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2: Olá, boa noite.
3: Boa noite para você que nos acompanha em todo o país.
2: Quarta-feira, 24 de junho de 2026.
3: Vamos ao destaque do dia, emprego.
2: Dados do Ministério do Trabalho apontam que em fevereiro o Brasil ultrapassou a marca de 62 milhões de empregos formais ativos.
3: O número representa mais de 2 milhões de postos de trabalho com carteira assinada a mais que no mesmo mês do ano passado.
2: Participação feminina no mercado de trabalho cresceu 4,74%. Pablo Mundim.
4: Entre os jovens de 18 a 24 anos, o aumento foi ainda mais expressivo, quase 19% em relação ao mesmo mês do ano anterior.
3: E ainda, recorde no turismo doméstico.
2: De janeiro a maio desse ano, o número de passageiros voando dentro do país chegou a 42 milhões, um recorde. Graziela Mendonça.
5: O número de passageiros internacionais voando no Brasil também aumentou no período de janeiro a maio. Foram 12 milhões e 800 mil estrangeiros viajando aqui no país, 10% a mais que o registrado no mesmo período do ano passado.
3: Você vai ouvir também saúde.
2: O programa Agora Tem Especialistas vai levar atendimento médico a indígenas em comunidades de difícil acesso.
3: E profissionais do SUS vão ensinar pais e cuidadores a estimularem o desenvolvimento de crianças de até 6 anos. Cleide Lopes.
6: A ideia é fortalecer o vínculo familiar, contribuindo assim para o desenvolvimento saudável das crianças.
2: Hoje na apresentação da Voz do Brasil, Mariana Jungmann e Luciano Seixas.
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2: O mercado de trabalho brasileiro continua em expansão.
3: Em fevereiro, o crescimento foi de 3,6% em relação ao mesmo mês de 2025.
2: Os dados revelam ainda um crescimento na participação feminina. Mais da metade das vagas criadas no mês foram ocupadas por mulheres.
3: Os números são da RAIS, a Relação Anual de Informações Sociais do Ministério do Trabalho e Emprego, que agora passa a ser divulgada mensalmente.
2: Os dados complementam as informações do Cadastro Geral de Empregados e Desempregados. O CAGED.
4: O mercado de trabalho brasileiro segue em expansão. Dados divulgados nesta quarta-feira da Relação Anual de Informações Sociais, a RAIS mensalizada, que complementam as informações do novo CAGED, mostram crescimento na geração de empregos. O país alcançou em fevereiro deste ano a marca de 62 milhões e 200 mil vínculos formais ativos entre trabalhadores da iniciativa privada e do serviço público. O número representa crescimento de 2 milhões e 170 mil empregos formais na comparação com fevereiro do ano passado. O avanço foi registrado em todas as regiões do país, com destaque para o Norte e o Nordeste. Os dados também mostram o crescimento da participação feminina no mercado formal, que chegou a quase 29 milhões de vínculos, como destaca o ministro do Trabalho e Emprego, Luiz Marinho.
7: Ampliando a parcela de mulheres do mercado formal, ou seja, enquanto cresceu mulher 1.290.000, homens cresceu 879 mil novos vínculos, um crescimento de 2,7 para homens e 4,7 para mulheres. As mulheres vêm ocupando mais no mercado de trabalho. Mas ainda há espaço aqui para crescer. Aumento de creche, por exemplo, os municípios favorece para que as mulheres ocupem mais posições no mercado de trabalho.
4: Entre os jovens de 18 a 24 anos, o aumento foi ainda mais expressivo, quase 19% em relação ao mesmo mês do ano anterior. Os números também apontam avanço na inclusão de diferentes grupos sociais. Os maiores crescimentos proporcionais foram registrados entre trabalhadores indígenas, pretos e pardos, demonstrando uma ampliação do acesso ao emprego formal no país. Reportagem Pablo Mundim.
3: O brasileiro está viajando mais pelo país.
2: Pela primeira vez na história, o número de passageiros domésticos passou de 42 milhões, um recorde.
3: O turismo de negócios também está crescendo e teve faturamento histórico de 6 bilhões de reais.
5: A analista corporativa Verônica Brito mora em Brasília e costuma viajar bastante pelo Brasil. Do ano passado para cá, já foram 9 viagens para diferentes roteiros, mas ela tem um destino preferido.
8: Eu costumo viajar mais pelo Nordeste. Minha preferência é pelas praias e para mim as praias do Nordeste são as melhores. A comida, a receptividade, as pessoas do Nordeste são calorosas, né?
5: E como Verônica, cada vez mais brasileiros decidem viajar dentro do país. Foram 42 milhões de passageiros voando de norte a sul entre janeiro e maio deste ano. Um recorde no volume de passageiros domésticos, segundo o Ministério do Turismo. O número é 6% maior que os 39 milhões e 800 mil passageiros registrados no mesmo período do ano passado. Analisando somente o mês de maio, o volume também foi recorde, com 8 milhões e 300 mil passageiros domésticos, a maior movimentação para o mês da série histórica. O ministro do Turismo, Gustavo Feliciano, disse que os bons resultados do setor têm movimentado a economia do país.
9: Estamos registrando recordes atrás de recordes. Graças ao desenvolvimento do Brasil e às políticas adotadas pelo governo federal, estamos conseguindo manter os bons resultados. Isso tudo reflete na geração de emprego e renda para a população. Estamos com o maior saldo de empregos da história no setor do turismo, com mais de 2,4 milhões de empregos com carteira assinada. Continuaremos trabalhando para promover ainda mais o turismo interno e também a atração de turistas estrangeiros, gerando dignidade para a nossa população.
5: O número de passageiros internacionais voando no Brasil também aumentou no período de janeiro a maio. Foram 12 milhões e 800 mil estrangeiros viajando aqui no país, 10% a mais que o registrado no mesmo período do ano passado. Outro resultado positivo foi observado no turismo corporativo, que envolve eventos empresariais e negócios. Entre janeiro e maio, o faturamento nesse segmento foi recorde, 6 bilhões de reais, maior valor da série histórica iniciada em 2022. Reportagem Graziela Mendonça.
2: Um novo aporte de 140 bilhões de reais foi anunciado esta semana para a Nova Indústria Brasil, a política de modernização industrial do governo federal.
3: Os recursos vão ser direcionados para as 6 missões que fazem parte dessa política. São elas: agroindústria, saúde, infraestrutura, transformação digital, bioeconomia e tecnologias para a soberania e defesa nacionais.
2: Lançada em 2024, a NIB tem como objetivo impulsionar a indústria nacional até 2030. A partir da modernização do parque industrial e da adaptação às novas tecnologias.
3: A NIB também tem como meta aumentar a exportação de produtos brasileiros utilizando práticas de produção sustentáveis e menos poluentes.
2: Hoje, durante o programa Bom Dia Ministro, o titular do Ministério do Desenvolvimento, Indústria, Comércio e Serviços, Márcio Elias Rosa, afirmou que o investimento no setor contribui para o desenvolvimento social do país.
10: Quer promover, desde inovação, sobretudo inovação, a incorporação de novas tecnologias, promover a transição digital, né, para que nós tenhamos a chamada indústria 4.0, como também aumentar a nossa capacidade exportadora, para que o Brasil possa estar na cena internacional, não apenas com commodities, o que é muito bom e funciona muito bem, mas também com produtos com valor agregado. Não há desenvolvimento social se não tiver desenvolvimento econômico. É preciso que um esteja ligado ao outro.
3: E ainda falando de desenvolvimento, taxistas e motoristas de aplicativos que tiveram o cadastro aprovado pelo programa Move Brasil já podem procurar as concessionárias de automóveis indicadas para financiar novos veículos.
2: A linha de crédito de até 30 bilhões de reais é voltada para a renovação da frota desses profissionais.
3: O Move Brasil garante juros mais baixos, prazo de financiamento de até 72 meses e mais 6 meses de carência.
2: E abrange também compra de equipamentos de segurança, no caso das mulheres.
3: Podem participar profissionais com pelo menos 12 meses de atuação que tenham realizado, no mínimo, 100 corridas e também taxistas registrados.
2: Os interessados em aderir ao programa podem realizar o cadastro na página gov.br/movebrasil.
3: Saúde para a população indígena.
2: O programa agora tem especialistas do Ministério da Saúde e espera realizar mais de 13 mil atendimentos até o fim de junho em territórios do Ceará, Pernambuco, Amapá e Pará.
3: A iniciativa leva consultas, exames e cirurgias para áreas de difícil acesso, garantindo assistência médica diretamente para as comunidades.
2: Somente nos mutirões oftalmológicos, a expectativa é realizar cerca de 1.600 consultas especializadas, 8 mil exames e mais de 340 300 cirurgias.
11: A indígena Creuza Nunes, do Amapá, aprovou o atendimento oferecido pelos profissionais do Sistema Único de Saúde no mutirão realizado na comunidade.
12: Gostei muito que eles vieram, eles fizeram tudo as consultas, conversaram bem com a gente. Todos os indígenas que queriam fazer consulta, ultrassom, todo tipo de exames fizeram aqui.
11: Até o final de junho, indígenas de territórios localizados no Ceará, Pernambuco, Amapá e Pará vão receber cuidados médicos por meio do programa Agora Tem Especialistas. A expectativa é de que sejam realizados mais de 13 mil atendimentos, entre consultas, exames e procedimentos. A secretária de Saúde Indígena do Ministério da Saúde, Lucinha Tremembé, destacou os serviços oferecidos.
13: Nossa meta é superar 15 mil procedimentos, ofertando consultas, exames, avaliações cirúrgicas e procedimentos especializados. Também estamos levando equipes especializadas para regiões de difícil acesso, incluindo a terra indígena Tumucumaque e a terra indígena Zoé.
11: A enfermeira Raquel Lira Pinheiro, coordenadora da Casa de Apoio à Saúde Indígena do Amapá, afirma que ficou surpresa com a procura por atendimentos durante o mutirão.
14: Nunca tivemos uma ação com tanta procura, né, com tanto número de atendimentos e com tantas altas, né, dos indígenas para seus territórios. No segundo dia nós já tivemos um número muito elevado, com esses indígenas voltando para o seu território com essas demandas reprimidas sanadas.
11: Desde o início da estratégia, em agosto de 2025, já foram realizados 14 mutirões em diferentes regiões do país, contemplando territórios do Alto Rio Solimões, Médio Rio Solimões, Vale do Javari, Chavante, Yanomami e Ecauana, Alto Rio Negro, Guamá Tocantins, Altamira e Rio Tapajós. Em 2025, foram registrados mais de 9.500 procedimentos especializados. Em 2026, o número já ultrapassa 17 mil atendimentos, entre consultas, exames e procedimentos. Reportagem Luana Karen.
3: E pais e responsáveis por crianças de até 4 anos devem ficar atentos ao calendário de vacinação.
2: O Ministério da Saúde incluiu hoje uma segunda dose de reforço contra a poliomielite para ampliar a proteção contra a paralisia infantil.
3: A segunda dose é recomendada para crianças que já completaram o esquema primário e receberam o primeiro reforço.
2: Com a atualização, o esquema completo passa a ter 5 doses. A vacina está disponível gratuitamente em todas as unidades básicas de saúde do país.
3: O Brasil não registra casos do vírus desde 1989. Com o reforço, o Ministério da Saúde espera prolongar o tempo de imunidade e garantir a erradicação da doença.
2: Para mais informações, acesse saude.gov.br ou procure a unidade de saúde mais próxima.
3: E para estimular ainda mais o desenvolvimento saudável das crianças, profissionais do SUS estão recebendo uma capacitação especial.
2: Eles estão sendo formados para ensinar os pais e responsáveis a estimular os filhos na primeira infância.
3: A ideia é que eles estejam aptos a oferecer orientações sobre brincadeiras, jogos e estímulos que ajudem a fortalecer o vínculo familiar.
6: Mais de 2.500 profissionais do Sistema Único de Saúde já estão preparados para apoiar o desenvolvimento infantil da atenção primária. Eles foram capacitados na abordagem Cuidados para o Desenvolvimento da Criança, que tem como meta habilitar os profissionais a desenvolver atividades com cuidadores para fortalecer o vínculo com crianças e, assim, promover o desenvolvimento nos primeiros anos de vida. A enfermeira Sheila Los Vernesti foi uma das profissionais capacitadas. Ela trabalha em uma unidade básica de saúde em Ponta Grossa, no Rio Grande do Sul. Ela fala sobre como essa capacitação tem ajudado no atendimento mais humanizado às crianças.
15: Eu consigo, sim, ver pelos meus atendimentos antes do curso e depois do curso, como eu consegui dar muito mais informação e parece que até o vínculo com essas mães melhoraram muito, sim. Eu sempre procurei ser mais acolhedora, assim, tudo, mas acho que algumas ideias, incentivar mais essas mães, assim, me era meio muito técnico. E depois, assim, no curso, assim, me abriu um leque de mais possibilidades, de ideias, situações simples, como ensinar a brincar com a criança, incentivar a brincar, como isso ajudam no desenvolvimento dessa criança, né, no futuro.
6: O curso qualifica profissionais de saúde que atuam no cuidado às crianças e famílias. A formação habilita equipes das unidades básicas de saúde para orientar famílias sobre brincadeiras e estímulos às crianças nos primeiros anos de vida. A ideia é fortalecer o vínculo familiar, contribuindo assim para o desenvolvimento saudável das crianças, como explica a coordenadora geral de atenção à saúde das crianças, adolescentes e jovens do Ministério da Saúde, Sônia Venâncio.
16: A gente sabe que o desenvolvimento ele é fortemente influenciado por essas interações nos primeiros anos de vida. Essas interações elas são responsáveis pelo desenvolvimento do cérebro, pelo estabelecimento das sinapses, né, no cérebro. E quanto mais então, né, o cuidador pratica atividades muito simples, como por exemplo, conversar com a criança, cantar, contar histórias, brincar, todas essas atividades, né, têm um papel fundamental no desenvolvimento dessas habilidades, do desenvolvimento infantil.
6: O curso Cuidados para o Desenvolvimento da Criança na Atenção Primária à Saúde é de graça e está disponível para profissionais do SUS, como médicos, enfermeiros, psicólogos e fisioterapeutas. A capacitação é oferecida na modalidade online com carga horária de 30 horas e está disponível no site unasus.gov.br. Reportagem Cleide Lopes.
2: O ministro da Saúde, Alexandre Padilha, inaugurou hoje em Cubatão, São Paulo, a 10ª unidade móvel de saúde do programa Agora Tem Especialistas, Caminhoneiro e Caminhoneira.
3: A iniciativa leva serviços do SUS diretamente a pontos de parada e descanso nas estradas.
2: A estrutura oferece consultas médicas e de enfermagem, vacinação, testes rápidos, exames laboratoriais básicos, eletrocardiograma e teleconsultas.
3: O ministro Alexandre Padilha destacou que as unidades móveis de saúde como esta ajudam os caminhoneiros a fazerem um acompanhamento de saúde que eles não costumam fazer em sua cidade de origem.
17: A gente tem quase 400 mil caminhoneiros cadastrados nas unidades básicas de saúde de origem, pelas equipes de saúde da família, mas de cada 10, 4 nunca sequer foram uma vez na sua unidade básica de saúde de origem. A gente está aproveitando que no meio do trabalho, nesse momento de descanso, faz a vacinação, faz os exames, está vendo muita gente que estava com a medicação incorreta, então ajusta a medicação para doenças crônicas, como hipertensão, diabetes, problemas relacionados à obesidade, muitos problemas no campo da saúde mental.
2: Na tarde de hoje, o ministro também lançou a Política Nacional de Atenção Integral à Saúde da População em Situação de Rua.
3: Ela também prevê a criação de unidades móveis de rua.
2: Serão 400 veículos que ampliarão a capacidade de atuação nas cidades e devem contemplar todas as equipes cofinanciadas pelo Ministério da Saúde.
3: 300 milhões de reais para estimular o desenvolvimento científico e a inovação no Brasil.
2: Está aberta mais uma chamada universal do CNPq, que tem o objetivo de apoiar pesquisas em todas as áreas do conhecimento.
3: As inscrições vão até 3 de agosto.
18: Na Universidade de Brasília, o professor Fábio Pitella lidera uma equipe de pesquisadores em busca de novas formas de tratamento contra o câncer. A pesquisa consiste em editar o genoma de células cancerígenas para bloquear o avanço da doença. O trabalho da equipe foi contemplado por um edital do CNPq de 2024, que destinou cerca de R$140 mil para a pesquisa. O professor explica que o dinheiro é essencial para a continuidade do trabalho.
19: As pesquisas são relativamente caras, nós usamos insumos que não são tão triviais, então sem o fomento do CNPq é praticamente impossível a gente conduzir uma pesquisa dentro de uma instituição pública. O edital universal, ele nos ajuda a manter o laboratório funcionando, mas também a formar pessoas e capacitar recursos humanos, né?
18: Agora, em 2026, uma nova chance está disponível para pesquisadores que buscam apoio financeiro para seus trabalhos. A chamada universal deste ano vai investir R$300 milhões em inovação científica. Este é o terceiro edital lançado nos últimos 4 anos.
3: De acordo com o presidente do CNPq, Conselho Nacional de Desenvolvimento Científico e Tecnológico, Olival Freire, a iniciativa garante previsibilidade para as pesquisas.
20: Elas têm que ser como desfile de escola de samba, jogo de Copa do Mundo. Você tem que saber que ela vai acontecer em qual época do ano, porque a ciência é uma atividade que depende de previsibilidade. Você tem que preparar projetos de pesquisa, você tem que mobilizar colegas, mobilizar alunos.

0: ou Centro-Oeste. As inscrições vão até 3 de agosto e o edital completo está disponível em gov.br/CNPq. Reportagem Graziele Bezerra.
1: Também esta semana foram anunciados outros 300 milhões de reais pelo Ministério da Ciência, Tecnologia e Inovação para iniciativas de popularização da ciência no país.
2: Nesse caso, os recursos serão destinados a apoiar projetos como Olimpíadas Científicas, Feiras de Ciências e programas de formação de jovens cientistas.
1: O programa também contempla investimentos em museus, centros de ciência, planetários e outras estruturas dedicadas à difusão do conhecimento científico.
2: A Prova Nacional Docente foi criada pelo Ministério da Educação para apoiar a seleção de professores da educação básica pública em todo o país.
1: Ela testa se os candidatos possuem as competências essenciais para a docência.
2: Os resultados de cada exame têm validade de 3 anos e podem ser utilizados em múltiplos processos seletivos ao longo desse período.
1: Além disso, a prova também corresponde à avaliação teórica do ENAD, o Exame Nacional de Desempenho de Estudantes para os cursos de licenciatura.
2: No ano passado, mais de 500 mil professores alcançaram o padrão de proficiência na prova. E esse ano, as inscrições para ela já estão abertas.
3: O Ministério da Educação abriu as inscrições para a Prova Nacional Docente, a PND. Os professores interessados têm até o dia 3 de julho para se inscrever no exame por meio do endereço pnd.inep.gov.br. Os participantes que tiveram o pedido de isenção da taxa de inscrição aprovado devem acompanhar as próximas etapas do cronograma e efetivar a inscrição dentro do prazo estabelecido. Já aqueles que tiveram a solicitação negada precisam pagar a taxa de R$ 85. A PND vai ser aplicada no dia 20 de setembro. O resultado final está previsto para ser divulgado no dia 15 de dezembro. O ministro da Educação, Leonardo Barchini, destacou que a prova é uma grande oportunidade para os professores do país.
4: Mais de 2.000 redes vão utilizar a sua nota. A nota da prova que você faz hoje vale para os 3 anos seguintes. No ano passado, mais de 10 mil professores ingressaram, ou na rede estadual ou na rede municipal, com a nota da PND.
3: A Prova Nacional Docente faz parte do programa Mais Professores para o Brasil, que reúne ações de reconhecimento e qualificação do Magistério da Educação Básica e de incentivo à docência no país. Neste ano, a PND registrou adesão de 2.031 entes federativos. O número representa a participação de 96% das capitais e de 85% dos estados brasileiros, um crescimento superior a 30% em relação a 2025. Para mais informações, acesse as redes sociais do Ministério da Educação ou portalgov.br/MEC. Reportagem Júlio César de Oliveira.
1: E essas foram as notícias do Governo do Brasil.
2: Uma realização da Secretaria de Comunicação Social da Presidência da República.
1: Com produção da empresa Brasil de Comunicação.
2: Fique agora com o Minuto do TCU. Em seguida, as notícias do Poder Judiciário e do Congresso Nacional. Boa noite.
1: Boa noite para você. Até amanhã.
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7: O Tribunal de Contas da União avaliou o Compromisso Nacional Criança Alfabetizada, programa do governo federal voltado a garantir a alfabetização de todas as crianças até o segundo ano do ensino fundamental. A auditoria teve foco na formação continuada de professores, coordenadores pedagógicos, diretores e outros profissionais da educação. O programa prevê apoio técnico e financeiro a estados e municípios, além do acompanhamento dos resultados. A fiscalização apontou avanços na política, mas identificou desafios que podem comprometer o alcance das metas. Um exemplo é a dificuldade de coordenação entre estados e municípios. O tribunal também destacou que o monitoramento das ações é frágil e determinou ao Ministério da Educação que crie plano de ação para corrigir os erros. Saiba mais em tcu.gov.br.
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8: STF valida a criação de feriada de Corpus Christi no estado do Rio de Janeiro.
9: CNJ aprova novas regras para o sepultamento de corpos não identificados e para a emissão das certidões de óbito.
8: Empresa de segurança deve incluir todos os carros no cálculo de

0: Cota de Aprendiz.
1: Boa noite, eu sou Marcela Luiz.
0: E eu sou Walter Lima.
1: O Supremo Tribunal Federal mantém validade de lei do Rio de Janeiro que transformou o dia de Corpus Christi em feriado estadual.
0: A decisão unânime foi tomada em sessão plenária virtual. Marcelo Della Libera.
2: A ação foi apresentada pela Confederação Nacional do Comércio de Bens, Serviços e Turismo, a CNC, que alegava invasão da competência privativa da União para legislar sobre direito do trabalho. Mas a relatora do caso no Supremo Tribunal Federal, ministra Carmen Lúcia, entendeu que a lei estadual questionada protege um patrimônio cultural e material, sendo de competência legislativa concorrente da União, dos estados e dos municípios, conforme prevê a Constituição Federal. Ainda segundo a ministra, o processo destaca que a celebração de Corpus Christi, em diversos municípios fluminenses, assume característica de festividade popular, com eventos musicais, feiras e atividades que movimentam significativamente a economia local e o turismo.
1: Conselho Nacional de Justiça aprova novas regras para o sepultamento de corpos não identificados e para a emissão das certidões de óbito.
0: A medida fortalece a busca por desaparecidos e evita a perda de informações importantes para as famílias. Judite Aragão.
3: Pela resolução, o enterro e o registro de óbito só poderão ser autorizados após a apresentação de um laudo da Polícia Científica que comprove a coleta de dados biométricos e biológicos necessários para uma futura identificação. A norma também prevê a integração de informações entre os cadastros nacionais de corpos não identificados e de pessoas desaparecidas.
1: STJ admite recurso extraordinário sobre relativização da vulnerabilidade de vítima de estupro menor de 14 anos de idade.
0: O pedido de admissibilidade foi feito pelo Ministério Público de Santa Catarina. Fátima Uchoa.
4: Um acórdão da sexta turma do STJ, questionado pelo MP, considerou por maioria dos votos que o relacionamento amoroso entre o réu e a vítima e o aval dos responsáveis por ela afastariam de forma excepcional a aplicação da súmula 593 do STJ e da previsão legal sobre estupro de vulnerável. O ministro Luiz Felipe Salomão lembrou que o STF tem jurisprudência pacífica no mesmo sentido do entendimento firmado pelo STJ, reconhecendo que é absoluta a presunção de violência nos crimes de estupro contra menor de 14 anos, sendo irrelevante o eventual consentimento da vítima. Para Salomão, ficou nítida a divergência do acórdão. Assim, admitiu recurso extraordinário e determinou a remessa dos autos à Suprema Corte.
1: O número de vagas de aprendiz deve considerar todos os cargos de uma empresa.
0: A CLT determina um número equivalente a 5% dos postos de trabalho. Marla Lacerda.
5: Uma empresa de segurança foi condenada a pagar uma indenização de R$50 mil porque excluiu o cargo de vigilante do cálculo de vagas para aprendizes. A seguradora possuía mais de 2.700 empregados e apenas 4 aprendizes. Para os ministros do TST, o fato da atividade de vigilante ser considerada de risco, exigir idade mínima de 21 anos e porte de arma, não dispensa a inclusão do posto de trabalho nos cálculos para definir a cota. Isso porque a função também exige período de experiência para conseguir vaga no mercado de trabalho.
1: Justiça condena mais 6 envolvidos em esquema de tráfico internacional de drogas no Porto de Salvador, na Bahia.
0: A ação foi proposta pelo Ministério Público Federal. Vanessa Pereira.
6: Segundo a denúncia, o grupo criminoso inseria cocaína em containers de cargas lícitas com destino à Europa, especialmente para a Holanda, Bélgica e Espanha, utilizando a estrutura portuária de Salvador, na Bahia. Os réus foram condenados pelos crimes de tráfico internacional de drogas, organização criminosa, associação para o tráfico, lavagem de dinheiro e falsificação de documento público.
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1: Uma boa noite.
0: E até amanhã.
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1: Eu sou Paula Groba.
2: E eu sou Humberto Pinheiro.
1: E estes são os destaques de hoje do Jornal do Senado, que começa agora.
2: A ação policial poderá ser mais rápida em casos de abuso infantil na internet.
1: Avança projeto que garante no SUS exames para detectar risco hereditário de câncer de mama.
2: Senador comemora a decisão do STF que derruba idade mínima na aposentadoria especial.
1: Boa noite.
2: Boa noite.
1: Na internet, um crime pode acontecer em segundos. Para acelerar o resgate de vítimas e a identificação de criminosos, avançou no Senado um projeto que autoriza a chamada ronda virtual.
2: A ideia é agilizar o acesso da polícia a dados de suspeitos na internet sem a necessidade de autorização judicial em situações de urgência. O repórter Bruno Lourenço traz os detalhes.
3: O projeto de lei legaliza expressamente a chamada ronda virtual, varredura policial automatizada em ambientes digitais para coletar arquivos de abuso. Outra inovação é que em casos de transmissão ao vivo, o risco iminente à vida da vítima, as autoridades policiais poderão requisitar dados cadastrais e de conexão diretamente aos provedores de internet e aplicativos, sem a necessidade de esperar por uma ordem judicial prévia, como explicou a relatora, senadora Damaris Alves, do Republicanos do Distrito Federal.
4: Nós vamos dar com esse projeto poder aos policiais de retirar imediatamente essa live do ar. Nós vamos dar poder com esse projeto que o agente policial, o delegado, imediatamente haja na hora de identificar uma imagem no mundo online de abuso de violência sexual contra a criança e adolescente.
3: O projeto cria ainda o crime de simulação de abuso por meio de inteligência artificial, punindo de 3 a 5 anos de reclusão quem criar imagens ou deepfakes realistas usando o rosto ou a voz de menores.
1: A violência contra crianças e adolescentes segue sendo um dos maiores desafios do país. Só nos primeiros meses de 2026, mais de 115 mil denúncias foram registradas, a maioria dentro da própria casa das vítimas.
2: O tema foi debatido em audiência pública no Senado. Repórter Lana Dias.
5: Os participantes citaram desafios como orçamento insuficiente e dificuldade de acompanhamento da vítima após o crime. Para a presidente da comissão, senadora Damaris Alves, do Republicanos do Distrito Federal, o investimento em ações voltadas à proteção desse público é escasso.
4: Quando a gente pega o orçamento da União, a gente pega LDO dos estados e dos municípios e a gente procura a criança no orçamento de forma absoluta, a gente não encontra.
5: O Plano Nacional foi criado com o objetivo de desenvolver ações em eixos como prevenção, atendimento, responsabilização, mobilização social, estudos e pesquisas. A representante do Ministério dos Direitos Humanos e da Cidadania, Célia Carvalho Narras, explicou que o documento está em fase de revisão para abordar os diferentes contextos da infância no país. Mas além de atuar na prevenção, participantes ressaltaram a importância de promover acolhimento integral das vítimas depois das ocorrências.
1: E a violência contra mulheres trans acontece de forma tão frequente no cotidiano que muitas vezes deixa de ser reconhecida como violência.
2: Esse é um dos alertas de uma pesquisa do Instituto Data Senado, que pela primeira vez traz dados específicos sobre essa população. A reportagem é de Marcela Diniz.
6: A violência contra mulheres transgênero é cotidiana e acontece em casa, na rua, nos espaços privados e nos órgãos públicos. É o que mostra a edição de número 11 da Pesquisa Nacional de Violência contra a Mulher, do Instituto Data Senado e da empresa Nexus. Pela primeira vez desde 2005, o levantamento traz dados específicos sobre a experiência de trans e travestis. Muitas das 43 entrevistadas ao serem questionadas se sofriam violência, responderam a princípio que não. Mas as mesmas, quando perguntadas se já foram xingadas, mal atendidas ou hostilizadas pelo fato de serem quem são, aí a resposta era que sim, que sempre. O psicólogo do Data Senado, Rolf Hegger, comenta que esse resultado é preocupante porque aponta como agressões cotidianas acabam normalizadas no caso das mulheres trans.
7: Tem uma diferença entre o que a pessoa percebe como violência, que ela diz, não, sofri violência, mas quando a gente mostra as situações de violência, ela diz que sim. Então, o que a gente levantou como hipótese para isso é que a violência que ela sofre são constantes, são em todos os lugares e isso acaba sendo normalizado.
6: 40% das mulheres trans e travestis sofreram agressões verbais, 17% físicas e 12% violência sexual. Os dados da pesquisa passarão a fazer parte do Mapa Nacional da Violência de Gênero, plataforma interativa do Observatório da Mulher contra a Violência do Senado, desenvolvido em parceria com a organização Gênero e Número e com o Instituto Natura.

0: Prefeitura. E avançou no Senado o projeto que garante às mulheres exames no SUS para detectar risco de câncer de mama hereditário.
1: Até 10% dos casos de câncer de mama são herdados da mãe, segundo a relatora da proposta, senadora Ivete da Silveira, do MDB de Santa Catarina, repórter Márcio Maturana.
2: Está prevista, por exemplo, a análise do histórico familiar e a realização de exames genéticos específicos para identificar variantes associadas ao câncer hereditário. Até 10% dos casos de câncer de mama são herdados da mãe, segundo a relatora da proposta, senadora Ivete da Silveira, do MDB de Santa Catarina. Ela disse que a proposta combate desigualdades sociais.
3: Evidências indicam que o acesso a testes genéticos e ao aconselhamento especializado permanece condicionado a fatores socioeconômicos como renda e escolaridade, o que limita sem efetivação e aprofunda a inequidade.
2: O projeto, que já foi aprovado pela Câmara e agora segue para a votação na Comissão de Assuntos Sociais do Senado, também determina medidas para ampliar a oferta de exames preventivos e reduzir o tempo de espera. Além dos exames, o SUS deverá oferecer aconselhamento genético em unidades próprias, conveniadas ou contratadas.
0: O senador Paulo Paim, do PT do Rio Grande do Sul, comemorou a decisão do STF que derrubou a idade mínima para aposentadoria especial em atividades insalubres. A corte considerou inconstitucional o dispositivo da reforma da Previdência de 2019, que fixava idades de 55, 58 e 60 anos, dependendo do tempo de exposição a agentes nocivos.
1: Paim afirma que a medida não é privilégio, mas uma forma de proteção à saúde dos trabalhadores.
0: Já a senadora Leila Barros, do PDT do Distrito Federal, destacou a expectativa positiva para a Copa do Mundo Feminina de 2027 no Brasil, afirmando que o torneio deve dar mais visibilidade ao esporte feminino e valorizar as atletas ainda frente a desafios e preconceitos.
1: Segundo ela, a competição também pode fortalecer o futebol feminino e incentivar outras modalidades praticadas por mulheres no país. O Mundial será entre 24 de junho e 25 de julho em Belo Horizonte, Brasília, Fortaleza, Porto Alegre, Recife, Rio de Janeiro, Salvador e São Paulo.
0: E por falar em Copa do Mundo, o esporte que mobiliza torcidas e une países também transforma vidas fora dos estádios. Praticado desde a infância, ele ajuda a prevenir doenças, melhora a qualidade de vida e contribui para manter crianças e jovens na escola.
1: Esses benefícios foram destacados em uma audiência pública da Comissão de Esporte do Senado. A reportagem é de Rodrigo Rezende.
4: Senadora Leila Barros, do PDT do Distrito Federal, presidente da comissão, afirmou que esse tema é fundamental para a melhora da qualidade de vida da população.
5: E quando falamos de esporte para toda a vida, falamos também de saúde pública. Estimular a atividade desde a infância até a terceira idade significa prevenir doenças, melhorar a qualidade de vida da população e contribuir para a sustentabilidade do sistema de saúde.
4: Stephanie Risk, doutora em cardiologia pela USP, mostrou pesquisas que apontam que a inatividade física é responsável por 9% de mortes prematuras em todo o mundo. Robson Aguiar, presidente da Confederação Brasileira do Desporto Escolar, ressaltou a importância do esporte no combate à evasão escolar.
6: 40% dos nossos alunos, eles repetem de ano, saem da escola por não ter algum incentivo. E o esporte faz exatamente o contrário. Você vai ver que mais de 80% permanece na escola devido ao esporte. Então o esporte escolar é uma ferramenta fundamental para a educação.
4: O ministro do esporte, Paulo Henrique Cordeiro, destacou o papel social do esporte.
7: Porque o esporte é muito mais do que essa prática. O esporte é uma mudança fática de realidade socioeconômica. É uma mudança de vida.
4: De maneira geral, a OMS recomenda a prática para adultos de pelo menos 150 minutos semanais de atividades físicas. Para crianças e adolescentes, o ideal é a prática de 60 minutos de atividades por dia.
1: Com edição de Paula Groba e trabalhos técnicos de João Lira, o Jornal do Senado fica por aqui. Acompanhe agora as notícias da Câmara dos Deputados. Boa noite.
0: Boa noite e até amanhã.
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9: Comissão autoriza a venda fracionada de medicamentos pelas farmácias.
10: Avança a proposta que pune quem expuser crianças à violência doméstica.
9: Parlamentares aprovam inclusão de deficiências ocultas em documentos.
11: Boa noite. Projeto que institui documento com QR Code para identificar deficiências ocultas pode seguir para o Senado. A repórter Maria Neves tem os detalhes dessa nova identidade.
12: A Comissão de Constituição e Justiça da Câmara aprovou o projeto do deputado Capitão Alberto Neto, do PL do Amazonas, que institui a Identificação Civil Nacional da Pessoa com Deficiência. O novo documento deverá adotar tecnologia de QR Code dinâmico com informações atualizadas sobre deficiências, inclusive as ocultas. Com a aprovação, o texto pode seguir para o Senado. De acordo com a proposta, o sistema permitirá que o beneficiário ou responsável atualize os dados sobre a condição de saúde da pessoa em tempo real. O objetivo da medida é garantir prioridade e segurança às pessoas com deficiência em atendimentos e situações de emergência. Na opinião da relatora na Comissão de Defesa dos Direitos das Pessoas com Deficiência, deputada Andréia Siqueira, do PSB do Pará, a utilização do QR Code dinâmico representa um instrumento eficaz para combater a invisibilidade social enfrentada por pessoas com deficiências ocultas.
13: Ao contrário de deficiências físicas evidentes, essas condições muitas das vezes não são reconhecidas ou compreendidas pela sociedade. Isso resulta em uma série de obstáculos no acesso ao direito e serviços. Em situações que exigem comprovação de condição especial, atendimento prioritário ou simples empatia no trato do cotidiano.
12: Deficiências ocultas ou invisíveis são condições de saúde que não são percebidas visualmente, como transtorno do espectro autista, deficiências intelectuais, doenças renais crônicas ou surdez parcial. A falta de sinais físicos óbvios frequentemente gera barreiras no acesso a atendimentos prioritários já garantidos por lei. Pelo texto aprovado, a identificação civil nacional da pessoa com deficiência não substitui a carteira de identificação nacional. A função do novo documento é facilitar o acesso a direitos e serviços específicos sem a necessidade de emissão de novos cartões físicos a cada mudança no quadro clínico do paciente. Da Rádio Câmara de Brasília, Maria Neves.
8: Saúde.
9: Comissão aprova a venda fracionada de remédios por farmácias e drogarias. A repórter Sofia Peçanha nos traz o debate sobre o tema.
14: A Comissão de Defesa do Consumidor aprovou o projeto que determina a venda de forma fracionada de medicamentos por farmácias e drogarias. O texto aprovado é resultado de 5 propostas analisadas em conjunto. A mais antiga delas, apresentada pelo deputado Jorge Sola, do PT da Bahia, em 2015. Elas alteram a legislação sobre o comércio de medicamentos. Atualmente, a fração de remédio já é permitida, mas não é obrigatória, o que faz com que a maioria dos consumidores ainda precise comprar caixas completas, mesmo quando utiliza apenas parte do conteúdo. O texto aprovado estabelece o fracionamento como uma exigência legal para medicamentos como antibióticos, analgésicos, anti-inflamatórios e antieméticos, que são remédios para náuseas e vômitos. O relator da proposta na comissão, o deputado Celso Russomano, do Republicanos de São Paulo, destacou que a medida visa reduzir o desperdício, evitar a automedicação e diminuir os custos para os pacientes.
15: A medida contribui para proteger a saúde e segurança da coletividade. A automedicação, o consumo de remédios fora da validade e ainda a potencial intoxicação de crianças no ambiente doméstico.
14: Além disso, o projeto prevê que o preço dos medicamentos fracionados siga regras específicas da Câmara de Regulação do Mercado de Medicamentos, para garantir que o consumidor não pague mais caro proporcionalmente por quantidades menores.
15: Entendemos que essa medida também beneficia sobremaneira os consumidores, pois evita que as farmácias aumentem indevidamente seus lucros na subdivisão de medicamentos.
14: Em caso de descumprimento, o infrator estará sujeito à penalidade de suspensão de vendas ou fabricação de produto, cancelamento de registro do produto ou cancelamento de autorização para funcionamento da empresa. O projeto gerou debate entre os parlamentares, principalmente sobre os desafios na adaptação das embalagens, no controle sanitário e nos custos operacionais para viabilizar a venda fracionada em larga escala. O deputado Gilson Marques, do Novo de Santa Catarina, chegou a apresentar um parecer alternativo para evitar o fracionamento.
8: Assim, acreditamos que a melhor solução para o referido problema seria adequar a posologia ao tempo de tratamento, sendo função das indústrias farmacêuticas produzir as embalagens e dispensá-las com a quantidade correta.
14: Mas a proposta que estabelece a venda fracionada de medicamentos foi aprovada pela Comissão de Defesa do Consumidor e seguiu para análise na Comissão de Saúde. Da Rádio Câmara de Brasília, Sofia Pessanha.
16: Segurança Pública.
11: A Comissão de Constituição e Justiça aprova penas para quem expor crianças à violência doméstica. Repórter Paula Bittar acompanhou a votação.
17: Uma proposta aprovada pela Comissão de Constituição e Justiça da Câmara prevê penas para quem expuser crianças e adolescentes a atos de violência doméstica. De acordo com o texto aprovado, o crime de violência doméstica praticado na frente de criança ou adolescente tem punição de 6 meses a 2 anos de detenção. E essa penalidade é aumentada em mais metade se o crime é praticado de forma reiterada ou se a criança ou adolescente estiver sob autoridade, guarda ou vigilância do agente ou da vítima. A relatora na comissão, deputada Cristone Nieto, do PL do Rio de Janeiro, ressaltou que a proposta reconhece que a violência doméstica tem um impacto grande sobre a criança, mesmo quando ela não é a vítima direta.
18: Ao conviverem com situações constantes de agressões físicas, verbais ou psicológicas, as crianças não apenas testemunham o sofrimento dos envolvidos, mas também internalizam esses comportamentos como modelos de relação interpessoal. Essa vivência traumática compromete o bem-estar emocional, afeta o desempenho escolar e pode desencadear transtornos psicológicos de longo prazo.
17: A proposta, que prevê penas para quem expuser crianças e adolescentes a atos de violência doméstica, ainda precisa ser analisada pelo plenário da Câmara antes de seguir ao Senado. Da Rádio Câmara de Brasília, Paula Bittar.
16: Justiça.
9: Comissão aprova a proposta que aumenta penas de crimes financeiros contra fundos de pensão. A repórter Silvia Munhato tem os detalhes.
19: A Comissão de Finanças e Tributação da Câmara aprovou o projeto que aumenta as punições para crimes financeiros que causem prejuízo a fundos previdenciários ou de pensão. As investigações da Polícia Federal relativas ao Banco Master têm apontado investimentos de fundos de servidores públicos estaduais em aplicações do Master em períodos em que elas já eram consideradas de alto risco pelo mercado. O autor da proposta, deputado Wellington Prado, do PSD de Minas Gerais, batizou a proposta de Lei Faria Lima, em uma referência à Avenida de São Paulo, onde estão sediadas várias instituições financeiras. Pelo texto, quem cometer esses crimes estará sujeito a penas de reclusão de 20 a 40 anos. A proposta também define que os crimes serão insuscetíveis de fiança, livramento condicional, anistia, graça e indulto. O relator, deputado Kim Kataguiri, do Missão de São Paulo, recomendou a aprovação do texto, lembrando que a legislação atual prevê penas de 2 a 12 anos para crimes contra o sistema financeiro.
20: O crime cometido por um agente público, aí que deixa de cumprir a sua obrigação para preservar o sistema financeiro e também a ordem econômico-financeira, né? E aí a gente está endurecendo bastante as penas em relação a esse crime, e também nós estamos endurecendo as condições de progressão de regime também.
19: A proposta determina que a progressão de regime, que é a transferência para regime menos rigoroso, como semiaberto, será mais dura para os crimes financeiros. Por exemplo, se o réu for primário, terá que cumprir pelo menos 70% da pena para ter direito. O projeto que aumenta a pena de reclusão para quem comete crimes financeiros contra fundos de pensão ainda será analisado pela Comissão de Constituição e Justiça. Depois seguirá para o plenário. Da Rádio Câmara de Brasília, Silvia Munhato.
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21: Transportes.
22: O relator das mudanças no Código de Trânsito Brasileiro apresentou o projeto reunindo sugestões de mais de 270 propostas sobre o tema.
23: Entre as alterações, o deputado Áureo Ribeiro sugeriu que adolescentes tenham permissão para dirigir a partir dos 16 anos. Confira os detalhes com o repórter Murilo Souza.
24: A Comissão Especial da Câmara dos Deputados, que analisa mudanças no Código de Trânsito Brasileiro, poderá votar no próximo dia 7 de julho o parecer do relator, deputado Áureo Ribeiro, do Solidariedade do Rio de Janeiro. O texto consolida mais de 270 projetos de lei em um substitutivo. Entre os pontos mais relevantes do novo texto está a permissão para que jovens a partir de 16 anos possam dirigir. Pela proposta, os menores de 18 anos poderão obter habilitação na categoria B para dirigir carros em perímetros urbanos, das 5 horas da manhã até a meia-noite, desde que acompanhados por um adulto habilitado há pelo menos 2 anos. Para motos pequenas, de até 150 cilindradas, o jovem pode dirigir desacompanhado, mantendo as mesmas restrições de horário e local. A idade mínima para habilitação nas categorias profissionais D e E também cai de 21 para 20 anos. Segundo o relator, a medida busca reduzir a falta de motoristas no transporte de cargas e passageiros.
25: A medida visa ampliar o acesso dos jovens à habilitação, proporcionar maior autonomia para deslocamentos relacionados ao estudo e ao trabalho e permitir a formação gradual de condutores, inspirando-se em modelos adotados em outros países que admite a condução por menores de idade mediante as restrições e acompanhamento.
24: A CNH definitiva aos 18 anos será emitida de forma automática e gratuita, caso o condutor não tenha cometido infrações graves ou gravíssimas ou não seja reincidente em infração média. O texto cria um teto nacional para as taxas cobradas no processo de habilitação. R$ 30,00 para abertura e emissão da permissão para dirigir, em qualquer categoria, e R$ 50,00 para cada exame realizado, seja escrito ou de direção. Outra inovação é a possibilidade de o candidato optar por realizar o exame em veículos com câmbio automático. O projeto também estabelece regras para outros temas, como pedágios free flow, registro e autorização para patinetes e bicicletas elétricas, normas para veículos autônomos e proibição de radares ocultos sem sinalização ou estudos técnicos. A Comissão Especial da Câmara sobre Mudanças no Código de Trânsito Brasileiro retoma a análise da matéria no dia 7 de julho, às 2 horas da tarde. A expectativa é que a votação no plenário da Câmara seja no dia 8 de julho. Da Rádio Câmara de Brasília, Murilo Souza.
21: Trabalho.
22: A Câmara aprovou o projeto que estabelece piso salarial para biólogos. A repórter Maria Neves tem mais informações sobre o tema.
26: Em análise na Câmara desde 2013, o projeto que institui um piso salarial e condições de trabalho para biólogos do setor privado foi aprovado pela Comissão de Constituição e Justiça e pode seguir para o Senado. Pela proposta, o salário base da categoria será de R$ 4.685 para uma jornada de 40 horas semanais. O piso será corrigido pela inflação desde setembro de 2016 até a publicação da lei. Depois disso, o valor continuará sendo reajustado anualmente pela inflação. Segundo o relator, deputado José Rocha, do União da Bahia, com a correção, esse valor chegaria a R$ 6.749 em 2024. Na opinião do relator, a medida vai melhorar as condições de trabalho e conferir mais dignidade à profissão de biólogo.
0: Eu, como médico, sei bem avaliar o que representa o biólogo nas suas atividades, precisando de melhores condições de trabalho, precisando de melhores salários, e chegou a oportunidade. O PL deu a oportunidade para que essa classe tão importante na nossa vida possa realmente resgatar essa dignidade com um piso, com boas condições de trabalho e sempre está prestando esses grandes e relevantes serviços à ciência brasileira.
26: O texto original do deputado Danley Hinterholz, do PSD do Rio Grande do Sul, abrangia também os biólogos que atuam no setor público. No entanto, o relator na Comissão de Finanças e Tributação, deputado Duarte Júnior, do Avante do Maranhão, alterou a proposta. Ele argumentou que um projeto de lei do Congresso não pode estabelecer regras para servidores públicos. Pela Constituição, essa atribuição é do chefe do Executivo, seja federal, estadual ou municipal. Assim, a medida aprovada vai valer apenas para biólogos de empresas privadas ou públicas contratados por meio do regime da consolidação das leis do trabalho, com carteira assinada. Quanto às condições gerais de trabalho, o projeto aprovado determina que o regime de plantão da categoria será de, no máximo, 12 horas diárias. Desse período, uma hora será destinada ao repouso e à alimentação. O trabalho noturno será a jornada realizada entre 22 horas e as 5 horas do dia seguinte. A remuneração nesse período será pelo menos 20% maior. A proposta estabelece ainda que as horas extras terão 50% de acréscimo e o adicional de insalubridade será gradual. O grau mínimo terá um aumento de 10% sobre o piso, o médio de 20% e o grau máximo de 40%. Já o adicional de periculosidade será de 30%. No entanto, o texto prevê que os adicionais de insalubridade e de periculosidade não podem ser pagos simultaneamente. O biólogo terá de fazer a opção por um dos dois. Da Rádio Câmara de Brasília, Maria Neves.
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2: Meio Ambiente.
4: Câmara analisa a proposta que amplia incentivos fiscais e tributários para a cadeia de reciclagem. Saiba mais com o repórter José Carlos Oliveira.
5: O setor de reciclagem poderá ganhar incentivos fiscais não contemplados na reforma tributária de 2023. O tema é analisado na Câmara dos Deputados por meio de proposta de emenda à Constituição já aprovada na Comissão de Constituição e Justiça e com futura análise em comissão especial. O relator, deputado Alex Manente, do Cidadania de São Paulo, explica que a intenção é estabelecer um regime fiscal que beneficie operações com resíduos e materiais destinados à reciclagem, reutilização e logística reversa.
6: O efeito da reforma tributária no material reciclado é muito perverso. São 300% de aumento, o que inviabiliza a reciclagem no país. E o governo, o poder público, tem obrigação de estimular com que a sustentabilidade, a reciclagem seja uma realidade para poder minimizarmos os efeitos ambientais tão danosos para toda a população. Por isso, estamos trabalhando essa PEC para que o imposto seja revisto do material reciclável e, consequentemente, teremos sustentabilidade no nosso país.
5: Na prática, a proposta busca garantir que a tributação sobre material reciclado seja menor do que a aplicada ao material original, dando assim um diferencial competitivo para o setor. O texto tem o apoio da Associação Brasileira de Resíduos e Meio Ambiente. Dados da ABREMA mostram que em 2024, cerca de 7 milhões de toneladas toneladas de resíduos secos foram destinados à reciclagem no Brasil, equivalentes a 8,7% dos resíduos gerados no período, um percentual ainda bem abaixo em relação às metas da Política Nacional de Resíduos Sólidos. O texto original da proposta é do deputado Arnaldo Jardim, do Cidadania de São Paulo, que prevê benefícios para toda a cadeia da economia circular, incluindo catadores de materiais recicláveis e empresas recicladoras e de logística reversa, responsáveis pelo retorno dos materiais ao consumo da população. Da Rádio Câmara de Brasília, José Carlos Oliveira.
11: Termina agora o Jornal Câmara dos Deputados, produzido pela Rádio Câmara, com trabalhos técnicos de Alan de Souza e apresentação de Val Monteiro e Márcio Aquilissardi. Uma boa noite para você.
23: 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Boa noite.
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Muitas vezes nós estamos apaixonados, mas aquela pessoa não quer nada com a gente. Vou dar um conselho para vocês e não esqueçam disso jamais, viu?

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0: 8 para as 11. 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
0: Uma ótima noite para você que tá ligadinho aqui. Noite de quarta-feira, um pouquinho gelada, mas acho que já deu para se habituar um pouquinho com esse calor, né? Se adaptar, né? Já daqui dali a gente vai se habituando, né? Se adequando ao frio aí também, né? E a gente tá por aqui acompanhando você. Acompanhado, bem acompanhado, né? Temperatura 9 graus ainda. Aliás, minto. Caiu agora, caiu um grauzinho, ficou em 8 graus a temperatura. Boa noite, aqui é o Valdemar de Charqueadas. Ô Valdemar, Valdemar de Charqueadas. É verdade, verdade, Valdemar. Grande abraço pra ti, obrigado aí pela participação aí, acompanhando aqui. Um grande abraço. Fala, minha amiga.
2: Oi, Paulo.
0: Oi.
2: Obrigada pela companhia, meu anjo. Teu programa tá maravilhoso, como sempre, sempre ligadinha com você. Um ótimo programa para nós, uma abençoada noite.

0: temperatura. Te cuida com esse friozão, tá bom?
1: Tem que se cuidar, né, Neymar? Um beijo pra você, uma ótima noite. Fala.
2: Boa noite, Paulo Fogo.
1: Boa noite.
2: Um abraço.
1: E aí, Serafim?
2: Doutor aqui na parada 21 da Lumba do Pinheiro. Quero dar um abraço a todos os vigilantes, os porteiros. Bom serviço a todos que estão nessa noite fria. Enquanto isso, aqui embaixo as cobertinhas, curtindo a programação, hein? boa noite, boa noite.
1: Tá bem acompanhado, né?
2: Um abraço aí. Tamo rezando aqui, a Rosana também já tá aqui já.
1: Tá bem acompanhado.
2: Embaixo as cobertinhas, curtindo a programação. Boa noite, boa noite.
1: Boa noite, Serafim.
2: Uma música pra nós, Roberto Carlos aí, bem certo. Boa.
1: Ok. Serafim, ó, o Serafim tá lá, bem acompanhado, da Rosane, seu grande amor, né? Tá lá acompanhando na Lomba de Pinheiro, parada 21. Ai, rapaz, grande abraço aí. Quem mais? Dando aquele boa noite aqui também. Fala, meu amigo Lucas. Não, antes que tenha aqui é o Itamar, né? Fala, Itamar.
3: Boa noite, Paulo.
1: Boa noite.
3: Esquentou, né?
1: Mais ou menos.
3: É uns picos de frio que dá, Paulo. Depois fica naqueles bases de 12, 13 graus, que nem no verão, né? Que dá aqueles picos de calor, assim, intenso. Ô, Paulo, eu gostaria de pedir uma música agora, já estamos no Confidencial. A Dona, tá? Do Roupa. Acho que é do Roupa Nova. É, Dona. Eu não vou cantar, que não é a minha voz. Não, pra me cantar, tem que ser que nem o rapaz aquele que canta, que ele canta direitinho. O outro ouvinte. E ofereço para todos os ouvintes, todos os profissionais da noite, e desejo uma ótima jornada para ti, Paulo, tá?
1: Tá? Obrigado.
3: Um quentão ou um chocolate quente, né?
1: Um quentão.
3: Que aquece, né?
1: Um quentão é bom, é chocolate também.
3: Mas faz parte.
1: Um abraço aí, meu amigo Tomás.
3: Tudo de bom para ti, um grande abraço. Hoje estou de folga, mas amanhã estarei no trabalho. E um grande abraço pro Vampiro, que deve estar ouvindo aí a rádio também.
1: Sim, um abração, boa folga aí, o nosso amigo Itamar e o Vampiro, né? Que é um guerreiro aí, vigilante, tá sempre aqui, ligadinho na Rádio Caiçara. Agora 11 em ponto na Caiçara.
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1: Agora 11:05. Boa noite, tá tudo bem? Tá tudo bem mesmo, ó. Sabe que aqui é o confidencial, confidencia pra mim aí, fala a verdade. Tá tudo certo mesmo? Então tá bom. Quem mais, mano? Boa noite, Fante, aqui em Estância Velha. Está 6 graus, tá? 6 graus, sensação de 5. Um abraço, Alade. Ô, Alade, um abraço pra você, Estância Velha. Tá frio aí, hein? 6 graus, sensação de 5, né? Aqui a gente tá em 8 graus agora. Quem mais que acompanha na programação da Rádio Caiçara?
2: Boa noite, Paulo.
1: Boa noite.
2: Meu nome é Sônia.
1: E aí, Sônia?
2: Escuta Caiçara 24 horas. Eu queria escutar uma música do Amado Batista, Carta Sobre a Mesa.
1: Muito bem, Carta Sobre a Mesa, com o Amado Batista. E a Sônia, Sônia Lima, ó, Sônia, quanto tempo? Mas tá sempre ligadinha, né? Acompanhando aí a programação da Rádio Caiçara. Olha, daqui a pouco, agora há pouco, eu tava vendo aqui uma matéria do Amado Batista que saiu, né? Ele foi condenado por morte de uma criança em sua fazenda em Goiás, mas isso aconteceu em 2022. Uma criança que morreu afogada na piscina da fazenda, né? E ele foi condenado a pagar uma indenização de quase 500 mil reais para os pais da criança, né? De 3 anos, que morreu afogada na região lá, na sua fazenda, na região metropolitana de Goiânia, né? Em Goianápolis. Isso aconteceu em maio de 2022. A Justiça de Goiás determinou que Amado pague uma indenização de R$ 226.940 para cada um dos responsáveis pelo menor. Além disso, ele também deverá arcar, né, com uma pensão mensal no valor de 2/3 de 70% do salário mínimo vigente a partir da data que a vítima faria 14 anos até o seu aniversário de 25 anos. Agora 11:07, vamos ver quem mais está por aqui mandando recado. Iguaçu disse que tá lá, né? Abafadinha, né? 7 graus aí na companhia da Caiçara. Maravilha, maravilha. Isso é pra quem pode, Iguacira. Tá bom, querido? Um grande abraço aí. E vamos aqui, então. Não sei, né? Aqui tá 8 graus agora, mas claro que lá fora a sensação é de menos, né? E quando você tá sozinho, mas não totalmente, porque tá na companhia da Rádio Caiçara, mesmo assim você gostaria de ter a companhia de uma certa pessoa, né? E aí você fica pensando, ligo ou não ligo? Pensei em te ligar. Por quê? Porque faz tanto frio. Não é o frio, é o frio às vezes da solidão, né? Então faz tanto frio nesse apartamento. E sem você, né, a coisa fica mais difícil. Então...

0: todinho pra você, 11:29.
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0: E aí, conferencia pra mim como é que tá a tua noite aí, né? Nós estamos aqui já vivendo a noite da quarta-feira, mas daqui a pouco já partindo pra madrugada aí da quinta, né? E eu daqui a pouco já vou falar pra você o que que os astros estão me dizendo que vai acontecer amanhã pra você do signo de Áries, Touro e Gêmeos. Vamos ver quem tá aqui comigo nessa noite, chamando um recado pelo nosso WhatsApp, 999-878101. Deixa eu ver quem tá aqui, oi.
2: Boa noite, Paulo.
0: Boa noite.
2: Paulo, sou a Márcia.
0: Tudo bom, Márcia?
2: Tô na escuta do teu programa.
0: Legal, que bom.
2: Não durmo cedo, né? Daí fico escutando a Caiçara.
0: Aí tem a companhia da Caiçara, claro, né?
2: Dá um recado pra uma pessoa importante. É o presente de Deus.
0: Ah, o presente
2: José,
0: de Deus.
2: Que está no trabalho, tá na escuta do teu programa. Dizer pra ele que eu amo muito ele e que acima de nós é só Deus.
0: Verdade.
2: E temos muita vida longa ainda pra frente pra gente ser feliz.
0: Ah, isso aí, ó. Bonito.
2: Obrigado, Paulo.
0: Eu que agradeço aí a sintonia. Tá bom, Márcia? Obrigado mesmo por você estar aí e compartilhar essa mensagem de amor e carinho aí e força, né? Ao companheiro aí. Grande abraço. Quem mais? O Sérgio do Rubemberta também, ele continua ligado. O Sérgio, aliás, é o Sérgio sendo do Rubemberta, né? Quem mais aqui mandando recado pelo nosso WhatsApp? 999-87-8101. Lá em Uruguaiana, na fronteira, o nosso amigo César, né? Tá lá ligadinho, ainda acompanhando aí a programação da Caiçara. Também a nossa amiga, a Lília. A Lília de Sapucaia também está acompanhando. Lília, um abraço para você, uma boa noite. Sabe que às vezes tem tantos recados que eu não consigo visualizar todos aqui, mas a gente tenta, né? Agora 29 para meia-noite aqui na Caiçara.
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0: 24 para meia-noite. Deixa eu falar para você aqui o que que os astros estão me soprando aqui, dizendo que vai acontecer amanhã.
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0: Olha, Áries, vai ser uma quinta-feira variável. Olha, no trabalho, fique atento aos obstáculos e não permita que as dificuldades atrapalhem a sua mente. Agora, no amor, dê bastante atenção à pessoa amada. Saúde, cuide do seu fígado. Número 38 e a cor é branco, Áries. Todo vai ser uma quinta-feira boa. No trabalho, tendência a ser mais valorizado e seus trabalhos aceitos. Já no amor, dificuldade no entendimento com as pessoas. Na saúde, evite carnes vermelhas. Número 15, e a cor é verde, touro. Ô Gêmeos, vai ser uma quinta-feira boa. No trabalho, Gêmeos, tente organizar melhor o ambiente de trabalho e procure planejar melhor, de melhor forma, e aumentar seus ganhos, tá? De maneira organizada você vai conseguir isso. Agora, no amor, tire algumas horas para estar com a família, é importante. Saúde boa, número 170 e a cor é rosa, Gêmeos. Agora 23 para meia-noite.
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0: Vamos ver quem mais está por aqui, mandando recado aqui pelo nosso WhatsApp. Acho que é o Joel, né? O Joel que tá ligadinho mandou aqui, ó. Acho que ele mandou. Vamos ver o que que ele mandou aqui pra nós. Mandou uma foto
3: dele
0: ali também.
3: Paulo Fante.
0: Opa, e aí, meu amigo?
3: Tranquilo?
0: Tudo bem?
3: Aqui é o Joel Canesa, aqui do Capão do Leão.
0: Capão do Leão.
3: Temperatura agora aqui tá em 7 graus, a sensação térmica é de 5, né?
0: Opa. Ah, não, colega de rádio, né?
3: O Pelotas também dá 20 quilômetros, tá nessa temperatura.
0: Legal, legal.
3: Essa temperatura de 7 graus.
0: Tá frio, né, meu amigo?
3: Isso é inverno, agora tem que aguentar,
0: né? Exatamente.
3: Meu amigo, eu queria ver se conseguia pra mim colocar a música aí do Gustavo Lima, à noite.
0: Se
3: quiser colocar pra mim, te agradeço.
0: Claro.
3: E o pessoal aqui do Capão Leão ligadinho aí na Caiçara, onde a música não para. Quando eu era pequeno, morei em Porto Alegre, aí no Jardim Ingá, no Baltazar de Oliveira Garcia. Meu pai levantava 3 horas da manhã pra ir trabalhar, trabalhava no maior pedreiro. E aí ele levantava às 3, tinha que pegar 2 ônibus. E ele escutava já a Caiçara às 3 horas da manhã, ele já ligava o radinho, enquanto ele estava fazendo o café dele. E lá do quarto a gente, pequeno, 8, 10 anos ali, já ouvia, né?
0: Imagina.
3: A Caiçara, até foi a hora dele sair.
0: Foi daí que saiu o gosto pelo rádio,
3: ficou gravado na mente até hoje, né? Com a Caiçara a música não para, né?
0: Verdade. Isso marcou,
3: saudades,
0: né?
3: Desse tempo mais.
0: É.
3: O bom é que ficou boas lembranças.
0: Exatamente, falou tudo. É, lembrar saudades, é bom a gente ter boas recordações, né? Mas a gente tem que seguir vivendo os tempos de hoje também, né? Não, senão o pessoal diz assim, bah, isso é um museu ambulante, né? Só fala do passado também, né? Mas é bom a gente ter história, a gente ter, né, lembranças boas. Valeu, Joel, brigadão, hein? Grande abraço. Quem mais aqui? Estamos aqui escutando melhor, todas as, de todas, com as melhores companhias, é o Jefferson, o Carlos, o pessoal lá do jogo lá, né? O Carlos Sargento Souza e Stephanie, do Passo das Pedras, o pessoal continua ligado. Olha, o nosso amigo Lucas já mandou aqui, diz que lá em Três Passos está 9 graus agora, 9 graus em Três Passos. Valeu, meu amigo Lucas, brigadão pela companhia. Boa noite. Feliz com a vitória do Brasil e contente em estar ouvindo vocês. Quero ver uma música do Fábio Júnior. Há uma chance, é isto? Beijos pro esposo Sidney. É a Luciana de Alvorada. Ô, Luciana, que bom. Tá aí ligadinha na Caiçara. Um abraço aí pro Sidney também. Boa pedida, hein? Daqui a pouco a gente vê aqui o Fábio Júnior. E a gente segue aqui na Caiçara. Deixa eu ver quem mais que mandou a recada. Opa. Tem uma mensagem aqui, vamos ver. De quem é? Quem é que mandou essa mensagem? Bom, daqui a pouco eu vejo, né? A pessoa que manda aqui mensagem para colaborar aqui, né, com o nosso Caiçara Confidencial. Daqui a pouco eu vejo como é que é essa mensagem. Agora são 19, faltando para meia-noite. Gilcinho.

0: Andrade e o José Rico aqui. No nosso Caricela Confidencial. Temperatura agora 8 graus. E o Caricela Confidencial segue.
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0: Bom, falando agora para você do signo de Câncer, hein? Olha, amanhã, Câncer, vai ser um dia variável. No trabalho, entrar em mais dívidas não irá melhorar a sua vida. No amor, tente encontrar uma diversão que lhe dê prazer, Câncer. Saúde, tensão e cansaço. Número 41 e a cor é azul. Agora, Leão. Vai ser uma quinta-feira variável. No trabalho você deverá ser muito dinâmico e ter a mente rápida para poder realizar as suas tarefas em tempo determinado. Já no amor, fique no sossego do seu lar. Fica lá no seu lar, na boa. Ó, saúde está regular, viu, Leão? Número 36 e a cor é lilás. Falando para você, Virgem, vai ser um dia variável, Virgem. No trabalho não empreste dinheiro e tenha mais controle nos seus gastos. Já no amor, Virgem, meça suas palavras para não magoar quem ama. Saúde, dores de cabeça, número 71 e a cor é amarelo. Agora eu quero saber quem é que tá por aqui mandando recado.
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0: Vamos ver quem tá por aqui? Fala, meu amigo, boa noite.
3: Olá, boa noite, tudo bem?
0: Tudo bem.
3: Aqui é o Cláudio Omir, aqui de São Borja, Rio Grande do Sul.
0: Cláudio Omir de São Borja.
3: Sempre escutando a Caiçara.
0: Alô, São Borja. Um abraço, pessoal,
3: aí,
0: São Borja.
3: Porto Alegre.
0: Uhum.
3: Por cerca de 23 anos.
0: Sim.
3: Sempre na escuta.
0: Maravilha.
3: Há uns 8, 9 anos, mais ou menos, voltei para São Borja e continuo escutando a rádio aí.
0: Certo.
3: Se possível, manda para nós aqui a música do César e Paulinho, Amor Além da Vida.
0: Amor Além da Vida, essa música é linda.
3: Cláudio Mir e pra Rosane.
0: Cláudio Mir e Rosane.
3: Um abraço, muito obrigado.
0: Um abraço, Cláudio Mir e Rosane, hein? São Borja, o pessoal tá ligadinho lá na Caiçara, né? Um grande abraço. Boa noite, me chamo Camila, de Eldorado do Sul, ouvindo a Caiçara, voltando pra casa nesse friozinho de renguear Cusco. É mesmo, minha amiga Camila, é de renguear Cusco. Eu não sei, mas hoje parece não tá tão frio que nem ontem, mas claro, depende, a gente acha que acaba se habituando, né? Nos primeiros frios a gente acaba sentindo mais, mas tá frio assim mesmo, né? Nós somos, aqui tá 8 graus agora, então a gente tem uma previsão que amanhã não vai ser tão frio assim, vai diminuir um pouquinho a intensidade, mas não quer dizer que vai fazer calor também, né? Vai continuar frio sim. Olá, boa noite. Precisamos de doação de sangue para Maria Luísa de Oliveira. Ela está internada no Hospital de Clínicas de Porto Alegre. Atenção, doadores de sangue, né? O pessoal que está aí sempre nos acompanhando. A Maria Luísa de Oliveira, ela está internada no Hospital de Clínicas e precisa de doação de sangue, né? Para Maria Luísa de Oliveira. Tá certo aí, já. O pessoal que está aí, né? Os doadores de sangue. Que sempre acompanha aqui a programação da Caiçara. Eu não tenho mais informação, mas é isso, né? É isso aí, para Maria Luísa de Oliveira, no Hospital de Clínicas, doação de sangue. Meia-noite um, vamos ver quem é que mandou aqui. Eu tenho aqui, quem é que mandou aqui? Ela se identifica Conselheira do Amor. O que é que ela mandou aqui? Ela mandou uma mensagem que fala, eu acho que de um término, né? Acho que quando acontece o fim, ou quando acaba o sentimento também, né? Porque chega um momento que pode acontecer isso também, né? Então ela fala que as coisas acabam. Acabam mesmo, né? E a gente precisa aprender a lidar com o fim das coisas. Porque senão, a dor vira rotina. E a gente passa a sofrer todos os dias. De novo e de novo. Talvez o que mais machuque não seja o fim, mas a ilusão que a gente cria de que não teria fim, de que certas coisas seriam intocáveis, imutáveis, eternas. As amizades mudam, algumas acabam. O amor se transforma, às vezes esfria, às vezes vira lembrança. Mas percebe uma coisa, isso não impede o dia de nascer de novo. Todos os dias são novos. mesmo quando o coração insiste em viver no que já passou. E talvez aprender a aceitar isso não seja esquecer, nem deixar de sentir, mas entender que a vida não é só isso. É muito mais do que isso.

0: querida Thaís César de Paulinho, aqui no nosso Caiçara Confidencial.
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0: Agora eu vou falar pra você, Libra. Ó, Libra, a tua quinta-feira, essa quinta que nós já estamos aí, né, invadindo a madrugada da quinta, 25 de junho, vai ser um dia variável. Olha, no trabalho organize seu dia para que seja melhor aproveitado e produza mais, tá? E no amor tente relaxar e faça um programa divertido a dois. Na saúde, tá regular, hein? Número 711, a cor é laranja, Libra. Escorpião, vai ser um dia bom. É, no trabalho uma pessoa amiga poderá apresentar, ó, aliás, ela vai aparecer, né? Ela vai surgir na tua vida trazendo uma proposta de melhora financeira. E olha que coisa boa, mas na área profissional. Já no amor, mudanças de maneira de pensar terão entendimento. A maneira que você pensa, o ponto de vista, a maneira que você enxerga, essa mudança vai melhorar. Vai conseguir fazer com que haja esse entendimento no amor. Na saúde, tá tudo bem. Número 93 e a cor é marrom, Escorpião. Sagitário, olha, vai ser uma quinta-feira variável. No trabalho você esteja prevenido, hein? Contra o inesperado. E atento a todos os movimentos do dia para não errar. E para não ser pego de surpresa também, né? Agora no amor, a sorte no amor está lançada. Se for o caso e a sua situação, nesse dia, hoje na quinta, no setor do amor, a sorte está lançada. Na saúde, evite comer doces, evite a sobremesa hoje, tá? Número 142 e a cor é verde, Sagitário. Agora 00:12.
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0: Ah, vamos saber quem mais está por aqui mandando recado pelo nosso WhatsApp. Oi, boa noite. Que programação maravilhosa. Vocês estão de parabéns, obrigado. Quero ouvir uma música com. Ah, vamos ver se eu tenho essa música aí. Não vou prometer, tá? Tem músicas internacionais que a gente não é tão amplo assim, até porque a nossa. O perfil da Caiçara é mais popular mesmo, né? Oferecer pro meu esposo Maurício Lopes. Somos aqui de São Borja. Opa, pessoal lá de São Borja, mais gente participando aí, né? Então vai pro Maurício Lopes, da esposa, que ela esqueceu de colocar o nome, né? Mas enfim, tá registrado aqui também. Quem mais aqui? Bombando pelo ar. Manda um alô aí pro senhor John. O John, é John, isto mesmo? O John, da onde? Bota o um nomezinho pra gente saber quem é que tá mandando aqui um recado aí pro John, né? Boa noite, Paulo Fante. É de Alegrete, quem? Sou teu fã desde Alegrete, sempre curtia os teus programas no Alegrete. Olha só, rapaz, olha, já faz o quê? Quase 30 anos que eu vim de lá, né? Te encontrei na rádio, agora na Caiçara, e desejo sucesso sempre. Obrigado. Quem é? Caldi? É Caldi? Isso mesmo. Ô, Caldi, grande abraço, obrigado. Hein? Bom saber que tu tá aí na companhia agora da Caiçara e a gente vai poder, então, me acompanhar por aqui através da rádio, né? Grande abraço, obrigado. Ah, agora colocou aqui a Mirta Lopes, né? Mirta Lopes de São Borja, que mandou um recado aí pro esposo Maurício Lopes. Agora sim ficou bonito, viu, Mirta? Simplesinho mesmo, é isso aí. Boa noite, Fante. Me chamo Israel, moro na Zona Norte de Porto Alegre, Costa e Silva. Manda um beijo pra minha amada Camille. Por aqui, muito frio. Então, um grande abraço aí do Israel, especialmente pra você, Camila. A dona do coração aí do Israel. E seguimos aqui, agora, com essa declaração aqui.

0: Sara, Paulo Fante. Boa noite, 27. Como é que tá a tua noite? Como é que tá a tua madrugada, né? Porque nós já estamos aí na madrugada da quinta-feira, 25 de junho. Devo lembrar que a partir da 1 você tem a companhia do Carlos Roberto aí no show da madrugada. E vamos fechar então os presságios para essa quinta-feira.
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0: Falando para você, Capricórnio, olha, vai ser um dia difícil, Capricórnio. No trabalho, um desgosto poderá levá-lo a perder o controle e provocar brigas com os colegas. Então, respira fundo e controla, tá? Já no amor, evite pessoas maldosas. No amor, não tente ficar dando ouvidos para pessoas maldosas que tentam envenenar o teu relacionamento, tá bom, Capricórnio? Saúde, cuide da sua aparência. Número 97, a cor é amarelo. Aquário, olha, vai ser um dia difícil, a tua quinta-feira, mas calma, é presságios, é pra você ficar em alerta, né? Agora, ó, no trabalho, esse dia será bastante negativo, principalmente se você seguir as ideias dos outros. Já no amor, evite atitudes grosseiras. Ó, no amor não pode ter essas atitudes grosseiras, né, Aquário? E na saúde é bom você controlar a sua angústia e nervosismo. Número 119 e a cor é vermelho, Aquário. Peixes, olha, peixes, vai ser um dia excelente. No trabalho, o dia será produtivo e muito gratificante, especialmente para quem trabalha com vendas. Já no amor, bom dia para assumir um novo amor, se for o caso, peixes. Você pode assumir um novo amor. O dia hoje, a energia tá fluindo para isso, tá? A saúde está ótima. Número 470 e a cor é branco, peixes. Fechando aqui o nosso horóscopo presságios para esta quinta-feira. Agora meia-noite e 29.
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0: Vamos saber quem mais está comigo já aqui na madrugada, no Caiçara Confidencial.
3: Boa noite, Fante.
0: Boa noite.
3: Quase terminando o teu horário, né?

0: prêmio, tá? Essa é novidade pra mim, viu? É, Denilson, obrigado pela dica aí, né? Gelatina, é, e tomar com feito chá, é. Interessante. E quem mais aqui? Boa noite, me chamo Elisandra, resido no bairro Rio Branco, Canoas. Vim pedir ajuda para quem puder, com doação de sangue, para minha tia Maria Luísa de Oliveira, que está internada no Hospital de Clínicas, em Porto Alegre, que devido a um quadro de hemorragia por miomas, adquiriu anemia e bem severa, precisa de transfusão de sangue. Então, doação de sangue, a gente já fez esse pedido, mas aqui que ela mandou a informação é que doações de sangue tem um horário, né? É de segunda a sexta, no horário das 8 da manhã às 4h55 da tarde, né? Sem fechar o meio-dia, então vai das 8 da manhã até às 16h55, sem fechar o meio-dia. Não precisa agendar, exceto nos casos abaixo, né? Exceto nos casos que, né? Mas nesse caso é a dona Maria, né? Que tá precisando. O doador tem que só chegar lá e dizer o nome completo do paciente, né? Tá bom. Informar o nome completo do paciente no momento da doação. Obrigado, Elisandra. Bom, então a gente já reforçou, já falamos aqui, né? Para essa senhora Maria Luísa de Oliveira está precisando de sangue. Ela está internada no Hospital de Clínicas aqui de Porto Alegre. Liguei mais aqui. Oi, Fante, continua aqui, né? Ligadinha. Meu Deus do céu. É mesmo, não dorme, mulher. Iguacira. Boa noite, Fante. Quero um alemão do forró. Ofereci para todos os ouvintes. Quem é? Bota nome. Coloca nomezinho, senão tem que ir lá buscar para ver quem é que. É Inês, eu acho que. Acredito que seja Inês, né? Inês, tá certo. Daqui a pouco a gente vê um alemão aí para ti, tá? Mas agora.
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0: Meu anjo aí com J Clipe.

0: entre a serpente e a estrela, tá aí o Zé Ramalho aqui no Caiçara Confidencial.
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0: Temperatura que continuamos aí em 8 graus, sensação lá fora deve ser de menos, né? E a previsão é que hoje, nessa quinta-feira, vai diminuir um pouquinho a intensidade desse frio. Não quer dizer que vai fazer calor, né? Só vai diminuir um pouquinho, ele perde um pouco, né? Esse um pouquinho dessa força. Então, o estado terá mais uma madrugada fria, né? Nessa quinta. Mas a presença de nuvens, porém, deve manter as mínimas mais altas do que nos dias anteriores na maior parte das cidades gaúchas. Então é isso que vai fazer a diferença. A temperatura máxima, para você ter uma ideia, que não vai ser tão assim, né? Não vai dizer que vai fazer calor, vai diminuir um pouquinho a força, mas mesmo assim vai estar bem frio. Porque a máxima não vai passar dos 17 aqui em Porto Alegre. E a mínima? A mínima é 5 graus aí, talvez chegue a 5. Mas por enquanto estamos aí em 8, né? Agora 16 aí para uma, deixa eu ver quem tá por aqui. Boa noite, baixei o aplicativo, tô acompanhando a Rádio Caiçara aqui em São Borja, olha mais o pessoal de São Borja lá, Dalva Rodrigues. Excelente, maravilhosa programação, obrigado Dalva. Um abração e muito bom saber que tu tá aí acompanhando a programação da Rádio Caiçara. Boa noite, sou o Milton da Ilha Grande, quero ouvir uma música com a Roberta Miranda, mandar pro meu amor Gabriela, te agradeço, valeu. Milton, bom saber que tu tá aí ligado. Milton da Ilha Grande, especial pro seu grande amor da Gabriela. Uma música da Roberta Miranda, vamos tentar ver se a gente consegue rodar aqui dentro do Caiçara Confidencial. Agora 15 para uma,

0: Aí o Biafra lembrou dessa. Leão ferido aqui no nosso Caiçara Confidencial, agora 4 para 1.
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0: Com você ainda aqui, já na madrugada, da quinta-feira, nesse 25 de junho. Quem tá por aqui mandando recado também, já participando aí, fala aí, meu amigo.
2: Boa noite, meu amigo.
0: Boa noite. Manda um
2: alô pra nós aqui em São Borja, na fronteira, que temos escutando.
0: Pessoal de São Borja, tá direto, né?
2: Aqui na Bateria Santa Rita, escutando teu programa aqui. Um alôzão pra nós aqui em São Borja, aqui na fronteira aqui. Temos ligadão no teu programa.
0: O pessoal tá trabalhando e ligado aí na Caiçara do Darlan, né? Darlan de São Borja, um grande abraço a todos os colegas e demais que estão aí trabalhando, mas ligados aqui na Caiçara. Olha, eu devo lembrar você que daqui a pouco mais você tem a companhia do Show da Madrugada com o Carlos Roberto, que já tá por aqui, né? Daqui a pouco o Homem da Madrugada com vocês aí. Tudo bem contigo, Carlos?
3: Fala, Fanti, beleza?
0: Tudo certo?
3: Tudo certo, e aí?
0: Tá frio?
3: Frio, frio. Cara, eu não tô com tanto frio hoje, assim.
0: Eu tô achando que não tá tão frio.
3: É.
0: Não sei se é porque a gente já se habituou, né?
3: É, provavelmente.
0: Mas também tem uma previsão pra hoje que não vai ser tão intenso esse frio,
3: velho. E perde força, né?
0: Perde um pouquinho de força, mas não quer dizer que não vai fazer frio, viu?
3: É, mas a partir da semana que vem a chapa congela de novo.
0: É, não dá pra, né?
3: Eu não sei qual é a temperatura agora.
0: Agora tem 8 graus, mas deve ser sensação.
3: Cara, eu acho que...
0: Não, é 8 graus, é.
3: 8 graus agora, tá? É. Tem algumas localidades aí que tá 5, 4.
0: Sim, tem lugares que tá mais, bem mais frio.
3: É, eu acho que a gente acostumou um pouquinho com esse frio.
0: É por aí.
3: É.
0: Mas aí, o Carlos já tá por aqui, então daqui a pouco já no comando do Show da Madrugada. Bom trabalho, Carlos.
3: Valeu, bom descanso, Fante.
0: Valeu. Vamos fechar aqui então o nosso Caiçara Confidencial. Um abraço aí pra todo mundo e continua ligado, hein? Tem muita coisa boa na madrugada aqui.
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0: Um abração, até logo mais.

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1: Oi, Caiçara, bom dia. Bom dia pra você. Depois do Paulo Fante, te faço companhia até as 4 da manhã no show da madrugada. Com a tua indicação, teu toque, o teu alô, a tua participação, tudo certo aí, friozinho, hein? 8 graus a temperatura neste momento. 8 graus a temperatura.

trabalhando em bom serviço. Para quem tá em casa aí de boa, muito obrigado aí pela audiência. Tem muita gente aí no trânsito também, curtindo aí o show da madrugada a partir de agora da Rádio Caiçara, começando com o Dalvan, do Duca e Dalvan. É para você, amigo. Manda aí a tua mensagem. Pode ser mensagem de voz ou então mensagem de texto. Já já eu falo para você de Áries, Touro, e para você de Gêmeos.

aquela viagem lá nos anos 80, aqui na Rádio Caiçara, amigo, 1:12, bom dia pra você que tá com o rádio ligado aí, perdeu o sono, não conseguiu dormir ainda, ei, gelado lá fora, pra quem tá trabalhando, amigo vigilante, aquele abraço, sempre bem-vindos aí ao som da Rádio Caiçara. Ares, Touro e Gêmeos, daqui a pouquinho, tá certo? E o Brasil, hein? O que você achou? Gostou do jogo de ontem? Hein? Me conta aí, gostou ou não gostou? Da goleada aí, ó. Brasil goleou a Escócia em Miami e garantiu o primeiro lugar do seu grupo da Copa. Vini Júnior marcou duas vezes, enquanto Matheus Cunha completou o placar em 3-0 para os brasileiros, né? No encerramento da fase classificatória. O adversário vai ser conhecido hoje, quinta-feira, dia 25, né? Então, Vini Júnior marcou 3 vezes, na verdade, só no primeiro tempo, mas apenas 2 valeram, somente 2 gols aí que valeram, foi impedido.

0: 0101 99987-8101. Obrigado aí pela audiência, obrigado aí pela companhia. Nosso WhatsApp aí bombando, galera interagindo.
1: Olha, o Carlos Roberto, desculpa a voz aí, tudo bem gripado.
0: É.
1: Bom programa pra ti, tudo de bom pra ti, teus colegas aí.
0: Ô, Bolívar, obrigado aí, Bolívar. É, um chazinho, né? É sempre bem-vindo, Bolívar.
1: E um bom trabalho e um bom retorno pra casa depois.
0: Valeu.
1: Me der botão do Daniel com o Gustavo Lima do Cabaré pra curtir aí. Eu te agradeço, oferecer com uma amiga minha lá na Bom Jesus da Mara. Vou dar um beijo, um abraço pra ela. Por mais tarde, se puder ver meu signo de Sagitário, eu te agradeço. É o Bolívar do bairro lá vindo do Lajeado. Fica com Deus, um abração, bom programa aí. Vou curtir. Valeu. Até a hora de me dar um sono. Tô engripado, não consigo dormir.
0: Melhoras aí pra ti, mano.
1: Um abraço.
0: Fica com Deus. Fica com Deus aí. Deixa eu ver se eu acho aqui. O Gustavo Lima com o Daniel. Será que eu tenho aqui Gustavo Lima e Daniel? Deve ter. Eu tenho o Leandro e o Zé Felipe, tem Michel Teló e Gustavo Lima, Traia Véia. Mas o junto com o Daniel aqui eu não tô achando, cara. Hein? Mas deve ter aqui. Com calma, eu vou encontrar pra ti. Tá bom? Primeiro eu tenho o Amado Batista. Amado Batista e o Leonardo. Cartas sobre a mesa. Bolívar, melhoras aí pra ti. Grande abraço, excelente madrugada. Hoje é quinta-feira, dia 25 de junho.

0: Cartas sobre a Mesa na Rádio Caiçara, agora 1:18. Bom dia para você. 1:18, 99987-8101. Manda aí o teu bom dia, manda aí o teu alô. Ô Carlos, é o Rodrigo Silveira de Alvorada, saindo agora de Santa Cruz do Sul em direção a Águas Claras. Águas Claras, Viamão, muito bem. Boa viagem para ti, na manhã, devagar. Manda um abração aí para todo o pessoal da rodagem, especial aí para o colega, o Batatinha. E aí, Batatinha, tá na estrada também e curtindo a Rádio Caiçara. Que bom. Abraços aí aos motores, os caminhoneiros. Muito obrigado aí pela companhia sempre, tá? Bete Madeira, ô Bete.
1: Oi, Carlos.
0: Oi.
1: Bom dia.
0: Madeira
1: de Alvorada. Carlos, hoje à distância com o Roberto Carlos para
0: tá,
1: curtir.
0: Tá.
1: Um abraço.
0: Outro.
1: Um beijo.
0: Beijo.
1: Todas madrugadas.
0: Que maravilha. Bete Madeira, sempre bem-vinda aí. Grande beijo. 8 graus e a temperatura agora em Porto Alegre. E aí na tua cidade, muito frio? Conta aí pra gente, manda tua mensagem, manda aí o teu alô, manda o teu toque, 99987-8101.

0: Madeira, Caiçara, distância, Roberto Carlos. 8 graus e a temperatura tá frio. Amigo vigilante, porteiro, sejam sempre bem-vindos aí, tá? Carlos Roberto no ar com muito prazer. Beijos para quem? Curtindo a Caiçara. Não vivo sem a Rádio Caiçara. Que boa, amada. Adelaide Quinta do Portal. Do Quinta e do Portal, beijos aí para ti. Caiçara sempre. Fechou? Então tá. Beijos aí pra ti. Quem mais curtindo aqui, ó? Bom dia, Carlos. No trabalho, ó. Tô curtindo demais. Cachoeira do Sul. Maurício Moura. Muito frio por aí, Maurício. Me conta, Maurício. Tá congelante aí ou não tá? O Antônio. Bom dia pra ti também, Antônio. Antônio com o rádio ligado aí na Caiçara. 999878101. Pode mandar aí mensagem de voz ou pode mandar também a mensagem de texto, tá?
1: Bom dia, Carlos.
0: Oi, bom dia.
1: De Sapucaia.
0: Oi, amada.
1: Tudo bem?
0: Tudo e tu?
1: Ô, Carlos, eu tô passando aqui pra desejar uma ótima madrugada.
0: Obrigado, Flor.
1: Uma boa quinta-feira.
0: Pra todos nós.
1: E eu quero pedir a música do Eduardo Costa.
0: Uhum.
1: Seu fã número um.
0: Tá.
1: Tá?
0: Uhum.
1: E te deixar um forte abraço.
0: Outro.
1: Boa noite. Não, bom dia.
0: Boa noite, bom dia. Fica com Deus aí, tá, Lilia? Obrigado aí pela audiência sempre.
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0: O nome da música é Fã. É o Eduardo Costa, aqui na Caiçara. Ótimo dia, ótima quinta-feira, pezinho direito sempre, pensamento positivo sempre, tá?

Seu Sou Fã da Vida. Aqui, Rádio Caiçara, bom dia pra você, Eduardo Costa. Muito bem, muito bem. O Roberto Carlos à distância. E eu tenho aqui, ó, o único que eu achei aqui do Gustavo Lima, né, ou a que eu acho melhor do Gustavo Lima, é a Retrovisor. Com o Daniel eu não tenho aqui no sistema, tá? Grande abraço aí pra você curtindo a Rádio Caiçara em qualquer parte do mundo, qualquer parte do planeta.

aperta, mas também tem saudade que abraça. Porque sentir saudade é sinal de que algo valeu a pena. É sinal que alguém deixou uma marca. É sinal que existiram momentos que o coração escolheu para guardar. Então, lembre-se. Hoje, se a saudade bater na sua porta, não lute contra ela. Receba com carinho, lembre com sorrisos, dos abraços, das histórias, porque quem foi importante nunca vai embora por completo. Nós continuamos vivendo das lembranças e também desse amor que ficou. Uma linda continuação e também um lindo dia, especialmente para você que tá aí ouvindo a Rádio Caiçara no show da madrugada. E o Gustavo Lima, retrovisor, eu adoro essa música.

retrovisor, pensa nas coisas boas, tá? O Gustavo Lima, eu adoro essa música, especialmente pra você. Bom dia, Carlos. Santa Rita de Cássia, que Santa Rita de Cássia ilumine com a luz dos seus olhos a nossa estrada da vida. Isso aí, nosso queridão César, Uruguaiana, 10 graus, a sensação de 8 graus em Uruguaiana. E aí, na tua cidade tá muito frio? Conta pra mim a temperatura que tá aí, hein? Muito congelante. 10 graus agora. Sensação de 8 graus, bem melhor que na noite passada. É verdade. Concordo contigo, viu? Tá melhor que a noite passada. Bom dia, Juliana de Santa Maria, curtindo a rádio pelo aplicativo, me acompanhando nas madrugadas. Beijos aí pra ti, seja sempre bem-vinda, tá? Muito frio por aí? Com certeza, deve estar congelante aí. Beijos aí pra ti, tá bom, Ju? Santa Maria, curtindo a Rádio Caiçara, que bacana, quem mais aqui?

mandando mensagem de voz ou então mandando mensagem de texto. Deixa eu mandar um toque aqui, ó. Eu sei que tem pessoal aqui, ó, preparando panquecas. É uma maravilha. Panqueca é uma delícia. Que legal. Quem tá mandando esse recado aqui? Boa noite, tô aqui fazendo massas para panqueca. E ligado aí na Rádio Caiçara. Pode tocar a música da Adriana Ribeiro, Fim de Noite. Amo vocês. Meu rádio dia e noite só da Caiçara. A Vera dos Alpes, claro que dá. Deixa eu ver se eu já tenho aqui. Se não fica difícil. Pera aí. Fim de Noite. É muito boa essa música da Adriana Ribeiro. Fim de Noite. Adriana Ribeiro, cadê a Adriana Ribeiro daqui? Os atuais. A Adri, tá aqui a Adri, ó. Tá aqui a Adriana Ribeiro. Deixa eu dar mais uma atualizadinha aqui também. Na temperatura, neste momento a temperatura de 8 graus. Aqui Rádio Caiçara, show da madrugada, excelente dia, excelente quinta-feira aí pra você.

0: Ribeiro, aqui, Rádio Caiçara. Bom dia pra você, fim de noite. Que maravilha, obrigado aí pela audiência de sempre, tá? Obrigado aí pela companhia. 999878101. Enquanto saem as massas de panquecas, vamos vamos falar para você de Áries, Touro e Gêmeos. Áries, Touro e Gêmeos.
1: Confira o seu signo.
0: 8 graus e a temperatura em Porto Alegre. Ariano, Ariana, bom dia. Fique atento aos obstáculos e não permita que as dificuldades atrapalhem a sua mente, tá? Dê bastante atenção à pessoa amada. Na saúde, cuide do seu fígado. 38 é o número, a cor é branco. Bom dia, Taurino. Bom dia, Taurina. Tendência a ser mais valorizado, né, em seus trabalhos aceitos. Dificuldades no entendimento com as pessoas. Na saúde, evite carnes vermelhas. Número 15 é o número, a cor é verde. Alô, geminiano, alô, geminiana, para nós de Gêmeos, o dia vai ser bom, viu? No trabalho, tente organizar melhor o seu ambiente e procure planejar melhor de que forma aumentar os seus ganhos. No amor, tire algumas horas para estar com a família. A saúde é boa, 170 é o número, a cor é rosa. Falei para você de Áries, Touro, Gêmeos. Já já eu falo para você de Câncer, Leão e também para você que é de Virgem, para você virginiano e para você virginiana. E o frio, hein? Congelante, mas parece que a sensação hoje não é de tão frio igual ontem, né?
2: Bom dia, Carlos Roberto, aqui é a Rosane Maciel da Lagoa
0: Pinheiro. Oi, Rosane, tudo bem, Rosane?
2: A programação está começando agora, está nos animando, você é uma pessoa maravilhosa, muito animada.
0: Obrigado, amada.
2: Está sempre alegre.
0: Sempre.
2: Sempre brincando, sempre. Assim que eu gosto de pessoas assim, não
0: sempre
2: gosto
0: de
2: pessoas com cara feia.
0: Eu também não gosto.
2: Gostaria de pedir a música, uma música, vou deixar até o critério para te escolher para mim.
0: Tá bom.
2: Eu ofereço pro Giovanni, pro Zeca do Baju e a esposa dele, a Rita de Cássia, pro seu Mizenga, pro velho da borracharia, pro Paulinho da farmácia, pra Jorge de Canoas, pra porteira Jorge.
0: A Joyce,
2: Errei o nome da
0: pessoa.
2: Joyce,
0: é
2: Joyce. E eu ofereço pra todos que estão na escuta essa música, que tu tem um excelente quinta-feira e tudo de bom.
0: Obrigado, Flor, grande
2: um abração.
0: Beijo pra ti.
2: Beijo.
3: Boa noite, Caiçara.
0: Boa noite.
3: Adoro ouvir a Caiçara.
0: Que bom, amada.
3: De noite, então.
0: Olha que maravilha.
3: Faz eu pensar no passado. Dá
0: é bom, né?
3: A saudade do passado.
0: Dá, dá
3: das
0: saudade.
3: Pessoas que foram embora.
0: Verdade.
3: De como nós éramos felizes.
0: É.
3: E penso no futuro.
0: Bem,
3: amo escutar a Caiçara.
0: Que legal.
3: Tava
0: e a Liliana.
3: Uma boa, bem antiga.
0: Toca
3: sim. Pra me ouvir.
0: Tá.
3: Uma boa noite pra todo
0: boa
3: mundo.
0: Boa noite. Beijo.
3: Está escutando Liriana de Cachoeirinha.
0: Valeu, Liriana Cachoeirinha, amada. Sempre bem-vinda e tudo de bom. Espalha aí a nossa audiência, tá? Espalha pra todo mundo aí em Cachoeirinha. Que frio, hein? Que frios, saudades. Linda mensagem, Carlos. Faz 10 anos, né? Sem o meu irmãozinho que partiu com apenas 20 aninhos. E aí fica essa saudade.
4: Bom dia.
0: Bom dia. Oi.
4: Roberta, aqui é a Débora da 76.
0: Oi, Débora.
4: Obrigada.
0: Que bom, Débora.
4: Contando nos treinos.
0: Isso aí.
4: E curtindo a Caiçara.
0: Força e fé.
4: Obrigada pela companhia.
0: Eu que agradeço.
4: Gostaria de escutar La Barca com Luiz Miguel.
0: Tá.
4: Se possível.
0: Sim.
4: Obrigado, uma boa noite, um bom dia.
0: Valeu, beijos aí pra ti, bom treino ao som da Rádio Caiçara, tá? Agora, 15 faltando pra uma, 8 graus e a temperatura, daqui a pouquinho a previsão completa aí pra esta quinta-feira, tá? La Barca, o Luiz Miguel fazendo aquela viagem gostosa do tempo. Caiçara, bom dia pra você.

0: Miguel aqui, Caiçara. Bom dia, Luiz Miguel Labarca. Agora faltando 12 para as duas. 12 para as duas, atualizando a temperatura, 7 graus nesse momento, mas o frio vai perdendo aí a intensidade no Rio Grande do Sul hoje, quinta-feira. Porque o ar polar perde força, porém, tem a chance aí de geada em boa parte do território gaúcho, tá? Acompanhada de frio intenso. O Rio Grande do Sul, né, vai ter mais uma madrugada de frio intenso hoje, quinta-feira, dia 25 de junho, porque tem a presença de nuvens e deve se manter aí com as mínimas mais altas do que nos dias anteriores na maior parte aí da cidade, na maioria das cidades. Nos campos de cima da serra, onde o céu fica mais aberto e o ar mais seco, as mínimas serão menores e muito baixas. Vai ter geada forte, geada severa, né? E também com congelamento, viu? A geada também pode aparecer em boa parte do estado, né? Presença de nuvens da maior parte das localidades e o solzinho aparece em todo o estado ao longo do dia e com o ar polar perdendo força a partir da tarde aí trazendo aquele alívio. Temperaturas mais amenas encerram o ciclo de frio extremo. Ó, São Miguel do Oeste, 2 graus a mínima, 17 a máxima. Chapecó, 1 grau, a máxima 16. No Rio Grande do Sul, Alegrete, a mínima de 8, a máxima de 17 graus. Ai, ai, ai. Chofrio. Chofriozinho. Saudade já do calor. Bom dia, Carlos. Abração. Olavo da Anitta. Como é que tá aí, Olavo? Tudo certo? Já preparou aquele cafezinho ou já saiu aquele chimarrão? Aquele chimarrão macanudo? Hein? Menos um grau. Onde? Onde isso? Menos um grau. Onde? Me conta.
1: Boa noite, meu amigo Gustavo de Cambará do Sul.
0: Cambará do Sul. Só podia. Você
1: escolheu uma música pelo Christian Ralph. Pode tá. Escolher uma.
0: Uma do Christian Ralph. Tá bom, pode ser.
1: Vai passar a madrugada nesse frio trabalhando. Beleza?
0: Bom abraço. Serviço. Valeu, irmão. Obrigado aí pela audiência, tá? É o nosso querido Gustavo. Bom, só podia ser em Cambará do Sul. Do Cambará do Sul pra ter menos um. A 1h51 da manhã, menos um em Cambará do Sul. Ô, meu querido, já eu coloco aí uma do Christine Ralph, tá? Bom dia, Carlos, noite gelada. Abração para o Ademar Lix, Ronda dos condomínios da Rossi no Jardim Carvalho, ligado sempre na Caiçara. Grande abraço aí para ti, seja bem-vindo, tá? As mensagens aí, ó, bombando, mensagem bombando, é uma atrás da outra. Então, se demorar um pouquinho teu recado aí, já sabe, tem muita mensagem.
2: Bom dia, mestre Carlos.
0: Bom dia.
2: A música de Elimar Santos.
0: Olha.
2: Agradecer pro Frigo Apache do Centro Histórico.
0: Tá.
2: Luciano Rapos. Obrigado.
0: Beleza, brigadão aí. A música Elimar Santos. Vou procurar aqui pra ti. Tá bom? Pra quem tá curtindo aí a Rádio Caiçara, bom dia.
3: Bom dia, querido Carlos, aqui é o João Batista de Itacoari. Tô ligadinho no show da madrugada.
0: Coisa boa.
3: Gostaria de oferecer uma música aí, querido Carlos, com o Teodoro Sampaio,
0: tá.
3: Tapete da Sala.
0: Tá.
3: Ou o Teodoro Sampaio, Réu Apaixonado.
0: Réu
3: Gostaria
0: apaixonado.
3: De oferecer a você e a todos os ouvintes que estão ligadinho no show da madrugada. Gostaria de desejar uma ótima abençoada quinta-feira a você e a todos os seus familiares da família Caiçara, querido Carlos.
0: Batista, Taquari, show da madrugada. Valeu, meu guri. Alô, Taquari, tá muito frio pra eu, João Batista. Hein? Tá trabalhando aí, bom serviço. Tá na estrada. Boa viagem. Obrigado aí pela carona.

0: audiência, Cristiane Ralph aqui, Rádio Caiçara. Excelente quinta-feira aí pra você. Bom dia, perdeu o sono, é? Perdeu o sono, tá trabalhando, tá fazendo o que aí de bom, gente boa? Deixa eu mandar um abração aí pro Anderson, o mais conhecido como o Batatinha.
1: Bom dia, Carlos Alberto, Batatinha, maçã, tapetão, palco no momento aqui é Freeway, Cachoeirinha, temperatura 8 graus. Um abraço aí pra todos os ouvintes, pra todos que estão na rodagem, especial lá pro Rodrigo, que acabou de mandar um bom dia e um abraço.
0: É verdade.
1: Ele tava chegando em Rio Pardo, eu tava saindo.
0: Viu?
1: Tá bom?
0: Tá bom, tá ótimo. Boa viagem pra ti.
1: Quinta-feira aí pra todos.
0: Pra todos nós.
1: Bom, um abraço.
0: Um abraço aí pra ti também, obrigado aí pela audiência, obrigado aí pela companhia, galera curtindo aí a nossa programação. Opa.
2: Boa noite.
0: Boa noite.
2: Estou aqui em Tavares, Rio Grande do Sul. Perdi o sono.
0: Perdeu o sono, índio velho. Nosso querido Carlos perdeu o sono. Tavares, aproveitar e mandar aí um abração aí para todo o pessoal de Tavares, pessoal de Cacimbas, pessoal de Mostardas, que mais ali, o pessoal da Solidão também, depois ali Palmares do Sul, Capivari, toda a região.
2: Estou firme ouvindo a Caiçara todas as noites.
0: Que bacana, hein, meu amigo? Seja bem-vindo.
2: Um abraço do Carlos Pereira aqui de Tavares, Rio Grande do Sul.
0: Tavares, Rio Grande do Sul, Carlos Pereira, obrigado aí pela companhia, meu jovem. Perdeu o sono, né? Agora é preparar um chimarrãozinho aí, preparar aquele chimarrão bem bagual, aquele chimarrão bem abagualado.
3: Carlos Roberto, alô, Marco Antônio, bom dia pra vocês, Daiane do Cristal. Quero mandar uma música aí do milionário José Rico, tá? Ô, Marco Antônio, uma vez eu te vi ali na... quando a rádio era lá na... a emissora era na Orfanotrofe, uma vez eu te vi. Tu é muito legal. Marco, um abraço e um beijo pra vocês, tá?
0: Valeu, valeu, valeu. O Marco Antônio, ele chega às 4 da manhã no Bom Dia Caiçara, mas tá dado aí o teu recado, tá? Com Milionário José Rico. Eu vou falar pra você em instantes aí, Câncer Leão, e também pra você que é de Virgem. Milionário José Rico, amigo da estrada aí. Ô, Batatinha, vai na manhã aí, tá? Devagar e cedo. A vontade dividida, Milionário José Rico na Caiçara.

0: Milionário José Rico na Caiçara, bom dia pra você, a vontade dividida. E aí, tudo certo? Congelou ou não congelou? Quase, né? Quase. O jeito é pra quem tem casa aí ficar bem abafado. Agora, pra quem tá trabalhando, não tem muito o que fazer, né? A não ser aquele bom e velho cafezinho, chimarrão, hein? Chimarrãozinho ajuda a aquecer. É, agora para quem tá na estrada aí, obrigado pela carona. Bom dia, Carlos. Tá muito ruim em Pelotas. Tá muito ruim o frio em Pelotas. 6.8. Só tem cerração. Marcelo, um abraço aí para ti. É, a boa notícia é que deve perder forças aí esse frio agora a partir de hoje, a partir de dessa quinta-feira, né? Vamos ver se vai dar uma aquecidinha aí, né, Marcelo? Serração, a minha avó dizia, serração que baixa é sol que racha. Abraços aí, meu guri, tá trabalhando, tá fazendo o que de bom aí? Conta aí pra gente. 99987-8101 é o Whats aqui da Rádio Caiçara. Deixa eu mandar uma alusão aqui para nossa audiência. Antes de colocar no ar aqui, Câncer, Leão e também para quem é de Virgem. Bueno, tia, bom dia aí todos os vigilantes. Bom dia aí para todos os vigilantes, porteiros, vigias, guardas de rua, brigada militar, polícia civil, penal, guarda municipal. Bom início de semana aí para todos, né? Um grande abraço aí do Luiz Serafim. Já passamos aí, né? No meio da semana, né? O Gaúcho de Bom Pedrito, na Lomba do Pinheiro, parada 21 de Viamão. Ah, o toque aqui também da Rosane. A Rosane e o seu grande amor, Luiz Serafim. Estamos sempre na audiência aí na Lomba do Pinheiro, parada 21. E vamos ouvir aí Sampa Crio? Vou procurar aqui Sampa Crio pra ti, tá bom? Vou procurar Sampa Crio. Eu acho que eu tenho sim. O Sampa Crio aqui na Caiçara.
1: Confira o seu signo.
0: Muito bem. Alô, você de Câncer, canceriano e canceriana, 12:08. O dia vai ser mais ou menos, tá? Variável. No trabalho, entrar em mais dívidas não vai melhorar a tua vida. Aquela velha história. Pedir empréstimo para pagar conta. Pedir empréstimo para um banco para pagar conta. Acaba atrapalhando, né? É vestir um santo e desvestir o outro, não adianta. No amor, tente encontrar uma diversão que lhe dê prazer. A saúde, tensão e cansaço. 41 é o número, a cor é azul. Para você que é de Leão, o dia é variável. No trabalho você deverá ser muito dinâmico e ter a mente rápida para poder realizar as suas tarefas em tempo determinado. No amor, fique no sossego do seu lar. A saúde está regular, 36 é o número, a cor é lilás. E para você que é de Virgem, agora 12:09, virginiano e virginiana, 8 graus é aí a temperatura. No trabalho, não empreste dinheiro e tenha mais controle dos seus gastos. No amor, meça suas palavras para não magoar a pessoa que você ama. A saúde terá dores de cabeça, 71 é o número, a cor é amarela.

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0: Sara. Carlos Roberto.
1: Quem sente saudade sou eu, Maiara e Maraísa. Bom dia pra você, Novo Hamburgo. Agora 5 graus. A sensação é de 2 graus. Novo Hamburgo, Vale dos Sinos. Novo Hamburgo, São Leopoldo, Campo Bom, Sapiranga. Obrigado aí pela audiência, tá? Oi, Beri.
2: Bom dia, Carlos Roberto.
1: Bom
2: tudo
1: dia.
2: Bom, meu querido?
1: Tudo.
2: Gente, é só uma música do KLB pra mim?
1: KLB.
2: Beri, Novo Hamburgo. Muito frio, madrugada.
1: Tá gelado, tá gelado.
2: Grande abraço.
1: Abraços aí pra ti. Eu já anotei aqui, ó, KLB. KLB, boa, boa indicação. Obrigado aí pela companhia sempre, tá? Bom dia, querido amigo Carlos. Adoro o programa. Se for possível, roda uma do Roberto Carlos, A Montanha. Ofereço para todos os ouvintes e também uma abençoada quinta-feira para todos. Maria Lúcia de Parobé. Parobé, Vale do Paranhana. Parobé, Taquara, Igrejinha, Três Coroas, Rolante, Riozinho. Que legal, sejam todos bem-vindos aí ao Som da Caiçara, tá? A Montanha. Deixa eu ver se eu já tenho aqui A Montanha do Roberto Carlos. Eu tô devendo aqui, ó. Tô devendo um monte de música, na verdade. Tô devendo aqui, ó, a KLB, tô devendo Sampa Crio, tô devendo a Espinheira do Dudu aqui da Uvan. A Montanha do Roberto Carlos, eu não vou ficar devendo essa. Não vou ficar devendo essa. Hora de preparar um chazinho, né, pra dar uma aquecida. Roberto, na Caiçara.

0: O Roberto Carlos aqui, Rádio Caiçara, excelente quinta-feira aí pra você. Opa, Espinheira, aguenta aí, Espinheirinha. Aguenta aí, Duduca e Dalvan. Já vou colocar no ar aí, Duduca e Dalvan Espinheira, pra quem pediu. Muito bem. E tenho pedidos aqui também pra Rio Negro e Solimões, A Sola da Bota. Hein? É boa essa música aí do Rio Negro e Solimões também, pra dar uma animadinha na nossa madrugada.
1: Bom dia, meu amigo, tudo bom?
0: Bom dia, tudo bem?
1: É, tô na escuta, hoje não perdi o sono.
0: Não perdeu, é?
1: É que eu tenho que levantar 3:30 pra viajar.
0: Olha só, tá perto,
1: então,
0: hein?
1: Eu fico toda hora acordando, mas eu tô direto, sempre com o rádio ligado, eu não consigo dormir no silêncio.
0: Eu gosto de dormir com o rádio ligado.
1: Então, assim, meu querido, eu gostaria de escutar a música Amor Eterno.
0: Quem é que canta Amor Eterno?
1: Pra ti e obrigado, todos Amanda. Na escuta que estão acordadinhos, te fazendo companhia, né?
0: Que bom, tem bastante.
1: Um abraço, um beijo no teu coração da amiga Rosa Mansen Tavares.
0: Rosa em Tavares, olha aí, ó, Tavares curtindo também a Rádio Caiçara, que bacana. Abração aí pra todo mundo, tá? Em Tavares, eu vou procurar um Amor Eterno, eu não lembro quem canta. Ela mandou uma mensagem aqui, mas eu acho que não vai abrir. É, uma boa noite, quando se sentir pequeno, lembre-se que o Deus, o seu Deus é grande. É isso aí, bem isso aí, Rosa. Amada Rosa, obrigado aí pela audiência, tá? É, cara, eu tenho mensagens aqui da 1:25 ainda que eu não consegui ler. Tá, então, na manhã, devagarinho, vamos chegando lá. Oh, bom dia, Carlos. Quem tá mandando um toque aqui, ó, Rafael. Ô, Rafael. O Rafael de Cachoeirinha. Abraços aí, Rafael. Todos em Cachoeirinha, com rádio ligado aí na Caiçara. Obrigado aí pela audiência, tá, Rafael? Já anotei aqui na Sola da Bota. Na Sola da Bota, Rio Negro e Solimões. Bom dia, Caiçara. Aqui trabalhamos até chegar aos 35 graus. Ixi, Maria, até chegar aos 35 graus. Bom, quem tá mandando essa mensagem aqui é o nosso amigo que trabalha lá na Alemanha. Ele tá na Alemanha e quando chegar aos 35 graus, aí para tudo. Não tem mais possibilidade de trabalhar. A Alemanha tá mais perto do sol, diz aí o Marcos. Valeu, Marcos. Abração aí pra ti. Tá? Aqui tá muito frio, cara. Aqui tá muito frio. Aqui tem cidades que tá -1, -2, -3, mínimas entre a máxima, na verdade. A máxima 8 graus, 7 graus, 5 graus. Então aproveita o teu calor aí, cara. Aproveita esse sol aí, tá? Na Alemanha. Obrigado aí pela audiência, meu amigo. Música, está rodando, não consigo. Ah, tá, eu já toquei aqui a tua música amada. A música do Roberto Carlos eu toquei. Mas agora, para te sintonizar, é Duduca e Dalvan, a Espinheira.

0: Frota, Rio Negro e Solimões, aqui Rádio Caiçara, excelente dia aí para você. Bem, agora são 2:27, 2:27. Vou falar para você de Libra e Escorpião e também para você de Sagitário.
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0: Muito bom. Sagitariano, aliás, libriano e libriana, o dia vai ser variável. No trabalho, organize o seu dia para que seja melhor aproveitado e produzir mais. No amor, tente relaxar e faça um programa divertido a dois. A saúde regular, 711 é o número, a cor é laranja. Para quem é de Escorpião, o dia vai ser bom. Uma pessoa amiga poderá aparecer trazendo uma proposta de melhora financeira. Olha aí que bacana, hein? No amor, mudanças na maneira de pensar trarão entendimentos. A saúde é boa, 93 é o número, a cor é marrom. Agora eu vou falar para você de Sagitário, o dia vai ser daquele jeito, vai ser bem variável. No trabalho, esteja prevenido contra o inesperado e atento a todos os movimentos desse dia para você não errar, tá bom, sagitariano? No amor, a sorte está lançada. A saúde, evite os doces. 142 é o número, a cor é verde. Falei para você de Libra, Escorpião e também para você que é de Sagitário.

0: Muito bom dia para você. Tivemos aí o Rio Negro e Solimões na Sola da Bota, né? Bora lá com a nossa audiência. A nossa audiência curtindo.
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0: Muito bem. Deixa eu mandar um abração aí pro Cláudio Torelli. Ô, Claudião, motoboy, hein? Tá congelante aí na rua ou não tá, ô Torelli? Tá congelante ou não tá? Claro que tá. Neste momento aí, nós temos o quê? Temperatura de 8 graus? 8 graus. E neste momento, em Porto Alegre. Na escuta da Caiçara com o colega Daniel e também a Gabi. Oi, Gabi, beijos aí pra ti. Daniel, abraço. Cláudio Torelli, nosso queridão, né? E será que saiu uma do Sampa Crio? Sim, já tô pra cá. Já programei o Sampa Crio aqui. Já programei o Sampa Crio. Cláudio Torelli, motoboy aí da Panvel, tá curtindo a Caiçara, que bacana. Obrigado aí pela audiência. Quem mais? Ó, chimarrão na mão, chimarrão na mão. Estamos na escuta por aqui de plantão hoje, vigilante na Unijuí, em Ijuí, no Rio Grande do Sul. A Ijuí deve estar bastante frio, né? Ijuí deve estar congelante. Quem mais que tá curtindo aí? Muito obrigado aí pela companhia de sempre. Nosso Whats 999878101. 999878101. Bom dia.
2: Bom dia, Carlos. Aqui é o Eduardo Nunes.
0: Oi, Eduardo.
2: Passando a bailarina aqui na 290. Sentido a Minas do Leão.
0: Olha aí, ó.
2: Lá na Copel, baixar o lixo.

0: você aqui na Caiçara, 26, faltando para as 3. Bom dia, 26 para as 3. Mensagens e mensagens. Fala, meu guerreiro.
1: Bom dia, meu amigo Carlos Alberto.
0: Bom dia, Sérgio.
1: Fala, Sérgio Alvarado.
0: Tudo bem contigo?
1: Tornando de Santa Catarina, olha agora aí. Passando por Terra de Areia.
0: Olha aí, ó.
1: Aqui no painel do caminhão aqui tá marcando 4 graus.
0: Meu Deus do céu, 4 graus.
1: Gostaria de pedir uma música aí, se possível. I Love You Baby, com a Adriana.
0: Será que eu tenho aqui?
1: Essa música aí, te agradeço. Felicito pra minha esposa, Viviane, que tá em casa. Queria mandar um abração para todos os caminhoneiros da madrugada aí.
0: Todos,
1: também,
0: todos, né? Sintam-se abraçados.
1: Vão amassando o capitão aí.
0: Bom retorno.
1: E vocês aí da rádio aí.
0: Valeu.
1: Muito obrigado aí.
0: Valeu, Sergião. Grande abraço aí pra ti, obrigado aí pela companhia sempre. Agora são 2h35.
2: Bom dia, Carlos Roberto. Eu gostaria de ouvir Cavalgada com Roberto Carlos. Eu sou do Parque Itatiaia, aqui da Parada 98. Meu nome é Jorge.
0: Valeu, Jorge. Obrigado aí pela audiência. Obrigado aí pela companhia. O Jorge tá curtindo aí a Caiçara. Cavalgadas com o Rei Roberto Carlos. A Neima também. Oi,
3: Bom
0: Neima.
3: Bom dia, Carlos.
0: Bom dia.
3: Obrigado pela companhia, meu anjo amado.
0: Eu que agradeço, amada. Eu que agradeço.
3: Obrigado por essa mensagem linda que você passou sobre a saudade.
0: E a saudade aperta.
3: Linda demais.
0: Ah, que bom, Flor.
3: Gostaria de

0: ouvir a música antes de ir embora com os atuais. Uhum. Uma ótima quinta-feira para você. Um bom programa para nós, que tá maravilhoso. Que parabéns. Bom.
1: Obrigado, Flor.
0: Que Deus te proteja sempre.
1: Amém.
0: Beijo
1: também,
0: no teu viu? Coração, te cuida. Aqui em Gravataí tá 8 graus de temperatura, tá bom?
1: 8 graus.
0: Beijão.
1: Beijo, amada. Obrigado aí pela audiência. Já anotei aqui a tua música, tá? Eu tô correndo atrás da máquina, eu tô correndo atrás do relógio aqui. Bom dia, Carlos. Forte abraço, meu irmão. Sucesso sempre, Capão do Leão. Tô curtindo a programação do amigo. Forte abraço, o Joel Canês. E também para todos os ouvintes. Ô, Joel. O Joel é comunicador aí, né? O Joel é comunicador aí. Tá sempre curtindo a Rádio Caiçara. Faz um belíssimo trabalho aí em Capão do Leão. E muito obrigado aí pela audiência.
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1: Sampa Crio, Sampa Crio, essa música é sensacional, adoro. Eterno amor para você que tá aí curtindo. Pessoal aí na Panvel, obrigado aí pela audiência. Cláudio Torelli, Gabi, Daniel, dá volume aí no rádio.

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0: bom dia pra você. Tá aí curtindo. Eu não falei Capricórnio, Aquário e Peixes, né? Não, acho que eu pulei Capricórnio, Aquário e Peixes. É, não falei Capricórnio, Aquário e Peixes. Bora lá.
1: Confira o seu signo.
0: Fala você de Capricórnio no trabalho, né? Um desgosto poderá levá-lo a perder o controle e provocar brigas com os colegas. Faça isso não. Leva na boa, leva na manha, leva no diálogo aí. Tá, Capricorniano? Evite pessoas maldosas. Isso sim, você tem que evitar. É, na saúde, cuide da sua aparência. 97 é o número, cor amarelo. Para quem é de aquário, aquariano e aquariana, esse dia será bastante negativo, principalmente se você seguir as ideias dos outros. Evite atitudes grosseiras, controle a sua angústia e nervosismo. 119 é o número, a cor é vermelho para você de aquário. 11 faltando para as 3, o pisciano e pisciana, o dia vai ser excelente, será produtivo, muito gratificante, especialmente para quem trabalha com vendas. Bom dia para assumir um novo amor, viu, pisciano? A saúde está ótima, 470 é o número, a cor é branco. Falei para você de Capricórnio, Aquário e também para você que é de Peixes.

0: Muito bem, a tua mensagem, o teu alô, o teu toque, Mezenga.
1: Bom dia.
0: Tudo certo?
1: Como é que tá?
0: Tudo bem, tudo certo. Santa paz, congelado.
1: 4 graus, térmica. 2 graus dentro de casa.
0: Mil
1: dólares. Onde tem maior papel. 1 grau negativo.
0: Um negativo, é.
1: Mas nem um galo não cantou. Nem nos cantos.
0: Não tem nem coragem, né?
1: Tava tudo duro de frio.
0: Mas Deus, o livre aguela
1: com gelo. Eu quero uma música boa, vai.
0: Qual?
1: Rio Negro Salomões.
0: Qual?
1: É algo apaixonado.
0: Pior
1: essa
0: apaixonado.
1: Música é linda.
0: É bom pra aquecer.
1: Como é que tá lá? Troquei lá de gente. Manto frio pra lá, manto calor pra nós pra cá. E a Rosane, como é que tá? Tic-tac-tic, que é papel, tudo calmo, sereno, papaião. Eu e Eduardo, nosso caminhoneiro. Eu. Ronaldo Chubinho. Uma boa quinta-feira para todos, tá? Deus abençoe a nós.
0: Amém.
1: Viva a nossa vida de emoção. Eu, Mezenga, que estão antes do sul.
0: Valeu, Mezenga. Abração aí para ti. Abração, Mezenga. Congelando, hein? Congelando, 4 graus a temperatura.
2: Fala, meu amigo Carlinhos.
0: Opa!
2: De Ninho Orsina, Santa Vitória do Palmar.
0: Como é que tá aí, congelante?
2: Se der para nós ouvir um som aí.
0: É.
2: Ovelha, sem você não viverei.
0: Sem você não viverei. Essa é boa.
2: 3 graus.
0: Ah, momento. 3 graus,
2: mano. Um abraço.
0: Queridão, de Ninho Orsina, Santa Vitória do Palmar. Eu vou procurar para ti, Ovelha. Já vou procurar o Ovelha aí, mas antes eu tô pagando aqui, ó, tô pagando a minha dívida aqui com as músicas. Roberto Carlos Cavalgada, agora 8 faltando para as 3. Aqui Rádio Caiçara, bom dia.

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0: Kaili B, a dor desse amor, bom dia pra você. Agora, um faltando pras três, Kaili B, Roberto Carlos Cavalcada. E aí, tudo bem? Na boa? Ô, Dininho Marcina, nosso queridão, Santa Vitória do Palmar. Frio, o Dininho não passa, isso aí é certo. Por quê? A lareira, né? Tá ali, ó. A lareira, bem tranquilo, ar-condicionado. 3 graus, ele disse que tá em Santa Vitória do Palmar, né? E aquele vinhozinho tinto seco também, meu Deus do céu, aí completou tudo. Carlos, obrigado, querido, da Anjo das Madrugadas, Beri, beijos aí, amada, sempre bem-vinda aí, tá? Que bom que ouviu aí a tua preferida. Às vezes demora um pouquinho, mas a gente vai colocando no ar aí, aos pouquinhos vai colocando no ar. Muito bem, gostaria de ouvir La Barca, já toquei La Barca, não lembro quem canta, é Luiz Miguel, viu, Marilda? Obrigado aí, bom dia pra ti. Curtimos aí a La Barca, Luiz Miguel. Cachoeira do Sul, 6 graus em Cachoeira do Sul. Que loucura, rapaz do céu. Ainda bem que o frio vai perdendo forças a partir de hoje, hein? Vai perdendo forças a partir de hoje. Permanece aí em 8 graus a temperatura. O homem foi preso em Nova Santa Rita, sabe por quê? Por estuprar, tá, a sobrinha. A Delegacia de Proteção à Criança e o Adolescente de Canoas prendeu previamente, na manhã de terça-feira, um homem de 50 anos na cidade vizinha, Nova Santa Rita, na região metropolitana, suspeito de estuprar uma adolescente de 17 anos que é sobrinha dele. Aí, de acordo com a Polícia Civil, o sujeito morava na mesma casa da vítima, cometendo os crimes enquanto a mãe dela estava no trabalho. Ele também é suspeito de abusar da sobrinha mais nova de 11 anos de idade. Após a denúncia da mãe das vítimas, o investigado, né? E foram deferidas aí medidas protetivas no âmbito da lei em Riborel, mas ele descumpria as restrições. Essa prisão aí resulta diretamente, né, do cumprimento das medidas protetivas que são impostas aí para resguardar a integridade das vítimas. Tá na cadeia, o homem preso por estuprar sobrinha de 17 anos em Nova Santa Rita e é investigado também por abusar da sobrinha de, a mais nova, de 11 anos. Aqui, Rádio Caiçara, agora 3:02, 13:02, Alcides é porteiro. Abraço para ti e para todos os porteiros, tá? O Alcides está trabalhando aí na Loureiro e Silva. Monarcas, abração para todos que estiverem ouvindo a rádio. Tá bom, queridão, bom trabalho aí para ti, nosso queridão Alcides. Opa, na lida, o Bolacha, olha só, rapaz, abração aí para ti, Bolacha. Bom trabalho, cara, que bacana, hein? Abraço. E ele mandou um videozinho, só que eu não tenho como abrir vídeo aqui. Se eu abrir o vídeo, o áudio sai juntamente com o que eu tô falando, tá? Porque é no mesmo canal. Então às vezes eu consigo quando eu não tô usando esse canal, quando a música tá em outro computador. Mas nesse aqui agora eu não consigo abrir. Já vou dar uma olhadinha aí, tá? Abraços aí Alcides. Abraço aí, Antônio. O Antônio que tá aí curtindo. O Antônio, todos os padeiros aí, né, Antônio? Neymar, beijos aí, tá bom, Neymar? Beijos no coração. Obrigado, meu querido, pelo carinho, por rodar a música que pedi. Muito obrigado por essa companhia maravilhosa. Amo! Beijos no teu coração, Neymar, pra ti também. E sempre, sempre, sempre, sempre, sempre bem-vinda.
2: Bom dia, Sérgio.
0: Bom dia.
2: Bom dia, família Caiçara. Aqui em Canoas tá 7 graus
0: meu
2: agora.
0: Meu Deus, 7 graus.
2: Toca pra nós, Felipe Falcão.
0: Boa.
2: É, hoje não é nosso dia.
0: Procure contexto
2: pra curtirmos. Um beijão, Denilce de Canoas.
0: Hoje não é nosso dia. Hoje não é nosso dia. Já tô anotando aqui pra rodar pra ti, tá bom? Denilson Canoas, 7 graus a temperatura agora em Canoas, Denilson. Meu chapéu, meu Deus do céu. Já vou tocar aí o Felipe Falcão. Deixa eu já ver se eu consigo pegar, buscar ela aqui. Deixa eu ver se dá tempo. Hoje não é nosso dia. Felipe e Falcão. Faltou um asterisco ali, ó. Faltou um asterisco. Pera aí, vamos resolver isso aqui. Não deu? Não deu. Prontinho. Prontinho, Felipe Falcão. Achei. Hoje não é nosso dia. Abraços aí pra você com rádio ligado na Caiçara.
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Cabeça, coração, Jean Giovanni aqui, Rádio Caiçara. Bom dia, bom dia. Sai dessa, coração. E aí, acordou agora, ligou o rádio agora, seja bem-vindo. Para você que perdeu o sono, para quem perdeu o sono, ou para quem tá indo dormir agora, né? Tem gente que tá chegando em casa agora, tem gente que tá saindo de casa agora, tem gente que tá pegando a estrada. É, tá tranquilo, a estrada aí tá de boa. Por aí, tudo bem? Tudo certo? Não congelou ainda? Frio, frio, frio, frio e frio. 8 graus. Neste momento, 8 graus. Mas a quinta-feira o ar polar vai perdendo força. Tem chance de geada em boa parte do território gaúcho, acompanhada de frio intenso, viu? Massa de ar polar vai perder força na tarde. Hoje é tarde, ô, maravilha! E traz temperaturas mais amenas. Estava na hora. Aliás, para mim passou da hora, né? Terá mais uma madrugada fria hoje, presença de nuvens, deve manter as mínimas mais altas do que nos dias anteriores, na maioria das cidades gaúchas. Nos campos de cima da serra, onde fica o céu mais aberto, o ar mais seco, mínimas serão menores e muito baixas, congeada forte, severa e congelamento. Eita, nós, hein? Hoje vai congelar até o diesel do caminhão, hein? É, acontece? Acontece. Ó, Vacaria menos 4 a mínima, 13 a máxima. São José dos Ausentes, 6 a mínima, 12 a máxima. Caxias do Sul, 0 grau, a máxima 14. Santa Cruz do Sul, 5 a mínima, a máxima 18 graus. Tá, para hoje, quinta-feira. Para hoje, quinta, 3 graus em Bagé, a mínima. A máxima 15. Pelotas, 4, 16 a máxima. Que é isso? Tá frio demais. Tá saindo uma fornada de bolacha aí, ó. Na lida da bolacha. Essa bolacha aí com um cafezinho, hein? Cai bem. Eu esqueci meu café em casa hoje, cara. Eu esqueci o meu café, eu fui passar um cafezinho, cadê o pó de café? Aí o rapazinho aqui esqueceu, tem problema, daí, mas eu tenho um chá de pêssego aqui, já dá uma enrolada aí no estômago, é, enrola a fome, um chazinho de pêssego com bolacha, viu? Não é cafezinho com bolacha aí da padaria Santa Rita em São Borja, mas é a minha bolachinha, meu biscoitinho aqui. Bom, manda aí a tua mensagem, 999-87-8101. 999-87-8101.

primeira lágrima de Fivers aqui na Rádio Caiçara. Bom dia pra você. Agora 13:28. 3:28. A magia do rádio é essa aí, viu, Rosane? Só músicas lindas, né? Eu já nem lembrava mais. Tá bom, fica com Deus, abraço, bom retorno pra casa depois, valeu. O bom do rádio é isso aí, né? A gente vai tá ouvindo e aí de repente vem aquela música que a gente muito tempo não ouvia. É bom, é isso aí. Valeu, Rosane, tudo de bom aí pra ti. Nós tivemos aqui o Renato e seus Blue Caps, a primeira lágrima, Leandro e Leonardo, a Pedindo Amor e isso aí. Pedindo Amor e Renato e seus Blue Caps. Deixa eu mandar uma alusão aqui, ó, pra Bianca que tá curtindo. Valeu, Bianca, obrigado aí pela audiência. Eu tenho aqui, ó, Livramento 4 graus a mínima, 15 a máxima pra hoje. Magé 3 graus, Pelotas 4 graus, Rio Grande 6 graus, Chuí 6 graus, Capão da Canoa 5, Torres 3, Criciúma menos 1, Criciúma menos 1. É, Santa Cruz do Sul 5, Santa Maria 6, Santiago 7, Cruz Alta 1. Oh, meu Deus do céu. Que é isso? A tua mensagem aí, 999878101. Claudinho e Buchecha. Quero te encontrar, show da madrugada, Caiçara.

Claudinho Bochecha, Caissara, bom dia. 27 faltando para as 4, eu disse 27 faltando para as 4. 8 graus é a temperatura. 3 graus. É para ter 3 graus negativo em Vacaria. Alô, pessoal em Vacaria, tá congelando. Obrigado aí pela audiência.

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0: 4 em Vete, o Veveta, a Veveta. Quando a chuva passar, quando o frio passar, meu Deus do céu. Caxias do Sul, 0 grau. Cruz Alta 1, Santiago 7, Uruguaiana. Menos 9, Uruguaiana. Será? Não é possível. É previsão, viu? É a previsão de menos 9 em Uruguaiana. Mas não é possível. São José dos Ausentes, menos 6. Rapaz do céu, menos 6 São José dos Ausentes, Vacaria menos 4, Passo Fundo, a previsão é de zerar. E que é isso, gente boa? Não, não, não, não. Mas vai perder força o frio hoje. Graças a Deus. Graças a Deus, o frio vai se despedindo. Agora 7 graus a temperatura. 7 graus a temperatura, a sensação é de 5 graus. A sensação de 5 graus. Tem 10% de chance de chuva. A umidade do ar está em 76%. Céu coberto. Bom dia para você que está aí ouvindo a Caiçara.
1: Bom dia, meu amigo Carlão, aqui do lado, uma Santa Betão.
0: Fala, bicho velho.
1: Palco do momento é Barra do Ribeiro, 6 graus de trânsito, tranquilo, 116.
0: É, tá bom.
1: Um grande abraço aí pra ti. Outro abraço para a vó Dalci, dona Madalena, Denilson de Canoas, Porteira Joyce, Carlos da Vendinha, Jobim Colorado, Papai de Esteio, Zega do Guaju, Rita de Cássia, nosso amigo Mário Padeiro, o nosso amigo também Zé da Inglaterra, Regina da Turquia, o Mezenga de São Lourenço, o velho da borracharia, o Tinga da Tinga, um grande abraço a todos, uma ótima quinta-feira e tudo de bom.
0: Tudo de bom. Abraços aí pro Cabral também que tá curtindo. Ô Cabral, ô Carlão, bom programa aí, excelente quinta-feira, Cabral só no aguardo do nosso amigão Marco Antônio, já tá a caminho, tá quase chegando aqui.
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0: Agora 17, faltando para as 4. Bom dia, 17 para as 4. Pedido de socorro. O Gustavo Lima.
3: Percebeu que aquele foi o nosso último dorme com os anjos.
0: Esse é o Gustavo Mioto.
3: Percebeu.
0: Na Caiçara. Valeu, Eduardo. Um abraço aí para ti.

0: recebe então meu tchau, viu? Gustavo Mioto, pedido de socorro. Agora 14, faltando 14, faltando para as 4. Bom dia, 14 para as 4. Para quem tá acordando agora, para quem ligou o rádio agora, seja sempre bem-vindo, os amigos padeiros.
1: Bom dia, Carlos Roberto, que é o Mário Padeiro de Sapucaia. Quero desejar a todos uma abençoada quinta-feira. Mandar um abraço, amigo Ronaldo Steak, o Beto Bocharia, o Zeca do Guaju, a porteira Joyce, o Alex Confeiteiro, seu companheiro Júlio, o Júnior Alemão, o Eduardo Tananeiro, sua família, o Danilson Canoas. Vamos que vamos, Carlos.
0: Vamos curta que vamos.
1: A vida é curta. Abraço.
0: Isso aí, Mário. Grande abraço aí pra ti. Obrigado aí pela audiência, tá? Agora tem Felipe e Falcão seguindo seus passos. Excelente dia pra você. Daqui a pouquinho, Marco Antônio no Bom Dia Caiçara.

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0: Bom dia pra você, bom dia, Caissara, Borbulhos de Amor, Fagner, agora 7 para as 4.

0: de ti. Opa! Fechamos assim o nosso show da madrugada, que volta amanhã a partir da 1 da manhã. A partir das 4 da manhã é o Bom Dia Caiçara. Marco Antônio já chegou, tá se organizando ali. Já trouxe bolachinha.
1: Bolachinha.
0: Vem, cara. Bah, bolachinha.
1: Torta de bolacha.
0: Torta de bolacha, nega maluca.
1: Torta fria.
0: Tá, mas é, alguém tá de aniversário.
1: Canudinho.
0: Hein? Canudinho é bom.
1: Hã?
0: Canudinho é bom.
1: Bah, canudinho, lembra dos canudinhos?
0: Claro que eu lembro. Claro, que tinha de aniversário, rapaz. Tinha canudinho.
1: Hoje tu compra esses prefeito aí, tu come e passa um ano com caneira.
0: É verdade.
1: Vamos falar bem a verdade. Mas tu come salgadinhos hoje aí pronto?
0: É.
1: Tá doida, pura gordura, cara.
0: Eu lembro em casa, a mãe fazia.
1: Mas Deus, o livro era outro nível.
0: O aniversário era domingo e na quarta-feira já começava.
1: Cachorro quente.
0: Cachorro quente, sanduichinho.
1: Não, e tudo ao natural, gente. Hoje tu compra esses pré-pronto aí, ó.
0: É.
1: Tu come ali e passa um dia todo no banheiro, né?
0: É.
1: Pura gordura.
0: Pura gordura saturada.
1: Tu tá louco.
0: Ô, Marco, tá muito
1: chato. Fiadinho. O que é fiadinho?
0: Fiado é não pagar quanto?
1: Não, enfiadinho.
0: Ah, enfiadinho.
1: É.
0: Cara, não é aquele que é o queijinho?
1: Exatamente. Pega um palitinho de dente, né? Aí tu bota um pedacinho de queijo, um pedacinho de presunto, um pedacinho de pepino e um pedacinho de
0: azeitona?
1: Azeitona. E tu enfiava tudo num abacaxi.
0: Ah,
1: no abacaxi.
0: Aí ficava aquele.
1: Exatamente.
0: Aí o cara ia passando ali pegar uns 35 dentro.
1: Exatamente. Oh, coisa boa, rapaz.
0: Tinha o canudinho com carne moída e o canudinho também, que já vi canudinho de maionese.
1: Usou os dois. Usou maionese, e carne moída.
0: E carne moída, que mais?
1: Era outro nível as festas, né,
0: tia? O bolo.
1: O bolo era 2 metros,
0: né? O bolo era de 2 metros, né? Dava.
1: Hoje, como vocês pré-pronto, aí Deus que me perdoe.
0: É, um pedacinho de nada, né?
1: Não, tô dando salgadinhos.
0: E traz o refrigerante, viu? Ah, vai ter um bolinho aqui, traz o refrigerante.
1: Pura gordura esses salgadinhos de hoje, rapaz. Ah, tu tá doido.
0: Tá bom, Marco Antônio.
1: E aí, carinhos, chegando, né, tio?
0: Chegando, tá frio.
1: Parceiro, o Brasil ganhou 3-0, né?
0: 3-0.
1: Era fazer mais. Eu não achei bom. O Brasil não tá bom.
0: Não tá.
1: Não. O Brasil só pegou time ruim até agora.
0: Sabe que eu vi uma repórter dizendo assim,
1: quando o Brasil pegar um time bom, já era. Tchau,
0: já
1: Brasil.
0: O
1: Brasil não estão se entrosando ali.
0: Eu achei que ia ser um jogo assim, pegadão.
1: Dos dois lados. O Brasil só pegou o naba até agora.
0: E eu vi uma repórter falar assim, se ele não fosse Fominha, teria feito mais gol.
1: Olha, o Brasil era pra ter feito mais.
0: Muito Fominha perdendo gol.
1: O Escócia é muito fraco.
0: Muito Fominha
1: perdendo assim, gol. Mesmo assim, o Escócia jogou bem, hein?
0: É?
1: Ah, tá louco, nosso Brasil não tem ataque, não tem.
0: Tu não tem esperança, então?
1: Não
0: tem esperança.
1: O Brasil não chega lá.
0: Será que a nossa audiência tem esperança
1: do
0: nosso Brasil?
1: Acho que não. O Brasil também, tá muito fraco, mano.
0: Tá fraquinho, já foi bom, né?
1: Ah, tá louco. Já 94 foi... pra mim foi a melhor.
0: Arrepiava, tu lembra
1: em
0: que
1: 94,
0: arrepiava?
1: 94, só coisa boa.
0: 94.
1: Bebeto, Paulo Nunes e
0: Marco Antônio, deixa eu fazer uma coisa aqui, rapidamente.
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3: Um bom dia.
1: Epa!
0: Ô Marco. Hoje é o dia 25 de junho.
1: 25 de junho.
0: No dia 25 de junho. No dia 25, aliás, dia 25 de junho de 2009.
1: 2009.
0: Morreu quem?
1: 2009, 25 de junho, 2009.
0: A frase dele é:
1: bah, morreu tanta gente.
0: É, mas no dia 25 de junho. A frase que ele usou.
1: 2009.
0: Em um mundo refleto de ódio, nós devemos ousar ter esperança. Em um mundo repleto de raiva, nós devemos ousar oferecer conforto. Em um mundo repleto de desespero, nós devemos ousar ter sonhos. Em um mundo repleto de desconfiança, nós devemos ousar acreditar. Tu sabe essa frase? Não sabe?
1: Não.
0: Posso te dar uma dica?
1: Vai.
0: Peraí.
1: Ah, o Michael Jackson.
0: Exatamente.
1: Que baita perda, né?
0: Baita perda, cara. Baita perda mesmo.
1: Tá louco.
0: Ele faleceu no dia 25 de junho de 2009.
1: Mas cara, esse cara é o cara.
0: É o cara, né?
1: Esse cara é o cara. 4:02, 4:02, daqui a pouquinho a previsão do tempo. Esse cara é o cara.
0: Temperatura?
1: Ah, a temperatura nem abri aqui.
0: Não abriu ainda.
1: Mas ontem tava mais frio que hoje.
0: Ontem tava mais frio que hoje.
1: Hoje não, exato. Tá tão frio que nem ontem.
0: Tava, né, tava mesmo. Tava, e eu vou te dizer o seguinte, ó.
1: Não, eu quando saio de casa, quando eu abro como é que é, a porta pra sair, eu sinto aquele gelo no rosto. Hoje não tava assim.
0: É, aquele efeito assim, parece que tu abriu a porta entrou na geladeira.
1: Parece que tu entrou dentro de um freezer.
0: É, é.
1: Então ontem tava mais frio que hoje.
0: Hoje não tem aquele ventinho gelado.
1: Não. Né? Ontem tava mais frio.
0: Ó, Uruguaiana é pra ter menos 9.
1: Menos 9?
0: Uruguaiana. 17 a máxima.
1: 9 negativo?
0: É pra ser. Não. 9.
1: Ah, 9 graus.
0: 9,16.
1: Ah, tá.
0: Eu falei errado.
1: Falou menos 9, é, né? Pra mim 9 negativo,
0: não,
1: né?
0: Não, eu quis falar aqui, ó, São José dos Ausentes, menos 6.
1: Ah, entendi.
0: Eu só troquei aqui.
1: A mínima 6.
0: Mínima 6, menos 6.
1: Entendi.
0: E São José dos Ausentes, 12 a máxima.
1: Sim.
0: Cruz Alta, 1 grau.
1: Ah.
0: Hoje, 1 grau e 16 a máxima. Mas tinha, tem mais aqui que zerou, cara. Tem mais lugar aqui que zerou. Chuí, 5 graus a mínima.
1: Aham.
0: 16 a máxima. Agora nós estamos com 7 graus aqui na Avenida Ipiranga com a João Pessoa.
1: Sim.
0: Então, Marco Antônio, vamos falar daqui a pouquinho para Áries, Touro e Gêmeos.
1: Vambora.
0: Primeiro eu vou tocar aqui, ó. Primeiramente.
1: Tô chegando.
0: Vamos
1: chegando.
0: Lá. Qual é que é o teu Instagram mesmo?
1: Meu Instagram, Marco Antônio RD Oficial.
0: Marco Antônio RD Oficial. Tá. Carlos Roberto, Rádio Caiçara, é o meu. Começou o Bom Dia Caiçara. Música e informação no ar a partir de agora até às 6.
1: Opa, vamos.

0: juntos, monarcas aqui, Rádio Caiçara, Marco Antônio.
1: Opa! Frio aí, que cara. Preguiça, nego velho. É bah, desperta que olha, agora são 4:07 da manhã. 4:07, carinhos, agora.
0: Que horas despertou o relógio pra ti?
1: Bah, ele desperta às 3 horas.
0: 3 horas.
1: 3 horas.
0: Tu das
1: barbaridade, cara. Bah,
0: quando desperta o relógio, tu pensa, ah, eu vou puxar o edredom.
1: Mas dá vontade de ficar em casa, né? Dá vontade de ficar na cama,
0: rapaz. É.
1: Dá vontade de ficar na cama, carinhos.
0: Tu já matou serviço por causa de frio?
1: Não.
0: Nunca matou serviço por causa de frio?
1: Não, jamais.
0: Nunca matou serviço assim?
1: Não.
0: Eu também não sou de matar serviço, cara.
1: Olha, pra mim não vim só se for uma coisa muito.
0: Muito grave, né?
1: É verdade.
0: E pra chegar atrasado também.
1: É verdade.
0: Pra chegar atrasado também.
1: Exatamente.
0: Entendeu, índio velho? Assim, ó, despertou, pula da cama.
1: Não adianta aquela viradinha pro canto.
0: Não.
1: Bota 6 graus agora.
0: 6 graus agora.
1: Mas a sensação térmica é de uns 4 graus.
0: 4 graus.
1: É. Então, 6 graus agora aqui na Ipiranga com a João Pessoa.
0: Então quer dizer, lavar os olhos e os pés.
1: E olhe lá, né, tio?
0: Olha lá.
1: Dependendo do frio, eu não lavo nem os olhos.
0: É.
1: Eu só passo uma toalha ali nos olhos.
0: Uma toalha umedecida?
1: Não, sem umedecer, tá louco?
0: Verdade.
1: Só a toalha seca nos olhos, só pra tirar a remela.
0: É, mas aí tem
1: aquela remela dura que fica no...
0: No cantinho do olho.
1: Isso, então esperta se não tá saindo nada pra fora do nariz.
0: E deu.
1: E aí vai, né?
0: E aí vai.
1: Passa uma escova no cabelo velho e fui.
0: Ah, meu Deus do céu.
1: Tá louco, não? Não dá, muito, não, tá muito
0: banho,
1: frio.
0: Banho não
1: que
0: dá.
1: Pai, tu tá louco um banho?
0: Tem gente que coloca o aquecedor no banheiro.
1: É pior,
0: gente. Eu acho que é pior porque depois tu sai dali.
1: É, pode dar um espasmo e ficar todo torto.
0: É perigoso.
1: Tá louco esse negócio de não.
0: Aquecer o banheiro, eu acho.
1: Não rola, Carlos, não rola.
0: É meio arriscado, hein?
1: Pois então.
2: Bom dia, cheguei a tempo ainda.
0: Chegou
2: ou não?
0: Chegou a tempo.
1: Oi!
0: Ô, Marta, chegou a tempo,
1: Marta. Marta.
0: Beijos aí,
1: a Marta tá no funga-funga.
0: Tá no funga-funga, mas também com esse frio aí, cara. Aquilo congela o nariz do cara, parece daquele bulldog campeiro.
1: Barbaridade, cara.
0: Vou falar pra você de Áries, Touro e Gêmeos.
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0: Agora 4:09, Ariano, Ariana. Fique atento aos obstáculos e não permita que as dificuldades atrapalhem a sua mente, tá? No amor, dê bastante atenção à pessoa amada. Na saúde, cuide do seu fígado. 38 é o número, a cor é branco. Alô, você de Touro, Taurino, Taurina. Taurino é o nosso querido Paulinho da farmácia, né? Que é Taurino.
1: É de Touro?
0: É.
1: Ô, Paulinho, velho.
0: Tendência a ser mais valorizado em seus trabalhos aceitos. Dificuldades no entendimento com pessoas, no amor, viu, Taurino? Na saúde, evite carnes vermelhas. 15 é o número, a cor é verde. Agora 4:10, 6 graus a temperatura, 6 graus é a temperatura. E falo para nós de Gêmeos. No trabalho, tente organizar melhor o ambiente, tá? E procure planejar melhor o que de forma aí pode aumentar os seus ganhos. No amor, tire algumas horas para estar com a família. Saúde é boa, número 170, a cor é rosa.
1: Muito bem, muito bem, muito bem. Agora são 4:11 da manhã. 4:11, tá muito frio, gente. Tá acordando agora? Pega o casaco aí, pega o blusão, pega o cachecol. Olha, tá 6 graus aqui na Ipiranga com a João Pessoa, mas a sensação térmica aí é de 4 graus. Tá muito frio. Muito frio, vamos se enroupar. E o próximo jogo do Brasil, Carlinhos?
0: Quando é que vai
1: ser? Será segunda-feira.
0: Segunda-feira, que horas?
1: Vai ser segunda-feira, né? Daqui a pouquinho eu vejo o horário direitinho pra ti aí, viu? Tá. Mas foi mole pro Brasil ontem, né?
0: Foi moleza.
1: Cara, Escócia é muito fraco.
0: É.
1: Ah,
0: eu achei fraquinho mesmo.
1: O Brasil não pegou um time bom ainda.
0: Podia ter dado uns 5 ali, não ia?
1: O Brasil não pegou um time bom ainda.
0: Mas vai pegar.
1: Daí eu acho que já era o Brasil, né?
0: É.
1: A hora que o Brasil pegar um time bom aí, já deu pro Brasil.
0: Lascou.
1: Eu não sei, o Brasil, eles não têm entrosamento, cara. Eles não estão se entrosando, sei lá, falta alguma coisa.
0: Tá faltando.
1: Tá deixando a desejar.
0: Eu acho que tem muito fominha, cara. Tem muito que só quer fazer gol.
1: Exatamente.
0: Só quer fazer sozinho, né, cara?
1: Mas esse Vini Júnior, o cara é bom, né?
0: Ele é bom.
1: O cara é bom. A bala, no início do primeiro tempo já meteu um gol.
0: É.
1: O cara é bom. Não adianta, o cara é bom.
0: Quando o cara é bom mesmo.
1: É verdade. Agora são 4:12 da manhã, 4:12, meu povo. A temperatura 7 graus.

0: adivinha de mim.
1: Eita, muito bem.
0: Agora 4 e 15.
1: 4 e 15.
0: Não vamos apressar as coisas.
1: 4 e 15, 6 graus a temperatura. O tempo é bom, né? O tempo é bom em todo o estado. Deixa um pouquinho a previsão completa aí pra você, viu?
0: Deixa eu falar aqui.
1: Vai.
0: Pra Câncer, Leão e Virgem. A temperatura, você falou que tem 6 graus?
1: 6 graus, mas tá menos, viu?
0: Tá menos, né?
1: A sensação tá 4 graus.
0: Meu Deus.
1: Então tá frio que nem ontem, que a sensação era de 3 graus.
0: Pessoal que tá pegando o trecho aí.
2: Bom dia, Caissara.
0: Bom dia.
2: Opa. Bom dia, Carlinhos.
0: Bom dia.
2: Ô, Luquinhas, tô saindo pro trecho agora e vou te levar de carona,
0: ô,
2: tá?
0: Ô, queridão, obrigado.
2: Abraço, meu querido, tamo junto. Tá frio na rua, hein?
0: Tamo junto, tá frio. Misturado. Ô, Luquinha, com esse frio aí, como é que é o banho, hein?
2: Carlinhos, nesse frio é só o banho sinuca, meu velho.
0: Banho sinuca? Tu conhece o banho sinuca, Marco Antônio?
1: Banho sinuca?
0: Tu já tomou banho sinuca?
1: Cara, eu não conheço o que é o banho
0: não
1: sinuca.
0: Não conhece. O que é o banho sinuca, Luquinha?
2: Sabe como é que é o banho sinuca, ah, não? Só taco e bola.
0: Tá bom. Tá valendo.
1: Ai, ai,
0: ô, Beri, a Beri, 5 graus com sensação de 2 graus em Novo Hamburgo.
1: É, verdade, verdade.
0: Abraço aí, meninos, os nossos anjos do amanhecer. Beri, Novo Hamburgo, tá ligado na Caiçara. Câncer, Leão e Virgem.
3: Confira o seu signo.
0: Alô, canceriano, o dia vai ser variável. Variável é bom, né? Ah. Vai ser variável. No trabalho, entrar em mais atividade não irá melhorar a sua vida. No amor, tente encontrar uma diversão que lhe dê prazer. Na saúde, tensão e cansaço. 41 é o número. E a cor é azul. Para você que é de Leão, você deverá ser muito dinâmico e ter a mente rápida para poder realizar suas tarefas em tempo determinado, tá, Leonino? No amor, fique no sossego do seu lar. A saúde é regular. 36 é o número, a cor é lilás. Para você que é de Virgem, o dia vai ser variável. No trabalho, não empreste dinheiro e tenha mais controle dos seus gastos. No amor, meça suas palavras para não magoar quem ama. Na saúde, dores de cabeça. 71 é o número, a cor é amarelo. Falei para você de Áries, Touro, Gêmeos, Câncer, Leão e também para você que é de Virgem.
4: Bom dia, meu Rio Grande. Eu trago.
1: Eita, bom dia, meu amigo. Bom dia, minha amiga, uma boa quinta-feira. É nós da Caiçara, hein? É nós da Caiçara. Vamos juntos até às 6 da manhã, Carlinhos. Bom dia, meu amigo, minha amiga.
0: Vamos cantar?
1: Vamos cantar.

0: aniversário hoje, tudo de bom pra você, felicidade, sinta-se beijado, sinta-se abraçado, tá bom? Estamos indo dia 25 de junho, parabéns, feliz aniversário pra você.
1: Muito bem, a nossa audiência.
2: Bom dia.
1: Bom dia.
2: Tá frio sim, mas eu acho que ontem tava muito mais frio.
1: Tá, eu concordo.
0: Verdade.
2: Muito mais frio ontem.
0: Tava mais frio. E o
2: próximo jogo. Então tá, meninos, bota uma música boa do Teixeirinho aí.
1: Tá.
2: Despacito do Teixeirinho. Daqui a pouquinho eu vejo o horário. Então tá, um abraço.
1: Outro abraço, fica com Deus aí também, obrigado.
2: Da Ponta Grossa.
1: Ô, Balete.
2: Acorda ouvindo esses gurias.
1: Essa baderna, essa gurizada. Eita. Aí. Que legal, obrigado aí pela audiência. Agora são 4:19, 6 graus, sensação de 4 graus. Marco Antônio, polícia investiga assalto à obra num condomínio durante a madrugada no Morro Santa Teresa.
0: Olha aí, tio.
1: É, ó, passaram a mão, tá ali, louco, viu? Rapaz. E também a mulher morta em Marau foi esquartejada pelo companheiro.
0: Crime
1: bárbaro, diz o delegado.
0: Bah.
1: Que horror, né, cara? Que horror.
0: Que coisa de louco, hein?
1: Hoje tem capítulo da novela? Hoje
0: tem capítulo, daqui
1: ontem,
0: a pouquinho.
1: Ontem aquela praga daquela velha não apareceu,
0: tá
1: na
0: louco,
1: televisão,
0: aquela,
1: ontem
0: aquele,
1: então.
0: Aquele demônio.
1: Não apareceu?
0: Não apareceu.
1: Ah, tio, eu não gosto de ver aquela velha de jeito nenhum, cara.
0: É mesmo?
1: Ah, não gosto, não gosto. Tem pavor. É que eu não gosto dessas coisas aí de maldade, sabe, cara? E ela tem muita maldade naquele lombo, né?
0: Próximo jogo do Brasil vai ser segunda-feira, dia 29.
1: Segunda-feira, dia 29.
0: Às 2:00 da tarde.
1: Duas da tarde. Encontro marcado, então.
0: Isso.
1: Oh, maravilha.
0: O shot que eu... Ei, essa é boa!

0: Raposo Teixeirinha na Caiçara.
1: Essa música é um hino, né?
0: É um hino, cara.
1: É um hino.
0: Na frente do fogão, a lenha, tomando um chimarrão e ouvindo essa música aí.
1: Bah,
0: é bom demais,
1: é bom,
0: né?
1: Demais.
0: Não dá nem vontade de sair pra
1: tomando
0: rua.
1: Chimarrão com a nega véia.
0: É.
1: Na frente de um fogão a lenha.
0: Contando história.
1: Bah, olha, fogão a lenha é um luxo, tio.
0: É. Tu sabia que a Zezé.
1: A Zezé
0: ali do Partenon.
1: 4:24, gente.
0: 6
1: graus agora.
0: Ela tá dizendo assim, ela tá dizendo que tem fé no Mundial, viu?
1: Aham.
0: Ela tá botando fé que chega lá.
1: A gente tem, né?
0: Tem que ter.
1: A gente tem fé.
0: Esperança,
1: mas
0: né?
1: Mas tá danado, Tati.
0: Mas se continuar assim...
1: Né? Se continuar assim, é que os bons ainda não vão vir, né, cara?
0: É, sim.
1: É, verdade.
0: Agora vem a pedreira pela frente,
1: agora
0: né?
1: Agora vem a pedreira pela frente. Sei lá, tá faltando alguma coisa nesse Brasil que não tá me convencendo.
0: É, mas eu tô torcendo que dê certo.
1: É, eu também, né, cara?
0: Eu tô torcendo que dê certo.
1: Tomara que dê certo, né, Ti?
0: Bom dia, amigos. Jogo na segunda-feira, 14:00. Quem manda aí esse toque é o Sidney Karkov.
1: Opa!
0: Karkov.
1: Um abraço, Karkov.
0: Ele é comunicador em Santo Ângelo.
1: Eita!
0: Isso, tá frio aí, ô Karkov? Tá frio por aí ou não? Conta aí pra gente. Dá uma luz aí pra gente.
1: Olha, tá 4 graus a temperatura, cara.
0: Aqui em Porto Alegre.
1: Tá 4 graus, a sensação térmica é 4 graus. Lá no Chuí, 5 graus, né? Em Rio Grande, 6 graus. Pelotas, 3 graus, Carinhos.
0: O Wagner tá dizendo.
1: Bagé, 1 grau.
0: 1 grau em Bagé.
1: Bagé, 1 grau.
0: Que
1: Livramento, 3 graus. Alegrete agora tá fazendo 8 graus, né? Novo Hamburgo tá fazendo agora 4 graus. São Leopoldo, 4 graus. Capão da Canoa, 5 graus e por aí afora, né, tio?
0: O Wagner tá dizendo que em Santiago tá 7 graus.
1: 7 graus.
0: Isso, obrigado, Wagner. Santo Ângelo, 5 graus agora. Obrigado aí, nosso querido Sidney.
1: Vão passando pra gente aí.
0: Isso.
1: Como é que tá o tempo aí na sua cidade?
0: Conta aí pra gente.
1: Tá frio? Conta pra nós aí, tio.
0: Barbaridade. Delegacia online da diversidade. Maior parte dos registros no Rio Grande do Sul é homofobia e transfobia.
1: Aham.
0: Que loucura, cara.
1: Que loucura, né?
0: 4:26
1: da manhã. E domingo teremos chuva, Carlinhos.
0: Vai ter chuva domingo?
1: Domingo teremos chuvas, né?
0: Eu ouvi falar que vai ser chuva forte, não vai ser
1: vai
0: coisa,
1: ser
0: né?
1: Chuva forte.
0: Vai ser chuva forte.
1: Hoje, quinta-feira, a máxima não passa dos 15 graus.
0: Ah.
1: Sexta-feira, amanhã, não passa dos 18 graus. Sábado não passa dos 19, domingo esfria e vem chuva, né, tchê?
0: É.
1: Domingo não passa dos 16 graus, tchê.
0: Ah.
1: Eita.
0: Agora é o seguinte, ó, as temperaturas devem manter as mínimas mais altas do que nos dias anteriores na maior parte do Rio Grande do Sul.
1: Quinta-feira que vem, a máxima não passa dos 12.
0: E aí perdeu força da onde?
1: Ah, tu tá louco.
0: Da onde que perdeu força?
1: Estamos no inverno, estamos tudo normal, né, cara?
0: É.
1: Se enropa aí, nego velho. 4:27.
0: Pula da cama, hein, Juvenho.
1: Vamos lá.

0: viagem é nos anos 90, 92, mais ou menos, 93. Jean Giovanni, Caçador de Corações.
1: Musiquinhas boas, né, Tia?
0: Bons tempos.
1: Ah, mas
0: né?
1: Eu me lembro que eu trabalhava na Eldorado.
0: Ah, eu lembro.
1: Em 90. E era disco vinil, cara.
0: Era vinil, isso.
1: Era disco vinil, tinha cartucheira.
0: Eldorado, a rainha da música sertaneja.
1: A rainha da música sertaneja.
0: Eu lembro.
1: Bah, eu, o Oberdante, a Eva.

0: 2, temperatura. Temperatura 5 graus agora, Carlinhos. Tá 7, mas tá 5, viu?
1: Tá 7,
0: mas tá 5 graus a temperatura.
1: Meu Deus.
0: Essa é a sensação térmica na rua, né,
1: tia? Meu Deus do céu. Os advogados que representavam a família Aguiar em Cachoeirinha deixaram o caso, viu?
0: Ah.
1: Mãe e padrasto presos por morte de bebê em Porto Alegre também são investigados por maus tratos contra a irmã da vítima.
0: Ixi.
1: É uma loucura atrás da outra, hein?
0: Que loucura, né, tia?
1: Mulher de 23 anos morta a tiros em Porto Alegre. Ex-companheiro foi preso. Ou aqui diz assim, ó, a ex do companheiro foi presa. Mulher de 23 anos é morta a tiros em Porto Alegre. Ex do companheiro foi presa.
0: Aham. Que coisa de louco, hein?
1: Ai.
0: Olha, Cambará do Sul, 2 graus agora, hein?
1: 2 graus.
0: Cambará do Sul, 2 graus agora, né? São José dos Ausentes, 2 graus nesse exato momento, né? Estamos com um baita frio aí, gente. Um baita frio aí, mas não tá frio que nem ontem, né, Carlinhos?
1: É, tá melhor que ontem. Eu acho
0: tá
1: melhor
0: 5 graus que na Ipiranga com a
1: João Pessoa.
0: João Pessoa, isso. 5 graus agora.
1: 5 graus.
0: E a tendência é baixar, né?
1: A tendência é
0: baixar conforme vai. O dia vai amanhecendo, mais frio vai ficando, né?
1: Aí tipo até 10 da manhã,
0: isso.
1: Fica aquela craca gelada, né?
0: Vamos conosco pro Carlinhos.
1: Libriano e Libriana, organize o seu dia para que seja melhor aproveitado e produzir mais. Tente relaxar e faça um programa divertido a dois. A saúde está regular, 711 é o número, a cor é laranja. Agora 26 faltando para 5, não perde a hora aí. 26 faltando para 5. Abraços aí aos padeiros, caminhoneiros, pessoal aí no ponto dos ônibus.
0: Pessoal
1: também.
0: Dos aplicativos, taxistas. Motoristas de ônibus, lotações, caminhoneiros. Levando a caixada de carona.
1: Que bacana.
0: Esse pessoal e os caminhoneiros que tem todo o meu respeito aí, né?
1: É verdade, cara. É cansativo.
0: Ganha uma porcaria.
1: É, né? Gasta
0: pra
1: fazer uma viagem.
0: Perigo de assalto.
1: Né?
0: Não é fácil,
1: ficar empenhado na estrada.
0: Não é fácil a vida do caminhoneiro.
1: Tem um
0: a única coisa boa dos caminhoneiros é que de vez em quando dão uma paradinha na casinha da luz vermelha, né?
1: Não sei, é verdade?
0: Não, eles dão uma paradinha na casinha da luz vermelha.
1: Não faz isso não, mano.
0: Não, eles dão pra receber ali um cutucão, né, tia? Um cutucão.
1: É, não, mas é
0: um
1: não
0: carinhozinho.
1: Para. Será?
0: Uma cafungada no pescoço.
1: Ih, rapaz, lascou pro caminhoneiro.
0: Mas faz parte, né? Que é o coitado dos guris ali com o pé encarangado, tia.
1: É muito frio,
0: os
1: né?
0: Os guris ali com o pé encarangado. Daí veja aquela casinha cheia de luz piscando.
1: O que será aquilo?
0: É aqui que eu vou me aquentar.
1: O que será aquilo?
0: Vou tomar um quentão com as guriazinhas. Vou tomar um quentão com as guriazinhas, tia.
1: Agora 25 faltando pra
0: 25 para 5, a mulherada e a esposa dos caminhoneiros não tem nada a ver com os coitadinhos, viu?
1: É.
0: Os coitadinhos só vão aquentar os pés.
1: Mais nada.
0: Só aquentar os pés.
1: Mais nada.
0: Tomar uma coisinha forte, né, tia?
1: É, sim, pra aquecer, né?
0: Isso, depois os coitadinhos vão dormir no caminhão.
1: Vão passar, vão congelar.
0: É, pobrezinhos.
1: Alô, você de Sagitário, esteja prevenido contra o inesperado e também atento a todos os movimentos desse dia para não errar. No amor, tem sorte, a sorte está lançada. Na saúde, evite os doces. 142 é o número, a cor é verde.
0: Opa, olha aí. Muito bem, vamos tocar a musiquinha, Carlinhos?
1: Bora lá.
0: Vamos tocar a musiquinha, a gente já volta aí com a previsão do tempo, com a hora certa, fofoquinha, capítulo de novela e muito mais.
1: Antes da musiquinha, deixa eu mandar um abraço aqui, ó, para os nossos amigos caminhoneiro.
0: Opa!
2: Bom dia, pessoal da Caiçara, Marcão, opa. Carlinhos.
1: Bom dia.
2: Aqui é o Paulo da Barra do Ribeiro.
0: Opa!
2: Semana passada tava em Xerém, ali no Rio de Janeiro, agora.
0: Opa, Xerém!
2: Estamos descendo em busca do Gravataí.
0: Saindo
2: aqui de Curitiba. Tá um grau, Marcão.
0: Um grau?
2: Tá bom, tardezinha quero estar aí em Gravataí. Pra descarregar e depois ir pra casa.
0: Primeiro,
2: lar doce lar.
1: Já pensou abração. De Xerém no Rio de Janeiro, passando por Curitiba.
0: Xerém ali, se eu não me engano, é a terra do Zeca Pagodinho.
1: Xerém.
0: E ainda mora ali, sabe, né?
1: Ele mora ali.
0: Só que agora uma mansão, né, tio?
1: É.
0: Ele não saiu do morro.
1: Ah, não vai abandonar.
0: Eu admiro, sabe? Eu admiro.
2: E ontem, quando eu saí do Rio, lá de Volta Redonda. A temperatura média estava 26, 27 graus.
1: Já pensou?

0: saúde. Haja saúde, meu amigo.
1: É, o Rio de Janeiro é sempre essa média aí, né?
0: É, é
1: mais ou menos 26 graus no Rio de Janeiro, pra eles é inverno.
0: Pra eles é frio.
1: Pra eles é frio. É frio, é frio. Mato, tá doido?
0: É casaquinho.
1: 23 pra 5.
0: 5 graus no
1: cinco
0: Niterói.
1: 5 graus aonde?
0: Niterói.
1: Niterói Canoas.
0: Isso, quem tá?
1: 5 graus a temperatura aí, gente.
0: Obrigado, opa. Jacira. Beijos, Jacira, obrigado.
1: E a previsão Marcos. É de tempo bom, hein?
0: É.
1: Sol, céu azul. Vai ser que nem ontem, né?
2: A única coisa diferente é o frio.
1: Que dia lindo ontem, nossa, né?
2: Tava bonito.
1: Vamos aproveitar, gente, pra botar uns mijados aí pra rua.
0: Eu olhei umas
1: porque
0: três
1: domingo
0: vezes.
1: Teremos chuva.
0: Eu olhei umas três vezes só pra rua.
1: É mesmo, é?
0: No sul pode fazer menos 5 graus que ninguém sente nada.
1: Eita!
0: Não sente os pés, não sente a mão, não sente o rosto e não sente nada.
1: A pessoa morreu, então.
0: Tá congelado.
1: A pessoa morreu. Não sente nada. Fato, tá doido! 22 para 5 da manhã, 5 graus, o tempo é bom.

0: Essa aí é de gastar o taco da bota.
1: Mas barbaridade, rapaz.
0: Os mirins.
1: Eita, os mirins, os mirins.
0: Da morena rosa.
1: O tranco da morena rosa. A Sheila tá pedindo aqui um Chiru Missioneiro.
0: Chiru Missioneiro?
1: E qualquer uma do Chiru Missioneiro. A Sheila lá de São Paulo.
0: Ó.
1: Santo André.
0: Ó, Santo André.
1: Tá 21 graus lá, Carinho.
0: É mesmo?
1: Tá lá, tá 21 graus lá,
0: né? É lá que eu vou, então.
1: Ah, eu prefiro esse nosso 5 graus aqui.
0: Eu prefiro os 21.
1: É mesmo, cara? Ah, eu prefiro esse 5 graus aqui, tio.
0: Não, eu prefiro.
1: Ah, tu prefere os 21 graus lá?
0: Eu prefiro.
1: O Sheila da cidade de Santo André, São Paulo, pedindo um Chiru Missioneiro. Ela morou por anos aqui em Caxias do Sul, Carlinhos.
0: Ó, então ela saiu do frio e...
1: É.
0: Pô, Caxias do Sul.
1: Marinho, lá né? Também, São Paulo, dá invernão brabo,
0: não,
1: cara.
0: Não, dá Curitiba, São
1: Curitiba,
0: Paulo.
1: Curitiba também é frio. É o
0: Paraná ali, cara.
1: Ah, meu Deus do céu. Curitiba,
0: Cascavel, um óleo.
1: É, principalmente região oeste de Santa Catarina aqui, cara, né?
0: É.
1: É.
0: Passou ali, ó, Chapecó.
1: É.
0: Lá, Pato Branco ali,
1: exatamente,
0: ó.
1: Toledo.
0: Toledo.
1: Toledo é uma cidade bonita.
0: Linda.
1: Toledo.
0: Cara, tem outra cidade ali do lado de Toledo, Maringá.
1: Lindo.
0: Maringá é lindo, cara.
1: 17 para 5, Carlinhos.
0: Tu te lembra do Jacques Cousteau?
1: 5 graus, hã?
0: Tu te lembra do Jacques Cousteau?
1: Já vi.
0: Tu já viu?
1: Já assisti.
0: Tu lembra o que é?
1: Aham.
0: Ele é, ele era, como é que diz assim, ó, oceanógrafo. Jacques Cousteau, ele morreu em 1997, no dia 25 de junho.
1: Ó, olha aí, ó.
0: Né? Jacques Cousteau, um dos maiores exploradores dos mares.
1: É, exatamente.
0: Faleceu no dia de 25 de junho.
1: Junho.
0: Cara.
1: Fala-me.
0: Ontem não teve aquela querida, né? Ontem aquela querida não apareceu na televisão.
1: Ah, o capítulo da novela?
0: É, deixa eu falar aqui, ó. Em Vacaria, -3.
1: 3 graus em Vacaria.
0: É. São José, 2.
1: 2 graus.
0: São José dos ausentes.
1: Olha aí, 2 graus.
0: É. Soledade também. Que isso? Sai fora com esse frio, cara.
1: Frio. Eu gosto, Carlinhos.
0: Não, eu não gosto.
1: Paca.
0: Eu tenho pavor de frio.
1: Deitar bem agarradinho com a patroa.
0: Aí é bom.
1: Pois então.
0: Aí é tempo bom.
1: Mas então.
0: Aí é tempo bom sempre.
1: Tomar um vinhozinho na frente do
0: fogão a lenha.
1: Do fogão a lenha da Larina.
0: É.
1: Alugar uma cabana lá nos Canyons. Tu tá doido. Inverno é bom.
0: Eu tenho que fazer um programinha de
1: inverno foi feito para pessoas românticas.
0: E para quem gosta de congelar.
1: Bah, eu adoro acampar.
0: Acampar com
1: nunca
0: frio?
1: Nunca fui numa cabana. Eu quando digo cabana, não tô falando em barraca.
0: Não, cabana.
1: Cabana, que é uma casinha, que sim, é uma casa, né? Uma casinha.
0: De madeira.
1: Tudo mobiliado.
0: Sim.
1: Eu chamo de pousada.
0: Pousada,
1: cabana. Tu nunca alugou
0: já, várias vezes.
1: Cambará do Sul, ano passado eu passei lá. Ano retrasado.
0: Cara, eu quero ir a Cambará.
1: Cambará
0: eu não fui ainda
1: Sul,
0: a Cambará, eu quero ir.
1: É muito bom.
0: É?
1: É muito bom.
0: Tem cabana lá?
1: As paisagens lindas. Não, tem cada pousada lá que eu vou te contar.
0: Eu acho que essa época é até difícil tu conseguir.
1: Imagina, lugar, tu tomando um vinho, tu com a nega véia, tomando um vinhozinho frente à lareira e pela janela de vidro tu vendo a neve cair. Eu adoro, eu amo o inverno, gente. O inverno foi feito para pessoas românticas.
0: Até ali eu concordo contigo. Agora
1: 15 para 5 da manhã.
0: Tu disse que tá 5 graus.
1: 15 para 5 da manhã tá 5 graus. 5 graus.
0: Tu vai falar novela?
1: Vamos de capítulo, claro.
0: De capítulo
1: hoje vai tá bom o bicho, hein?
0: Então conta aí pra gente. Que
1: vamos lá, vamos com o capítulo da novela. Quem ama, cuida. Lívia passa uma missão para Zeni contra Adriana. Nancy alerta Adriana para ter cuidado com Zeni. Silvana deixa claro a Ademir que ninguém mexerá na herança do seu filho. Ulisses diz a Pilar que sua empresa precisa de dinheiro. Otoniel briga com Tom ao saber que ele aceitou o suborno de Ademir para depor contra a sua neta. Nancy diz a Adriana que as colegas do presídio estão encantadas com o trabalho da fisioterapeuta. Tom proíbe Helenice de visitar Adriana. Pedro nega a Bruna uma segunda chance, afirmando que ama a Adriana. Carolina, nota atenção de Ulisses. Francesca beija Otoniel. Francesca beija Otoniel. Ulisses pede dinheiro emprestado para um agiota.
0: Ai, ai, ai,
1: tá. Zeni ataca Adriana e rouba a sua pulseira. Tá dando um beijo ou tá tocando cavalo?
0: Eu não
1: beijo. Como é que é falar no beijo? Tu tá tocando cavalo, homem. Isso aí é tocar cavalo.
0: É verdade.
1: Já fez isso com um cachorro, ele sai correndo.
0: Sai correndo.
1: Ó, faz assim uma vendo o cachorro, ó. Ele sai correndo, coitadinho do bichinho.
0: Tem uns que avançam, né?
1: Vai tá boa a novela de Quem Ama Cuida.
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1: Olha o Cebolão tocando aí, olha o Cebolão tocando aí.
2: É a hora da agonia.
1: É a hora da agonia.
2: Pulada
1: 9 para 5 da manhã.
2: Ô Marco Antônio.
1: 9 para 5, 5 graus aqui no na Ipiranga com João Pessoa, né? Tá 5 graus, tá frio. Bom dia pra você aí, hein? Vamos se opa.
2: Tu não tá tão encasacado, né, cara?
1: Ah.
2: Hoje tu tá de camiseta e uma japona.
1: Uma japoninha e uma
2: lembra
1: camiseta.
2: Da japona? É, uma japona e camiseta.
1: Hoje não tá tão frio que nem ontem, né, cara?
2: Eu tive essa sensação quando eu vim pra cá.
1: Ontem tava mais frio.
2: Bom, ontem parecia que tava congelante,
1: é,
2: né?
1: Ontem tava mais frio, exatamente. Mas hoje tá frio também, hein? É, tá frio também.
2: Pra quem tá, principalmente pra quem vai sair da cama.
1: Vamos ter uma quinta-feira de tempo seco, céu azul, sol brilhando. Vamos ter uma quinta-feira linda, né? E a chuva só no domingo, hein, Calinho?
2: E vai chover forte?
1: A chuva vem com tudo e vai esfriar ainda a partir de segunda-feira.
2: Meu Deus.
1: Onde vamos ter a máxima de 12 graus semana que vem.
2: 8 faltando
1: a máxima de 12 graus. Muito frio.
2: Quando isso vai acabar?
1: É se enroupar, né, gente? Vamos à luta, né, tia?
2: Agora é um chimarrão.
1: Chimarrão, Calinho.
2: O amigo Vigia tá contando os minutos.
1: Ah, um chimarrão, rapaz.
2: Prepara um chimarrãozinho.
1: Tu podia fazer um chimarrãozinho amanhã pra nós, né, Calinho?
2: Eu tenho que trazer cuia.
1: Ah, tem que trazer. Daqui a pouco o Paulinho tá aí.
2: É.
1: Ah, o Paulinho da farmácia faz um chimarrão.
2: Eu vou trazer, cara.
1: O Paulinho faz um chimarrão,
2: não
1: tomei, rapaz.
2: Não me ofereceu chimarrão ainda.
1: É mesmo?
2: Ele me traz um cafezinho.
1: Ah, o cafezinho dele também é bom.
2: Também é bom.
1: E o chimarrão dele, rapaz. E o chimarrão dele é aqueles que não entope.
2: Ah, isso é bom.
1: Mas o Paulinho faz um chimarrão.
2: Eu vou trazer.
1: Eu vou te contar uma coisa.
2: Eu vou trazer, vou fazer um chimarrão pra nós.
1: Vai fazer, vai trazer?
2: Vou.
1: Vai trazer. A erva a gente não precisa comprar, viu?
2: Ah, não, a erva nós temos.
1: O Paulinho fornece a erva, né?
2: Paulinho
1: da farmácia fornece a erva, né?
2: Ô, Marco, 1967. 25 de junho de 1967.
1: 67?
2: É.
1: Ah, 59 anos atrás,
2: organizado pela primeira vez na história uma transmissão mundial de TV ao vivo via satélite.
1: Olha aí,
2: isso,
1: rapaz.
2: Uma transmissão mundial. 1967, com a apresentação, sabe de quem? Beatles.
1: Mas hoje eu não vi com a minha camisa.
2: Tu tem a tua camisa dos Beatles.
1: Eu tenho a camiseta preta dos Beatles, né, tio?
2: Vê que legal, hein, cara?
1: Quem é que não gosta dos Beatles, né, tio?
2: E também 94, o jogador Diego Maradona. Ele foi excluído da Copa dos Estados Unidos após um exame de doping apontar que ele havia consumido substâncias não permitidas pelo regulamento. Tu lembra disso?
1: Eu lembro
2: também. Vamos mandar uma alusão aí pra nossa audiência. Ah, pulei aqui, ó. Nosso amigo que ouve a Caiçara muitos e muitos anos. Bom dia, pera aí. Eu tô dando a boca aberteada aqui, sabe por quê? Porque eu deixei a tua trilha aí da novela.
1: Daí
2: dei uma boca aberteada, né?
1: Faz parte.
2: A famosa babada, né?
1: 6 para 5 da manhã. Bom dia,
3: tudo bem? Aqui é o César, porteiro. Aqui na frente do hospital, tá 8 graus.
2: 8 graus, independência. Aqui. Na independência.
3: Trabalho, sou porteiro, né?
2: Aham.
3: E do jogo do Brasil aí. Vocês acreditam em Papai Noel?
2: Tu acredita, Marco?
3: É brincadeira. Mas olha só, um cara que eu vi jogar aí, que eu vi jogar no jogo do Brasil, a primeira e a segunda vez que eu tô vendo, né? Tô vendo? Então, o Vini, o único que jogou. Porque o resto, cara, o resto aí, não conta com eles aí. Com
2: é que, verdade.
3: A coisa que tá aí tá feia, né?
2: É, tá feia.
3: E queria mandar um abraço pros meus colegas aí, da portaria aí da noite aí, colegas da noite, né?
2: Todo o pessoal da portaria.
1: Um abraço, gurizada.
3: Isso aí, né? Mas quase um final da noite aí, né?
2: Bom dia pra ti depois.
3: Um abraço pra vocês aí. Sou tempo de Deus, eu escuto a Caiçara desde o tempo aí do Moisés de Assis.
1: Opa!
2: Faz tempo, hein, cara? Faz tempo. Tá bom, obrigado aí, nosso querido César.
1: 5 para 5.
2: 5 para 5.
1: Os porteiros estão só pelas 7 da manhã, né?
2: É.
1: Estão só pelas 7 da manhã pra ciscar pra casa, né, tio? Eita coisa boa!
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2: Alô, você de Capricórnio, bom dia. Agora 5 faltando para 5, 5 graus e a temperatura. Dia difícil, capricorniano. Um desgosto poderá levá-lo a perder o controle e provocar brigas com os colegas. Te acalma aí, capricorniano. Vai devagar. Não vai. vai fazer essa lambança aí no serviço, tá? No amor, evite pessoas maldosas. Na saúde, cuide de sua aparência. 97 é o número, a cor é amarelo. Alô, você que é de aquário, aquariano e aquariana, este dia será bastante negativo, principalmente se você seguir as ideias dos outros. No amor, evite atitudes grosseiras. Na saúde, controle a sua angústia e nervosismo. 119 é o número, a cor é vermelho. Para você que é de peixes, Marco Antônio Pisciano.
1: Opa!
2: Teu dia vai ser excelente. O dia será produtivo e muito gratificante, especialmente para quem trabalha com vendas. No amor é um bom dia para assumir um novo amor. Na saúde, tá tudo ótimo. 470 é o número, a cor é branco.
1: Beleza, beleza. Bom dia, meu amigo, bom dia, minha amiga. Tenha uma ótima quinta-feira, tudo de bom para você. É nóis, é nóis, é nóis. 3 para 5, Calinho.

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5:01, 5:01 desta quinta-feira, 26 já de junho, né, de 2026, 26/6/2026. É a data, né, com a repetição, aliás, 25 hoje, né, apenas retificando, hoje é dia 25, 26 é amanhã na sexta-feira, 25 hoje de junho de 2026, com 9 graus de temperatura, hein, bem mais ameno que ontem, mínimo 2, 3 graus a mais que ontem. Tivemos durante a madrugada, quando a gente chegou aqui na emissora, onde estava 4 graus, né? A gente já vai ver aqui na nossa agenda. 4 graus, depois diminuiu para 3 graus. Ficou praticamente toda a madrugada com 3 graus. Pela manhã também, muita geada. Não sei se hoje vai ter ocorrência de geada devido aí a temperatura ser mais alta, né? Estar um pouco mais alta que ontem. Talvez não tenha formação de geada, mas está bem frio, portanto, o ar, né, é bem gelado. Tivemos uma máxima ontem, até aumentou bastante durante a tarde, né? Aumentou no sentido que de manhã teve 3 graus. À tarde tivemos 16, 17 graus. E hoje pode chegar em torno disso, né? 16 até 17 graus na tarde aí desta quinta-feira. Vamos também trazer aqui informação sobre o nível do Uruguai em São Borja. É 13,48, hein? Cresceu bastante há 2 dias, que está crescendo desde a última terça-feira. Começou a crescer lentamente ontem, mas rapidamente 3,48 metros. Ele continua crescendo, medição aí das 3,48, 13,45 na madrugada de hoje, 15 para as 4. 3,48 metros é o nível do rio Uruguai. Então, praticamente 3,5 metros, né? Nível do rio Uruguai aqui em São Borja. Em Garruchos, é 3,07 metros. Ele continua crescendo em Garruchos, hein? 3,07 metros. Claro que não é e o alerta para enchente, mas apenas para a questão dos pescadores, né? A orientação aí, o nível do Rio Uruguai, portanto, aqui em São Luís, 13,48, em Garruchos, 3,07. A partir de agora, o melhor da música do Rio Grande, na programação da 1260. Já o ouvinte também, vamos atender aí, o ouvinte que está participando, interagindo já com a gente na programação aqui da 1260. 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O nosso ouvinte da cidade, do interior, aqueles que estão trabalhando, os caminhoneiros, né? Nosso bom dia, desejando uma excelente quinta-feira. A temperatura 9 graus, 8 graus aqui em São Borja, 8 agora, são 5 horas 3 minutos e meio. Começando aí com Francisco Vargas.

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E já tem ouvinte participando, Ana Nancy, obrigado Ana Nancy, ele está no Atebaldo Claus, no bairro Piraí. Também deixou a sugestão aqui com o Carlinhos Gonçalves, na Estradeiro. A gente agradece, dona Nancy já está chimarreando. Bom dia também aqui ao Margarino, né? Também, bom dia, amigo Alberi. Bom dia, seu Margarino. A gente agradece pela audiência e sintonia na programação. Bom dia, Alberi. Baita abraço para todos aí da rádio. Obrigado pela dedicação de sempre. Ligadito pelo aplicativo aqui em Chieta, no Espírito Santo. Por aqui, 21 graus, um frio brabo, Marcelo de Castro. 21 graus, né, Marcelo? Aí é frio aí no norte, né? No Espírito Santo. Eu não sei se chama o povo capixaba, né? Quem mora aí no Espírito Santo, né, Marcelo? Obrigado, Marcelo, pela audiência. Também aqui, 8 graus. Ontem estava 4 graus, hein? Ontem estava 4 graus e muita formação de geada. Hoje também tem uma manhã fria, bastante sereno aqui em São Borja. Obrigado, Marcelo, tudo de bom. Aliás, no norte, amanhece mais cedo, né? Amanhece mais cedo, o pessoal começa também mais cedo o trabalho. E aqui, um pouco mais tarde, depois das 7 da manhã, 7 e pouco, que vai sair o sol, hein?

dia também ao Magarino. Obrigado, seu Magarino, pela audiência e sintonia na programação 5:13, hora certa de temperatura para o Mercado da Casa, 8 graus no centro de São Borja. Chega o saudoso Dedé Cunha.

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4: 5h18, 5h18, madrugadeira esta quinta-feira. A temperatura não está tão baixa, né? 8 graus, mesmo assim, uma manhã fria. Só está se preparando daqui a pouco para trabalho, também preparando chimarrão aí, o fogo no fogão a lenha, na fogo de chão no galpão, também na lareira. Nosso muito obrigado pela audiência e sintonia na programação. Nosso bom dia também para o Éder Weber, né? Bom dia, Alberi, quase pegando estrada aqui no caminhão da Gran Plus, eu acho que é essa marca de ração, né? O Márcio, obrigado, Márcio, em Novo Hamburgo, na cidade. Também foi considerado já a capital brasileira do calçado, quase pegando estrada. Obrigado, Márcio, muitas vezes está em Voti, Novo Hamburgo, São Borgens, nos acompanha também pelo aplicativo. A gente deseja tudo de bom ao Márcio. Também tem o Márcio aqui próximo da BR, né? Aqui em São Borges, próximo da Cameira. Nosso obrigado também ao Márcio se estiver nos ouvindo. Mas o Márcio lá de Novo Hamburgo, quase pegando estrada, a gente agradece pela audiência e sintonia na programação. 5h19, algumas informações, né? A Venezuela decreta emergência após terremotos. O território da Venezuela foi sacudido por dois terremotos de forte magnitude, 7,2 e 7,5 na escala Richter, entre o final da tarde e a noite desta quarta-feira, seguido de 20 réplicas. Em comunicado divulgado pela Telesur, emissora estatal da Venezuela, a presidente Delcy Rodríguez anunciou que decretou estado de emergência para lidar com as consequências do desastre e pediu a união à população para salvar vidas, né? Aí as regiões afetadas foram Trujillo, Iracuí, Carabobo, Araguá, Miranda, Caracas e La Guarda, segundo a Telesur. A presidente está ampliando a mobilização dos profissionais de saúde e também anunciou suspensão de aulas nos próximos dias desta semana. Também, segundo o Centro Nacional de Alerta de Tsunami dos Estados Unidos, os tremores foram registrados com 39 segundos de diferença entre um e outro, né? O órgão chegou a emitir um alerta de tsunami para Porto Rico e Ilhas Verdes, mas suspendeu os avisos. E até o momento eles conhecem o número de vítimas, porém modelos de computador do Serviço Geológico podem estimar entre 10 mil a 100 mil mortos e danos de até 100 bilhões de dólares no terremoto duplo. Brasileiros da região norte do país também relataram ter percebido os terremotos, né? Mas não teve muitos danos, segundo a Defesa Civil aqui do Brasil. Falando sobre o Brasil, né? Também foi relatado aqui sobre as vítimas, aliás, os tremores, né? A Rede Sismográfica Brasileira emitiu uma nota informando que o forte terremoto de magnitude 7,5 atingiu a Venezuela na noite de ontem pôde ser sentido nos estados do Amazonas, Amapá, Roraima e Pará. Apesar do registro, não houve danos em nenhum desses estados brasileiros. Está aí, portanto, essa informação aqui na programação da 1260. Agora, também trazendo essa informação, né? Ontem o Brasil venceu, claro que a maioria do pessoal está por dentro, mas aqueles que não acompanharam o futebol ontem, né? O Brasil venceu pelo placar de 3-0 e deve jogar segunda-feira, 14h. Agora é jogo eliminatório, possivelmente contra a seleção do Japão. Aguarda seu adversário. Hoje sai o adversário do Brasil. Hoje dos jogos aí que envolve Japão, Alemanha, Holanda. Então sai o adversário do Brasil para a próxima segunda-feira, 14h. E deve alterar todo o comércio brasileiro, né? Setor de bancos, enfim. Vai alterar entre hoje e amanhã. A gente vai estar informando aí na imprensa alteração com relação ao comércio. 14h, não que o jogo vai terminar às 4h. Se tiver prorrogação, pode terminar depois das 16h, né? O jogo na segunda-feira. Marrocos venceu o Haiti pelo placar de 4-2, estava perdendo, né? O Marrocos virou o jogo. Nesse grupo C, já no grupo A, África do Sul ganhou da Coreia pelo placar de 1-0. E quem não pôde acompanhar, no jogo começou às 22h, República Tcheca 0, México 3. Então o México venceu, goleou na República Tcheca pelo placar de 3-0. 5h22, 5h22, estamos recebendo as mensagens do seu José Carlos, já vamos ouvir o áudio, né? Também nosso bom dia aqui para o Josemar, obrigado Josemar pela audiência. Seu Luiz Bueira, né? Já está chimarreando, obrigado seu Luiz Bueira. Já está um tempinho aí chimarreando, né, na audiência aí da programação da 1260, que chega aí com o espaço do sertanejão. Lembrando, Corsã, nossa natureza movimenta o Rio Grande. E mais uma vez, hoje é dia 25 de junho, né, ainda dá tempo, pessoal, fazer a declaração anual do rebanho. 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Cinco e 24, Eduardo Costa aí no Sertanejão, 8 graus aqui em São Borja, temperatura.

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4: Hora certa de temperatura para o Mercado da Casa, 5h32, 5 horas 32 minutos, 8 graus, 8 graus a temperatura aqui no centro da cidade de São Borja. E nosso bom dia aqui do José Carlos.
5: Bom dia.
4: Bom dia. Já estou aqui batendo. Tá, tá bom. Tá certo. Sim.
5: Assim que eu sou.
4: Ok.
5: Uma poesia vai aparecer lá, nós pode ser até o domingo.

aqui pertinho da Rádio Cultura, né, aqui na Riachuelo. Nosso obrigado pela audiência na programação da 1260, o povo capixaba, né? O povo capixaba lá do Espírito Santo. 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Obrigado, seu Fernando, muitas vezes te marreando e acompanhando a programação aqui da Cultura. Vamos observar aí na programação sobre as datas, chamadas datas comemorativas, né? São 5h33, 5 horas e 33 minutos. A temperatura, repetindo mais uma vez, é de 8 graus. Quinta-feira, 25 de junho, né? 25 de junho, estamos aí na 23ª semana do ano de 2026. De janeiro até agora já se passaram 178 dias. A lua é crescente, então faz da lua crescente, estamos aí na estação do inverno, já praticamente quase uma semana, né, que começou aí o inverno. Hoje, dia do cotonete, dia mundial de combate ao vitiligo, dia do imigrante. É, também aniversariante, o pessoal aí que, entre artistas, né, escritores que nasceram hoje, Luiz Carlos Vasconcelos, ator brasileiro, nasceu em 1954, 1962, também o nascimento do humorista brasileiro Bussunda, né? Ele que faleceu em 2006. Fernanda Lima, atriz e modelo apresentadora brasileira. Nasceu em 1977, a Fernanda Lima. Fatos históricos, um trem descarrilha entre o caminho de Bilbao e Zaragoza, morrem 40 pessoas e inúmeras pessoas feridas. É realizada pela primeira vez em 1967 uma transmissão mundial de TV ao vivo via satélite. Um dos fatos aí, portanto. Morre Wilson Simonal, cantor brasileiro, no ano 2000, vítima de falência múltipla de órgãos. E inaugurado o Museu Berardo de Arte Moderna e Contemporânea em Lisboa. 2009, a data de morte de Michael Jackson, né? É, conhecido como Rei do Pop, cantor, compositor e dançarino americano, encontrado sem vida em seu quarto, nesse dia, no dia 25 de junho, né, de 2009, alguns dos fatos da história. Agora são 5h36, 5 horas 36 minutos, possivelmente José Paz já está aí atiando, né? A Roseli do Bairro do Passo também envia um bom dia, obrigado Roseli. O pessoal está com os cursos aí, professores participando de curso, né, Roseli? Então não está tendo aula alguns dias, portanto, esta semana, 5h36. Ligando aí para o seu José Carlos, né, o saudoso Gildo de Freitas, nosso bom dia também para a dona Vera lá no Bairro do Tiro. 8 graus aqui no centro de São Borja, a temperatura.

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3: 15 minutos faltando para 6h45, né? Você confere a hora certa, o pessoal que tem que sair daqui a pouco, está acordando agora, está com o radinho na cabeceira da cama, né? Aqueles também que não tem compromisso aí, no caso com o trabalho, já é mais aposentado, enfim, está curtindo mais o descanso, mas tem o hábito de acordar cedo, desejo também tudo de bom, uma excelente quinta-feira, 25 hoje já de junho, passando rapidamente esse mês de junho. E apenas um lembrete também, uma retificação aqui, né, Roseli? Hoje tem aula normal, apenas os cursos foram ontem e, aliás, foram terça e... segunda, terça e quarta, né? Hoje é normal, então, as aulas aí, o retorno das aulas após o curso com os professores. E também nosso bom dia aqui, o pessoal que está nos enviando um recado lá do Bororé, São Lucas, Alagrande, seu Jonas Alaporta, o João Garcia, possivelmente deve estar acordando, né, João? Com o radinho ligado aí na programação da Cultura. Também uma alusão para o Giovanni aí, seu colega, né? Demais ouvintes lá também da Franciscana, da Granja Bastiane, o Robertson. Obrigado, Robertson, minha Vanderleia, lá em Nhuporã. Bom dia ao Bolo também, bom trabalho. Informação aqui com relação ao nível do Rio Uruguai. Do Uruguai em Porto Mauá, os pescadores, e continua crescendo, né? Faz uns dois dias seguidos, cresce ainda lentamente, mas Porto Mauá está com 3,97, praticamente 4 metros, medição das 4h30 da madrugada de hoje, 3,97, a última atualização. Medição também das 4h30 em Garruchos, 3,07, continua crescimento. E aqui em São Borja já ultrapassando os 3,5 metros, né? Estava 13h48, a gente chegou aqui na emissora, edição das 13h45, agora outra atualização de mais uma hora, né? 3,52, então cresce aí cerca de 3, 4 centímetros por hora. Aqui em São Borja, 3,52, é o nível do Rio Uruguai. Então avisa aí os pescadores, o pessoal lá de São Mateus, São Marcos, Sarandi, Mercedes, Fina, Mangrulho, aqui também, Ricão de Santana, né? Santa Luzia, nosso obrigado pela audiência. Nosso bom dia também pro seu Hélio, Dona Onete, lá em Uporã, também o Ayrton, né? A gente agradece o pessoal aí pela audiência na 1260, trazendo a música, trazendo informações aí na madrugada da cultura. Vamos trazer a poesia, os versos do Adriano Silva Alves, Talvez Eu Seja Campeiro. 5h48 e a temperatura em São Borja na marca dos 8 graus.
4: 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Talvez eu seja campeiro ou seja igual outros tantos. 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

soldada, cuidar na forma da armada, a sombra, o seio do laço, e ao reunir no rodeio o berro de um touro alçado. 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
1: Hora 7, temperatura para o mercado da casa. E a hora certa, 5h53, 8 graus a temperatura no centro de São Borja. Chegando aí o Hélio Xavier, o saudoso Porca Véia.

0: do pessoal que acorda cedinho, madruga, né? Até por volta de 5 da madrugada ou antes, né? Nosso alusão pro seu Luiz Antônio Godoy, do Nalcenira, lá em São Ramão. Pessoal também, pessoal Adelmo, Dona Maria, né? No Ivaí, também o Ayrton. Chega aí a Sina de Leiteiro com os Chacreiros. E nosso bom dia aqui também pro Ramiro Farias, né? Bom dia, Alberi. Não esqueci, tá certo. Obrigado ao Ramiro Farias lá na Barra do Ribeiro. Barra do Ribeiro que tem... Tinha previsão de chuva, acho que era ontem ou hoje, né, João? A gente ouviu qualquer coisa assim sobre a Lagoa dos Patos, Barro do Ribeiro, que poderia ter a previsão de chuva. Tem também aqui uma mensagem, a gente está recebendo, já vamos ouvir aqui um áudio, na programação aqui da Cultura, trabalhando para o Mercado da Casa, produtos Calmidor e Xarope Gabiru, veterinária Toro Passo, agronegócios, né? 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
0: Chega então aí o Chacreiro Sina de Leiteiro, pontualmente 6 horas, temperatura de 8 graus.

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7: 6h05, você confere a hora certa e a temperatura. Aqui na programação da Cultura de São Borja, né? Cultura M1260. Da empresa São Borjense de Comunicações Limitada, inclui a Cultura M, Fronteira FM e também a Folha de São Borja. O pessoal também pode acessar o portal ESBC, né? Apenas digitar no Google aí, portal ESBC, e ali pode verificar as notícias e informações do dia, também ouvir a Rádio Cultura ali pelo portal, né? E também a Fronteira FM ou os exemplares da Folha de São Borja, as edições anteriores do jornal Folha de São Borja. Olha aqui uma, até mesmo um apelo às comunidades do interior, a região ali de, possivelmente de Conde de Porto Alegre, Sobradinho, Encruzilhada, principalmente Sobradinho, está desaparecido, né, região do interior, hein? Até mesmo outras regiões, quem sabe aqui próximo da cidade, o Ivaí, Mato Grande, Caçacan, continuam as buscas pelo idoso desaparecido lá do antigo asilo, agora residencial São Vicente de Paula, né? Seu Graciliano Lopes Pereira, 69 anos, não é tão idoso assim, né? Ele acabou desaparecendo da última segunda-feira, dia 22 de junho. Ele é morador do residencial São Vicente de Paula e possui diagnóstico de Alzheimer. Até o momento ele não tinha sido localizado e o caso segue mobilizando esforços de familiares, de instituições e das forças de segurança do município. Também tem informações, segundo o site aqui da Rádio Cultura, né, que seu Graciliano tem o hábito de circular por áreas do interior de São Borja, o que amplia a área de buscas e reforça a necessidade de atenção especial por parte de moradores da zona rural. Se você viu, né, ou ouviu falar, ele na última vez foi visto, ele vestia calça cinza, jaqueta preta de couro, ele tem estatura de 1,70m, né, biotipo magro, início de calvície. Ele possui apenas dois dentes na parte superior da arcada dentária. E também as autoridades solicitam, especialmente nas áreas rurais, localidades do interior, fiquem atentos e auxiliem nas buscas. Qualquer informação pode ser repassada à Brigada Militar pelo telefone 190 ou à Polícia Civil pelo 197. Ou até mesmo aqui para a Rádio Cultura, o pessoal pode ligar, né, enviar o seu recado. Se você viu aí no interior, né, esse idoso desaparecido, é da região ali de, segundo um comentário aqui no Facebook da Rádio Cultura, da região, acho que de quando de Porto Alegre ou Sobradinho, claro, é uma região muito longe aqui da cidade, né, mas ele de repente tem o hábito de poder, estava com Alzheimer, né, mesmo assim pode ter saído caminhar aí nas localidades do interior. Graciliano Lopes Pereira, 69 anos de idade, está desaparecido aí do residencial São Vicente de Paula. Está com Alzheimer, portanto, esse idoso. 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Bom dia aos nossos ouvintes que estão enviando seu recado, sua mensagem, estamos chimarrando, né? E na audiência da programação da Cultura. Bom dia, que a graça seja sobre sua vida. Obrigado, Adler. O Bola, né? Da Sapateiro Oliveira, aí na curva do bairro do Passo. Bom dia, chegando na capital peruana, Lima. Obrigado, Bochecha, né? O caminhoneiro. Está chegando em Lima, capital do Peru. A gente agradece pela audiência e sintonia aqui nos 1260 da Cultura. Chegando Luiz Carlos Borges, 6h09. Temperatura de 8 graus aqui no centro de São Borges.

obrigado pela audiência. O Dornelles, né, está na audiência na Santos Reis, na localidade de Santos Reis. Obrigado ao Dornelles e também, falando em Dornelles, manda uma alusão para o Deuclides Dornelles, né? Deuclides Donalouro sempre está chimarreando. Ah, daqui a pouco vamos trazer o áudio do Rio Grandino, né, Deuclides? Ele nos enviou, tem uma programação em para o Deuclides, necessita fazer uma cirurgia, né? E o Dornelles mandou um alô e pede a música do Pedro Missioneiro, que já está rodando. A solução para Carmelita, para o Duca também, né? A gente agradece pela audiência e sintonia lá em São Miguel, o Tiju. Obrigado, Tiju, tudo de bom. Seu Luiz Robalo, Dona Rosinha, Dona Rosa, tudo de bom, Dona Rosa? Obrigado pela audiência. O João Antônio Quevedo, o Marlon, né? Na cutelaria Quevedo, lá na Timbaúva, também a Neca, né, Marlon? Aí os vizinhos aí na Estrada dos Quevedos, a gente agradece pela audiência e sintonia na programação. Mas chega o Pedro Missioneiro, obrigado, Dornelles, localidade de Santos Reis, seu Milton Paim, também vai nosso muito obrigado pela audiência. 6:13, temperatura 8 graus.

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1: Muito buenos dias, São Borja. Muito buenos dias, amigos e ouvintes da Rádio Cultura. Aqui quem está falando é este amigo de vocês, Pedro Missioneiro, cantor e compositor da querência de Roque Gonzalez. Eu também estou na programação do Amanhecer na Cultura, com a apresentação desse grande amigo, Alberi Dias. Um forte abraço, tio.
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9: 6h20, você confere aqui na programação o Amanhecer na Cultura. 6h20, temperatura no centro de São Borja, na marca aí dos 8 graus, né? 8 graus no centro da cidade. Nível do Rio Uruguai, ele cresce 3,52 metros. A última atualização era de 4,45, né? 15 para 5 da madrugada de hoje. 5,52 o nível do Rio Uruguai. Temperatura, vamos atualizar novamente aqui. 8 graus, né? O jornal Correio do Povo, os resultados de ontem, né? Apenas recordando, a gente já informou aqui no início aí da programação, no segundo espaço. A Escócia perdeu para o Brasil goleou ontem 3-0, 2 gols do Vinícius Júnior, aliás, marcaram 3 gols, né? Um acabou sendo anulado. Marrocos 4-2 no Haiti, o Haiti vencia, Marrocos conseguiu a virada e a classificação. África do Sul 1-0 sobre a Coreia do Norte, aliás, sobre a República da Coreia, né? E a República Tcheca perdeu para o México por 3-0, os donos da casa venceram, né? No confronto que era das 10 da noite. Está aí. O jornal Correio do Povo de hoje, da madrugada desta quinta-feira. Na área política, Jacques Wagner deixa a liderança do governo no Senado após reunião com Lula. Tempo frio começa a perder intensidade no Rio Grande do Sul nesta quinta-feira. A gente já observou, né? Está no mínimo praticamente a metade da temperatura de ontem, né? Esse horário já estava em 4 graus, agora 8 graus é a temperatura no centro da cidade. Na área política, Michele diz que Flávio Bolsonaro desrespeitou em novo abalo na campanha do senador. Também essa notícia que abalou, né? Quando foi o terremoto na Venezuela. Terremotos derrubam prédios e agências, projetam até 10 mil mortos na Venezuela. Na área do mundo, o governo da Venezuela declara emergência e confirma que há mortes por terremotos. Copa do Mundo, torcida vibra em Porto Alegre com o gol de Vinícius Júnior, Endrick e volta de Neymar à seleção. Muito nervoso, mas feliz, diz Neymar após estreia na Copa do Mundo. África do Sul surpreende Coreia do Sul e garante vaga para a próxima fase. México vence a República Tcheca e termina a primeira fase com 100% de aproveitamento, seleção mexicana. Na área aqui da dupla Grenal, né? Inter liga o alerta para a maratona decisiva após pausa da temporada. Saiba o valor que o Grêmio vai pagar pelo zagueiro do CRB. Morto por 7 minutos. A incrível história do técnico que classificou a Noruega na Copa do Mundo. Renovação de Thiago Maia, Inter corre risco de perder volante sem compensação. Itamaraty exige desculpas por tarifaço dos Estados Unidos. Homem é morto a pedradas ao cobrar dívida em Sapucaia do Sul. Aí está uma das notícias aí na programação aqui da Cultura do Jornal Correio do Povo desta quinta-feira. Nosso bom dia também aqui, o pessoal enviando recado. Bom dia, seu Alberi. Solta o milionário José Rico, lembrança no momento sertanejo. Desde já agradeço o João Batista do bairro Itaxerê. Tá certo, seu João, a gente agradece pela audiência. Vem aí mesmo o Espaço Sertanejo. Dona Juventina, nosso bom dia lá em Santa Maria, né? Cidade Universitária, a gente agradece pela audiência e sintonia aqui da programação da 1260, recebendo a mensagem aqui do WhatsApp da emissora. Ah, tem um recado aqui do João Rio Grandino, né? Foi enviado aí numa programação que será feita aí para o Euclides Dornelles, benefício do Euclides Dornelles, acho que no piquete do aterro, às 6 horas e 23 minutos, já já, chega o sertanejão aqui no Amanhecer na Cultura.
5: Buenos amigos e amigas, aqui quem está falando é o João Rio Grandino. Estou por aqui para te fazer um convite muito especial para o dia 5 de julho, no piquete guarda-fogo da borracharia do aterro do nosso amigo João Mendes, onde haverá um grande evento em benefício à saúde do nosso amigo Euclides Dornelles, o homem do Voz da Querência. Começará às 13 horas com a programação do Alário Fiorim, o programa Voltando à Querência, e a animação a cargo do grupo Os Mensageiros, uma grande domingueira. Vamos dar uma força ao nosso amigo Euclides Dornelles, ouvintes da cidade e do interior, eu conto com sua presença. 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
9: 5 de julho, portanto, esta programação, convite aí para o pessoal prestigiar lá no piquete seu João Mendes, do Aterro, 6 horas e 24 minutos, Gino e Geno, depois Milionário José Rico, no Espaço do Sertanejão, aqui na Cultura de São Borja, com 8 graus de temperatura.

Agora 6:27, você também acerta aqui na Cultura de São Borja, na programação Amanhecer na Cultura, para o Mercado da Casa, 6:28 agora, e 8 graus a temperatura.

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4: Hora certa para o Mercado da Casa, 6h35, 6h35.
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4: E a temperatura de 8 graus, sensação de 7, né? Parcialmente nublado o tempo. 8 graus, uma manhã fria, mas nem tanto igual ontem, né? Ontem tivemos bastante formação de geadas aqui em São Borja e também em várias localidades do interior, praticamente quase todas as localidades do interior e alguns bairros, até alguns pontos da nossa cidade também com formação de geada. Às 6h35, atualizando aqui o nível do Rio Uruguai, em São Borja continua crescendo cerca de 3 a 4 centímetros por hora, né? A primeira medição que a gente tinha era 13h48. Depois foi a 13h52, agora atualizando a medição de 5h45, né? 15 para 6, está já 13h56. Mas Porto Mauá começa a baixar, já baixou 1 centímetro em Porto Mauá. Porto Mauá estava 13,97, perto dos 4 metros, agora 13,96, está baixando. Garruchos continua crescendo 3,09 metros e aqui em São Borja 3,56. 6h36, a programação da 1260, trazendo a música, o ouvinte participando, interagindo com a gente na programação da Cultura. Dona Juventino, nosso bom dia. Também bom dia ao Maninho, né? Bom dia, Maninho. Tudo bom? Obrigado pela adiante. Também sua esposa, Rejane, está nos acompanhando. Ele que vai daqui a pouco para o trabalho na Albarusca, né? Os demais ouvintes e também colegas Albarusca, né, Maninho? A gente agradece, portanto, pela audiência e sintonia na programação. Informando os jogos de hoje da Copa do Mundo, movimento nesta quinta-feira no grupo E, lembrando que os dois jogos de cada grupo, né, são no mesmo horário. A equipe, vamos observar aqui jogos de hoje da Copa do Mundo, já a gente vai informar aqui. Surgiu mais outra informação, outra notícia, né, a gente também traz para os nossos ouvintes. Ah, sim, agora atualizou aqui. Curaçao contra a Costa do Marfim às 5 da tarde, mesmo horário para Equador e Alemanha. Olha, grande jogo, né? Equador e Alemanha, 5 da tarde. O jogo aqui das 8 da noite é Tunísia e Holanda. E depois Japão e Suécia às 8 da noite. É desses aqui que sai o adversário do Brasil, né? Para jogar segunda-feira. O jogo do Brasil, confirmado segunda-feira, é 2 da tarde. Jogo aí pela já eliminatórias, né? Aí quem vai perdendo vai caindo fora. Também tem Tunísia e Alemanha, e Holanda, Japão e Suécia, jogos das 8 da noite. Jogos das 11 da noite, Turquia e Estados Unidos e Paraguai e Austrália, jogos de hoje, por exemplo, nessa quinta-feira. São 6 jogos de cada grupo, começando todos no mesmo horário. Portanto, essa informação. Aí com relação ao esta notícia aqui que a gente observou, né, esse trágico terremoto que ocorreu na Venezuela, melhor dizendo. Na Venezuela, a presidente interina da Venezuela, Delcy Rodríguez, informou que no balanço parcial foram confirmados até o momento 32 vítimas, né, 32 mortes e 700 feridos. O Serviço Geológico dos Estados Unidos reportou 2 tremores principais, também com apenas 5 km de distância, magnitude 7,2 e 7,5. São sismos mais fortes registrados no país em mais de 100 anos. O epicentro do tremor foi mais forte na cidade venezuelana de El Guayabo.

a 168 quilômetros da capital, né? Caracas. É, também Laguaíra, né? Laguaíra. Aí também é bastante danificado essa cidade. E mais também a capital, Caracas, na Venezuela, também teve muitos danos aí aos prédios públicos. 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Chegando aí o Grupo Fogo de Chão, 6 horas e 40 minutos, temperatura de 8 graus.

Ciro Gavião chegando aí na voz do saudoso Selmo de Lima Freitas, na programação aqui o Amanhecer na Cultura, faltando 17 minutos para 7 da manhã, 6h43, a hora certa, né? A temperatura de 8 graus. Nosso bom dia para o seu Odil Correntino, lá em Mercedes, bom dia. Nosso bom dia, seu Correntino, uma boa quinta-feira. Bom dia aqui o Nairo Carvalho, né? Peço uma música para o Vicente na Vila das Pontes. Obrigado, Vicente, aí pela audiência. A gente agradece, pessoal, também ao Nico Machado, lá em São Ramão, Dona Elizabeth, Dona Beth, também ao Sr. Luiz Antônio Godoy, Dom Senira, né? A gente agradece também por estarem sempre com o radinho ligado aqui na Cultura de São Borja.

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5: Hora certa são 6h49, agora faltando 11 minutos para 7 da manhã. Na reta final aqui da programação, o amanhecer na cultura. 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Nível do Rio Uruguai em São Borja, 3,56 metros. Temperatura de 8 graus. 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A gente agradece sua audiência, retorna daqui a pouquinho na programação Gente é Notícia, né? E à tarde, na tarde, a sua, a partir das 15h30. Nosso bom dia para o João Garcia, pessoal também que está nos acompanhando, né? Bom dia, Alberi, grande abraço, 7 graus por aqui em Estância Velha. Obrigado, Nório, tudo é bom, obrigado pela audiência. O Clésio pediu uma música, né, Clésio, aí no bairro Florencio Guimarães. É, tá certo, obrigado, Clésio, tudo é bom aí para vocês, um bom chimarrão. Um alusão também para o Denilson Magro, né? A gente agradece também pela audiência e sintonia nos 1260 aqui da Cultura. É, também a Ubino, né? Ubino tem venda de lenha de eucalipto seca aí, tratado pelo 99106-7456. Portanto, Ubino, obrigado, Ubino, pela audiência. Ele e sua esposa estão na audiência chimarreando, né? 99106-7456. Seu Ayrton, Maninho, também a Terezinha na audiência da programação da 1260. Chegando aí o Hélio Xavier Porca Veia, e se der tempo ainda também o Luiz Carlos Borges aqui na programação da Manhã da Cultura, ou Amanhecer na Cultura. A gente retorna amanhã aqui no programa. Até lá.

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2: Olá, muito bom dia, amigo ouvinte. Este é o programa 5 minutos com Jesus. É uma alegria imensa ter você na nossa companhia nesta manhã de 25 de junho, quinta-feira. Hoje vamos meditar sobre o tema Confessando a Fé. A salvação só pode ser conseguida por meio dele, Jesus. Atos dos Apóstolos, no capítulo 4, no versículo 12. Querido ouvinte, como podemos nos preparar para a vida eterna após a morte? Muitas pessoas vivem com medo do julgamento de Deus e de irem para o fogo do inferno. Ouvem pregadores dizendo o que devem fazer e não fazer para não serem condenados para sempre. Martinho Lutero, um jovem professor da Universidade Alemã de Wittenberg, vivia essa mesma angústia espiritual até que, ao estudar a Bíblia para as suas aulas, descobriu a resposta que trouxe paz ao seu coração. Logo, ele começou a divulgar a mensagem de que a vida eterna não é conquistada por nosso esforço, mas é um presente de Deus, conquistado por Jesus. Muitos creram no Evangelho, mas outros, incluindo autoridades da igreja e também do Estado, quiseram silenciar sua voz. Lutero precisava mostrar que não estava ensinando nada errado, mas somente o que Deus diz na sua palavra. Para isso, ele e seus colegas apresentaram um documento ao imperador e às demais autoridades na cidade de Augsburgo, no dia 25 de junho de 1530. O documento ficou conhecido como a Confissão de Augsburgo. Ele resume as principais doutrinas da fé cristã e afirma que obtemos o perdão dos pecados e somos considerados justos diante de Deus por causa de Cristo, em razão da graça por meio da fé. Muito antes, os apóstolos de Jesus já pregavam esta mesma verdade, e que, quando as autoridades religiosas de Jerusalém ficaram aborrecidas e os prenderam, que essas autoridades precisavam ouvir esta verdade. E foi por isso que Pedro continuou a falar de Jesus e disse a essas autoridades: a salvação só pode ser conseguida por meio dele, Jesus. Essa é a verdade mais importante que todos nós precisamos ouvir. E assim chegamos ao fim de mais um programa 5 Minutos com Jesus. Esperamos que de alguma maneira esta mensagem tenha sido importante para você. Oremos diante da cruz. Obrigado, Senhor, por todos os que ensinaram e ainda ensinam a salvação por causa de Jesus. Em nome dele, amém.
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Bom dia, queridos irmãos e irmãs que nos acompanham aqui pela Rádio Cultura, neste dia 25 de junho, quinta-feira. Hoje nós somos convidados a meditar o Evangelho de Jesus Cristo segundo Mateus, capítulo 7, dos versículos do 21 ao 29. Naquele tempo, disse Jesus aos seus discípulos: nem todo aquele que me diz Senhor, Senhor, entrará no reino dos céus. Faço o que põe em prática a vontade de meu Pai que está nos céus. Naquele dia, muitos vão me dizer: Senhor, Senhor, não foi em teu nome que profetizamos? Não foi em teu nome que expulsamos demônios? E não foi em teu nome que fizemos muitos milagres? Então eu lhe direi publicamente: jamais vos conheci. Afastai-vos de mim, vós que praticais o mal. Portanto, quem ouve essas minhas palavras e as põe em prática, é como um homem prudente que construiu sua casa sobre a rocha. Caiu a chuva, vieram as enchentes, os ventos deram contra a casa, mas a casa não caiu, porque estava construída sobre a rocha. Por outro lado, quem ouve estas minhas palavras e não as põe em prática, é como um homem sem juízo, que construiu sua casa. Vieram as enchentes, os ventos sopraram e deram contra a casa, e a casa caiu e sua ruína foi completa. Quando Jesus acabou de dizer estas palavras, as multidões ficaram admirados com seu ensinamento. De fato, ele as ensinava como quem tem autoridade, e não como os mestres da lei. Palavra da salvação. Glória a vós, Senhor. Meus irmãos e irmãs, no evangelho que nós escutamos hoje, Jesus conclui o chamado Sermão da Montanha, um dos mais belos e profundos ensinamentos de toda a Sagrada Escritura. E ele termina com esta advertência muito séria: em todo aquele que me diz Senhor, Senhor, entrará no reino dos céus, mas aquele que impõe em prática a vontade do meu Pai que está nos céus. Essas palavras nos convidam a fazer um exame de consciência sincero, pois Jesus nos lembra que a fé cristã não se reduz a palavras, sentimentos ou aparências religiosas. Não basta dizer que acreditamos em Deus. Não basta participar de celebrações, usar símbolos religiosos ou conhecer as orações. Tudo isso é importante, mas precisa ser acompanhado por uma vida coerente com o Evangelho. O Senhor está nos ensinando que existe uma diferença entre conhecer a palavra e viver a palavra. Muitas pessoas escutam o Evangelho, mas não permitem que ele transforme suas atitudes. Escutam, mas não mudam. Rezam, mas continuam alimentando o rancor. Participam da missa, mas permanecem indiferentes ao sofrimento dos irmãos. Dizem amar a Deus, mas não conseguem perdoar. Por isso, Jesus afirma que o verdadeiro discípulo é aquele que faz a vontade do Pai. E qual é a vontade de Deus? Que amemos, que perdoemos, que sejamos misericordiosos, que vivamos a justiça, a verdade e a caridade, que coloquemos Deus em primeiro lugar e que vejamos nos irmãos a imagem do próprio Cristo. O Evangelho continua dizendo que muitos apresentarão diante de Deus suas obras extraordinárias, as suas profecias, milagres e prodígios. No entanto, ouvirão palavras duras: nunca vos conheci. Isso nos ensina algo muito importante. Diante de Deus, que conta não é a grandeza das obras, mas a autenticidade do coração. O Senhor não procura pessoas perfeitas, mas pessoas sinceras. Não procura cristãos de aparência, mas discípulos verdadeiros. Às vezes pensamos que santidade consiste em realizar coisas grandiosas, mas a santidade começa nas pequenas fidelidades de cada dia. Rezar com sinceridade, cumprir os próprios deveres, tratar bem a família,
ajudar quem precisa, perdoar uma ofensa, ter paciência nas dificuldades. Depois disso, apresenta uma imagem muito bonita, a casa construída sobre a rocha, da qual veio a chuva, transporta os rios, sopram os ventos, mas a casa permanece firme. Todos nós enfrentamos dificuldades. Ninguém está livre delas. Existem tempestades da doença, da perda de um ente querido, das dificuldades financeiras, das crises familiares, das decepções e das provações espirituais. A diferença não está em ter ou não tempestades. A diferença está no fundamento sobre o qual construímos a nossa vida. Quando nossa segurança está apenas no dinheiro, na saúde, no prestígio ou nos projetos humanos, basta uma tempestade para tudo desmoronar. Mas quando a vida está edificada em Cristo, existe uma força interior que sustenta o coração, mesmo nos momentos mais difíceis. A rocha é Jesus. A rocha é a palavra de Deus acolhida e vivida. É a rocha, é a fé que se traduz em obras. Por outro lado, Jesus fala também do homem insensato, que construiu sua casa sobre areia. Aparentemente, as duas casas eram parecidas, mas a diferença está justamente no alicerce. Assim acontece conosco. Muitas vezes as aparências enganam. Podemos parecer fortes, organizados e seguros. Mas se o coração não estiver fundamentado em Deus, a primeira grande provação se revelará a fragilidade da construção. Vivemos tempos em que muitos querem construir a vida sobre a areia do imediatismo, do individualismo e do relativismo. Tudo parece provisório, tudo parece passageiro. Entretanto, somente Deus permanece para sempre. Por isso, o Evangelho de hoje nos convida a perguntar: sobre qual fundamento está construído a minha vida? A minha família está edificada sobre a palavra de Deus? Minhas escolhas seguem os critérios do Evangelho ou apenas os critérios do mundo? Minha fé é apenas de palavras ou se traduz em atitudes concretas? Jesus não quer ser apenas admirado, ele quer ser seguido. Não basta chamá-lo de Senhor, é preciso permitir que ele seja realmente o Senhor da nossa vida. Peçamos hoje a graça de sermos discípulos que escutam e praticam a palavra, que nossa fé não esteja apenas uma profissão de boca, mas nesse testemunho de vida. Que Cristo seja a rocha firme sobre qual construímos os nossos sonhos, as nossas famílias, a nossa caminhada rumo ao reino dos céus. Que o Senhor nos conceda sempre esta graça e que o Senhor permaneça sempre conosco e que nós possamos também permanecer no Senhor. Por isso, rezemos a oração do Ângelus, suplicando a intercessão materna de Virgem Maria. O anjo do Senhor anunciou a Maria, e ela concebeu do Espírito Santo. Eis aqui a serva do Senhor, faça-se em mim segundo a vossa palavra. E o Verbo se fez carne e habitou entre nós. Ave Maria, cheia de graça, o Senhor é convosco. Bendita sois vós entre as mulheres, e bendito é o fruto do vosso ventre, Jesus. Santa Maria, Mãe de Deus, rogai por nós, pecadores, agora e na hora de nossa morte. Amém. Rogai por nós, Santa Mãe de Deus, para que sejamos dignos das promessas de Cristo. Oremos. Infundi, Senhor, em nossas almas a vossa graça, para que nós, que conhecemos pela anunciação do anjo a encarnação de Jesus Cristo, vosso Filho,
cheguemos por sua paixão e cruz à glória da ressurreição. Por Cristo, Senhor nosso. Amém. Que desça sobre todo vós a bênção do Deus Todo-Poderoso, Pai, Filho e Espírito Santo. Amém. Um abençoado dia a todos.

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Bom dia, quinta-feira, 25 de junho de 2026. Faltam 189 dias para o final do ano. Neste momento, aqui na capital gaúcha do Fandango, a temperatura é de 8 graus centígrados. Com Joilson Almeida na técnica de som, está começando Bom Dia Cidade. Programa com informações da Prefeitura Municipal de São Borja. Realizada mais uma edição da procissão de São João Batista. A tradicional procissão foi realizada na noite de terça-feira, 23, reunindo fiéis, autoridades e comunidade em um momento de fé e devoção. Considerada uma das mais antigas manifestações religiosas do gênero no país, a procissão mantém viva uma tradição centenária que remonta ao período da Guerra do Paraguai, consolidando a devoção popular ao santo, o Santo Padroeiro. Após a cerimônia de abertura, os pronunciamentos das autoridades à imagem de São João Batista foi conduzida pelos devotos do Paraboi até a fonte de São João, local histórico remanescente da época missioneira. Realizada pela Prefeitura de São Borja, em parceria com a comunidade, a celebração reforça a importância da preservação do patrimônio cultural e religioso do município, mantendo viva uma das mais significativas manifestações de fé na cidade. Atenção para este comunicado. O Departamento Municipal de Trânsito informa que foi implantado o sistema de estacionamento oblíquo no lado direito da rua João Palmeiro, no trecho compreendido entre as ruas Cândido Falcão e General Marques. A alteração ocorre com o objetivo de proporcionar melhor organização do estacionamento e ampliar o número de vagas disponíveis no local. Motoristas e demais usuários da via devem redobrar a atenção à nova sinalização e estacionar os veículos de acordo com a demarcação existente, contribuindo para a segurança e a fluidez do trânsito. Agora falando de esporte, mais precisamente de futebol. Final da Série B e semifinais da Série A do Campeonato Municipal de Futebol acontecem no fim de semana. O Campeonato Municipal de Futebol Amador Categoria Livre, promovido pela Prefeitura de São Borja, por meio da Secretaria Municipal de Esporte e Lazer, entra na reta final com jogos decisivos neste fim de semana, no campo das Convilga. No sábado, dia 27, a partir das 14 horas, acontece a grande final da

marcada para o próximo fim de semana. De acordo com o secretário municipal de Esporte e Lazer, Paulo Puerski, ao longo da semana, equipes da secretaria realizam melhorias na estrutura do local, incluindo a manutenção do gramado e instalação de estruturas metálicas próximas ao campo, visando proporcionar mais conforto aos torcedores. E foi lançada a segunda etapa do programa Artesanato e Território 2026. A segunda etapa do programa Artesanato e Território 2026 foi lançada em São Borja, reunindo artesãos, artistas, empreendedores criativos, autoridades e representantes de instituições parceiras. O programa busca fortalecer o artesanato, o design e a economia criativa do Rio Grande do Sul, posicionando artesãos e criadores como embaixadores culturais do território. A proposta é transformar identidade, memória e pertencimento em estratégia de desenvolvimento, agregando valor aos produtos e ampliando oportunidades de mercado. Durante o encontro, foram apresentadas as ações que compõem a segunda etapa do programa, incluindo a trilha de capacitações, o cronograma de atividades e estratégias voltadas à comunicação, comercialização e fortalecimento dos empreendimentos criativos. Entre os objetivos do programa estão o fortalecimento dos artesãos e empreendedores como representantes do território, a valorização dos produtos identitários, o uso estratégico da inteligência artificial na comunicação e nas vendas e produção de conteúdo digital e audiovisual e a preparação dos participantes para feiras, missões empresariais e novos espaços de comercialização. Agora falando sobre São Borja Premiada. Ao solicitar a nota fiscal no momento da compra, os cidadãos contribuem para o combate à sonegação de impostos, garantindo que os tributos sejam corretamente arrecadados e revertidos em investimentos e benefícios para a comunidade. O secretário municipal da Fazenda, Jorge Brito, destaca que, além de incentivar a arrecadação de impostos, o programa Nota Fiscal Gaúcha e o programa São Borja Premiada oferecem vantagens aos consumidores, como a participação em sorteios de prêmios em dinheiro e a possibilidade de destinar parte dos recursos arrecadados para entidades sociais cadastradas. A participação da população fortalece a cidadania fiscal, contribui para o desenvolvimento do município e apoia importantes projetos sociais e comunitários, ressalta o secretário. No sorteio do mês de junho do programa São Borja Premiada, os contemplados foram, em primeiro lugar, Arani Soares, que ganhou R$ 800. Em segundo lugar, Marcelo Moraes da Silva, que ganhou R$ 500. Em terceiro lugar, Ari Dobler de Lima, que arrecadou R$ 300. Em quarto lugar, quinto, sexto, sétimo e oitavo, cada um levou R$ 200. São eles: Fábio Robalo, Camila Lafuente da Silva, Deise Janque Moreira, Jefferson Soares Guimarães e Nerci Kruger. Os ganhadores devem procurar a equipe da Secretaria Municipal da Fazenda presencialmente ou pelo WhatsApp 3440-0091, 3440-0091, para receber orientações sobre a premiação. Vamos em frente com mais informações. Lembrando que ontem aconteceu mais um evento para a Copa do Mundo lá no Parcão. E olha, muita gente foi para lá para assistir a vitória do Brasil por 3-0 diante da seleção escocesa. Havia uma preocupação com a seleção da Escócia, mas o Brasil desfez essa dúvida e, mais do que isso, levou o torcedor que foi ao Parcão,
acreditar que é possível não só ir além, como agora deu mais um passo, está

na fase seguinte, como até lutar pelo título depois de 24 anos. Comunicado. A Secretaria de Saúde informa que a farmácia especializada estará fechada hoje devido ao recebimento dos medicamentos do Estado. O atendimento será retomado normalmente amanhã, sexta-feira, das 7h30 às 11h30. Lembrando que a farmácia especializada está localizada na Presidente Vargas, esquina com a Riachuelo. E uma última informação. Interrupção de trânsito. Vamos saber qual setor estará interrompido? O Departamento de Trânsito informa que nesta quinta-feira, das 16 às 21, ou seja, das 4 da tarde até as 9 horas da noite, o trânsito estará interrompido na Rua Félix da Cunha, entre a Avenida João Goulart e Ori Rei Dornelles. Trata-se daquele trecho da Félix da Cunha, desde a estação rodoviária, atingindo toda a extensão pelo lado esquerdo da Praça Tricentenário. Com esta informação, ponto final no Bom Dia Cidade desta quinta-feira. Um ótimo dia a todos e até amanhã às 7h30.

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0: dia! Muito bom dia a você que está na sintonia aqui da Rádio Cultura M1260, emissora da empresa São Borgense de Comunicações Limitada. Começando mais uma edição do programa Gente é Notícia, edição dessa quinta-feira, dia 25 de junho de 2026, 15 minutinhos faltando para as 8 horas. Sejam todos muito bem-vindos à nossa programação que vai até às 9 horas e 10 minutos, trazendo informação para você aqui da nossa São Borja, terra dos presidentes, primeiro dos sete povos das missões, também capital gaúcha do Fandango. Então, onde estamos na fronteira oeste, aqui no centro da nossa cidade. E eu faço uma saudação especial e já desejo uma excelente quinta-feira a todos que estão na nossa audiência, o pessoal que está na zona urbana, o pessoal que está na zona rural do nosso município. Então, que tenhamos todos uma quinta-feira muito próspera, muito abençoada. E a gente seguindo já, né, nos encaminhando para o final deste mês de junho, desse sexto mês do ano de 2026. Nossa equipe já está a postos, estamos ao vivo, tanto pelas ondas da 1260, quanto na página do Facebook, Rádio Cultura M. Se você quiser nos acompanhar também em live, é só acessar e pode deixar o seu recadinho por lá. Alberi Dias, bom dia.
1: Bom dia, Nelis. Também bom dia nosso colega Enéas Júnior e aos demais ouvintes da programação.
0: Enéas, bom dia.
2: Muito bom dia, Nelis. Bom dia a você que nos acompanha. É sempre um prazer estar por aqui. Depois desse dia importante que foi ontem, né? Goleada do Brasil, mais um jogaço. Daqui a pouco a gente comenta sobre.
0: 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E o tempo, Alberi, hoje não está tão frio, né?
1: Isso, ontem no aplicativo aqui, Annelise marcou 8 graus, né? Praticamente toda a madrugada, com 8 graus, o aplicativo aqui no Google, no computador da Rádio Cultura, né? Mas o Carlos Ferreira nos enviou agora em Santos atrás a mínima, segundo ele, foi 6 graus, 2 graus de diferença aqui para o centro da cidade, né? Então, ontem tivemos uma mínima de 3 graus e a máxima chegou até 16, ontem à tarde esquentou um pouquinho, né? 16, 17 graus durante a tarde. Então, no mínimo aí, 3, 4 graus a mais que ontem, né? Temperatura de hoje.
0: É, tu sabe, Alberi, que o meu aplicativo, ele tá com 7 aqui.
1: Sim.
2: O meu tá com 8 também. E hoje eu realmente não achei tão frio quanto ontem.
0: Não tava.
2: Ontem tava bem mais.
0: Agora, ontem de noite já não tava tão frio.
2: É, ontem de noite já
0: não. Se a gente for comparar com a noite anterior, ontem eu também já não achei tão frio.
2: A noite de segunda-feira também, né? Segunda e terça-feira foram bem mais geladas do que ontem.
0: É. Pois é, então a gente tem uma temperatura que deve dar uma subidinha um pouquinho mais do que ontem. E a gente tem a previsão do tempo, Alberi?
1: Não, ainda não foi enviada.
0: Então vamos aguardar a previsão atualizada da Istael Cias. Mas nós temos ainda dias de temperatura baixa, né? Amanhã, novamente, a gente deve ter uma temperatura talvez até mais baixa do que hoje, de acordo com alguns aplicativos. Vamos ver o que acontece se hoje, especialmente se hoje não baixou de 8, 7 graus. Amanhã o meu chega a marcar 5.
2: Mas o meu... O meu marcava 5 hoje. E não fez 5, né? Então vamos ver. E ainda, pra amanhã, eu tenho 4 de mínima. Menos do que hoje.
0: O que será que vai acontecer? Bom, a gente tem previsão também de chuva no final de semana. Então são detalhes que a gente vai chegar depois com a Istael Cias pra atualizar, de acordo com a Metsul Meteorologia. Mas então hoje tá um dia um pouquinho menos frio. Mas dá pra pegar um casaco, né? Obviamente.
2: Ah, com certeza.
0: 8 graus, 7 graus, ainda não deixa de ser frio.
2: Ainda é um dígito, né?
0: Bom, vamos falar então do jogo. Ontem foi o Alberi que ganhou?
2: Não, o Alberi jogou 1-0.
1: Quase, foi. Eu falei em 3-1, ficou 3-0 o jogo, né?
2: É. Mas todo mundo errou ontem, na verdade. Todo mundo
0: entre nós, sim. Todos erramos. É. E o Brasil surpreendeu, né?
2: Eu errei na minha expectativa também, né? Eu fui com a expectativa de tirar o pé contra a Escócia, achei que a Escócia podia surpreender um pouco. E não, o Brasil dominou todas as ações, jogou muito mais, era pra muito mais de novo. Talvez teve mais oportunidades de gol do que contra o próprio Haiti. Então, tivemos a reestreia do Neymar, né? Eu fiquei esperando sair um golzinho do Neymar até o final, ali pra coroar essa vitória
0: importante
2: de ontem.
0: Olha, eu achei que o Neymar fosse entrar 5 minutos antes do final do jogo. Ele entrou 15.
2: Entrou 15. Tocou algumas vezes na bola, não fez lá muita coisa, não conseguiu acertar nenhum passe, pode-se dizer. Mas voltou, né? O homem tá aí, botou os pés no campo e agora a gente tem mais o Neymar pra reforçar com a gente. Três gols, né? Destaque absoluto. Vini Júnior tá jogando muita bola. E aí entra aquele detalhe, os narradores ontem da Gazeta TV estavam falando, inclusive, a respeito de protagonismo, né? A gente tem o Messi, tem o Haaland, tem o Mbappé. Quando começa o jogo, a gente já sabe que eles vão fazer o gol ou definir alguma jogada. O Vini tá esse protagonista pra nós, né? A gente reclamava muito que o Vini da seleção não era o Vini do Real Madrid. Agora ele é. E é forte candidato a brigar pela artilharia. Tem 4 gols em 3 jogos. Assim como outros grandes jogadores, esses que eu citei, por exemplo, que também são muito goleadores. Mas a mais importante tá em fazer o gol e ficar confiante. E o Vini Júnior tá muito confiante. E a gente vai andando, surfando na confiança dele. E eu agora tô iludido. Vou confessar pra vocês.
1: E agora teve que um gol anulado. E teve um gol anulado e poderia ter feito mais até, né? Perdeu acho que no mínimo uns 2 gols ali na frente do goleiro, né?
2: Pois é. Eu acho que o Vini perdeu um, né? Ali no início do segundo tempo, que não podia ter perdido. Aquele gol era... Seria o quarto, no caso, não, seria o terceiro, mas aí depois teria o quarto. Então, tivemos um pênalti, pra mim, teve um pênalti, tá? No Matheus Cunha, numa saída de bola, sim, que o juiz não usou o mesmo critério. O critério do juiz, que o juiz fez pra anular o pênalti, foi um toque no qual o Vini Júnior se adiantou ao marcador. E naquele caso, a mesma coisa, só que daí o Matheus foi atingido. E o juiz não deu o pênalti. Então... Não ficou com o mesmo critério. Mas era pro Brasil ter feito no mínimo 5. Até teve um momento que os gols esperados, que é quando as estatísticas dizem quantos gols ainda se espera que essa seleção vai fazer, ainda estava com quase 4 pontos. Imagina, quase 4 gols a expectativa que o Brasil fosse fazer a mais do que aqueles 3 que tinha feito. Isso é um volume de jogo muito grande. A Escócia poucas chances teve, só no finalzinho. Teve algumas chances. A solidez defensiva do Brasil é muito, muito importante também. Tomou um gol só na Copa e para a seleção de Marrocos. E acabamos então líder com um bom saldo e vamos com confiança para enfrentar Japão ou Suécia agora na próxima fase.
1: Você sabe que vai ser segunda às 2 da tarde, né? Só falta aguardar o adversário. Hoje à noite sai, né? Adversário do Brasil.
2: Hoje à noite sai, né?
1: Vai mudar bastante coisa aí no país, aqui no Brasil, na segunda-feira à tarde, né, Nelice? Com esse jogo aí das duas horas.
2: É, 2 horas da tarde já influencia um pouco no andamento das coisas aqui, né?
0: É, o atendimento bancário, ele vai ter alteração. Esse é um fato. A gente não sabe como que vai ser a questão da própria prefeitura municipal, se haverá algum tipo de orientação diferente. Tem também a reunião ordinária da Câmara Municipal de Vereadores, que acontece às segundas-feiras. A partir das 14 horas.
2: Mas certamente não vai ter.
0: Possivelmente vai ter uma alteração, talvez para terça-feira ou para quarta-feira. Então, algumas movimentações. Depois de segunda-feira, já tem o dia que o Brasil joga ou não?
2: Deixa eu olhar, mas já
1: sim, tem. Sim, se ele passar, já tem algumas. Mas aí é mais no final de semana. Só na semifinal que pega dia de semana.
0: Aí vai ser sábado ou domingo?
1: É sábado ou domingo, só na semifinal que pega, acho que numa quinta.
0: Aí não tem nenhum tipo de alteração a princípio, né? Nós temos também as questões, as aulas.
1: É. E tem a questão da segunda-feira, o jogo pode terminar às 4 ou perto das 5, que pode ter prorrogação e pênalti, né?
2: Se é prorrogação e pênalti, pode terminar 5 horas da tarde.
1: É. Então tem essa questão. Se for na prorrogação, tem mais meia hora. Tem aquela questão da reidratação, né, também.
2: É, e os secretários já comunicaram, se não chover, tem telão, né? Tem telão lá no parcão, daí sim, aí segunda-feira de tarde, aí a galera vai em peso pra lá, né? Num dia um pouquinho mais quente, se não tiver chovendo, né, claro. Anny, só pra tirar tua dúvida, a princípio o Brasil jogaria então no sábado às 14 horas, é isso, Alberi? Se não me engano é.
1: Não, agora é segunda-feira às 14, né?
2: Não, e daí no outro sábado às 4 horas, né?
1: É, 2 ou 5 da tarde, até a gente tinha aqui um cronograma, né, dos possíveis jogos do Brasil. E depois a gente já vamos pesquisar aqui. Aqui, ó. É oitavas, 5 da tarde no domingo, dia 5 de julho.
2: Domingo, dia 5. Perfeito.
1: Depois, então, quartas de final, dia 11 de julho, sábado, às 18 horas. Semifinal, numa quarta-feira, dia 15, às 4 da tarde. E a final, se chegar até lá dia 19, num domingo às 4 horas. Show então teria bola, apenas um dia de semana e seria o dia 15, a semifinal, às 4 da tarde, numa quarta.
2: É, mas eu vou confessar pra vocês, viu? Agora sim deu pra dar uma acreditada, tá? Uma porque o lado da chave que a gente pegou é mais fácil. Como é que a gente vai dizer que é mais fácil, né? Mas é mais tranquilo. A gente poderia... A gente sai da rota da França e da Argentina, que são as duas principais, mas a gente ainda vai ficar na rota da Espanha, muito provavelmente. Muito provavelmente na rota da Espanha, na rota de Portugal, na rota... A Bélgica talvez nem se classifique, mas na rota da Bélgica talvez. Então são seleções um pouco maiores, né? Claro que o nosso primeiro desafio já é um dos mais difíceis, que é ou contra o Japão ou contra a Holanda. Não dá pra gente descartar o Japão fazendo uma boa partida, só isso que eu digo. Se a gente passar pelo Japão, daí sim a nossa chave até uma possível final, até um possível encontro com França ou Argentina, ele é mais longo o caminho. A gente pode pegar nesse lado da chave a Alemanha, né? Mas a Alemanha tem um confronto direto com a Espanha antes de pegar a gente, então a gente não pegaria as duas. Por lá a gente pegaria França e Argentina, muito provavelmente. Então seria muito difícil. Claro que é. Quem quer ser campeão não escolhe adversário. Mas nesse momento eu prefiro escolher adversário, construir um pouquinho de confiança e depois ir pra cima, né, com tudo dos grandes.
1: Já chegou a previsão, né? Não sei se vai rodar agora ou...
0: Vamos aproveitar então. Vamos rodar a previsão do tempo para ver o que a Estael nos traz de novidade para hoje. Vamos lá.
3: Nas próximas horas desta quinta-feira, o sol predomina em toda a região de São Borja e a tendência é de um aquecimento gradual. A temperatura vai à casa dos 17 graus. Para a sexta-feira, o perfil seco da atmosfera vai garantir grande variação de temperatura, com frio ainda muito presente pela manhã, com 5 graus. A tendência é de uma tarde já de 22 graus, com céu claro. Sábado, com temperatura chegando aos 22, 23 graus à tarde, uma tarde muito agradável durante o sábado, que ainda tem um pouco de frio no amanhecer, com temperatura na casa dos 7 graus. E atenção para o domingo. Domingo e segunda-feira, com uma nova frente fria associada a uma área de baixa pressão, tem um novo alerta. Pode chover forte de forma generalizada e temporais com granizo e especialmente vento forte podem acompanhar a chuva. Os acumulados, em média, poderão oscilar na casa de 20 a 40 milímetros. Da Metsu Meteorologia, Estael Cias.
0: Não tivemos muita alteração com relação à previsão de ontem. Segue a chuva entre domingo e a segunda-feira. O problema da segunda-feira, até apesar que o meu aplicativo de sábado agora, sexta-feira da semana que vem, não mostra, só mostra a segunda para não chover. A Estael comentou chuva também na segunda-feira. Se acontecer essa chuva na segunda-feira, infelizmente, aí fica um pouco inviável.
1: Mas muitas vezes pode acontecer durante a madrugada e amanhã, né, Nelis?
0: Não, pode. Também. Não que não possa. Isso. Só o comentário que se a gente tiver chuva ou possibilidade de chuva para a segunda-feira à tarde, aí vai ficar difícil de ser instalado o telão, né?
2: É, não, daí sim.
0: Obviamente.
2: E aí provavelmente se começar a chover na segunda já.
0: Aí é um azar, né?
2: Por começar favor. A chover no domingo já, né? Pois
0: é. O domingo tem chuva, né? O domingo deve ter chuva todo dia. A questão é na segunda-feira.
2: Se vai dar tempo de fazer a instalação até as 14 horas.
0: E mais isso. Se amanhecer chovendo na segunda-feira, também já tem essa dá. Situação, né?
2: Já não dá. É. Teriam que mudar. Na verdade, eu passei por ali ontem. Inclusive, a rua coberta tá lá. É uma boa dica, tá? Uma boa dica pra aproveitar esse aluguel do telão, né? Já tem. Aí bota lá na rua coberta. Tá bonito, não tem inauguração ainda, não foi feito. Ah, tá faltando alguma estrutura, mas...
0: Mas tá coberto.
2: Mas tá coberto, né? Tá lá. É só o pessoal chegar.
0: É uma possibilidade, né? Bom, 7 horas e 59 minutos, faltando um minutinho para as 8. Nós temos a Rede Pampa, que vai chegar com as informações a nível de estado, a nível de país. Talvez um dos destaques também seja o jogo do Brasil ontem, não é? Que deixou os brasileiros, como diz o Enéas, um pouco mais confiantes, ou talvez bem mais confiantes. Já chegou? Bem mais, né? Vamos falar aqui então, Rede Pampa, e daqui a pouquinho a gente volta com mais conteúdo aqui no Gente a Notícia.
4: 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Rio Grande do Sul, região.
5: registra mínimas negativas pelo segundo dia consecutivo na semana. Agora 8 horas em ponto, 8 graus a temperatura em Porto Alegre. Este é o Pampa Notícias e vamos atualizando as principais informações do momento. O Rio Grande do Sul voltou a registrar temperaturas negativas nesta quinta-feira. A menor marca foi de menos 2,7 graus em Getúlio Vargas, no noroeste do estado. Na Serra, Vacaria teve menos 2,5 graus e São José dos Ausentes registrou menos 2,2 graus. Ao menos 11 municípios gaúchos tiveram temperaturas abaixo de zero durante a madrugada. Um homem de 83 anos morreu em um incêndio residencial no Rio Grande. As chamas atingiram uma casa no fim da tarde desta quarta-feira. Durante a operação, os bombeiros encontraram o corpo da vítima dentro do imóvel. As causas do incêndio ainda não foram identificadas. A Polícia Civil e a perícia estão investigando o caso. O ministro Alexandre de Moraes adiou a decisão sobre a prisão domiciliar de Jair Bolsonaro. Antes de se manifestar, ele pediu um parecer da Procuradoria-Geral da República sobre uma arma registrada em nome do ex-presidente. O prazo para a manifestação é de 48 horas. A arma foi encontrada com um militar do Exército no Distrito Federal no dia 15 de junho. Alexandre de Moraes quer saber se o episódio pode ser considerado uma falta grave ou se influencia na manutenção do benefício. Após receber o parecer, o ministro decidirá se prorroga ou não a prisão domiciliar de Bolsonaro. Terremotos atingem a Venezuela e deixam pelo menos 164 mortos e 971 feridos. O balanço foi atualizado na manhã desta quinta-feira. O governo venezuelano decretou o estado de emergência nacional. A região mais afetada foi o estado de La Guaira, onde um hotel de 8 andares desabou. Os tremores tiveram magnitudes de 7,5 e 7,2 e foram registrados com poucos minutos de diferença. Os abalos também foram sentidos na região norte do Brasil. O menino de 3 anos morreu após ficar preso dentro de um carro na França. A criança foi encontrada pelos pais no veículo estacionado em frente à residência. Segundo a investigação, o menino escapou da supervisão dos pais e permaneceu no carro por pelo menos 45 minutos. Equipes de emergência tentaram reanimá-lo, mas ele não resistiu. Pampa Notícias, próxima edição, 8 horas e 55 minutos. 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
0: Muito bem, vamos lá de volta, agora são 8 horas e 10 minutos, 8 e 10. Dando sequência aqui no Gente a Notícia, passar um pouquinho os recadinhos da nossa audiência, professora Armanda Olívia Tavares, aqui participando conosco, a Verônica Krasman, Suzana Mello, Vânia Cabral, aqui o Valmoré Guimarães da Rosa. Só uma pergunta, qual o nome da rua coberta? É rua ou estacionamento do mercado público? Boa pergunta, Valmoré, não sei lhe responder. Aqui também a Tati participando conosco, a Tânia Silveira, Maria de Fátima, Abreu Soares na Fazenda Maragata, Carmen Vieira, Dona Rosa Lencina, Hilton Rodrigues, dando a dica de fazer no ginásio. Então, a FanFest, colocar o telão no ginásio. Inclusive, essa foi uma... Alguém comentou isso ontem, em consequência do frio, que talvez seria também uma solução, né? Em consequência do tempo mais gelado ontem à noite. José Ávila, Maria Robalo, aqui a Fátima Santos, Anália Pinheiro, José Gonçalves, aqui a Neisa Viana, participando de São Pedro do Butuí, Marli Machado, a Patrícia Molina, também aqui participando conosco. E questionando com relação à nossa opinião sobre a seleção brasileira. Então comentamos, né? O Enéas está bem confiante.
15: Mudou da água pro vinho.
0: É, não estou com toda essa confiança, mas obviamente que a gente vai estar torcendo, né?
1: Falando sobre opinião, Annelise, nos enviou aqui um recado, uma mensagem do Zé Antônio de Grazi, né? De Grazi, colaborador aí do Gente Notícia. É, penso que quem quer ganhar a Copa do Mundo não pode estar escolhendo adversários. O negócio é, nesse torneio desse porte, é vencer e vencer. Segundo De Grazi, ele já tem 5 Copas, né, no currículo. Ok, parabéns ao De Grazi.
2: Ih, 5 Copas.
1: 5 Copas do Mundo aí, né, no currículo, acompanhando.
0: Eduardo Belmonte, bom dia.
16: Bom dia, Annelise Andres, bom dia, Neia Júnior e Alberi. Lembrando que a Rádio Cultura, com a voz do narrador José Antônio de Grazi, transmitiu vários jogos da seleção brasileira, inclusive para emissoras da capital.
0: Muito bem. Belmonte e Enéas e Alberi, talvez. Fala, colega. Nós tivemos o questionamento do Valmoré, qual o nome da rua coberta? Vocês sabem?
1: Por enquanto, só a rua coberta.
2: Rua coberta em frente ao mercado público.
0: Eu não sei se tem um nome. Não lembro.
2: Eu não sei ainda, viu, gente? Mas eu, se não me engano, tem algum nome. Foi um projeto, se não me engano, para a Câmara. Agora eu não vou me lembrar. Com todo o respeito, logicamente, ao homenageado, mas não lembro.
0: Tá, mas a gente vai descobrir.
2: Vou descobrir.
0: Obrigada, Valmoré, pelo questionamento. A gente tem o Eduardo Belmonte participando hoje um pouquinho mais cedo, porque temos entrevista depois. Então já vamos à nossa vinhetinha, Alberi Dias.
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0: Muito bem, vamos lá. 8h14, Belmonte.
16: Pois é, começando então, Annelise, com uma notícia onde a primeira delegacia de polícia de Santo Tomé realizou ontem uma operação de fiscalização na Ruta Nacional 14 em Santo Tomé, importante corredor de circulação de cargas e passageiros do Mercosul. Durante a ação, foram abordados motoristas, passageiros e veículos para verificação de documentos e identificação de pessoas. Segundo a polícia, o objetivo é reforçar a segurança viária e prevenir crimes transnacionais na região de fronteira. Aqui em nossa cidade a situação é diferente. O trabalho da Corporação de Bombeiros com um sinistro de trânsito aqui na área central da cidade, na Presidente Vargas, esquina com a João Manuel, envolvendo automóvel e motocicleta. A condutora da motocicleta, com 21 anos de idade, devido à queda que sofreu, teve ferimentos, foi imobilizada num trabalho da Corporação de Bombeiros e parceria com o SAMU, e ela foi conduzida pelo SAMU até o hospital. Teve outras situações, foram 4 ocorrências atendidas pela Corporação de Bombeiros, com atendimentos pré-hospitalar. Num dos chamados, no interior do nosso município, na localidade de Rincão do Meio, lá um apoio foi prestado ao SAMU para atendimento a uma pessoa, um homem de 71 anos, em surto psicótico. Ele foi então encaminhado pela equipe do SAMU até o Hospital Ivan Goulart e deixados aos cuidados da equipe de plantão do hospital. Foi realizada uma vistoria ordinária na localidade do Ivaí, também no interior do município de São Borja, essa vistoria ordinária de prevenção de incêndio em escola da rede pública. No terceiro chamado, um mal súbito de pessoa na Avenida Júlio Trois, uma senhora de 53 anos, após o atendimento inicial, foi conduzida também ao hospital pela Corporação de Bombeiros. Já o trabalho do suporte avançado do SAMU, com 3 chamados, o primeiro deles, um homem de 42 anos em surto psiquiátrico, foi medicado e, conforme prescrição, conduzido ao hospital. No segundo chamado, uma jovem de 22 anos em crise convulsiva também foi avaliada e conduzida até o Hospital Ivan Goulart. No terceiro chamado, a constatação do óbito de um cidadão de 82 anos de idade. Então foram orientados familiares a respeito dos trâmites funerários no local do fato. O suporte básico do SAMU teve em torno aí de 8 ocorrências, dentre elas a presença do SAMU no sinistro de trânsito envolvendo carro e moto, e na constatação também, às 2h50 da madrugada de hoje, do óbito de uma senhora de 91 anos de idade. Esse fato no interior do município. Então, foram orientados também os familiares quanto aos trâmites funerários. E nas outras situações, eram pessoas com problemas de saúde e que foram avaliadas e também levadas até o hospital para a sequência dos procedimentos médicos. A Polícia Rodoviária Federal manteve o plantão voltado para fiscalização e orientação aos condutores e não registrou sinistros de trânsito aqui nas BRs da nossa região. A Polícia Civil passou ontem a informação a respeito da conclusão de um inquérito policial instaurado para apurar um crime de roubo qualificado ocorrido no município de Maçambará no dia 15 de 6 de 2026. Conforme apurados os fatos, ocorreram na residência da vítima, que foi surpreendida e atacada pelas costas. Durante a ação criminosa, o investigado utilizou-se de uma faca para desferir golpes na região do pescoço da vítima. O autor trata-se de um homem de 20 anos de idade, natural de Itaqui. Ele foi preso em flagrante delito instantes após a prática do crime e já possuía antecedentes policiais com indiciamentos anteriores pelos crimes de roubo e furto. O inquérito policial foi remetido ao Poder Judiciário e ao Ministério Público e as devidas providências cabíveis. 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
0: Bom, só aproveitar aqui mais uma notícia em que, infelizmente, se encontra na área policial, que é a busca pelo senhor Graciano, que está desaparecido, infelizmente. O Graciano Lopes Pereira, de 69 anos, ele foi desaparecido, ele acabou saindo na última segunda-feira à noite do residencial São Vicente de Paula e possui diagnóstico de Alzheimer. Ele não foi localizado, a Brigada Militar está em busca, a equipe do asilo também está em busca. Ontem, inclusive, a gente recebeu uma informação de Uruguaiana, em que encontrava-se em um restaurante um senhor desorientado e que até achavam que pudesse ser o seu Graciano, mas quando a PRF, acredito que foi até o local, não era. E a gente, né, obviamente, nós todos, como comunidade, estamos extremamente preocupados. Ele tem uma estatura média de cerca de 1,70 m, é magro, um início de calvície. Ele estava com uma jaqueta escura de couro, estava com uma calça escura também. E ontem a equipe do asilo me telefonou e falou que ele gostava de ficar no interior do município. Então há uma tendência ele ter ido para o interior do município. E o pedido é que as pessoas que circulem pelas nossas vias do interior, que dê uma cuidada, ou em alguns pontos que porventura ele puder estar. Cada dia que passa, obviamente, que a preocupação aumenta mais pelo frio que está acontecendo. E ele é já uma pessoa de idade, sozinho e com Alzheimer, né? Perdido. Tá? Então vamos ficar atentos e a gente torce realmente que a gente consiga encontrar o senhor Graciano Lopes Pereira. E por muita coincidência também a pessoa que estava desaparecida, que estava desorientada em Uruguaiana era Lopes também. Mas não era a mesma pessoa.
1: E tinha informação que ele era daquela região ali de Sobradinho, deles, quem vai para Encruzilhada.
0: Pois um lugar bastante... a gente teve essa informação também, né?
1: E é uma região bastante longe, né? Ele disse que costumava ir para aquela região antes de ficar com esse problema do Alzheimer, né? E de repente, possivelmente, é uma região longe daqui de São Borja, né? Mais de 50 quilômetros.
0: Às vezes pega uma carona aqui, pega uma carona ali, vai indo, o pessoal ajuda, né? Não sabem. Bom, vamos torcer que realmente seu Graciano apareça e a gente consiga trazer ele são e salvo para o lar, para o asilo novamente. 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Vamos chamar um intervalinho comercial e a gente já volta.
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0: Muito bem, vamos lá, 8 horas 28 minutos, 8h28. Dando sequência no Gente a Notícia, falar aqui da Copatrigo, uma das principais cooperativas do Rio Grande do Sul, atuando aqui em São Borja, como unidade localizada na BR-285, aqui no quilômetro 667, são 4 quilômetros antes da Polícia Rodoviária. 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Temos o valor da saca da soja ao preço de R$ 116, o valor da saca do trigo ao preço de R$ 69,00, o milho R$ 58,00, o arroz R$ 55,00 e a canola ao valor de R$ 130,00. 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
3: Deixa eu só trazer uma informação, a gente tem mais algumas entrevistas, mas eu quero passar essa a respeito dos dois terremotos que atingiram a Venezuela nessa noite, né, gente? Após o jogo do Brasil, logo na sequência, dois terremotos de 7,2 e 7,5 na escala Richter, com 39 segundos de intervalo, ou seja, dois fortes terremotos, muito rápidos, causando 164 mortes até o momento e pelo menos 971 feridos. O impacto foi sentido na região central da Venezuela, incluindo Caracas, La Guaira e San Felipe, três das principais cidades aí da Venezuela. E também registrado em áreas de território brasileiro próximas à fronteira. Equipes de resgate internacionais foram mobilizadas para auxiliar a operação de salvamento. Muito complicado, né? E aí, além de tudo, ainda tem alerta de tsunami, deslizamentos e liquefação do solo que estão sendo emitidos a todo momento para várias outras regiões, inclusive o Brasil e também regiões do Equador, da Guiana e do Suriname. Então, que ficam ali, né, na costa do Pacífico e podem acabar sentindo algum efeito de uma tsunami. Então, bem complicada a situação ali no meio. É um terremoto que poucas vezes a gente vê falar, né, na América do Sul. Era mais embaixo, no Chile, geralmente, mas que agora acabou pegando aquela região.
0: Muito bem. E só um recadinho. A Secretaria da Saúde informa que a farmácia especializada está fechada hoje devido ao recebimento dos medicamentos do Estado. Esse atendimento vai ser retomado amanhã, das 7h30 às 11h30. 8h31, a gente tem uma entrevista que foi feita pelo Deco com o Dr. Porto. Uma entrevistinha rápida, é um convite. Amanhã temos lançamento final de semana do livro Dr. Porto, mas a gente então vai acompanhar o Deco Almeida. Depois a gente volta aqui para o estúdio porque nós temos mais uma entrevista. Já voltamos.
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22: Programa Gente é Notícia pela Cultura. Tenho prazer em receber hoje o médico Luiz Carlos Porto. Bom dia, doutor Porto.
23: Bom dia, Deco, grande amigo Deco, é um prazer te rever. Bom dia aos ouvintes do programa Gente é Notícia. É um prazer estar aqui com vocês.
22: Doutor Porto, o senhor deu uma revoada aí por outros estados e agora retornou a São Borja. O que se deve ao seu retorno, que, por sinal, é muito salutar?
23: Bem, Deco, a verdade é que a minha família teve uma perda muito grande e aquilo me desnorteou completamente. Então, no final de 2022, eu não conseguia morar numa casa grande sozinha, da pera, porque havia lembrança muito forte e resolvi viajar, sair. E o lugar que mais se ofereceu para mim procurar trabalho foi Santa Catarina, Itapema, Balneário Camboriú, onde, aliás, foi muito bem recebido. Mas eu tenho uma recordação muito forte do tempo que lá fiquei. Eu fiquei 3 anos e meio em Itapema. Fui muito bem recebido nos hospitais, trabalhei em 3 hospitais, tinha um consultório numa clínica chamada Hospital Dia Revitalité. Fui acolhido pelo Lions, entrei num grupo dos colorados de Itapema, a gente se reunia seguidamente para ver jogos, fazer churrasquinho, aquelas coisas assim. E aí aquilo curou meu espírito, aquilo curou minha alma, aquilo me deu um novo ânimo, uma nova força para trabalhar. Eu fui, por exemplo, o primeiro pediatra do hospital de Itapema, que não tinha parto, não tinha atendimento a crianças no hospital de Itapema. Então ele foi reinaugurado e eu fui o primeiro pediatra plantonista. Eu recebi o primeiro cidadão de Itapema, foi o primeiro nenenzinho a nascer, foi comigo. E eu me senti muito realizado lá. Mas agora estou de volta.
22: Agora está de volta e com todo o gás. E como é que está a criançada de São Borja?
23: Quando eu cheguei aqui, até me admirei com algumas melhorias no hospital Ivan Goulart, muito bem estruturado, o pessoal muito colaborativo. Até o primeiro plantão que eu fiz aqui no hospital, eu tive uma cesárea de emergência, um troço dramático assim, a mãe em convulsão, o nenenzinho morrendo.

0: Falta muita coisa, né? Falta, de repente, falta pediatra nos postos de saúde. Nós temos uma escassez de pediatra em São Borja, né? Temos meia dúzia de pediatras, são poucos que atendem na rede pública. Então, na minha opinião, o que falta é pediatra. Eu sempre dizia para um secretário anterior da saúde, é necessário nos postos de saúde, nas ESF, o olhar do pediatra. Ah, ele enxerga, ele vê, ele sabe. Falta o olhar do pediatra. Na minha opinião, o que está acontecendo é isso. Ocorre, Deco, que a remuneração que a prefeitura se permite fazer é muito pequena. Está na lei. E é muito pequena. Para te trabalhar 20 horas por semana num postinho de saúde, tu vai ganhar 8 mil, nem isso. Não pode ganhar mais, faz parte do sistema. E é essa má remuneração que afasta os pediatras da saúde pública. Se fossem bem remunerados, sobraria pediatra.
1: Doutor Luiz Carlos Porto, agora escritor. Como é que nasceu essa vibe?
0: Essa foi a minha cura, na verdade. O livro é uma homenagem à minha mulher, a professora Marilene, a Nina, que teve uma morte súbita, quase inexplicável. Na minha opinião, sem uma comprovação científica, ela apresentou uma falência pulmonar com uma fibrose fulminante que evoluiu em 2-3 meses e ele tirou toda a capacidade de respirar. Na minha opinião, aquilo aconteceu como uma complicação da vacina do Covid. Fizemos todos os exames necessários para investigar a causa e não apareceu. E esse relato agora está aparecendo na literatura. Agora tu encontra, naquela época não. Ela faleceu em 30 de junho de 2022, até ali não havia nada escrito. Se você procurar agora fibrose pulmonar rapidamente progressiva como consequência da vacina do Covid, tu encontra na literatura.
1: Doutor Porto, o livro Nina, O Amor Maior do Mundo, cheio de afeto e carinho?
0: Ah, certamente. E não é só a Nina que entra no livro, né? O livro é uma dedicação também a todos os familiares e amigos que compuseram a nossa jornada. A jornada de um casal, de uma pessoa, nunca é única, né? Ela envolve um grupo, um círculo de familiares e amigos, e quase todos são citados no livro. Mas ele é uma homenagem ao amor maior do mundo que eu conheci, que jamais conhecerei.
1: Doutor Luiz Carlos Porto, com relação ao lançamento do livro, o convite para a comunidade, para a sociedade samborgiana.
0: O evento será realizado na confeitaria do Tote, na Pracinha da Lagoa. Começa às 16 horas, vai até 19 horas, mais ou menos. E está aberto ao público. Não tem restrição, né? Se quiserem participar, é um grande prazer para a gente. Os amigos, os familiares estarão lá. E nós vamos fazer uma coisa assim, até um pouco que foge do costumeiro em São Borja, né? Nós vamos começar com a bênção do livro. Vai um ministro fazer a bênção do livro, abençoando a história ali narrada e abençoando os leitores, os que tiverem acesso àquelas páginas. Isso é uma coisa que se faz em alguns círculos de lançamento de livro. Depois teremos leitura de pequenos trechos, teremos mensagens de pessoas
1: queridas. Isso tudo no
0: queridas,
1: sábado, lá no Tote.
0: Lá no Tote. Teremos mensagens de pessoas que não puderam vir. A professora Adriana Duval, por exemplo, que me ajudou muito na construção do livro, não pode vir, não tem como ela vir. E uma colega de turma de medicina, nossa comadre, a Eka, que é aqui de São Borja até, Maria Isabel Bittencourt, também não consegue vir. Mas a história do livro é uma homenagem à forma de vida que teve a Nina.
1: Doutor Luiz Carlos Porto, um bom dia, muito obrigado, deixamos o nosso microfone à sua disposição.
0: Muito obrigado, Deco, eu fico muito lisonjeado por esta oportunidade e me sinto muito grato em estar de retorno a São Borja. Olha, você não imagina, as pessoas me atacam na rua.

0: Doutor Porto, o senhor voltou. Que ótimo. Obrigado, pessoal.
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0: vamos lá, 8 horas 44 minutos, 8h44. Então vamos dando sequência aqui no Gente da Notícia. Quero mandar bom dia e agradecer as participações aqui da nossa live. Então, continuando com a Elisete Segóbia, Donata Marílio, a Dália Becker, Ieda Pedroso aqui, Lúcio Passamani, a Fabiana Minhos participando conosco, a Vera Silva está nos acompanhando no Bororé. João Rates, bom dia. A primeira partida eu comentei que o Brasil jogou mal, mas ontem jogou muito bem. Muito boa marcação e o ataque funcionou. Poderia ter sido até 5-0, que a gente estava conversando, né, Inés? Maria Guirri, Lisandra Lila, aqui também Adalto Cime. Milton Chiru, aqui é Milton Flores, o Chiru de Santiago, poeta gaúcho do Jardim Leopoldina, em Porto Alegre, palanqueado na escuta. Forte abraço e bom programa, muito obrigada. Neuza Batista, Maria Luísa, quase frio, diz a Maria Luísa. Márcia Freitas, Maria Ramos, ontem estava pior, né? Ontem estava bem pior. Bom, vamos então saudar o nosso convidado hoje, nosso convidado que veio de Cachoeira para estar conosco aqui no Gente da Notícia, Jefferson Rosa, bom dia!
1: Bom dia, bom dia, bom dia pessoal de São Borja, é um prazer estar aqui com vocês, Annelise. Essa terra fria que eu venho às vezes, não venho toda semana, mas quando eu venho normalmente o pessoal fala ou eu trago frio ou chuva. Mas eu sempre gosto de vir aqui, é um prazer estar aqui com vocês, viu?
0: O prazer é todo nosso, Jefferson, de tu estar aqui conosco, conseguir esse tempinho, porque nós temos um evento que acontece hoje, eu não posso nem fazer o convite, porque os ingressos já estão esgotados, né? Mas para o pessoal te conhecer, né, Jefferson, quem sabe uma próxima, a gente consiga realmente estar divulgando para que as pessoas possam ir até a CISB. O que acontece? Hoje nós temos a palestra, o próximo passo das vendas, com Jefferson Rosa, que aqui está. E o Jefferson que já tem uma experiência em vendas, não é? Uma experiência na área comercial. Mas eu queria que tu falasse um pouquinho sobre a palestra, ou dasse uma pincelada para todos os empresários que estão nos acompanhando aqui, que de repente não vão conseguir participar, já não adiantaram os seus convites, para falar sobre a importância do comercial na empresa, né, Jefferson? O que que tu traz um pouco aqui para São Borja?
1: Legal, a parte de vendas eu sempre falo que é o motor do negócio, né? Toda empresa que ela não der importância para a parte comercial, pode ter certeza que ela vai passar por apertos, ela vai passar por dificuldade, ou ela já está passando, né? Então não tem outro caminho, ou ela verifica e ela cuida dos processos, ela cuida das experiências que o cliente dela tem. E hoje nós vamos falar bastante sobre essa questão também da experiência do cliente, porque a experiência do cliente ainda é muito falado, né? Ar-condicionado, café, pessoal, isso não é mais experiência do cliente. Nós vamos falar bastante sobre isso hoje. Outro fator também que é extremamente importante e relevante é o assombro, né? Que se tem, dá para se dizer que é um mito já com relação ao mundo online, né? A inteligência artificial avança todos os dias, e a gente com medo do que vai ser o futuro das vendas e dos negócios, principalmente em cidades, assim como São Borja, assim como a cidade de onde eu venho, que são cidades de interior, e que obviamente ainda vive muito desse cenário mais local, né, de comércio, pequenas lojas, pequenos negócios, que também fomentam o cenário da cidade. Então é um misto de dificuldade de entender, e assim, eu vou dizer para vocês, para o pessoal que está ouvindo agora, o empresário que está ouvindo agora, é mais simples do que vocês imaginam. A dificuldade só é da gente querer encarar a realidade do que realmente está vindo. Tem sim o cenário de alta performance, que é o cenário onde a inteligência artificial está atuando muito forte, mas tem ainda assim muita coisa a ser feita dentro de cada estabelecimento, dentro de cada empresa, de cada loja, de cada negócio, focado e voltado para a experiência desse cliente. E isso está sendo passado despercebido pelo fato de que está todo mundo correndo atrás, tentando se familiarizar, dá para se dizer assim, com a inteligência artificial, com o mundo online, de maneira geral. E isso está dando um nó, eu percebo que está dando um nó na cabeça dos empresários. Então, assim, a minha dica que eu quero deixar, independente de pessoal que não conseguisse fazer presente hoje lá no evento, preste atenção no que se tem já hoje na mão. Preste atenção dentro daquela dentro daquela lista de clientes que você já tem. O que você tem feito com ela? Eu costumo dizer que uma empresa, já soube de cenários assim, de empresas que perderam tudo. Pegaram fogo, aconteceu cenários catastróficos. E só pelo fato dela ter uma lista de clientes, só pelo fato dela ter um cadastro bem feito e bem formado, ela reergueu a empresa. E ela começou novamente do absoluto zero. É óbvio que a gente não pode negligenciar a força que o online tem, mas nós não podemos deixar de olhar para dentro do que já se tem. E isso é o que eu vejo que os empresários estão bagunçando muito dentro do negócio de cada um deles. Então, verifiquem, olhem para dentro do que já se tem e o que não está sendo feito com aquilo que se tem. Porque esse é um cenário que está sendo deixado de lado.
0: O que aqui em São Borja, eu acabo acompanhando algumas participações, inclusive da nossa audiência, quando a gente fala nesse tema, nós defendemos muito aqui que as pessoas prestigiem o nosso comércio. Obviamente, né, todas as cidades elas fazem esse trabalho, porque nós sabemos da força do comércio, a gente sabe que o comércio é o que mais emprega. Se fala muito na nossa agricultura, que é outra defesa muito grande que a gente faz, se fala muito na ponte, que também temos várias pessoas que hoje são empregadas em consequência das empresas que trabalham com esse comércio, mas o comércio em geral ele é o que mais emprega no nosso município e talvez na maioria dos municípios. Então nós somos defensores de que realmente, né, a gente dê essa valorizada, né, procure negociar, obviamente, sabemos a competitividade, muitas vezes com os preços da internet é difícil, mas a gente está sempre falando, né, uma negociação às vezes ela faz toda a diferença, porque tu está indo em loco, tu está vendo esse produto, né? Eu brinco, eu tenho um cliente lá na fronteira que é a Modular, eu brinco muito a questão do sentar no sofá, né? Quem é que não quer sentar no sofá antes de fazer uma compra? Então, assim, tem essa facilidade de tu estar junto com o produto e depois ter onde bater na porta, né? Olha, fulaninho, não deu certo. A internet é aquela história, né? Tu tem que mandar o produto, rezar para que te deem essa atenção. Então, tem essa facilidade da compra física. Mas aqui, quando a gente comenta sobre isso, as pessoas vêm fazer os seus comentários na nossa live ou no WhatsApp. Ah, mas eu vou na loja e não me atendem direito. Eu vou e não, sabe, esse atendimento, esse atendimento ruim, ele acontece também em outros municípios que tu acompanha, que eu sei que tu tem clientes fora daqui, essa é uma reclamação de outros pontos, e o que que tu poderia dizer pro nosso comércio?
1: Isso é uma realidade, né? É uma realidade, e é uma realidade de maneira geral para mim, que vivo em vários lugares e já vivenciei isso, não só no Rio Grande do Sul, mas em todos os estados do Brasil, ou boa parte dos estados do Brasil sofrem com essa mesma situação, porque municípios menores não existem só no Rio Grande do Sul. Então, o mau atendimento, ele não só mata aquela venda, ele não só acaba com a possibilidade daquela venda, mas ele com certeza ele vai ser passado para frente pelo cliente que foi mal atendido. E se tem uma coisa que é muito forte e que a gente precisa começar a olhar com mais carinho, 87% hoje das pessoas que chegam por indicação se transformam em uma venda. Só que o inverso também é verdadeiro. Se a gente não tiver um bom atendimento, a tendência é que a maior ferramenta de venda, que é essa que eu acabei de falar, a gente está negligenciando ela. A gente está ignorando ela. E para uma cidade, para cidades de interior, essa é a maior ferramenta de venda. Essa é a ferramenta de venda que inclusive vai competir com o online. E eu digo com certeza, e digo com toda clareza e sem medo de errar, os empresários que entendem isso e percebem que 87% das pessoas que vêm por indicação, elas se convertem em venda, eles competem de igual para igual com o online. Porque o online, ele é, sim, uma avenida aberta, só que também é uma avenida aberta para todo mundo. Quem quer comprar, mas também para quem quer vender. E quando eu estou com o cliente dentro da minha loja, eu não estou com a avenida aberta, eu estou com o cliente dentro da minha loja. E aí é um desprazer gigante para o cliente quando ele não é bem atendido. E essa é a realidade.
2: A gente fala por nós, né? Nós mesmos, a gente entra em algum lugar que não tenha aquele bom atendimento, a gente não volta. Ou então a gente sai falando, pô, eu não volto naquele lugar. Eu queria te perguntar uma coisa, justamente a respeito da temática da palestra. Eu não sei se vai bem por esse caminho, mas a gente tem uma grande competição entre o comércio local e o comércio online. E todo mundo pergunta qual que é a principal diferença, por que que eles são diferentes, o que que um pode ajudar o outro, mas qual que é a principal semelhança deles e o que que os nossos vendedores, nossos comerciantes aqui, nossos empresários, podem fazer para se aliar a ela, visto que é uma realidade hoje em dia?
1: Então, uma das coisas que a gente precisa é parar de ter medo do online. Né? A gente tem que parar de ver o online como um vilão ou como aquele negócio que está tirando venda da minha loja. Primeira coisa que eu preciso fazer, parar de ter esse medo, essa aversão ao online. Segunda coisa, nós temos que parar de achar que as pessoas compram de robô. As pessoas não gostam de comprar de robô. As pessoas gostam de comprar de pessoas. Na verdade, sempre é pessoa vendendo para outra pessoa. São apenas dois CNPJs, talvez, né? Quando a gente está falando aí de uma venda onde existe duas empresas, né, negociando. São apenas dois CNPJs, mas no final das contas, quem está fazendo todo o processo, quem está fazendo a venda, quem está tendo a conexão, são duas pessoas. Então a gente tem que parar de achar que a venda do online ela me prejudica o tempo todo. Porque no final das contas está todo mundo tentando ir pelo WhatsApp, pelo Facebook, pelo Instagram, diversas redes sociais que existem para vender o seu produto também. E quem não foi, deve ir. Só que a gente tem que entender que em cenários locais, e principalmente voltando a falar sobre cidades de interior, o comércio local, ele precisa parar de achar que postar algo que, vamos dar um exemplo, que o ChatGPT criou para mim, vai vender. A primeira coisa que eu sempre falo é que para a gente poder vender alguma coisa, a gente tem que entender o que eu quero vender e para quem eu quero vender. Essas são as duas primeiras coisas mais básicas. Depois, para que eu possa vender esse produto, enfim, esse serviço, eu preciso entender assim, ó, o que que faria alguém, né, essa pessoa que eu digo, ó, a pessoa X é o meu público-alvo. O que que faria agora o meu público-alvo vir comprar de mim? O que que movimentaria essa pessoa a vir até o meu estabelecimento ou ligar para mim, pegar o telefone e fechar um negócio comigo? Essa é uma pergunta que as empresas estão negligenciando, porque eu estou passando, inclusive, a criação, o marketing. Eu sou formado em marketing. E eu vejo hoje, brigo muito com empresas de marketing pelo fato de quererem criar, né? Não são todas, não vamos generalizar, mas tem muita empresa de marketing que está baseada somente no ChatGPT. Infelizmente está assim. Né? E não pode ser assim. A inteligência artificial ela não tem a capacidade de criação. Ainda, dá para se dizer isso, eu não sei se no futuro realmente não vai mudar, mas ainda ela não tem essa capacidade de criação. Somos nós que alimentamos ela. Mas é interessante que nós precisamos, então, respondendo a tua pergunta de maneira bem simples, precisamos parar de ver o online como um vilão. E quando olhamos para o online, precisamos enxergá-lo como aliado, mas não como a resolução dos meus problemas.
0: Excelente. Muito bem, Jefferson. Bom, 8h58, infelizmente, o nosso tempo é curto e temos muito assunto para falar sobre comercial, né?
1: A venda nunca vai acabar.
0: É, até porque precisamos em todos os sentidos, né? A gente brinca, a gente está sempre se vendendo. Essa que é a verdade, né? Nem sempre quando você está vendendo um produto. Nós estamos nos vendendo diariamente. E a gente fala em produto e serviço também, né?
1: Uhum. Produto e serviço.
0: Mas eu te agradeço. Não sei se tu quer deixar algum recadinho. Infelizmente, a gente não pode nem oferecer a palestra hoje, né?
2: Não dá nem pra falar. Não,
0: na verdade, a nossa expectativa era essa, né?
1: Mas
0: como eu recebo mensagem que tá esgotado os ingressos aí...
1: Na verdade, acho que tá esgotado desde ontem, né?
0: Desde
1: ontem.
2: Mas eu vou precisar...
0: Mas é que ontem eu tava no jogo, eu tava assim, fora. Eu fui ver agora de manhã que tava esgotado.
1: É.
0: Mas óbvio que eu liberar pra ele, não óbvio, é. Claro que sim, óbvio que o bate-papo ia acontecer igual.
1: Com certeza. Não, eu quero só dizer pro pessoal que realmente se inscreveu, que vá. Porque eu sempre falo, né? Quem não for, quem não conseguiu ir, né? Também, numa próxima oportunidade, com certeza a gente vai organizar aí para estar junto. Mas quem não for, que se inscreveu e não for, não tem noção do que vai perder, do que nós vamos falar hoje lá. Eu gosto de, sempre quando eu estou nesses momentos, de levar uma temática e um formato da gente conversar muito diferente de uma palestra. Eu gosto de uma interação, eu quero que as pessoas entendam o que eu estou falando. Eu quero que as pessoas além do que entendam, eu quero que elas coloquem em prática. Porque são quase 20 anos trabalhando com a área comercial e eu tento colaborar porque eu já vi muita coisa e sei bastante coisas que dão certo, já testei muitas que não deram e aí o intuito sempre é fazer com que o comércio local consiga assim aproveitar e colocar em prática no outro dia, que é o que na verdade mais importa, né?
0: Com certeza. É colocar em prática.
1: Uhum.
0: E quem for lá vai conseguir colocar em prática, né?
1: Com certeza, eu não tenho dúvida nenhuma que no outro dia as pessoas vão estar comentando e inclusive fazendo uma autoanálise, né? Que é extremamente importante. O que, que eu tenho feito? Como eu tenho feito? Então isso que vai ser muito legal.
0: Bom, a gente vai terminar o programa junto com o Jefferson, então deixa eu só ir agradecendo os nossos parceiros. 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Então vamos começar a nos despedir, começar pelo nosso convidado. Então, Jefferson, vamos terminar o programa junto.
2: Peraí, deixa eu só mandar um abraço de um ouvinte que mandou um abraço para ti, Jefferson.
1: Oh.
2: O nosso querido coordenador aqui do FG Tassini, de São Borja, Giovanni Contreira.
1: Ô, Giovanni!
0: Ele que indicou, o Jefferson está aqui por conta do Giovanni.
1: Exato. Eu lembro quando eu liguei para ele, né? E a gente acabou trocando uma ideia e no fim, hoje, vai se concretizar aí. Giovanni, um abraço aí, forte abraço, obrigado pelo apoio e pelo carinho aí sempre.
0: Bom, e te agradeço, Jefferson, por estar aqui conosco também, né, poder proporcionar essa palestra na CISB para que a comunidade possa aproveitar e estar aqui conosco hoje.
1: Ok, e que seja a primeira de muitas, né?
0: Com certeza.
1: Estou sempre à disposição, a cidade precisando do meu apoio, estou à disposição de vocês aí, tá bom?
0: Enéas?
2: Já sei quem que eu vou usar de fonte, às vezes são as matérias de economia, vou chamar o Jefferson aí para conversar. Um abraço para vocês, tudo de bom. Hoje tem Copa do Mundo, vamos continuar acompanhando, né, que temos o resultado. Hoje define o adversário do Brasil. Na próxima segunda-feira a gente vai ficar atento a todas essas e mais informações e atualizações do dia a dia. Um forte abraço.
0: Alberi Dias.
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0: Muito obrigada a todos que acompanharam e mandaram a sua mensagem. Aqui a Helena, Cláudia Weber, a Zela, nossa querida Zela Escobar também participando conosco, Maria Santos, a Ilza Cunha, Darcy Barbosa, o pessoal que está, espero ter falado todos que estavam... Mas muito obrigada pelo carinho de vocês sempre. Uma excelente quinta-feira. O programa Gente, a Notícia volta amanhã, às 7h45. E vocês fiquem com o Linha Aberta, Eugênio Dutra.
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6: Hoje nós temos soja subindo 3 centavos, o farelo vem puxando 0,8% de alta. A Argentina, possibilidade de greves. No dia 27 de maio começaram as greves, mas o governo adotou o seu mandatório de negociações de 15 dias úteis, que terminam hoje, às 15 horas, horário de Brasília. Se nada acontecer... A partir de amanhã, meio-dia, vai começar a greve na Argentina. As indústrias provavelmente têm soja para rodar pelo menos uns 7 dias, como normalmente acontece. Mas depois disso, começaria então a redução no processamento de soja e girassol também. O pepino é que a oferta da indústria é muito pequena em relação ao que estão pedindo o sindicato. Eles querem, na verdade, um aumento de 20%, mais ou menos a inflação acumulada. Mas a oferta da indústria processadora é muito menor, 15 mil pesos, o que vai dar um aumentozinho de 2 a 3%, contra um aumento pedido de 20%. Se a coisa continuar assim, então realmente nós vamos ter a Argentina entrando em greve já a partir de amanhã. Potencialmente nós podemos ver o farelo subindo. E o óleo vem caindo, puxado principalmente pela queda do petróleo. Petróleo ontem, o WTI Nova York fechou abaixo dos 70 dólares o barril. Para o Brasil, se a Argentina entrar em greve, Estados Unidos também, seria positivo. Provavelmente o Brasil e os Estados Unidos venderiam mais farelo. A Argentina, nessa temporada, está exportando relativamente bem. Está processando também, muito parecido com o ano passado. Mas o ponto é quanto que eles estão vendidos para frente. O registro de exportação de farelo nessa temporada é muito menor do que na temporada passada. Final de junho do ano passado, registro de farelo na exportação, 14 milhões e 400. E nessa temporada, provavelmente, até o final desse mês, vai chegar perto de 4 milhões e 500 mil toneladas. Isso não quer dizer que a Argentina vai exportar menos farelo, mas quer dizer que a indústria processadora na Argentina está muito menos vendida para frente. Isso porque também não está conseguindo originar soja. Seca na Europa, onda de calor parece que não vai passar tão cedo. Os mapas continuam mostrando temperaturas bem elevadas para França, Espanha, Portugal e Itália. Inclusive, reporte de frango morrendo lá na França devido à onda de calor. Isso é ruim para a demanda, mas quando a gente pensa, Europa exportando cereais... E importando milho, parece que a conta vai aumentar. Vai reduzir a exportação de cereais no geral, principalmente os produzidos na primavera. E Espanha, que é o maior importador de milho, pode ser que a importação aumente. Inclusive aqui para o Brasil. Normalmente a Espanha compra do Brasil 1 milhão e meio a 2 milhões de toneladas. Se a quebra for bastante grande, pode ser que compre um pouco mais. Se aumentar o volume de compras, o Brasil vai ter que disputar provavelmente com Estados Unidos, o corredor no Golfo, com o corredor norte do Brasil. Quando o Brasil está competitivo, nós ganhamos. Mas na temporada passada, o Brasil ficou muito caro e não conseguimos exportar muito para a Espanha. O volume caiu. Vamos ver nessa temporada. Em relação ao clima, o que temos nesse momento? Américas, nós temos um clima favorável, desde os Estados Unidos, pegando também um pouco do Canadá, indo até a América do Sul. Temperaturas mais baixas e volumes de chuvas, principalmente para os Estados Unidos, muito favoráveis nesse momento. Isso acaba trazendo uma pressão de venda para a Bolsa de Chicago, muito sazonal. Os fundos agora estão vendidos no milho, muito parecido com o movimento do ano passado. Europa, calor extremo e falta de chuva para boa parte das regiões produtoras. Lá na Ásia, preocupação com o El Niño, que pode trazer queda na produtividade das palmeiras, queda na produção de óleo de palma, não para esse ano, mas para o ano que vem. Austrália, preocupação também, porque o El Niño para eles é ruim para a produção lá no final do ano, tanto grãos como também algodão. E para a Índia, o El Niño costuma trazer monções abaixo do normal, importante para a oferta de açúcar, pode ser favorável para o Brasil.
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1: 9:16, 9:16. Bom dia, amigos. Bom dia. Bom dia, amigas. Bom dia, campo, interior do nosso município. E bom dia, cidade, bairros e vilas. Estamos chegando com mais um Linha Aberta.
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1: Hoje é dia 25 de junho. 25 dias do sexto mês do ano, gente. É uma quinta-feira. Quinta-feira, estamos vivendo o dia de número 176 do ano. 176 dias estão se passando deste ano. Estão faltando, portanto, 189 dias, tão somente, viu? Mais 189 dias e pronto, se foi 2026, né? A lua continua sendo crescente. Para você que acompanha as fases da lua, você que trabalha no interior, costuma obedecer as fases da lua como os antigos, não é? Antigamente as pessoas do campo se guiavam pelas fases da lua. Você também? Pois então, a lua é crescente. A semana é a 26ª, 26 semanas deste ano, viu, gente? Hoje é o dia do imigrante. Hoje é o dia do imigrante e também da independência de Moçambique. Hoje dia da independência de Moçambique, tá bem? Também estão faltando 89 dias para aquelas pessoas que não gostam muito do inverno, aquelas pessoas que já estão aguardando a primavera. Estão faltando 89 dias para a chegada da primavera. A nossa ficha técnica. Na mesa de som, colega Moisés Brits. Reportagens, Eduardo Belmonte. No esporte, Adilson Ribas. E na recepção, a colega Rita Floriano. É a nossa equipe que estará com você ao longo da manhã. Algumas manchetes que estaremos trazendo ao longo da nossa programação de hoje. No esporte, você sabe, né, gente? Seleção brasileira venceu ontem 3-0. É claro que para aqueles torcedores mais exigentes, a seleção ainda não convenceu. Aquelas pessoas que entendem mais de futebol e que esperavam mais da nossa equipe, elas ainda não estão satisfeitas com o rendimento da nossa seleção ontem. Algumas dizem que nós começamos a vencer através de dois erros da zaga adversária. Se não tivessem acontecido aqueles erros, o resultado poderia ser diferente, tá bom? Bom, passamos de fase. No nosso grupo C estamos liderando, vamos para o grupo F e saber quem estará nos defrontando hoje. São três equipes que poderão ser adversárias do Brasil no mata-mata. Acabou, gente, acabou a fase de classificação. Aquela que você ainda esperava por um resultado, uma colocação em primeiro, ou segundo, ou um terceiro, acabou. Agora, ganhou, continua. Perdeu, volta para casa, tá bom? Mudanças de trânsito no estacionamento na área central. Vamos trazer esse assunto porque é muito importante, viu? O Departamento de Trânsito da Prefeitura Municipal, e eu sei que o vereador André do Bala está muito preocupado com isso. O trânsito na área central precisa de um reestudo. Precisa da contratação, quem sabe, de uma grande empresa especializada em trânsito para fazer um reestudo, principalmente na área de estacionamento na cidade e também de semáforos, de sinaleiras. Existem alguns pontos da cidade que precisam de uma sinalização para dar andamento no trânsito. E nós estamos sabendo que o vereador André do Mar está preocupado com isso, buscando uma solução. Você sabe que quando chove na cidade de São Borja, é uma dificuldade você trafegar, andar com seu veículo. Tanto você com veículo, como moto, como bicicleta e até mesmo o pedestre. É uma dificuldade. Portanto, está na hora do Executivo Municipal apresentar para a sociedade samborgense um novo plano, um novo projeto na área de estacionamento na cidade e para que o trânsito possa fluir facilmente, tá bom? Vamos conversar sobre isso ao longo da manhã de hoje. Temperatura. Para você que gosta do inverno, está numa boa, né? Mas e vai continuar numa boa, porque até domingo tem a previsão aí de uma umidade. Tá bem, gente? Então, bom dia, São Borja! Vamos cantar a nossa música do sorriso?

Você sabe que para começar o dia tem que se começar com otimismo, com determinação, com vontade, com alegria. E o sorriso é muito importante. Quando você chega num departamento e encontra ali uma pessoa alegre sorrindo, a vida é melhor. Vamos cantar junto?

dia, seu Borja. Bom dia. Bom dia. Bom dia para todos vocês que estão em sintonia conosco. Pessoal do interior do município. Pessoal da cidade. Oficinas mecânicas, né? Pessoal dos poderes legislativos, executivos, pessoal da segurança pública, né? Polícia Rodoviária Federal, a Polícia Federal, Polícia Civil, Brigada Militar, vocês que prestam a segurança para o povo de São Borja, tenham todos um belo dia, tá bom? Para você, dona de casa, bom dia, tudo bem aí? Ontem foi tudo certo. Família reunida assistindo a seleção brasileira, né? Bom dia, bom dia. Bom dia, minha querida companheira de todas as manhãs, a empregada do lar, a empregada doméstica. Ela vai para a sala, ela me leva junto. Ela vai para o pátio, leva junto. Ela vai para o banheiro, quem é que vai com ela? Sou eu, muito obrigado, um bom dia. Vamos passar uma manhã alegre, descontraída, musical e informativa com você. Tá combinado? Bom dia, São Borja. Pois bem, gente, 9:26, 9:26 desta manhã linda, linda, linda, linda, linda de quinta-feira, né? Que você tenha uma manhã maravilhosa. Daqui a pouco vamos trazendo as atrações do nosso programa de hoje. A pergunta do momento, a nossa enquete popular, horóscopo do dia, o papo de novela, valores da terra e tantos outros quadros ao longo de nossa manhã, tá bom? Vamos começando com uma música para alegrar bem a nossa manhã desta quinta-feira. Bom dia, São Borja!

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6: Bom dia, Eugênio. Como está?
7: Bom dia, gente. Agora são 9:38, uma temperatura na casa de 8,5, 9 graus, vamos conferir daqui a pouco, tá bom? 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Hoje no Cine, olha aqui você que busca um emprego. O Fegetá Cine anuncia as vagas de auxiliar de manutenção, empregada doméstica, bibliotecário, tá bom? E jardineiro. Se você quer trabalhar em uma dessas vagas do Cine, compareça, gente. Ali na Cândido Falcão 1077, tá? Auxiliar de manutenção, empregada doméstica, bibliotecário e jardineiro, tá bom? 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Estael, bom dia!
8: Nas próximas horas desta quinta-feira, o sol predomina em toda a região de São Borja e a tendência é de um aquecimento gradual. A temperatura vai à casa dos 17 graus.

0: Para a sexta-feira, o perfil seco da atmosfera vai garantir grande variação de temperatura, com frio ainda muito presente pela manhã, com 5 graus. A tendência é de uma tarde já de 22 graus, com céu claro. Sábado, com temperatura chegando aos 22, 23 graus à tarde, uma tarde muito agradável durante o sábado, que ainda tem um pouco de frio no amanhecer, com temperatura na casa dos 7 graus. E atenção para o domingo. Domingo e segunda-feira, com uma nova frente fria associada a uma área de baixa pressão, tem um novo alerta. Pode chover forte, de forma generalizada, e temporais com granizo e especialmente vento forte podem acompanhar a chuva. Os acumulados, em média, poderão oscilar na casa de 20 a 40 milímetros. Da Metsul Meteorologia, Stael
1: Ok,
0: Cias.
1: muito obrigado, Israel. Bom dia, minha querida amiga Marli Machado, que está com a gente. Bom dia, Eugênio. Que Deus abençoe todos nós. Sua ouvinte Marli Machado, no bairro do Passo. Um grande abraço, Marli. Uma boa quinta-feira para você, viu? Para todos os seus familiares. Bom dia, meu amigo Eugênio Dutra. É o Osmindo Ribas. Parabenizo pelo programa. Deus abençoe, um grande abraço. Que bom que você voltou para a rádio. Osmindo, um abraço para você, para sua família, viu? Que bom poder falar por aqui com você, tá? Muito obrigado. Uma bela quinta-feira, amigo. 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A pergunta do momento. Você liga 3431-5469. Participa do quadro. Respondeu corretamente, ganha imediatamente um guarda-chuva da Benoite. Essa é a pergunta do momento, viu, gente? Mas a nossa enquete popular é com relação aos altos salários que os jogadores de futebol recebem. Você sabe que um salário de jogador, um trabalhador com salário mínimo, um trabalhador com salário mínimo, precisa trabalhar toda a sua vida. Olha que eu vou falar aqui para você. Um trabalhador de salário mínimo precisa trabalhar toda a sua vida para ganhar o que um jogador de futebol ganha em um mês. Eu pergunto, qual é a sua opinião? Tá correto? É injustiça? Por que isso? Ligue o 996731260, deixa tua mensagem de texto, deixa tua mensagem de voz, tá bom? Expresse a sua opinião. Nós queremos saber, na nossa enquete popular, o que você pensa, tá bom? 9h44, 9 horas 44 minutos, 8,5 a temperatura. Bom dia, é um prazer estar na sua companhia.

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7: Bom dia, Eugênio.
8: Bom dia.
7: Como está?
8: Tudo ótimo. Uma temperatura em nossa cidade de 8 graus 5 décimos. Agora são 9 horas mais 51 minutos. Estamos com a primeira hora do programa. 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E hoje é quinta-feira, hoje nós não teremos a coleta seletiva, né, gente? Somente amanhã, tá bem? Atenção, moradores aí do aeroporto, Vila Kubitschek, Itacherê, Aparício Sampaio, Vila Jaguari, Vila Ambô, Brizola, Vila Cabeleira e a Vila São Francisco. Amanhã tem coleta seletiva. Separe o lixo, ajude o município a economizar e ajude também aquelas famílias que estão trabalhando lá no Gerama, né, gente? Fazendo a separação. Separe o lixo. Ajude na coleta seletiva. Deixa eu mandar um bom dia aqui. Vamos ver para quem? Quem é que assinou essa nota? O Eliseu Weber. Ô, Eliseu, aquele abração. O Eliseu diz o seguinte: bom dia, Eugênio. Aqui é o Eliseu. Manda um abraço lá pro meu compadre, o Domingos, lá na Vila Cabeleira. Está com o rádio coladinho no ouvido, né, Eliseu? Aquele abraço, Eliseu. Bom trabalho para você, para sua família também. Muito obrigado aí pela sua companhia. Tá certo? Vamos ver quem mais está com a gente aqui. Bom dia, Eugênio. Gostaria que o senhor conseguisse um fogão a gás para mim. Tô precisando muito. Meu nome é Adriana. Eu moro na Saldanha Marinho. Então a Adriana está pedindo um fogãozinho a gás, viu, gente? Não sei se ela tem, se ela não tem, não interessa também. Ela está pedindo um aqui. Você tem, não está utilizando, quer fazer uma boa ação? Eu tenho o telefone dela aqui. Anote aí, 9624-6995. 9-9624-6995. Se você sentir a vontade de ajudar essa moça, chamada Adriana, mora na Saldanha Marinho, no Passo, o telefone dela é esse aqui, ó, 9-9624-6995. Ela está pedindo um fogão a gás usado, lógico, né, gente? Vamos fazer a nossa boa ação do dia, então. Bom dia, Eugênio, aqui é Lidiane. Estou precisando de faxina. Se alguém se interessar pelo meu trabalho, é só ligar para o meu contato. Olha aqui uma moça se oferecendo para fazer faxina, gente. WhatsApp dela. Telefone dela, 99979-7862. Eu vou repetir. Ela se chama Lidiane, está se oferecendo para a faxina. 99979-7862. Tá bom, ô Lidiane, boa sorte. 5 minutinhos para as 10 da manhã.
9: Vamos pro horóscopo do dia.
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11: Oi, hoje é quinta-feira, dia 25 de junho de 2026. Eu sou a Suzy Luz e tô chegando com as previsões astrais para esse dia 25 de junho. Vida longa para quem dá mais um giro em torno do sol. Quem nasce a 25 de junho é do signo de Câncer, com a personalidade do signo de Aquário. São pessoas mais reservadas, intuitivas, místicas. Tudo de bom para você que faz aniversário hoje, 25 de junho. Áries, Touro e Gêmeos. As previsões astrais para hoje, Áries, nascidos de 21 de março a 20 de abril. Áries, coloque em prática as mudanças que você deseja para sua vida. Pode ter atritos com colegas, controle as reações, o clima é quente, a cor para hoje é o dourado, números da sorte 40, 85 e 22. Touro, nascidos de 21 de abril a 20 de maio, Touro, a lua inspira a sua curiosidade e a vontade de aprender. Troca experiências com os colegas, na paquera você vai querer alguém com afinidades. Cor para hoje é azul, números da sorte 59, 50 e 95. Gêmeos, nascidos de 21 de maio a 20 de junho, Gêmeos, você pode fazer amizade ou parceria com quem tem afinidade. Ótimo dia para aprender, a chance de conhecer alguém legal. A dois, você vai curtir o romantismo. Cor para hoje branco, números da sorte 15, 60 e 78. Eu já volto com mais um bloco de previsões, falando com Câncer, Leão e Virgem.
8: O nosso horóscopo do dia para você que segue o seu signo diariamente, né? E para você que gosta de novela, daqui a pouquinho o nosso papo de novela. Tá combinado? 956 Cultura AM, 1260. E o nosso Linha Aberta Primeira Hora. Bom dia! Você sabe, né? É um prazer estar na sua companhia.

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13: Bom dia, Eugênio.
14: Bom dia.
13: Como está?
14: Tudo ótimo. Bom dia, bela quinta-feira para todos nós, viu? Olha, o piquete Tiro de Laço convida todos para a seguinte programação. Dia 28, domingo, almoço, com o cardápio Carreteiro de Charque. Olha aqui que maravilha, gente. Carreteiro de Charque, feijoada, ensopado, massa ao molho e salada. Valor apenas R$ 30,00 individual e R$ 50,00 o casal. Mas que coisa gostosa, gente. E às 14 horas, domingueira, animada pelo Grupo Sem Fronteira. O Grupo Sem Fronteira tem alguma música gravada? Dá uma olhada aí para nós, faz favor. E a partir das 9 horas até as 16 horas, a Rádio Atlântida FM apresenta toda a sua programação direto do piquete Tiro de Laço. E o Chiru do Vale, bom dia, Chiru, apresenta ao vivo os músicos presentes. Não será permitido dançar de chapéu, de boné, de bermuda ou mini saia. mini saia também não, viu? Um convite aí do patrão, o João Brasil. 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Pois a amiga Lidiane, ela está colocando seus serviços à disposição da comunidade, de faxina, e também o esposo dela está à procura de serviço de servente, viu, gente? Se alguém souber precisar de um servente aí, liga para 999797862. 999797862. O pessoal está precisando trabalhar, não é? Então, se você tem essa oportunidade de trabalho para eles, ofereça, viu, gente? Ofereça, porque às vezes qualquer troquinho que entre de uma faxina para dentro de uma casa já ajuda no leite e no pão das crianças, tá? 10:08, vem aí, em nome da grande rede de açougue popular, o repórter Eduardo Belmonte.
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14: É com o repórter Eduardo Belmonte. Bom dia.
16: Bom dia, Eugênio Dutra. Bom dia, Moisés Brites, ouvintes da Rádio Cultura. A Corporação de Bombeiros aqui em nossa cidade atendeu a 4 chamados nas últimas 24 horas. Um dos chamados, um acidente de trânsito envolvendo um carro e uma motocicleta, ontem por volta de 22 horas e 10 minutos na Presidente Vargas, esquina com a João Manuel. A motociclista com 21 anos de idade, vítima no acidente, teve ferimentos devido à queda que sofreu, foi imobilizada em maca rígida pela Corporação de Bombeiros e o SAMU e é encaminhada na ambulância do SAMU até o Hospital Ivan Goulart para a sequência dos procedimentos de atendimento médico. O trabalho dos bombeiros em conjunto com o SAMU, com deslocamento até o Rincão do Meio, e lá um homem de 71 anos de idade foi atendido no local e depois removido até o Hospital Ivan Goulart. Estava em surto psicótico. Vistoria ordinária na localidade de Ivaí, a prevenção de incêndio em uma escola da rede pública. Logo após o mal súbito de pessoa, aqui na Avenida Júlio Trois, uma paciente de 53 anos é encaminhada até o hospital. Já o suporte básico e suporte avançado do SAMU, também com atendimentos aqui na área urbana, foram 3 chamados para o suporte avançado do SAMU. Num dos chamados, a constatação do óbito de um homem de 82 anos de idade. Nos outros 2 chamados, 2 pessoas avaliadas e encaminhadas ao hospital. Já o suporte básico do SAMU esteve presente em 8 chamados aqui na área urbana do município. Num deles, o acidente de trânsito envolvendo carro e moto, e nos outros chamados, pessoas, 7 delas atendidas em casa e encaminhadas ao hospital, e também às 2:50 da madrugada de hoje, a constatação no atendimento a uma senhora de 91 anos de idade que estava com ausência dos sinais vitais. Constatado o óbito pelo médico, orientadas as pessoas familiares dessa senhora dos procedimentos que deveriam tomar a partir daquele instante. A Polícia Rodoviária Federal manteve o trabalho voltado para fiscalização e orientação aos condutores, não registrando acidentes de trânsito aqui nas BRs da nossa região. 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
14: Muito bem, 10 horas, 12 minutinhos, 10 e 12, 8.5, 9 graus a temperatura em São Borja, viu? Estamos apresentando a partir de agora a segunda hora do nosso Linha Aberta aqui pelas 1260 da sua Rádio Cultura M, a Rádio do Povo. Eu estou perguntando na semana a nossa enquete popular com relação aos altos salários dos jogadores de futebol, treinadores de futebol, esse pessoal de equipe técnica de futebol, que ganham 1 milhão, 2 milhões, 3 milhões por mês. Você acha justo? Existem pessoas que estão dizendo aqui, não é justo, é uma agressão social. Outras pessoas falando, como que é justo? Se um trabalhador, para ganhar o que eles ganham em um mês, precisa da vida toda. Por que que é tão alto o salário dos jogadores? Algumas pessoas falando, deveria ter um teto. Por exemplo, máximo, R$500 mil. O que você acha? Hein? Qual é a tua opinião? Liga o nosso WhatsApp 99673-1260. Deixa tua mensagem de voz ou de texto, tá bom? Olha, gente, a Copa do Mundo tá aí, uma maravilha, Brasil classificado, né? 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Nosso bom dia ao Paulo, que deve estar em sintonia com a nossa programação. Papo de novela chegando no seu rádio.
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19: Por Por aqui, seguindo nosso resumo de novelas, hoje a nobreza do amor nesta quinta-feira. Dia 25 de junho, onde Lúcia Lica nota o comportamento de Mirinho, Marta repreende os ciúmes de Virgínia. Ana Maria comenta com Graça sobre seu namoro com Manuel. Manuel questiona Fortunato sobre a forma como trata Maria Helena. Eu fico por aqui, um beijo, obrigada pela companhia, daqui a pouquinho tem mais em Coração Acelerado.
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13: Bom dia, Eugênio.
14: Bom dia.
13: Como está?
14: Bem, ótimo. E você, minha amiga? Tudo certinho aí? Agora são 10 horas mais 19 minutos, segunda hora do nosso programa nesta quinta-feira, 25 de junho. Este é o dia de número 176 do ano, viu gente? 176 dias do ano. 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Nosso bom dia aqui para Rose. Bom dia, Rose. A Rose manda uma mensagem de voz. Vamos ver o que, que a Rose está falando aqui para a gente. Bom dia, Rose. Bom dia.
0: Bom dia, seu Eugênio.
14: Bom dia.
0: Sou a Rose aqui do Ivaí.
14: Tá.
0: Eu vou ler e mandar um texto. Pro senhor ler.
14: Uh-huh.
0: E quem sabe um dia o senhor fazer uma enquete sobre isso aí.
14: Uh-huh.
0: Que é muito preocupante nas escolas.
14: Uh-huh.
0: E até em casa.
14: O que é, Rose?
0: Eu sou mãe de dois filhos que já criei, graças a Deus. E ontem à noite, eu lendo, me verifiquei com essa...
14: esse texto, sabe?
0: Com esse texto.
14: Uhum.
0: E, na verdade, é o que acontece todos os dias no nosso cotidiano.
14: O que, que é? Esse texto, ela manda um texto aqui. Vamos estudar o texto, vamos encaminhar para a produção, viu, Rose? Vamos ver de que se trata, um texto extenso que ela manda aqui para mim. Mas vamos trazer sim, viu? Tratando da rede escolar, o que a gente puder ajudar, contribuir, a gente vai ajudar e vai contribuir. Tá, Rose? Muito obrigado aí. Um abraço a todos vocês aí do Rincão do Ivaí. Mais uma mensagem aqui do Miro. Ô, Miro, bom dia, Eugênio, tudo bem? Que bom ouvir você aqui na Cultura. Toca uma música do Rogério e Rejane. Rogério e Rejane, Miro, vamos ver se a gente acha aqui para você, tá bom? Se nós acharmos, tudo bem. Eu quero novamente fazer um pedido para você. Quando você for mandar uma mensagem de voz no nosso WhatsApp, procure sair um pouquinho de perto do rádio, porque o rádio rouba muito, puxa muito o áudio. E aí fica o áudio atrás da sua voz. Quando você for mandar uma mensagem para o nosso programa, procure sair um pouquinho de perto do rádio, tá, gente? Para que a sua voz fique boa, fique bonita. Tá combinado? Então vamos lá. Agora são 10 horas 23 minutinhos.
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2: Mais um bloco de previsões astrais para hoje, Câncer, Leão e Virgem. Câncer, nascidos de 21 de junho a 21 de julho. Câncer, você vai ter habilidade para liderar tarefas mais complexas. Bom astral nas finanças. Com sua sensualidade vai ser fácil envolver quem deseja. Cor para hoje, rosa, números da sorte 43, 07 e 25. Leão, nascidos de 22 de julho a 22 de agosto, Leão mostra sua competência no trabalho e deixa as rivalidades de lado. Pode pintar uma grana, você vai esbanjar com a sua sensualidade. A cor para hoje é o preto, números da sorte 35, 89 e 53. Virgem, nascidos de 23 de agosto a 22 de setembro. Virgem, todo mundo vai querer sua companhia hoje. Você vai fazer de tudo para se sentir mais atraente. Pode rolar algum conflito com pessoas queridas. Saia com os amigos e conheça gente nova. Cor para você, lilás. Números da sorte 45, 72 e 54. Eu já volto e falo com Libra, Escorpião e Sagitário com mais um bloco de previsões.
14: Ok, daqui a pouquinho Libra, Escorpião e Sagitário. Gente, a pergunta do momento está à sua disposição, viu? Você liga 3431-5469, conversa conosco, responde corretamente a pergunta do momento e ganha um guarda-chuvas, oferecimento da Benoit. Tá combinado? Então, 10h25, bom dia! É um prazer estar na sua companhia.

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A lua é crescente e estão faltando 189 dias para o final do ano. Eu estou hoje com a pergunta do momento. Se você desejar participar, concorrer a um guarda-chuvas, oferecimento da Benoit, ligue para 3431-5469 e participe da nossa pergunta do momento. Respondeu corretamente, ganha imediatamente o guarda-chuva, tá bom? E a nossa enquete popular é um tema que a gente traz toda semana para interagir com você. Eu pergunto essa semana, qual é a tua opinião, amigo? Qual é a tua opinião, amiga, com relação aos altos salários dos jogadores de futebol, que são esses profissionais, porque futebol deixa de ser apenas um esporte, uma cultura, e passa a ser profissão, ganham tanto. Algumas pessoas estão aqui falando de que o jogador de futebol deveria ganhar por gol. Centroavante, por exemplo. Centroavante faz gol, ganha bem. Não faz gol, não ganha. Goleiro, defende, ganha. Não defende, não ganha. Será que é por aí a coisa, hein? Eu não sei, eu quero saber qual é a tua opinião. Se acha que está correto, pronto, está correto, tem que ganhar. Se você acha que é uma agressão social e que deveria ter um teto para cada jogador, no máximo ganhar 500 mil reais, por exemplo. 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Nosso bom dia ao pessoal lá da 13 de janeiro, né? Que legal, pessoal ouvindo a gente na 13 de janeiro. A Braulia, a Sônia, a Tânia, a Nelci, Marta, Carmen, a Celanira, a Marlene, a Gislaine, a Marli, a Maria e Alceu, a Neuza e Odilon, o Chitano e a Suzane no Caçacã, o peão patrão Lúcio Mota, Maturidade Ativa e a todos os ouvintes do nosso programa Linha Aberta, tá? Um abração, José Mota, que está sempre com a nossa programação. Mais um ouvinte aqui falando no programa, vamos ver quem é. Bom dia, Eugênio. Bom dia, São Borja. Sempre ligados no Linha Aberta, mas não assinou, né, gente? Que pena. Assinem as mensagens, tá, amigos? Coloca lá o que você quiser colocar, mas no final bota teu nome. Por exemplo, esta mensagem aqui. Bom dia, São Borja. Bom dia, Eugênio. Sempre ligado no programa Linha Aberta. Mas quem é que está falando? Eu não sei. De qualquer forma, mando um abraço. Da próxima vez, bota o nomezinho, tá, gente? Para que eu possa me comunicar com você. Bom dia, seu Eugênio. Me chamo Josiele. Venho, através dessa mensagem, pedir para uma amiga que está precisando muito de um fogão a lenha. Ela é muito humilde, seu Eugênio. Não tem para comprar. Agradeço, o nome dela é Rosângela, tá bem? Se alguém tiver, pode me chamar pelo meu telefone, que é o 99702-6293. Então o telefone desta amiga que está pedindo um fogãozinho a lenha usado, 99702-6293, né? Tá bem? Ela mora na Travessa Angola, no bairro do Passo, atrás da escola Francisco Miranda. Quem é que tem um fogãozinho aí usado para oferecer para ela, hein, gente? Está aqui o telefone dela, ó. É 98411-2733 ou 99702-6293, tá bom? Conosco Eco Verde Coleta de Lixo, Açougue, Mini Mercado Prenda, Plano Verbastian, Lojas Benoit e Via Certa, anunciando Papo de Novela, chegando para você que é noveleiro.

0: Coração Acelerado que segue por aqui dia 25 de junho, quinta-feira. Não terá exibição do capítulo, gente, olha, mas vou te contar um pouquinho onde Zilá vai recrutar Osmar para sabotar Janete e Zuzu. E ela vai explicar como proceder para interceptar a entrega das Marias do Caturama. Gente, ela vai aprontar demais por aqui. Aguarde só nosso próximo resumo, hein?
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2: Esse foi o nosso resumo de novela. Daqui a pouco a gente fala mais sobre isso. Tá combinado? Então está bem. 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Vamos seguindo? Então, 17 para as 11, bom dia, é um prazer estar na sua companhia.

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5: Bom dia, Eugênio.
6: Bom dia.
5: Como está?
6: Lindo, bonito, gostoso como o dia de hoje. É ou não é? Que coisa boa. Olha, gente, aqui uma informação interessante, né? Nesses dias turbulentos, escuros que a gente vai vivendo, né? Olha aqui. Crime bárbaro. Mulher é morta e esquartejada pelo companheiro aqui pertinho do norte do Rio Grande, aqui em Marau, se eu não me engano, né? Mas o que me chamou a atenção nesta matéria, gente, é a idade do casal. Ele, o que está sendo suspeito de ter matado a mulher, chamado Juscelino Inácio Moretti, tem 70 anos. Ele tem 70 anos, não é nenhum menino. Não é um menino de 22, 20, 25, 30, 35, 40. Não, 70. Ele tem 70 anos. E ela, a vítima, a sua esposa, Inês Bressini Serafim, 68 anos. Ela, a vítima, 68. Ele, o suposto assassino, 70. Velhos, ou de uma idade avançada, pronto. Já não são mais jovens. O que que faz com que esse tipo de crime aconteça, hein, gente? Hein? O que que pode fazer com que um homem com 70 anos tire a vida da sua esposa com 68 e a esquarteje? É algo demoníaco, não é? Olha aqui. A Polícia Civil investiga um dos crimes mais brutais registrados no Rio Grande do Sul neste ano. Inês Bressini Serafim, 68 anos, foi assassinada e esquartejada pelo companheiro na noite de terça-feira, dia 23 agora, na localidade de Linha São José, na zona rural de Marau. Aqui em Marau, perto de Passo Fundo. Aqui. Ele foi procurar o atendimento médico e se denunciou. Segundo a investigação, o homem dirigiu o carro da vítima até o hospital

0: em Marau, onde relatou à equipe médica que havia matado a esposa. A Brigada Militar e a Polícia Civil foram acionados e encontraram o corpo de Inês na residência do casal. A motivação do feminicídio ainda é desconhecida. Conforme a Polícia Civil, familiares e testemunhas serão ouvidos nos próximos dias. Mas a grande questão que eu quero provocar o seu pensamento é: depois de um convívio de 5, de 10, de 20, de 30, de 40, de 50 anos, conviver diariamente 50 anos, chega nos 70 anos de idade, mata a companheira, a esposa, já da idade. Por que motivo? O que que, na sua opinião, leva um homem a fazer o que este fez? Que loucura, né? São os tempos. É bíblico, né, gente? É bíblico. Ecoverde e a coleta seletiva. Vamos aprender, vamos nos habituar, vamos nos acostumar a fazer a separação do lixo aqui em casa. Minha amiga empregada doméstica, deixa a sacolinha ali no lixo úmido, esse lixo da cozinha, do banheiro. Deixa aí a sacolinha. Mas pegue a sacolinha do lixo seco, esse que é reciclável, esse que você ajuda o município a economizar, esse que você ajuda aquelas famílias lá do Giama a ganhar um pouquinho mais de dinheiro no final do mês. Coleta seletiva, ajude o município. Vamos seguindo? O que que tem agora?
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2: Oi, eu sou a Suzy Luiz e tô de volta, pessoal, com mais um bloco de previsões por aqui. Libra, Escorpião e Sagitário. Libra, nascidos de 23 de setembro a 22 de outubro. Libra, você pode fazer parcerias vantajosas com os colegas, invista nos estudos. Romance com um amigo tem tudo pra dar certo. Já dois, a fase é repleta de paixão e sintonia. Cor para hoje, amarelo, número da sorte 37, 46 e 10. Escorpião, nascidos de 23 de outubro a 21 de novembro. Escorpião, talvez você precise repensar os planos pro futuro. Agir em equipe vai ser uma ótima opção. Boa popularidade na paquera. Cor para hoje, prata. Números da sorte 47, 11 e 83. Sagitário, nascidos de 22 de novembro a 21 de dezembro. Sagitário, lua deixa você mais emotivo. Procure se cercar de pessoas alegres. Boas perspectivas para o amor. Abra o seu coração e reforce a confiança. Cor para hoje é o azul. Números da sorte 66, 12 e 21. Eu já volto com o último bloco e falo com Capricórnio, Aquário e Peixes.
0: Muito bem, daqui a pouquinho, mais três signos do nosso horóscopo do dia, 10 horas 54 minutos, 10.5 a temperatura. Minha querida amiga Cacá Vargas. Bom dia, Cacá, tudo bem contigo? E esse frio, me conta, fala comigo, bom dia.
3: Aqui é a Cacá Vargas.
0: Claro.
3: O gênero sobre esse assunto é muito relativo, né?
0: O quê?
3: A gente tem que entender que a gente vive num regime capitalista.
0: Sim.
3: O que que é o capitalismo? Quem pode mais, paga mais e ganha mais.
0: Uhum.
3: É questão assim, ó, tantos altos salários, eu acho que isso aí depende de quem paga, né?
0: Uhum.
3: Porque a profissão também.
0: Uhum.
3: Eu não sou contra, porque eles optaram por aquilo ali, se fazem bem seu trabalho, se quem paga acha que tem que remunerar sim, porque na verdade não é o jogador que inflacionou o seu passe, o seu... É o próprio capitalismo.
0: Uhum.
3: É quem usufrui de tudo isso, porque ele tem que ver o seguinte, gente. Isso aí, que esses altos salários, não é só o jogador que ganha. Há um mundo em volta dele que trabalha em cima disso.
0: Sim.
3: Que ganha em cima disso também. Então, assim, ó, eu acho tranquilo. Eu acho que se o cara entrou nessa profissão, é bom. E se tem quem pague ele, ótimo, maravilhoso. Não dá pra comparar com salário mínimo, com trabalhador, é diferente. Né? As empresas, um capital privado, uma coisa assim, não vai fazer isso aí, não adianta pagar um salário. O salário é baseado pelo governo e não adianta o governo botar um salário. No momento que o governo aumentar um salário, as empresas, todo mundo grita, o capitalismo grita. Porque, infelizmente, não é que seja o sistema mais justo, mas, infelizmente, é o sistema que nós vivemos. Então, não acho nada demais, não. Eu acho que... E outra coisa, esses jogadores, a maioria deles, eles têm muitas instituições, eles ajudam muito. Muita gente quieta, que ninguém fica sabendo. Então, eles também fazem a sua parte social, sim. A maioria faz. Todos são muito conscientes desses jogadores que ganham bem. Então, eu acho, assim, que é justo, sabe? Dentro do que, de quem paga e de quem é bom no seu trabalho... Eu acho que é um trabalho como qualquer outro.
0: Tá bom.
3: Sabe? Então não tenho por que dizer que não. Um abraço, gênio.
0: Outro, querida. Que bom. Olha a opinião dela. Pronto. Ela acha justo. Merece, paga. Cada um. Ela fala também aqui, eu achei interessante, quando ela diz que não é só jogador de futebol que ganha bem, não. E não é, né, gente? Tem outros profissionais que ganham aí bem. Político ganha bem. Pessoal da justiça ganha bem, quem mais? Enfim, existem profissões que ganham bem. Agora, aquele trabalhador, o assalariado, aquele trabalhador do campo, que produz, que trabalha das 5 da manhã às 10 da noite, esse ganha pouco, em comparação aos que ganham muito. Não é questão de ganhar bem. A questão é ganhar muito. Muito. Existem pessoas que não sabem o que fazer com o dinheiro que ganha. É muito. E outras pessoas não dormem, às vezes, à noite, pensando de como fazer para trazer o pão e o leite para casa. É, não é? 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Bom dia!
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8: Bom dia, Eugênio. Como está?

0: Pois agora são 11 horas mais 6 minutinhos, 11:06, e estamos começando a terceira e última hora do nosso programa. Vamos encaminhando um bom dia para um grande amigo nosso aqui que nos está dando o prazer da sintonia, o Ronaldo Oliveira Júnior, nosso conterrâneo, nosso amigo, está fazendo sucesso muito grande em Bento Gonçalves, na Serra Gaúcha, né? Juntamente com a esposa Mirley. Um abraço para a avó Cleusa e seu companheiro João, lá no bairro Itaxerê. E roda a música O Trote do Alazão. O Trote do Alazão. É, Ronaldo de Oliveira Júnior, somos fã de você, viu, Ronaldo? Aquele abração para ti aí, para tua esposa, para todos aí. Muito obrigado pela tua companhia todas as manhãs, pelo menos hoje, né? Tá bom? E sempre que desejar, estou aqui à tua disposição, certo? A dona Márcia manda aqui, bom dia, abençoado seja o dia, mas não, ela não assina a mensagem. Ponha seu nomezinho, tá, dona? É, a senhora que mandou essa mensagem pra gente aqui. Mais uma aqui. Bom dia, São Borja. Bom dia, Eugênio. Sempre ligado no Linha Aberta. Abraço, Luiz André. Ok, Luiz André. Tudo de bom pra você. Uma bela quinta-feira, viu? Mais uma aqui. Bom dia, Eugênio. Estamos na cultura. Que tenha um lindo dia. Manda um abraço pra todo o meu povo. E vamos, Brasil. Sou a Luísa Pazini. Ô, minha querida Luísa. A Luísa é a nossa grande ouvinte argentina, brasileira, conterrânea, em Buenos Aires, né? Agora a seleção de você, né, Luísa? Porque você deve torcer também pela Argentina, né? Afinal, a sua família é argentina, seu esposo, seus filhos são argentinos, você deve torcer pela Argentina. Eu quero estender a você e a sua família em Buenos Aires, né? Os parabéns pela bela campanha que estão fazendo. A Argentina, né? Sempre foi competitiva. A Argentina, né, Luísa? Abraço para você, minha amiga. Tudo de bom. 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
0: Chegando mais um papo de novela para você.
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3: Por aqui, quem ama, cuida. 25 de junho. Quinta-feira, onde Dora propõe um concurso para divulgar a escola de dança e atrair novos alunos. André decide trabalhar no escritório de Ademir para observar seus movimentos e ajudar Pedro. Pedro e Kleber decidem anexar o print do extrato de Tom aos autos do processo. Olha isso. Um beijo, amores. Fico por aqui. Amanhã eu volto com mais resumos de novelas.
0: Ok, ok. Amanhã mais resumo de novela para você que é... Novelete, 11:09. João Francisco Gomes está de aniversário hoje, homenagem de Maristela e família. Daqui a pouco os aniversariantes do dia, viu, João Francisco Gomes? Foi perdida uma chave Toyota, próximo à loja camponesa. Foi perdida, portanto, uma chave de um veículo Toyota próximo à loja camponesa. Quem encontrou? Entrar em contato com a Rádio Cultura. Liga 3431-2244, viu? Também foi perdido um óculos de grau preto na Vila Jaguari. Preto com marrom na Vila Jaguari. Ali na travessa Djalma Falcão. Também liga para cá. 3431-2244, gratifica-se. Foi perdido um óculos de grau, armação preta com marrom, na Vila Jaguari. Quem encontrou, devolver na Djalma Falcão Martins, na travessa, né? Ou ligar para 3431-2244 aqui na nossa emissora, tá bom? Bom dia, minha querida amiga Júlia Loureiro. A Júlia tem o fogão para dar para aquela pessoa que pediu. Alô, você, amiga. Amiga que pediu o fogão a gás. Manda mais uma mensagem para mim aqui que eu vou te passar o telefone da Júlia, viu? Para você pegar lá o telefone. O telefone ligar para ela para você fechar o negócio lá do fogão. Conseguimos o fogão a gás para você, tá? Uma família de São Borja está solicitando apoio da comunidade para a doação de um cobertor e um casaco tamanho 12 para um menino. Ah, então tem uma família pedindo um cobertor e um casaco para uma criança tamanho 12. A doação pode ser entregue aqui na Rádio Cultura ou na lancheria Doce Verano, ali na Riachuelo, tá? Fala com a Gelci também aqui. Ali ao lado do estacionamento da Rede Vivo, né? Tá? Um cobertor, gente, olha aqui. Um cobertor para uma família e um casaco tamanho 12 para um menino. Um blusão, alguma coisa aí que possa aquecer esse garoto. Deixa aqui na emissora com a Gelci ou então na Doce Verano, ali ao lado do estacionamento da Rede Vivo, tá? Deixa ali, na lancheria Doce Verano. Um casaquinho para o menino, ou uma blusa, alguma coisa quentinha e um cobertor, tá? Faça sua boa ação de hoje. 11:14, 11:14.

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6: Bom dia, Eugênio.
7: Bom dia.
6: Como está?
7: Bem, ótimo. 11:20. 11:20, 11 graus aproximadamente a temperatura em São Borja, viu, gente? 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Olha, gente, tem coisas inacreditáveis, né? Coisas inacreditáveis. Uma vice-prefeita, uma mulher, inteligente, líder, porque para chegar a ser vice-prefeita de uma comunidade, de uma cidade, é preciso ter conhecimento em alguma coisa. Esclarecimento em alguma coisa, não é verdade? Pois essa vice-prefeita, é notícia aqui das redes sociais, ela pagou. Olha aqui, essa vice-prefeita pagou 41 mil reais para, como é que eu vou dizer que está aqui na matéria? eu não vou dar nomes aqui, tá? Mas ela pagou para fazerem a esposa do seu amante adoecer. Pode isso? Me conta. Parece irônico, é brincadeira, né? Uma pessoa pagar 41 mil, olha, eu tô te pagando 41 mil reais para você fazer a esposa do fulano adoecer. Se é uma pessoa que não tem estudo, pronto, caiu no conto, pagou. Agora, uma pessoa esclarecida, pagar 40 mil para alguém, fazer a esposa do amante adoecer, ficar doente. Você acredita nisso, gente? Que coisa, né? Falando em amante, falando em mulherada, em homem, olha aqui essa, ó. Um vídeo que circula nas redes sociais fala no relacionamento entre homens e mulheres. As mulheres afirmam que os homens estão cada vez menos dispostos a tomar a iniciativa para uma conversa, para uma paquera, para convidar alguém para tomar alguma coisa ou sair, enfim. Você acha que os homens... O que está acontecendo, hein, gente, com os homens? Porque nós, de mais idade, a gente, olha aqui, não era no passado fácil você conquistar uma menina. Seja em uma roda social, seja num clube social, seja num baile, numa boate, no trabalho, não era fácil, o homem tinha que ser bom para conquistar uma menina. Hein? Hoje não tem homem para conquistar as meninas, as mulheres. É o que estão dizendo aqui. O que está acontecendo com os homens, gente? As mulheres estão aí reclamando, falando mal de nós, homens. Mas pode isso? Hein? Aqui diz na matéria, diz aqui na notícia, de que as mulheres estão se oferecendo hoje. Mas será verdade que as mulheres se oferecem hoje? Antigamente era um sacrifício a gente conseguir uma moça, uma menina para conversar. Hoje elas estão se oferecendo. E por quê? Na opinião delas, por que elas estão se oferecendo? Porque o homem não toma mais a iniciativa. Ele não olha com carinho, ele não a procura, ele não a cumprimenta. Ele não chega até a mulher. Mas por que que não? Tem uns amigos aí que falam às vezes, sabe? Ah, mas eu queria ter 20. Eu queria ter 25, 30 anos, porque eu ia namorar bastante. Será verdade? Hein? Não sei. 11 mais 27. Vamos com um papo de novela? O último...
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9: Último bloco das previsões astrais para hoje, Capricórnio, Aquário e Peixes. Oi, Capricórnio, nascidos de 22 de dezembro a 20 de janeiro. Capricórnio, você pode precisar de sossego hoje. Evite confiar demais nos outros. Pode se envolver em romance secreto. Reforce a confiança e revele as suas fantasias. Cor para hoje verde, números da sorte 40, 58 e 04. Aquário, nascidos de 21 de janeiro a 19 de fevereiro. Aquário, se concentre nos estudos e nas tarefas. Você pode encontrar soluções para problemas e dívidas. Invista no trabalho em equipe. Cor para hoje amarelo, números da sorte 95, 05 e 32. E para fechar as previsões, peixes, nascidos de 20 de fevereiro a 20 de março. Peixes, ótimo astral para viajar. No trabalho, mostra interesse para aprender. Pode pintar um lance com alguém da turma. A sintonia com seu amor é deliciosa. Cor para hoje azul, números da sorte, peixes, 15, 33 e 42. Amanhã eu volto com mais previsões. Boa quinta-feira para você. Até lá.
7: Ok, agora amanhã ela retorna trazendo os 12 signos do nosso horóscopo do dia, né? 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Com relação à notícia das mulheres, elas dizem aqui, ó. Mulheres reclamam ao vivo que não tem mais homens para dançar. Eles não chegam mais na gente, falam elas. Hein? E um amigo meu estava falando agora há pouco aqui que os homens não estão chegando nas mulheres. Uma das razões, um dos motivos, diz ele, é que as mulheres podem entender mal e até levantar um processo contra eles. Será isso? Será, gente? Com a dona Gelci, esse aí, é. Ah, muito obrigado você que encaminhou o cobertor para cá, já chegou aqui o cobertorzinho.
10: Foi a avó Adelaide Aranda.
7: A avó Adelaide Aranda? É. Que beleza. Obrigado, vó Adelaide Aranda, que mandou o cobertor para cá. Já estamos encaminhando para a Gelci ali. Eles dizem que elas podem utilizar o Maria da Penha. Será, gente? Será que o homem não chega na moça? Quando eu falo em moça, mulher, sei lá, homem. Porque ele tem medo de responder um processo, de ela colocar ele no Maria da Penha. Será? Bom, mas é a opinião dele. 11h30, bom dia. É um prazer estar na sua companhia.

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3: Dia,
4: bom
3: Eugênio.
4: Dia, 11h40.
3: Como está?
4: 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Vamos falar de esporte? Vamos falar de notícia. O Adilson Ribas está trazendo aqui algumas manchetes da Copa do Mundo, claro, e também as manchetes do Grande Jornal das 12h30. Bom dia, Adilson.
5: Bom dia, Eugênio. Bom dia, nosso colega Moisés Brites, ali na parte técnica, os nossos ouvintes. Estão agora meio-dia no panorama esportivo. Óbvio, nós vamos abordar a expressiva e com boa atuação ontem da seleção brasileira, ganhando 3-0.
4: Você achou boa?
5: Achei boa. Perto do que foi apresentado contra o Marrocos e do Haiti, foi bem melhor, né?
4: É, mas veja só, se o adversário não erra nos dois primeiros gols, eu não sei como seria. Foi erro do adversário.
5: Sim,
4: em cima
5: com certeza.
4: Do erro foi que o Brasil começou a construir sua vitória, né?
5: É, com jogadas do um desarme importante do Rayan, né?
4: Isso.
5: E no outro do Matheus Cunha, né? Ah.

0: E também tem um adendo, né? Se o árbitro também não faz aquela pataquada também de anular, que não foi falta, né, Eugênio?
1: Não foi.
0: Foi gol legal, né?
1: Ele botou o pé na frente, naturalmente veio, né, tocou, enfim, eu achei que não foi pênalti também.
0: Sim, não foi, não era para anular o lance, né? Não. Então, inclusive, com esse gol aí, o Vinícius Júnior poderia ser artilheiro da Copa do Mundo aí com 5 gols ao lado do Messi, né?
1: Pois é.
0: É uma boa atuação da seleção brasileira contra os escoceses. E agora ficamos aí na expectativa de quem vai ser o adversário do Brasil, né? Se vai ser Holanda, se vai ser Japão, se vai ser Suécia. Hoje nós vamos saber o adversário do Brasil. E eu também passar aqui depois no panorama esportivo os outros classificados de ontem. Suíça avançou a próxima fase, Bósnia, e também projetar os jogos de hoje da Copa do Mundo, tá? Então o que nós temos no Jornal Cultura às 12h30, com muita informação para os nossos ouvintes. Escola Olavo Bilac oferece vagas para qualificação profissional e conclusão do ensino médio.
1: Que coisa boa.
0: Rua João Palmeiro passa a contar com estacionamento oblíquo em São Borja.
1: Muito bem, é uma rua larga, tá certo.
0: Sim.
1: Parabéns.
0: A CISB e CDL promovem palestras sobre venda e experiência do cliente nesta quinta-feira. São Borja e São Tomé alinham preparativos para torneio binacional de pesca.
1: Olha aí.
0: Câmara Municipal realiza noite de homenagens no plenário do Legislativo. Idoso com Alzheimer segue desaparecido e mobiliza buscas em São Borja.
1: Que pena.
0: Operação investiga fraudes em contratos de coleta de lixo em 15 cidades gaúchas. Segurança na fronteira é tema de reunião entre autoridades brasileiras e argentinas. Essas e outras informações às 12h30 do Jornal Cultura.
1: Ok, muito bem, Adilson. Vamos aguardar então. Com relação a essas empresas que têm o recolhimento de resíduos nas demais cidades do estado, nada a ver com São Borja, viu, gente? São 15 cidades por aí, né, Adilson?
0: Perfeito.
1: Nada a ver com a nossa cidade.
0: Mas a região metropolitana.
1: Então. Valores da Terra chegando daqui a pouquinho, os aniversariantes do dia.

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2: Bom dia, Eugênio.
3: Bom dia, bom dia, bom dia, bom dia. Bom dia, bom dia, Ione. A Ione manda uma mensagem pra gente aqui. Muito obrigado, viu, Ione? Um abraço pra você, tudo de bom aí. O Luiz Roberto Jacques, tudo bom? Bom, bom dia, Eugênio. Luiz Roberto Jacques, bairro do Tiro, São Borja. Creio que jogador, nos dias de hoje, é um produto dos empresários, diz ele. Não precisa ser muito bom, mas tendo bons representantes, está garantido na casa dos milhões de salário mensal. É sobre ser correto. Sim, vivemos em uma sociedade de paz na economia de mercado que consegue se colocar no mundo do futebol, tem chance de ganhar altos salários e jogar no Grêmio, está garantido milhões, né? Deixa eu ver o que, que o Jacques fala aqui. Rapidamente, já vamos com os aniversariantes, tá bom? Bom dia, Jacques.
4: Bom dia, Eugênio Dutra.
3: Bom dia, meu irmão.
4: Luiz
3: bom dia.
4: Roberto Jacques.
3: Abraço.
4: Bairro do Tiro, São Borja, Rio Grande do Sul.
3: Olha aqui, que beleza.
4: Sobre a enquete que tá rolando, Eugênio?
3: Sim.
4: Sobre o merecimento e os altos salários de jogadores de futebol.
3: Sim.
4: O jogador de futebol hoje, que souber ser bem empresariado, escolher empresários profissionais do ramo, ele está garantido no futebol. Não precisa ser um grande boleiro, tá? Não
3: Sim.
4: precisa ter grandes virtudes técnicas.
3: Tendo empresário.
4: Mas basta ter excelentes empresários. O futebol hoje é uma máquina movida por empresários. Um ganha-ganha.
3: Sim.
4: E quem paga isso? Os clubes de futebol. Então assim, ó, se investir no guri desde cedo, ele tiver saúde, tiver ossos fortes, tá? Pode ser um cabeça de bagre. Ele vai vencer e vai chegar lá nos 18, 17 anos na casa do milhão. E valor de passe 8, 9 milhões de dólares. Então assim, ó, tem que saber se colocar. Saber abrir essas portas sobre se é certo, correto ou não, vivemos num país de economia de mercado. E é merecimento.
3: Mas é coisa do
4: soube
3: mundo.
4: Soube se colocar, soube arrumar um empresário, soube colocar o guri até a hora de começar a jogar nos profissionais. E se jogar no Grêmio ainda, aí é milhões e milhões. Um abraço, Eugênio.
3: Pra outro, querido.
4: Acho correto.
3: É gremista.
4: É merecimento. Um abraço.
3: Outro pra ti. É questão, essa do futebol não é no Brasil, é no mundo. É no mundo. A Europa anda buscando jogador em todo mundo. Né? Ganham bem. Mas tem razão ele com a preparação, com a saúde, com empresários. É uma máquina, né, gente? Ok, 10 para o meio-dia. Vamos com os aniversariantes do dia.

hoje, hoje está aniversariando Janete Rosa. Bom dia, Janete. Laura Lul. Também hoje está encerrando um ciclo, não é, Laura? Está aniversariando hoje Adelina Ferreira. Bom dia, amiga Adelina. Tudo de bom. Denise Sarmento. Feliz aniversário, Denise. Yara Escobar. Hoje, 25 de junho, pagando aquela prestação anual da vida. Isabel Osório. Oi, Isabel. Feliz aniversário. Alex Trenkel. Também está aniversariando hoje, né, Alex? Encerrando um ciclo, começando um ciclo novo, tá bom? A todos os aniversariantes do dia de hoje, feliz aniversário!

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1: 6 minutinhos para o meio-dia, 6 para o meio-dia, neste 25 de junho. Esta quinta-feira maravilhosa, gostosa, né, gente? Pois é. Bom dia, Dioclides, o meu querido amigo Dioclides Dordedes. Bom dia, amigo. É uma vergonha o que ganha um jogador. Abuso de dinheiro. Tem que ter um limite igual ao salário mínimo. Dioclides Dordedes. O Dioclides também é contra aqui, né, Dioclides? Hein? O que ganha o jogador de futebol. Bom dia, Eugênio, tudo bem? Tenho doce para venda, doce de mamão, abóbora e ambrosia. Quem é mesmo que tem aqui? Deixa eu ver quem é que está falando comigo aqui. Botou o nome, esqueceu de botar o nome, amiga. A outra vez que você falar comigo, por gentileza, bota o seu nomezinho aqui na mensagem, tá? 5 minutos para o meio-dia, em nome de Rede Vivo Supermercados, Fruteira Serrana, Farmácia São João, também conosco Chili Beans, Rancho Atacadista, Eco Verde Coleta de Lixo, Açougue e Mini Mercado, Prenda, Plano Vera Bastian, Lojas Benoit e Via Certa, financiadora. Estamos com o nosso Linha Aberta. A pergunta de hoje não foi atendida. Ninguém resolveu participar do nosso quadro, né? Hein? Não participaram do nosso quadro, que pena. E a enquete popular, as pessoas estão respondendo aí de forma diferente. Deixa eu ver o que, que esse amigo está falando aqui. A Ivone? Ah, é uma senhora. Bom dia, dona Ivone. Vamos ver o que a dona Ivone fala aqui. Tudo bom?
2: Bom dia, Eugênio.
1: Bom
2: tudo
1: dia.
2: Bem?
1: Bem, bem, bem.
2: Aqui é dona Ivone, do bairro do Passo.
1: Passo.
2: Eu queria dar um cobertor pra essa...
1: Ah, já ganhamos.
2: Esse menino e um casaco.
1: Ah.
2: Como faço?
1: Pois é. Entre...
2: Eu só não tenho entre... como levar, porque tá. Moro longe.
1: Eu sei. Dona Ivone, nós já conseguimos, mas se a senhora... quiser fazer a doação, é só falar, liga 3431-2244 aqui com a rádio, fala com a Gelci, tá bom? Fala com a Gelci, pode ser?
3: Bom dia, Eugênio.
1: Tá, tá bom. A dona Ivone, a Gelci, é o telefone dela, eu tenho aqui, viu, Gelci? Bom, tem algumas pessoas que eu não consegui atender, desculpem, viu? Eu atendo amanhã. As pessoas que eu não consegui conversar hoje, eu converso amanhã, tá, gente? Muito obrigado pela companhia. Foram 3 horas juntos. Amanhã, às 9 da manhã, nós voltaremos com mais um Linha Aberta. Um beijo para todo mundo. Fiquem com Deus. Até amanhã.

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Quando no relógio marca o meio-dia, 4 minutos, começando para vocês mais uma edição do Panorama Esportivo no seu rádio, onde nós vamos trazer as informações para vocês, tudo o que aconteceu ontem na Copa do Mundo, falar dos jogos de hoje, claro, o nosso carro-chefe é importante e, finalmente, com uma boa atuação. Ontem, talvez depois de muito tempo, o Brasil mostrou uma boa atuação numa Copa do Mundo. Eu sei que você em casa, pô, Dilson, mas é contra a Escócia, mas quando a França ganha de goleada do Iraque, é aquela babação de ovo. Quando a Argentina pega a seleção da Áustria, meu Deus do céu. Agora, quando a seleção brasileira ganha da Escócia, é porque é só a Escócia. Então, eu tenho que ser justo. Quando eu elogio a França quando ganha de uma seleção modesta com o Iraque, meu Deus do céu. Quando a seleção da Argentina ganha também de seleções comuns, meu Deus do céu, boa parte da imprensa. Então, quando a seleção brasileira também pega uma seleção mediana, que, aliás, é melhor que a Áustria, que é melhor que outras seleções aí modestas, que as seleções maiores ganham, tem que ser justo. Quando a seleção brasileira ganha e ganha bem, principalmente mostrando um bom futebol no primeiro tempo, eu tenho que elogiar. O Brasil ganhou e ganhou bem, inclusive com alguns jogadores que sempre tiveram na alça de mira do torcedor. E vou fazer um comentário em relação ao Vinícius Júnior. Quando o Carlo Ancelotti começou a vir um rumor da contratação do Carlo Ancelotti, um dos pilares de eu me abraçar nessa contratação do Carlo Ancelotti, inclusive na época escrevi na minha coluna na Folha de São Borja, eu tenho uma expectativa que o Vinícius Júnior seja o do Real Madrid com a presença do Carlo Ancelotti. Por quê? Porque o melhor momento do Vinícius Júnior no Real Madrid foi com quem? Com Carlo Ancelotti. Que, num passe de mágica, coisa que o Fernando Diniz não conseguiu, o Dorival Júnior não conseguiu, e outros treinadores da seleção brasileira, treinadores brasileiros, não conseguiram. E um treinador estrangeiro teve que fazer isso. Potencializar o nosso melhor jogador. Sim, o Vinícius Júnior, nos últimos anos, é o jogador brasileiro com maior destaque no futebol europeu. Ou vocês acham que foi num passe de mágica que ele foi eleito o melhor jogador do mundo no Real Madrid? Ganhando várias Ligas dos Campeões da Europa. Mas teve que vir um treinador de fora para potencializar o nosso principal jogador. E não é só ele que vem se destacando. O Vinícius Júnior realmente vem sendo o grande nome da seleção brasileira na Copa do Mundo. E o Bruno Guimarães? Para mim, o grande jogador da vitória da seleção brasileira ontem foi o Bruno Guimarães. Inclusive, mais do que o Vinícius Júnior. Ajudando na marcação, dando 2 assistências para gol, pisando na área. Eu sou fã do Bruno Guimarães desde a época que ele surgiu no Atlético Paranaense. Inclusive, alguns jogadores que eu não teria levado para a Copa do Mundo, eu tenho que ser justos, vem fazendo uma boa Copa. O Danilo, eu não levaria o Danilo para a Copa do Mundo, mas eu tenho que dar um braço a torcer. Vem fazendo bons jogos. O Douglas Santos, lateral esquerdo também, que é um lateral assim que não tem tanto renome, que joga no Zenit da Rússia, não tem tanto cartaz, vem fazendo uma Copa do Mundo bem segura. Mesmo com a ótima atuação que tivemos ontem, calma também, tá? Ainda não somos favoritos ao título. Longe disso. Mas pelo menos, que é a coisa que eu cobrei ontem, que eu queria ver, evolução. Jogou pouquíssimo contra o Marrocos. Claro que o Marrocos, tecnicamente, é uma seleção bem mais ajustada do que o Haiti, do que a Escócia. Evoluiu um pouquinho contra o Haiti. Contra o Haiti eu tenho que botar na balança que, tecnicamente, é uma seleção ruim, não é à toa que perdeu os 3 jogos dentro do grupo. E evoluiu do Haiti para a Escócia. Agora ficamos na expectativa quem será o nosso adversário. Será a Holanda, que eu espero que não, Japão e Suécia. Hoje nós vamos saber o adversário da seleção brasileira, tá? Eu conto com a sua participação. O que tu achaste do desempenho da seleção brasileira? Tu é dos torcedores que estão iludidos ou é dos torcedores que estão com o pé no freio? Muita calma nessa hora. Eu tô na pontuação do equilíbrio, tá? Nem tanto ao céu, nem tanto à terra, nem 8, nem 80, tá? Avançamos algumas casinhas, mas ainda longe de um favoritismo de uma seleção da França, a própria Argentina,
Inglaterra, que apesar de ter feito um jogo ruim contra a Gana, acho que tecnicamente tem um time bom e vai evoluir na Copa do Mundo. Qual é a sua visão? Eu vou ler mensagem por mensagem, tá? Prometo. 55 996 73 1260. Te convido também a seguir o nosso Instagram da rádio, com muita informação, Facebook da Rádio Cultura, e dá uma forcinha no meu Instagram pessoal, Adilson Rádio. Eu prometo pra ti que se tu seguir, nós mandamos aquele abraço mais que especial para você. Para você. Pesquisa aí, Adilson Rádio. Se tu pesquisar Adilson Ribas, também vai aparecer. 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

Vamos às informações dos nossos queridos ouvintes, tá bom? Depois a gente traz aqui um relatório completo do que tudo que está acontecendo na Copa do Mundo. Vamos olhar aqui. Seu Pedro Fonseca, bom dia, Dilson, tudo tranquilo por aí? Nós erramos o placar, era para ser 4, mas o tal do VAR não deu. No meu ver, foi o melhor jogo coletivo dessa fase. Não sou muito fã do Matheus, acredito que do Matheus Cunha e do Paquetá, mas estão se ajeitando no time. Quem vamos pegar agora? Eu acho, tá? Acho que vamos enfrentar a seleção do Japão. Acredito que vai ser a seleção japonesa que vai ser o nosso adversário na Copa do Mundo na próxima fase. Você pode mandar sua mensagem, então, 55996731260, que nós vamos aqui trocar uma ideia, falar muito de Copa do Mundo e outras informações do mundo dos esportes. Lembrando que nós temos Copa do Mundo hoje, temos vários jogos pela Copa do Mundo, já a reta final aí dessa terceira fase, e aí depois nós já vamos para a situação de mata-mata, né? Então hoje nós vamos aí já estamos se encaminhando aí para finalizações de mais uns grupos na Copa do Mundo. O que nós tivemos ontem na Copa? Aliás, tem uma seleção que me decepcionou muito na Copa do Mundo, até pode se classificar ainda, mas eu tô muito decepcionado com a seleção da Coreia, tá? Tivemos ontem África do Sul 1, Coreia 0. Eu tô indo pela ordem dos grupos, tá? Não pela ordem dos jogos, tá? Tivemos ontem 10 horas da noite, o fechamento do grupo A. África do Sul 1, Coreia do Sul 0. E confesso a vocês, tá? Dessas 4 seleções, para mim, tecnicamente, o que tinha menor chance de classificar a África do Sul, mas avançou a próxima fase, está classificado com 4 pontos conquistados. A Coreia ainda pode classificar um dos melhores terceiros. E o México ganhou e ganhou bem, 3-0 da seleção da República Tcheca. Acreditava na vitória do México, mas confesso a vocês que foi com um placar bem mais dilatado. Grupo B. Esses jogos foram realizados ontem no período da tarde. Tivemos a seleção da Suíça ganhando 2-1 no Canadá. Esse resultado eu cravei no nosso bolãozinho da rádio aqui. Vitória da Suíça 2-1 sobre o Canadá. Com essa vitória, a Suíça passou na primeira colocação com 7 pontos conquistados. Esqueci de falar que no grupo A, o líder foi o México, ganhou os 3 jogos e está classificado na liderança. Segundo lugar, nesse grupo, mesmo perdendo, ficou o Canadá. E o outro jogo deste grupo, a vitória da Bósnia, 3-1 sobre o Catar. Com a vitória, a Bósnia está classificada também entre os melhores terceiros colocados. Grupo C, que é o grupo do Brasil. Tivemos ontem a vitória do Marrocos, 4-2 sobre a seleção do Haiti. Confesso a vocês, foi 2 gols de diferença, mas acreditava que o Marrocos ganharia com uma folga maior. Quem sabe um quatro gols de diferença, melhor para a seleção brasileira. E o outro jogo do grupo, você já sabe, vitória do Brasil, vitória tranquila, 3-0 sobre a Escócia. Como é que ficou a situação do grupo do Brasil? O Brasil passou em primeiro com 7 pontos conquistados, o Marrocos ficou em segundo também com 7. A diferença foi no critério de gols, né, no saldo de gols. O Brasil fez 7 e sofreu 1, saldo 6. O Marrocos fez 6 e sofreu 3, saldo 3. E em terceiro lugar, a Escócia ficou com 3 pontos. A Escócia ainda pode se classificar como um dos melhores terceiros colocados. Sequência da Copa do Mundo. Grupo D, que será o grupo que vai fechar a rodada dos jogos de hoje, tá? 11 horas da noite. Turquia e Estados Unidos. O Estados Unidos já está classificado, precisa de um simples empate para garantir a liderança do grupo. A Turquia está virtualmente eliminada, então muito provavelmente os Estados Unidos vai vencer este jogo e vai terminar com 9 pontos conquistados. Agora, esse outro jogo promete ser com muita emoção. O Paraguai enfrenta a seleção da Austrália. As duas seleções estão empatadas em pontos, 3 pontos conquistados. O empate serve para a Austrália classificar em segundo lugar. E o Paraguai iria para uma situação aí desse empatar o jogo. Provavelmente conseguiria se classificar entre os melhores terceiros colocados.
Mas tudo se desenha que a seleção paraguaia vai partir para cima, vai tentar ganhar esse jogo e classificar na segunda posição. Aposto e um misto de aposta e torcida. Eu acho que o Paraguai ganha da Austrália e vai garantir a classificação. Estarei na torcida para a seleção paraguaia avançar à próxima fase. Grupo E. O Equador enfrenta a seleção da Alemanha. Queria muito que o Equador classificasse a próxima fase, mas perdeu uma grande oportunidade quando apenas empatou com a seleção de Curaçao. A Alemanha é favorita e acredita que a seleção da Alemanha vai ganhar do Equador e vai avançar também com 9 pontos conquistados. Quem deve se aproveitar da situação é a seleção da Costa do Marfim, que enfrenta a seleção de Curaçao. Lembrando que Curaçao também pode classificar como segundo colocado desse grupo. Mas acredito que a seleção marfinense vai classificar e a Alemanha e Costa do Marfim vão classificar a próxima fase. E aí, 8 horas da noite, que para nós o que mais interessa é o Grupo F, que daí vai vir o adversário do Brasil na próxima fase da Copa do Mundo. Pode ser a Holanda, pode ser o Japão e pode ser a Suécia. 8 horas da noite, Tunísia e Holanda. A Holanda que tem 4 pontos conquistados, os mesmos 4 pontos do Japão, tá? Inclusive, eles têm o mesmo

mesmo saldo de gols. A Holanda está na liderança por ter feito mais gols, tá? E como a seleção da Holanda vai enfrentar uma seleção que já está eliminada? Provavelmente a Holanda deve ganhar com certa folga da seleção da Tunísia. Agora, Japão e Suécia, é um jogo equilibradíssimo. O Japão tem a vantagem do empate para garantir a classificação na segunda colocação. Agora, se a Suécia ganhar do Japão e a Holanda ganhar o seu jogo, nem que seja por score mínimo, suponhamos, a Holanda ganha 1-0 da Tunísia e a Suécia ganha do Japão por qualquer placar. A Suécia ficaria na segunda colocação e seria o adversário do Brasil na próxima fase. Japão e Suécia empatam e a Holanda vence. O Japão faria 5, a Holanda faria 7 e o Japão seria o adversário do Brasil. Tem um cenário também que é muito improvável, mas pode acontecer, da Suécia passar na liderança desse grupo. Para isso acontecer, a Holanda tem que empatar ou perder e a Suécia ganhar do Japão e a Suécia terminaria na liderança desse grupo. E aí o adversário do Brasil seria a Holanda, que é muito improvável. A Holanda deve passar em primeiro lugar. Falta aí saber quem ficaria na segunda colocação. Ou os japoneses ou os suecos. Então, definição hoje do grupo F, definição do grupo E e também do grupo D hoje na Copa do Mundo.

0: Vamos ver as mensagens dos nossos queridos ouvintes. Bom dia, Dilson. Quem quer ser campeão da Copa não pode escolher adversário. É verdade. Mas eu sempre sou a favor de pegar o time mais fraco. Quanto mais avançar, melhor. Mas é verdade. Se tiver que vir uma Holanda no caminho, França, Inglaterra, Argentina, que venha, né? Mas às vezes tem algumas seleções que se aproveitam nos cruzamentos, né? Um pouco mais fácil e acabam ganhando, né? Mas isso faz parte, né, do sorteio e também da sorte de cada seleção. Mas concordo com a sua visão. Quem quer ser campeão não pode escolher adversário. Um abração também para o José Ávila Santos, que está acompanhando aqui a nossa programação da 1260 do Panorama Esportivo. Então, meus amigos, vou trazer aqui um comentário sobre a vitória da seleção brasileira contra a Escócia. Confesso a vocês que até ontem meu palpite era 2-0 e muitos apostaram aqui no WhatsApp 3-0 Brasil. Foi além do que eu esperava. Esperava uma vitória da seleção brasileira, esperava. Mas foi muito mais fácil do que eu projetei. O Brasil vem evoluindo na Copa do Mundo, tá? Eu reitero, não fez um grande jogo contra o Marrocos, poderia inclusive até ter perdido o jogo. Contra o Haiti, flertou bons momentos no jogo, ganhou muito pela mediocridade do seu adversário. Mas ontem o Brasil fez uma atuação bem mais convincente. Primeiro tempo do Brasil foi primoroso, tá? Até estava conversando com o Eugênio aqui no Linha Aberta. O Brasil se aproveitou de duas falhas do sistema defensivo adversário, é verdade, mas muito aconteceu pela pressão alta dos atacantes do Brasil. Se o Rayan não faz aquela marcação alta lá em cima no zagueiro da Escócia, provavelmente ele sairia com tranquilidade, não aconteceria aquele desarme e não aconteceria o gol do Brasil. Aliás, eu tenho que dar mérito ao Vinícius Júnior numa coisa: a maioria daqueles atacantes bateria aquela bola de primeira. Ele teve calma para dominar, ameaçar o chute, driblar o goleiro e fazer 1-0 para a seleção brasileira. Uma participação muito importante do atacante Rayan, ex-atacante do Vasco da Gama, para fazer 1-0 para o Brasil naquele desarme, tá? Uma coisa que gostei também é que o Brasil empilhou oportunidades e poderia ter feito aquele segundo gol a qualquer momento. Boa finalização com o Matheus Cunha, boas jogadas também do Vinícius Júnior e também do Rayan. A seleção da Escócia sentiu o baque, não teve lá grandes chances no primeiro tempo, teve um erro de arbitragem contra o Brasil, convenhamos, o segundo gol do Vinícius Júnior não foi nada, e um adendo: o Vinícius Júnior primeiro no lance é tocado. Se tivesse que acontecer uma falta naquele lance ali, seria do defensor da Escócia, não foi nada, o Brasil foi prejudicado pela arbitragem, e mais prejudicado ainda o Vinícius Júnior, que com aquele gol poderia ser artilheiro junto com o Messi da Copa do Mundo, né? No final do primeiro tempo o Brasil faz 2-0, bonito gol, bonito cabeceio do Vinícius Júnior, mas tem dois jogadores que foram preponderantes para o Brasil fazer esse segundo gol. Primeiro, o carrinho do Matheus Cunha, acreditando na jogada, e um belo cruzamento de, para mim, do jogador que, se não foi o melhor em campo, rivalizou com o Vinícius Júnior, que foi o Bruno Guimarães. Ergueu a cabeça, cruzamento na área, e o Vinícius Júnior, como centroavante, muito bem posicionado, faz 2-0 para o Brasil no final do primeiro tempo, que traz um cenário de tranquilidade. E já no comecinho do tempo final, do segundo tempo, o Brasil acaba fazendo 3-0 com uma bela jogada de quem? Do Bruno Guimarães. Invade a área, inclusive tinha, assistindo em casa, a noção que ele poderia finalizar aquele lance. Esperou o Matheus Cunha fazer ultrapassagem no tempo certo, rola pro lado direito e o Matheus Cunha, com muita tranquilidade, acaba fazendo 3-0. Até reitero aqui a mensagem do nosso querido ouvinte aqui, o seu Pedro Fonseca, que no primeiro jogo que o Brasil fez uma péssima partida contra o Marrocos e ficou aquela devoção e aquele apelo pro segundo jogo, pro Endrick ser titular, eu disse aqui contra o Haiti: eu saio com o Matheus Cunha e deixo o Endrick para o segundo tempo. O Matheus Cunha acabou fazendo 2 gols contra o Haiti e ontem ele foi uma das peças importantes para a vitória da seleção brasileira. Eu não morro de amores pelo Matheus Cunha, tá? Mas ele vem sendo importante no esquema tático do Carlo Ancelotti. Primeiro, ele não é aquele centroavante, aliás, ele disse, né, em algumas entrevistas coletivas, que ele não é centroavante, ele é um meio atacante, inclusive no time dele, no Manchester United, ele joga encostando no centroavante, seria, como alguns comentaristas usam esse termo, o falso 9. Eu não gosto muito desse termo. Falso 9 para mim é um atacante que não faz gols. O Matheus Cunha vem fazendo e fazendo muitos gols. Tem 3 gols na Copa do Mundo, inclusive ajudando, dando assistência. Ele é um jogador muito alto fisicamente, ajuda muito na recomposição e também defensivamente nas bolas aéreas. Ele é um jogador muito importante no esquema tático e tá merecendo a titularidade, tá? Não tem que mexer no quarteto de ataque da seleção brasileira hoje, tá? Sou fã do Paquetá? Não sou fã do Paquetá. Aliás, não teria nem levado ele para a Copa do Mundo. Mas ontem ele fez um jogo ok. O segundo jogo contra o Haiti ele fez um bom jogo. Então, tem que ser titular. Mesmo que a goela abaixo de muitos, inclusive de minha pessoa. Eu não teria levado o Paquetá, mas tem que ser justo. Vem fazendo pelo menos bons jogos. Fez um péssimo jogo contra o Marrocos, comprometeu, mas contra o Haiti e ontem contra a seleção da Escócia merece sequência como titular. Enquanto o Rafinha não se recuperar, o Rayan merece a titularidade. Aliás, o Rayan vem sendo o jogador mais importante na seleção brasileira dentro da Copa do Mundo do que o próprio Rafinha. Óbvio que o Rafinha é mais jogador, mas nos dois jogos que ele jogou não é o Rafinha do Barcelona ainda. Matheus Cunha titular. Os números e os gols estão provando que ele tem que ser titular. E o nosso principal jogador nesse momento da Copa do Mundo, que é o Vinícius Júnior, que merece alguns pontos de observação, que é: finalmente o Vinícius Júnior está sendo o Vinícius Júnior do Real Madrid. Quando a gente liga a TV na Liga dos Campeões do Campeonato Espanhol, ele empilha gols, faz muitas assistências e sempre se questionava. Por que que na seleção brasileira ele não consegue ser esse jogador? Desde a chegada do Carlo Ancelotti, ele vem sendo um jogador decisivo. Não dá para negar, meus amigos, os maiores haters do Vinícius Júnior, ele não é tudo isso, não joga nada. Como é que eu vou dizer que um jogador que foi melhor jogador do mundo e tem 4 gols na Copa do Mundo, vendo sendo nosso melhor jogador na seleção brasileira, não joga nada? Tá sendo decisivo. Finalizando muito bem. Aparecendo pro jogo, boas jogadas individuais. Então, sinceramente, quem acha que ele não tá fazendo uma grande Copa, aí é preconceito com ele. Tecnicamente, vem fazendo uma grande Copa do Mundo e tem potencial para crescer um pouco mais. E para fechar o meu comentário, até disse aqui, errei por 2 minutos, tá? Acreditava que o Neymar entraria aos 25 minutos do segundo tempo, ele entrou aos 27. Errei por 2 minutos, tá? Perdão por errar por 2 minutos, tá? É difícil tu fazer uma avaliação em relação ao desempenho do Neymar por ter jogado poucos minutos. Mas o que que eu observei do Neymar? Óbvio, totalmente desembocado, teve um lance ali na entrada da área, ele meio que se atrapalhou com a bola, é totalmente normal para um cara que está muito tempo sem jogar. Mas gostei da movimentação dele lado esquerdo. Bateu 3 escanteios com muita qualidade, tirando do goleiro. E todas as vezes que o Neymar teve a bola, procurou o Vinícius Júnior, o Vinícius ou também o procurou. Teve tabelas bonitas entre o Vinícius Júnior e o Neymar. Óbvio que o Neymar não pode ser titular ainda. Fisicamente não está bem. Aliás, ele comprometeria hoje. Porque não existe hoje um jogador, nem o Messi e o Cristiano Ronaldo, pelo menos eles cercam os jogadores na marcação. Não existe um jogador ficar paradinho lá na frente no futebol de hoje. O centroavante Aipim, sem ajudar na recomposição. O Neymar está muito mal fisicamente. Mas tecnicamente, na maioria das vezes que a bola chegou no pé dele, ele sobra tecnicamente, tá? Vai ser usado pontualmente na Copa do Mundo. Se enfrentar um Japão, se enfrentar a Suécia e a Holanda, ele não tem condições de ser titular. Aliás, eu não sei se ele tem condições de jogar 15 minutos, principalmente contra a Holanda, tá? Ele ainda, para melhor cenário, enfrentar a Suécia ou o Japão, que eu acho que o Brasil tem condições de passar por esses dois adversários nos 90 minutos. Agora controlando, o buraco é mais embaixo. Mas acho que nós vamos escapar da Holanda, tá? Acho que deve vir o Japão e deve vir a Suécia. Aí vem contrapartida a mensagem do nosso querido ouvinte aqui, que quem quer ser campeão não pode escolher adversário, é verdade. Mas para uma seleção que está evoluindo na Copa do Mundo, que está crescendo degrau por degrau, porque, infelizmente, o Ancelotti não teve tanto tempo assim para reorganizar a seleção brasileira. Ele está tentando reorganizar uma bagunça do futebol brasileiro de mais de 15 anos, que nenhum treinador conseguiu arrumar. Fernando Diniz, Dorival Júnior, Tite, Mano Menezes, todos brasileiros. Nenhum conseguiu ajeitar essa paçoca que é o futebol brasileiro. O Ancelotti está tentando ajeitar a seleção brasileira com o carro andando, trocando o pneu com o carro andando. Com algumas posições falhas, infelizmente, sem um grande centroavante, falta um lateral direito um pouco mais confiável, mesmo que o Danilo venha fazendo jogos dignos, falta um lateral esquerdo um pouco mais confiável. Mas dentro do material humano que ele tem, ele vem fazendo um bom trabalho. Ele vem fazendo um bom trabalho. Por exemplo, vocês acham mesmo que um Dorival Júnior, um Fernando Diniz, um Renato Gaúcho, o Brasil teria empatado com o Marrocos? O Brasil não fez uma grande atuação com o Marrocos, confesso. Mas provavelmente com qualquer treinador brasileiro teriam perdido para o Marrocos. Provavelmente teriam passado um sufoco para ganhar da Escócia. E não sei se ganharia de 3-0 do Haiti. A minha esperança na seleção brasileira não é o Vinícius Júnior, não é o Neymar, o Marquinhos, o próprio Alisson, que é um bom goleiro, até fez defesas interessantes ontem no final do jogo. É o trabalho do treinador. Nenhuma seleção no futebol mundial, nem a França, nem a Argentina, nem a Inglaterra, nem a Alemanha, tem um treinador do nível do Carlo Ancelotti. Nós temos o melhor treinador do mundo dentro das seleções que estão disputando a Copa do Mundo. Me diga um treinador de alguma seleção que tenha a capacidade de visão de jogo do Carlo Ancelotti. Me cita só um. Que tenha 5 Ligas dos Campeões da Europa como tem o Carlo Ancelotti. O nosso camisa 10 hoje, infelizmente, é o treinador. Que espero que consiga evoluir ainda o trabalho dele. Tem potencial para isso. Para aí sermos, quem sabe, um dos favoritos a ganhar a Copa do Mundo. Ainda nós não somos. Nós não estamos no quilate da seleção da França, da seleção da Argentina, da própria seleção da Espanha, Portugal, mas nós estamos crescendo na Copa do Mundo. Eu confesso a vocês que estou um pouquinho mais otimista com o que eu vi ontem. Não ainda para encarar uma França na próxima fase, uma Inglaterra, mas se continuarmos evoluindo, degrau por degrau, fase por fase da Copa do Mundo, quem sabe a gente possa fazer um jogo equilibrado, trocar garrafa com essas seleções. E com uma estratégia bem feita, por que não sonharmos chegarmos um pouco mais longe da Copa do Mundo? Até falei, olha, se chegarmos até as quartas de final, é foguetório. Quem sabe a gente possa ir uns degraus um pouquinho acima. Sonhar, quem sabe, chegar numa semifinal da Copa do Mundo. Acredito mais no trabalho do treinador do que na qualidade dos jogadores. Meus amigos, agradeço a todos que acompanharam mais uma edição do Panorama Esportivo, abração também para dona Maurília, que está sempre acompanhando aqui a nossa programação, e todos que acompanharam mais uma edição do Panorama Esportivo. Mas eu já volto, tá? Logo trago o informativo do Jornal Cultura. Grande abraço.
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2: Nota de falecimento e convite para enterro. 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Os atos fúnebres estão sendo realizados na Igreja Assembleia de Deus do Rincão de São João, de onde o féretro será conduzido às 16 horas de hoje para o cemitério do Rincão de São João. Os serviços fúnebres estão sendo prestados pela funerária Andrade. Participamos do falecimento de Araci da Silva e Fran. Os familiares antecipam agradecimentos.
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2: Escola Olavo Bilac oferece vagas para qualificação profissional e conclusão do ensino médio. Rua João Palmeiro passa a contar com estacionamento oblíquo em São Borja. A CISB-CDL promovem palestras sobre venda e experiências do cliente nesta quinta-feira. São Borja e São Tomé alinham preparativos para torneio binacional de pesca. Câmara Municipal realiza noite de homenagens no plenário do Legislativo. Idoso com Alzheimer segue desaparecido e mobiliza buscas em São Borja. Operação investiga fraudes em contratos de coleta de lixo em 15 cidades gaúchas. Segurança na fronteira é tema de reunião entre autoridades brasileiras e argentinas. Os detalhes estão nessa edição de 25 de junho do Jornal Cultura, com redação de Adilson Ribas, Anelise Andres, Enéia Júnior e Gelci Saraiva, e a apresentação de Adilson Ribas.
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2: Informativo 25 de junho, quinta-feira. Clima. A quinta-feira começou com tempo nublado e temperatura mínima de 6 graus. Registro do Instituto Meteorológico Experimental José Pereira Alvarez. À tarde, a máxima deverá alcançar

0: está com inscrições abertas para oportunidade e qualificação profissional e conclusão da educação básica. O destaque é o curso técnico em contabilidade, com inscrições até a próxima segunda-feira, dia 29 de junho, voltado à formação de profissionais para atuar nas áreas contábeis, financeira e administrativa. A instituição também recebe pré-matrículas para a EJATEC, Educação de Jovens e Adultos Integradas e Educação Profissional. A modalidade, que permite concluir o ensino médio com qualificação em assistente de serviços jurídicos. A iniciativa é destinada principalmente a jovens e adultos que interromperam os estudos e desejam ampliar as oportunidades de inserção no mercado de trabalho. As inscrições podem ser realizadas pelos canais da Secretaria Estadual de Educação ou diretamente na Secretaria da Escola. Mais informações pelo telefone 55-3440-0111. Estacionamento oblíquo implantado em trecho da rua João Palmeiro, em Samborja. Motoristas que circulam pela área central de Samborja devem ficar atentos a uma alteração implantada pelo Departamento Municipal de Trânsito. O trecho da rua João Palmeiro, entre as ruas Cândido Falcão e General Marques, passou a contar com estacionamento oblíquo no lado direito da via. A mudança tem como objetivo otimizar o espaço disponível e ampliar o número de vagas de estacionamento em uma das regiões de uma grande movimentação de veículos no município. Com a nova configuração, os condutores devem observar a sinalização e as demarcações realizadas no local, estacionando os veículos de acordo com o novo sistema implantado. Segundo o Departamento Municipal de Trânsito, a medida busca melhorar a organização do estacionamento, aumentar a rotatividade de veículos e contribuir para a segurança e fluidez do trânsito na área central de Samborja.
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0: Vagas de emprego para a quinta-feira são divulgadas pelo FGTACINE Samborja. O FGTACINE de Samborja divulgou as oportunidades de emprego disponíveis para esta quinta-feira. As vagas são para auxiliar de manutenção, empregada doméstica, bibliotecário, vaga reaberta e jardineiro. Os interessados devem procurar atendimento na unidade localizada na rua Cândido Falcão, 1077, ao lado do Banco do Brasil. Mais informações podem ser obtidas pelo telefone 55-981-31-0010. A CISB CDL promovem palestras sobre vendas e experiência do cliente nesta quinta-feira. A CISB CDL Samborja promovem nesta quinta-feira às 18h30, no Salão de Eventos da CISB, a palestra O Próximo Passo das Vendas, o Encontro entre o Digital, os Processos Comerciais e a Experiência do Cliente. A atividade é voltada a empresários, gestores, vendedores e profissionais interessados em aprimorar os seus resultados comerciais por meio de estratégias modernas. Durante o encontro serão apresentadas ferramentas e práticas que integram o ambiente digital, os processos de venda e a experiência do cliente, com foco no aumento das conversões, fortalecimento do relacionamento com o público e crescimento dos negócios. O investimento é de R$ 25,00 para associados da CISB e CDL e R$ 50,00 para o público em geral. As inscrições podem ser realizadas pelas redes sociais da CISB.
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0: Reunião trata da organização do torneio binacional de pesca esportiva. Representantes de Samborja e São Tomé participaram na terça-feira de uma reunião com a Prefeitura Naval Argentina para tratar dos preparativos do primeiro torneio binacional de pesca esportiva, promovido pelas administrações municipais das duas cidades. O encontro contou com participação de autoridades argentinas e representantes da Câmara Binacional Samborja, Santo Tomé. A Prefeitura Naval terá papel fundamental na fiscalização e segurança da navegação no Rio Uruguai durante o evento. Os participantes também destacaram a importância da integração entre as comunidades fronteiriças por meio de iniciativas conjuntas.

0: Durante a reunião, foi lembrada ainda a cerimônia pelos 276 anos da Prefeitura Naval Argentina, marcada para o dia 30 de junho, com presença de representantes brasileiros. Câmara de São Borja realiza a sessão especial de homenagens nesta quinta-feira. A Câmara Municipal de São Borja realiza nesta quinta-feira, às 19 horas, uma sessão especial destinada à entrega de homenagens a cidadãos, entidades e instituições que se destacaram por suas contribuições ao desenvolvimento da comunidade. A solenidade ocorrerá no plenário do Legislativo e tem como objetivo reconhecer trajetórias, serviços prestados e ações que impactam positivamente o município. Familiares, amigos dos homenageados e a comunidade em geral estão convidados a acompanhar o ato de reconhecimento e valorização promovido pela Câmara Municipal.
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0: Operação na margem do Rio Uruguai resulta em apreensão de bebidas argentinas. Uma ação da BM resultou na apreensão de 96 garrafas de bebidas de origem estrangeira na manhã desta quarta-feira em Porto Mauá. A apreensão ocorreu durante patrulhamento realizado às margens do Rio Uruguai no âmbito da Operação Suma SSP, que intensifica ações de combate a crime transfronteiriços na faixa de fronteira. Durante a fiscalização de um veículo, os policiais localizaram as bebidas de procedência argentina. Após a constatação de irregularidades, foi confeccionada a documentação pertinente e a carga foi encaminhada à Receita Federal para os procedimentos cabíveis. Segundo a Brigada Militar, a operação tem como objetivo reforçar a fiscalização em áreas estratégicas da fronteira e coibir práticas como descaminho e outros delitos relacionados ao transporte irregular de mercadorias. Polícia Argentina reforça a fiscalização na Rota Nacional 14 em São Tomé. A primeira delegacia de Santo Tomé realizou nesta quarta-feira uma operação de fiscalização na Rota 14, uma das principais vias de ligação entre país do Mercosul e rota de intenso fluxo de cargas e passageiros na região de fronteira. A ação ocorreu na área jurisdicional de Santo Tomé e teve como objetivo reforçar a segurança viária, prevenir delitos e ampliar o controle sobre a circulação de pessoas e veículos. Durante a operação, policiais da 1ª Delegacia Distrital realizaram abordagens e verificações documentais em motoristas, passageiros e veículos de diferentes categorias. Segundo a polícia, ações desse tipo fazem parte das estratégias de prevenção ao crime transnacional e de fortalecimento da segurança em uma região considerada estratégica para a circulação de mercadorias e pessoas entre a Argentina, o Brasil e demais países do bloco econômico. Segurança na fronteira é tema de reunião entre autoridades brasileiras e argentinas. O comandante do 48º Batalhão de Polícia Militar, o tenente-coronel Rogério Hoffmann Filho, recebeu nesta quarta-feira o chefe da Prefeitura Naval Argentina em São Tomé, Nievas Chocopar. O encontro teve como objetivo fortalecer a integração entre as forças de segurança do Brasil e da Argentina, com foco na troca de informações e na cooperação para o combate a crimes na região de fronteira. Segundo a Brigada Militar, a aproximação entre as instituições reforça as ações conjuntas voltadas à segurança pública e à proteção da comunidade fronteiriça. Operação investiga fraudes em contratos de coleta de lixo em 15 cidades gaúchas. O Ministério Público do Rio Grande do Sul deflagrou hoje a Operação Reciclagem, que investiga um suposto esquema de fraudes em licitações e contratos de coleta, transporte e destinação de resíduos sólidos em 15 municípios gaúchos. Foram cumpridos 11 mandados de busca e apreensão em residências e empresas nas cidades de Torres, Porto Alegre, Santo Antônio da Patrulha, Rosário do Sul, Vacaria, Taquara, Arroio do Sal e Bom Jesus. Segundo o Ministério Público Gaúcho, um grupo formado por 9 investigados utilizaria empresas interligadas para simular concorrência em licitações, direcionar contratos públicos e ampliar indevidamente os valores recebidos. A MP informou que não foram realizadas buscas nas sedes das prefeituras e que os valores envolvidos ainda estão sendo apurados. Polícia Civil conclui investigação sobre golpes com piques falsos em Itaqui. A Polícia Civil de Itaqui concluiu 2 inquéritos que apuraram crimes de estelionato virtual contra moradores do município. Segundo as investigações, os criminosos negociavam a compra de produtos pelas redes sociais, enviavam comprovantes falsos de transferências via Pix. Após receberem os bens e efetuar o pagamento, revendiam os produtos pela internet. A apuração identificou 2 suspeitos, ambos já recolhidos ao sistema prisional. O delegado Rodrigo Babzik orienta que vendedores somente entreguem mercadorias após a confirmação do valor na conta bancária, evitando prejuízos causados por comprovantes falsificados. Idoso com Alzheimer segue desaparecido e mobiliza buscas em Samborja. As buscas por Graciano Lopes Pereira, de 69 anos, continuam em Samborja. Morador do residencial São Vicente de Paula, ele está desaparecido desde a noite de segunda-feira e ainda não foi localizado. Segundo informações repassadas pela instituição, Graciano possui diagnóstico de Alzheimer e tem o hábito de circular por áreas do interior do município. Por isso, as autoridades fazem um apelo para que moradores da zona rural redobrem a atenção e comuniquem qualquer informação que possa auxiliar nas buscas. No momento em que foi visto pela última vez, o idoso vestia calça cinza e jaqueta preta de couro. Informações sobre o paradeiro do idoso podem ser repassadas à Brigada Militar pelo telefone 190, à Polícia Civil pelo 197 ou diretamente ao residencial São Vicente de Paula.
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bem? Olá, amigos, olá, amiga. Estamos no ar, estamos ao vivo, estamos aqui, estamos direto dos estúdios da Rádio Cultura para trazer, como sempre, aquele momento especial, momento de fé, levado ao ar de segunda a sexta-feira, sempre a partir da 1 hora da tarde. Nós estamos aqui com você por conta da Nova Vida Church São Borja, a igreja que está na Avenida Tancredo Neves, 1915, na Piraí, lá na Perimetral, e também no bairro do Passo, na Avenida Francisco Miranda, número 722. Comunicando contigo, seu amigo do rádio, pastor Alex Dias, e eu vou com você, como sempre, nós vamos juntos com você até a 1h30, trazendo aquela mensagem de Deus, de fé e de esperança para o seu coração. Muito obrigado você que para um pouquinho sempre para nos acompanhar, você que para um minutinho para ouvir a gente, sempre é motivo de grande alegria para a gente poder saber que o nosso programa está chegando até a sua casa, até o seu trabalho, até onde você está. Deus abençoe muito você que nos acompanha, você que faz aquela pausa do almoço, você que está trabalhando na cidade, no campo, pessoal que está aí naquela corrida do dia a dia, nessa quinta-feira, nesse já 25 do mês de junho de 2026. Nós estamos já na reta final do mês 6, do mês de junho. Vem aí o segundo semestre, vem aí um novo tempo, uma nova etapa, uma nova história, um novo começo para todo mundo. E é por isso que nós estamos aqui hoje, para trazer para você uma reflexão e, dentro de mais alguns instantes, claro, aquela oração poderosa, aquela oração da fé, o nosso momento, que assim falamos, momento de fé. E que bom que você está aqui com a gente, que bom que você está ligadinho no nosso programa. Então, aonde estiver chegando as ondas da Rádio Cultura, ou mesmo esta live aqui do Instagram da Nova Vida Church SB, chega o nosso carinho, chega o nosso abraço, nosso desejo de que a bênção de Deus esteja sobre a sua casa e a sua vida, meu amigo, minha amiga. Uma alegria muito grande. E eu quero, já aproveitando o espaço, já que hoje nós demoramos um pouco a chegar até o programa, tivemos um pequeno atraso, mas eu quero compensar falando um pouquinho do nossas atividades nesse final de semana. Nós vamos ter dois cultos ali na Piraí, tá, gente? 9 horas. É um culto rápido, para quem já acompanha. O nosso culto da manhã é um culto rápido, é um culto que ele costuma ser um culto muito compacto, né? Mas muito abençoado também. Por que ele é um pouquinho mais compacto pela manhã? Porque as pessoas têm atividades, né? Muita gente ainda cozinha, gente que vem de longe, alguns até a pé. As pessoas têm ali seus afazeres ainda de manhã. Então a gente pensa em tudo. Por isso que de manhã é um culto um pouquinho mais compacto. Aí à noite, aquela reunião abençoada, aquela reunião poderosa da Rosa de Saron, que está muito forte. Daqui a pouco eu vou falar do que vem para você amanhã. Enquanto isso, também eu quero convidá-los para domingo. Gente, domingo, este domingo agora, ele será o último domingo de junho e o último domingo do primeiro semestre. Olha só, é um ciclo que se encerra. E eu queria que você encerrasse o ciclo de forma muito abençoada. Tanto que nós vamos ter à noite lá na Piraí, nós vamos ter de manhã também no Passo, tá, gente? De manhã no Passo. O culto começa às 9 também da manhã. É a mesma coisa, um culto compacto também de manhã. E à noite, lá na Piraí, aquele culto tremendo, aquela multidão toda que se reúne. E lá nós vamos ter um culto chamado A Noite do Espírito Santo. Pastor, por que é tão importante isso? Porque eu deveria ir. Porque o que acontece, para você entender já, eu já vou aqui entrar com você na nossa reflexão. Eu creio que essa reflexão ela vai falar muito, muito com você agora, porque ela é uma reflexão muito poderosa. Então preste atenção nesse nosso momento de reflexão. Queridos, quando se fala
Noite do Espírito Santo. Por quê? Eu vou explicar. Tem uma passagem na Bíblia que relata Jesus no barco com os discípulos. E essa passagem, ele cansado, ali a gente vê um pouco da parte humana de Jesus, ele cansado, a Bíblia diz que ele deita numa almofada no barco. E os discípulos não viram onde ele estava. E então começou um temporal no mar. E esse temporal começou a sacudir a embarcação. E ali todos eram, em sua maioria, homens que sabiam navegar, conheciam o mar e estavam apavorados, porque a coisa estava feia. Então, olha o que acontece. Esses homens começam a procurar Jesus. Cadê ele? Onde é que ele está? Nos deixou aqui sozinhos? Nos abandonou? Até que eles encontram o Senhor. E dizem para ele: o Senhor não está vendo que nós estamos perecendo? Olha só a incoerência dessa fala. Jesus com eles, e eles pensando em perecer. Então Jesus falou assim para o mar: acalma-te e aquieta-te. E a Bíblia diz que se fez uma calmaria na hora. E todos ficaram maravilhados, como se eles não conhecessem o poder daquele Jesus que estava ali. Mas o que isso tem a ver com a sua vida, minha amiga, meu amigo? É aí que está o meu convite para domingo. É que quando você tem Deus no seu barco, e aqui o barco é você, a sua vida, o seu coração, não importa o que está à sua volta, se está te sacudindo, se está, como a Bíblia dizia, te açoitando o barco, as ondas açoitavam, batiam. Olha só, era como se fosse um açoite. Mas enquanto a água não entrar para dentro daquele barco, ficar só lá fora, não vai acontecer nada com você. O que eu estou querendo dizer é que quanto mais cheio de Deus você está, menos espaço vai ter na sua vida para o mal. Você entende isso? Quanto mais cheio de Deus você está, menos espaço na sua vida sobra para o mal. Você entende isso, minha amiga, meu amigo? Quanto mais cheio de Deus você tiver, por isso que nós vamos ter a noite do Espírito Santo. Quanto mais o Espírito de Deus encher o seu coração, menos dúvida você vai ter, menos o mal vai ter acesso à sua mente, ao seu coração. Toda pessoa cheia de Deus, ela é uma fortaleza contra o mal. O mal não consegue entrar no coração, não consegue entrar na mente, não consegue entrar no ouvido, não consegue entrar no coração. Sabe por quê? Porque não tem espaço. Por isso que a Bíblia diz assim: não deis lugar ao mal. Quando estamos vazios, somos presas fáceis. Qualquer ambiente carregado nos derruba. Ficamos mal. Qualquer pessoa com uma energia ruim nos afeta. Ficamos mal. Mas quando estamos cheios de Deus, é o mal que foge da gente. Quando ficamos cheios de Deus, aí é o mal que tem que bater em retirada. E não eu ficar acuado e com medo ou cheio de pensamentos ruins. Quando estamos cheios de Deus, os pensamentos ruins não conseguem se estabelecer em nós. Pensamentos de derrota, de medo, pensamentos até de errados, visões erradas das coisas, interpretações erradas, nada disso tem lugar quando estamos cheios de Deus. Quanto mais cheio de Deus você tiver, menos você vai estar propenso a se encher de coisas negativas. Então, por isso que domingo, eu, se fosse você, não perdi esse culto. Ainda ser um culto profético, porque ele encerra um ciclo, ele termina o primeiro semestre, você vai terminar cheio de Deus. Nós tivemos um mês de junho marcado por uma visão chamada Junho Poderoso. E agora, no dia 28, eu vou lançar a visão do mês de julho, que vai abrir o segundo semestre. Vou falar também do nosso desafio do monte, que vai ser
espetacular. Espetacular. Eu queria muito que você pudesse participar. Uma vez por ano a gente sobe ali no monte, que é o monte mais alto da região. Nós subimos ali e tem sido ao longo desses 11 anos simplesmente tremendo. Já são 10 anos que a gente foi, 10 anos seguidos. Mesmo na pandemia a gente conseguiu ir. Nunca deixamos de ir. E os testemunhos são assim, tremendos, tremendos. Então, venha você também viver isso, virar essa chave na sua vida, que é o que todo mundo precisa. Mas enquanto não chega o domingo, amanhã nós temos a Rosa de Saron. Você que está na campanha da Rosa, amanhã é a sétima unção com óleo de aloés. O óleo de aloés, para que, que ele serve, hein, pastor? O que ele era usado na Bíblia? Aloés era usado para revestimento. Como assim? Era um óleo onde o poder de Deus revestia a pessoa. Era uma pessoa, por exemplo, ele era muito usado em um momento em que você ia para uma guerra, por exemplo. Você se revestia, ia para um momento decisivo na sua vida, se revestia. A Bíblia manda em Efésios nós estarmos revestidos. Por quê, pastor? Revestidos como uma armadura. Por quê? Bom, você já deve ter imaginado. Existe muita maldade. E às vezes é uma inveja disfarçada de torcida. Você sabia que existe muita inveja disfarçada de torcida? Pastor, como assim? É assim, ó. Quer ver uma coisa? A pessoa, você chega e conta que vai construir a sua casa. Aí aquela pessoa que você considera amigo ou amiga, ela fala assim para ti: mas que bom, tu vai construir tua casa. Aí você fala: vou. E ela diz assim para ti: e onde é que vai ser a tua casa? Aí você fala: olha, é num loteamento, eu comprei um terreno, vou construir lá a minha casa. Aí a pessoa fala assim para ti: ai, que bom, eu sempre torci por ti. Ai, que Deus te abençoe. Ainda diz assim. Mesmo sendo um lugar tão longe, né? Tão perigoso aquela região, não tem muita casa. E aí você já fica pensando. Tava tão empolgado, já começa a pensar: poxa, será que fiz a coisa certa? Ah, aquilo que era certeza para ti, teu esposo, tua esposa, teus filhos, já não é mais certeza, porque seu amigo ou sua amiga te fez você enxergar uma coisa que você não tinha visto. Na verdade, é pura inveja disfarçada de torcida. Quer ver outro exemplo? A pessoa fala assim para ti, você diz: ah, comprei esse carro aqui, ai, que carro lindo, parabéns, trocou o teu carro? Troquei. Aí a pessoa fala assim para ti: ai, que bom. Tu merece, eu sempre, sabe, né? Tu mora no meu coração, eu sempre torci por ti. Ah, que tu seja feliz com esse auto, porque sei que diz que quando estraga é terrível para arrumar de caro. Meu Deus, você já fica todo preocupado, já fica nervosa, angustiado. Meu Deus, não sabia disso não. Será que vai acontecer comigo? Tá tão feliz com seu carro novo, você já tá com medo que o carro estrague. Porque a tua alegria foi roubada por meio de uma inveja disfarçada de torcida. Você vê? Quer outro exemplo? Então tá. Pessoa chega e diz assim pro outro: olha, eu consegui emprego. É mesmo, que bom, que maravilha. Fico emocionado ou emocionado. Onde que é? Aí você fala: vou trabalhar em tal lugar. Aí a pessoa diz assim pra ti: ai, que bom, tomara que tu vá bem lá, porque sabe que eu torço por ti, né? É, mesmo sabendo que lá ninguém para naquele lugar, né? Lá ninguém para no serviço. Você já fica apavorado. Poxa, não, ninguém para, é? Não sabia disso. Pois é, não ia te falar, né? Mas eu sou tua amiga, ou sou teu amigo, e aí você já sabe. Ou então quando a pessoa é promovida, aquela outra pessoa diz: ah, você merece,
essa promoção. Ai, tomara que tu vença, porque todos que são promovidos depois são despedidos, alguma coisa deve ter, mas tu vai ser diferente. Já coloca aquela dúvida. Não é amizade, é inveja disfarçada de torcida. Conseguiu um namorado, uma namorada. Ai, que bom. Que tu seja feliz, porque tu, como tu não tem assim, sorte para relacionamentos, né, fulana? E dá risada. Você dá risada junto, leva na brincadeira. Porque você acha que não tem maldade nenhuma, a pessoa tá só brincando. Na verdade, é a inveja disfarçada de torcida. Então, nossa única saída, meu amigo, minha amiga, é estarmos revestidos. Você entende disso? Revestidos. Esse é o ponto. Estar revestido. Então, nessa sexta-feira, vai ter uma unção poderosa de revestimento para que as coisas não te afetem. Repito, como eu falei no início, quanto mais cheio de Deus uma pessoa está, menos espaço no coração dela tem para qualquer coisa que lhe perturbe. Simplesmente não se cria. Não tem espaço, tá entendendo? Então, revestido, você se torna uma pessoa imparável. Todas as flechas malignas na sua direção caem por terra. Mas tem que estar revestido. Não basta ignorar. Não, não dou bola. Eu não ligo. Eu sou uma pessoa boa. Eu sou um bom cidadão, eu pago os meus impostos, eu sou uma pessoa correta. Meu amigo, não basta. A gente atende muitas pessoas aí, ó, boas, pessoas de um bom coração também, pessoas que fazem a coisa certa e que, por não entenderem esse conceito ainda, que é o do revestimento, elas são presas fáceis da maldade. Elas vivem sofrendo e sequer sabem disso. Elas não têm a menor ideia de que aquilo que elas estão enfrentando é uma maldade. Então, nessa sexta, 9 da manhã ou 20 horas, escolha o melhor horário para você, vai ter a sétima unção, que é o revestimento de poder com aloés poderoso. Eu, se fosse você, repito, eu não perdi. Então, tá o convite. E no domingo, nós vamos ter aquele domingo maravilhoso, a noite do Espírito Santo, para você terminar o primeiro semestre cheio de Deus, cheia de Deus, completamente cheio, para não ter lugar no seu coração para qualquer pensamento ruim, sentimento ruim, nada. Você vai estar forte. Paralelo a isso, nós vamos ter aí também o lançamento da visão de Deus para o mês de julho. Vai ser muito boa, muito forte. Vamos falar um pouco sobre o Monte 2026. Vamos também preparar você para entrar o segundo semestre com tudo, vencendo mais ainda que foi o primeiro, ou se o primeiro foi um primeiro semestre de organização, de batalhas, de lutas, de plantação. O segundo semestre será de colheita. Então, você está convidado a estar conosco. E ainda, paralelo a isso, no culto da noite, nós vamos ter a festa das células. Você que integra alguma célula, esteja conosco. Venha estar. Nós já mandamos os convites lá nos grupos, no grupo principal da célula, mas caso ele não tenha chegado até você que está me acompanhando hoje, você está convidado. Pastor, eu não sou de nenhum desses grupos aí, como é que eu fico daí? Você vai normalmente, minha amiga. Não é uma coisa que vai te excluir. Não. Você pode ir normalmente. Você vai ver um pouco da alegria da igreja. Um pouco da nossa forma de ser igreja. Da comunhão da igreja. Então, quero que você possa estar conosco. Vem estar com a gente. É nesse domingo. 9 da manhã, lá de manhã cedo, no Passo. 9 horas, horário bom. Culto compacto. Termina 10 horas o culto. E à noite, aí sim, aquele culto grandioso, nossa reunião maior. Eu espero você, tá certo? Vou falar com Deus agora. Momento da oração, aproxime do rádio. Vamos ao nosso momento de fé. Meu Deus e meu Pai, precisamos estar revestidos, é fato. Quantas vezes nós estamos enfrentando situações que estão literalmente nos afrontando, batalhas, problemas, situações.
Mas a verdade é que quanto mais cheios de Ti, da Tua palavra, da Tua presença nós estamos, mais fortes nós ficamos. Então, meu Deus, eu oro por quem hoje precisava ouvir isso, quem está precisando ser revestido devido a tanta inveja disfarçada de torcida, meu Pai. Tanta gente que sente esse impacto, sente essa coisa ruim, sente esse ataque, ó Deus, contra os Teus filhos. Eu oro hoje, declaro a Tua bênção, a Tua graça e o Teu poder. E peço a Tua virtude sobre cada um, em nome do Senhor Jesus. Assim oramos e abençoamos a todos. Consagramos o copo com água. Amém e amém. Meus amigos e minhas amigas, estamos chegando ao final do nosso programa. Obrigado você que esteve com a gente aqui nesse horário. Deus abençoe. As pessoas aqui que mandaram mensagem pra gente aqui. Deixa eu ver se alguém mandou uma mensagem. Nossa amiga Lisete, lá da Parada do Pão. Alô, meus amigos. Um abraço ali, Claudio Miro. Nossa querida Ju. Deus abençoe, meus queridos, na Parada do Pão. Meu amigo Danilo também com a gente, juntamente com a esposa. Curtindo os dias de férias, né, meu amigo Danilo? Tava de aniversário essa semana, meu amigo Danilo aí, vivamente comemorado, coisa boa. Um abraço, amiga Maia também confirmou a audiência com a família. Um abraço para ela, para o Fábio, para todos da casa. Nosso carinho especial, obrigado também. Quem mais? Minha amiga Suzana aqui, desejando uma ótima tarde, sempre com seu companheiro, seu esposo, nos acompanhando. Nosso muito obrigado. Quem mais deu oi para a gente? A minha amiga Cláudia. Tudo bem, Cláudia? Um abraço, obrigado. Deus abençoe. A gente fica por aqui, mas a gente volta amanhã, pessoal. Amanhã estamos juntos, a partir da 1 da tarde. O encontro marcado é aqui na Cultura com você. Quem chegou depois, quem perdeu um pouco do programa, de repente você chegou no meio da palavra e ela de alguma forma te chamou a atenção, quando termina o programa, daqui um minuto ou dois, ela fica toda gravada. Você pode acompanhar depois, só deslizar um pouquinho mais para frente a timeline da live, você chega na palavra ali, certo? Um abraço a você de São Borja, Santo Tomé, cidades vizinhas. Deus abençoe, a gente volta amanhã. Até lá. Um abraço do pastor Alex. Tchau, tchau.

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no tempo que mulher não usava calça. E aquelas que usavam era feita de bolsa de farinha de trigo. Então ela saía assim na rua, dava aquele evento, a saia levantava, aparecia bem na bunda assim. Moinha.

13:59. Nota de falecimento e convite para enterro. Filhos, filhas, noras, netos e bisnetos da sempre lembrada Aracida Silva Ifra, com pesar participam parentes e amigos do seu falecimento ocorrido hoje. Os atos fúnebres estão sendo realizados na Igreja Assembleia de Deus do Rincão de São João. O féretro será conduzido às 16 horas de hoje para o cemitério de Rincão de São João. Serviços fúnebres prestados pela funerária Andrade. Noticiamos o falecimento de Araci da Silva e Fran. 14 horas.

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0: Nós criamos problemas a todo instante. A função da roupa é vestir. Ai, mas eu quero usar essa roupa porque ela impressiona as pessoas. Se você precisa impressionar as pessoas não gostam de você. Elas gostam da roupa. Logo, é um erro. Isso é tudo Epicuro. Ou seja, é um erro eu buscar a impressão dos outros. Ai, mas esse prato não combina com esse guardanapo. Se a pessoa lhe procurou por causa do guardanapo, não a convide. Porque se é um amigo seu, não vai levar isso em conta.
1: A inveja tem um problema. Todo mundo é alvo de inveja, mas ninguém é invejoso. Vejam que coisa interessante. É o pecado sem pecador. Por que será que acontece isso? Vamos desenvolver mais. A inveja é um caminho fascinante para conhecer a alma humana. Vamos começar com uma distinção muito importante que eu já fiz em público, já fiz por escrito, mas sempre é bom lembrar. Inveja é diferente de cobiça. A cobiça é o desejo que eu tenho de um bem ou de algo que lhe pertence. Eu tenho cobiça sobre o seu carro e por isso eu posso roubá-lo ou tentar alguma coisa. A cobiça, inclusive, pode ser positiva. Eu tenho muita cobiça da forma que você fala francês. E eu vou perguntar a você, com quem você estudou francês? Onde você aprendeu? E eu vou tentar reproduzir isso. Nesse caso, a cobiça pode ser positiva, porque ela se transforma em uma alavanca, em um modelo, em uma meta que eu quero atingir. Então a cobiça é o desejo sobre algo que pertence a outra pessoa, não necessariamente um desejo negativo. A inveja não. A inveja é sempre negativa. A inveja não é eu desejar a sua casa, o seu casamento, o seu emprego, o seu relógio, sua maneira de falar em público. Isso não é inveja, isso é cobiça. A inveja é mais sofisticada e mais terrível. A inveja é a tristeza que eu sinto porque você é feliz com essas coisas. A inveja é o fato de que eu não tolero a sua alegria, a sua felicidade, por ter uma bela esposa, um belo marido, por ter um bonito carro, por saber falar bem uma língua, por ser alegre, por ser despreocupado, seja o que for, não é o bem que eu quero para mim. Isto seria a cobiça, é a dor pela tristeza alheia. Não é exatamente a vontade de ter o que você tem, mas vendo que você tem algo que eu acho interessante, que pode ser um dado objetivo, um relógio, ou um dado subjetivo, seu equilíbrio, sua paz de espírito, eu fico muito irritado com isso, e isso me perturba. Uma das raízes da palavra inveja, não é a única, é que a inveja lhe cega, ela é invidere invidere, ou seja, eu não te vejo. Exatamente não ver, não perceber a mim e a você, mas apenas aquela dor pela sua felicidade, me torna como invejoso um cego. Eu deixo de ver as minhas capacidades, eu deixo de avaliar qual é o caminho que você teve para chegar às suas capacidades, e eu acabo produzindo o ato invejoso, que de novo é a tristeza pela felicidade alheia. Então a inveja é um tipo de cegueira, ela é um erro estratégico, porque nem eu quero chegar onde você está, e nem estabeleço uma meta para ter o que eu acho que você pode ter. Poderíamos falar, por exemplo, em uma cobiça positiva, mas não existe a popular inveja branca, uma maneira que as pessoas dizem, eu te invejo, mas é sem maldade. Não, toda inveja é negativa, porque eu te invejo, porque eu não tolero a sua alegria e não exatamente sua habilidade ou o bem que você possui. O invejoso observa, e por isso que na cultura popular a inveja sempre está associada ao olho grande. Muitos amuletos contra a inveja trazem um olho, como olho grego, olho turco, trazem amuletos que exageram o olho, que são formas de eu dizer que eu estou rejeitando essa energia negativa que vem do outro, porque o primeiro ponto para eu invejar é eu ver a felicidade de outra pessoa. A inveja é uma impotência, a inveja é uma fraqueza, a inveja é uma incapacidade de produzir a própria felicidade, por isso miro tanto na felicidade alheia. A inveja então se disfarça. Um dos disfarces da inveja é a ajuda. É a pessoa dizer, eu não estou criticando porque eu te invejo, porque eu quero o seu bem. É porque eu estou a serviço do verdadeiro conhecimento. É porque eu temo pela sua saúde. É porque eu acho que isso faz mal para você. O invejoso costuma dourar a pílula, costuma traduzir em interesse. Eu não falo para você ficar falando da sua família, que isso é errado, porque eu acho ruim. Eu adoro a sua família. Eu adoro a sua felicidade. Mas sabe que tem gente aqui no trabalho que é invejosa. Em geral, eu desloco para terceiros o que é o meu sentimento. É muito comum no invejoso a expressão, nossa, você sabe que eu sou seu amigo. Tem gente aí falando, quando eu me aproprio da fala dos outros, é porque eu não tenho sequer a coragem de enfrentar, olho a olho, cara a cara, a pessoa, e fico utilizando outros críticos para dizer aquilo que eu penso. Eu estou do seu lado. Por mim, você pode falar à vontade do seu carro, pode falar que perdeu 10 quilos, pode falar que fez uma viagem maravilhosa. Eu fico feliz com as suas conquistas, mas você sabe que a Patrícia lá do financeiro, que o João lá do RH, esses são invejosos. Cuidado, cuidado, meu amigo, cuidado com eles. Sim, talvez a Patrícia seja invejosa, mas com certeza quem está dizendo isso também é. E está buscando apoio em outras pessoas. Há uma outra característica da inveja. Você nunca inveja algo distante. Ninguém diz, e esse sultão do Brunei que é bilionário? Você não tem inveja do sultão do Brunei. Você não tem inveja de Alexandre o Grande, de Napoleão o Grande. Você não tem inveja de Carlos Magno. Você tem inveja de alguém próximo. O invejado, o alvo da inveja é sempre alguém da família, da vizinhança, do trabalho, ou que pelo menos você tenha contato com as redes sociais de alguém vivo. Essa inveja nasce de alguém que você olha e que tornou inclusive vivo por acompanhar nas redes sociais. O invejado é sempre alguém próximo, seja pela imagem, seja pelo tempo ou proximidade geográfica. O invejado é sempre alguém ao meu lado. Por que é melhor ser ético e por que a vida com ética é uma vida mais fácil? E aqui eu vou dar uma das indicações importantes. Só pessoas éticas têm amigos. Pessoas não éticas, a ideia não é minha nem de Aristóteles, mas de um filósofo. Uma pessoa não ética tem apenas cúmplices e não amigos. Uma vida sem amizade é uma vida vazia.

0: 14:09, 14:09. Muito boa tarde, Samboja, meus amigos, meus queridos e minhas queridas. Estamos no ar, a partir de agora, pela 1260, o programa A Tarde é Notícia. E aí, tudo certo? Como estamos? É uma aliviada no frio hoje, né? Sim, estamos com 16 graus nesse momento, no centro da cidade, a terra dos presidentes. Amanheceu hoje com 8 graus, é a mais alta mínima desta semana, assim como a previsão estava confirmando ou prevendo mesmo. A mínima foi 8 graus aqui no perímetro urbano, pouco menos no interior, oficialmente 6 graus hoje na estação da Fepagro, zona rural. E aqui no perímetro urbano a mínima não diminuiu dos 8 graus, portanto amenizou um pouco esta massa de ar polar que está sobre o estado gaúcho desde o último sábado. Chegamos a esta quinta-feira, hoje é dia 25 de junho de 2026, hoje é o dia do imigrante. 25 de junho de 2026, 176 dias decorridos até agora e 189 dias para o final do ano. Quinta-feira, jueves. Chegando com a programação e vamos até às 13:30 da tarde. Aqui nós vamos reapresentar os trabalhos realizados pelos colegas, jornalistas, redatores da Fronteira FM, da Rádio Cultura e também do jornal A Folha de São Borja, Grupo ESBC. Essas notícias, esses assuntos estão publicados no portal ESBC. Então, se você que tem o hábito de navegar na internet, você que costuma olhar redes sociais, notícias, aplicativos, então, ESBC. Clicou, abriu esse portal, ali tem todas as notícias e estão os três veículos de comunicação ali inseridos. Você escolhe, quer ouvir a Rádio Cultura, clicou em cima de Rádio Cultura e automaticamente o áudio está na mão em tempo real, assim como a Fronteira FM e, no caso da Folha de São Borja, as notícias, todas elas de forma muito atualizada. Sempre um privilégio, é sempre uma alegria, uma satisfação, um orgulho estar no microfone da Rádio Cultura e saber que aí estão, do outro lado, milhares e milhares de pessoas nos dando a honra da sintonia. A todos os senhores, senhoras, nossos amigos e amigas, aquele abraço, obrigado, obrigado mesmo, valeu! Valeu a sua confiança, valeu a sua preferência aqui pela nossa emissora. 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E nesta quinta-feira, onde o povo brasileiro está, no que diz respeito à Copa do Mundo, eu acredito, até pelo que ouvi hoje, pelo que senti das pessoas, não tem como fugir, né? O Brasil melhora, a seleção brasileira joga melhor, dá um resultado, dá a entrega dos jogadores, o interesse pela partida ontem despertou, né, nos brasileiros aquele velho e bom sentimento de orgulho. É, estamos diante de um quadro, a meu ver, um quadro novo a partir de ontem. A apresentação de ontem, no Brasil, entrou em campo para enfrentar a Escócia sob dúvida, né? Eu mesmo não tenho problema nenhum de dizer assim, ó, se o Brasil continuasse atuando como vinha até ontem, sem chances, nenhuma chance de, ao menos, a gente sonhar com um hexacampeonato. Mudou, sim, a meu ver, sim. Agora, daí pra frente, o que vier, se houver resultado positivo, beleza, ótimo, maravilha. Se não vier o resultado bom, se o Brasil não for muito mais longe do que a próxima etapa, depois da fase de grupo, e a atuação for de entrega, for de interesse, aquilo que a gente espera de uma seleção brasileira, tranquilo, ganhar ou perder é uma consequência. Ganhar ou perder é uma consequência, desde que nos representem dentro de campo, no maior torneio do planeta, a Copa do Mundo, de forma convincente, né? Com brios, olha, aqui é o nosso país, então nós vamos defendê-lo dentro de campo, não vai ser bem assim para nos ganharem. Isso é o que a gente quer. 3-0. Então o povo brasileiro amanheceu hoje com um outro sentimento, a maioria deles, até aqueles, né, que por óbvio e escolha também, olha, eu não ligo para futebol, não gosto, não assisto, não acompanho, mas ainda assim tenho certeza que respingou também nesse torcedor, respingou de forma a contagiá-lo. Hoje as pessoas estão com aquele, olha só que bom, né? Não estou falando assim de nada além do que a realidade me mostrou. Estou falando por mim, né? Por mim. E pelo que eu ouvi dos colegas aqui, parece aquele dia em que a Argentina, né, estreou e que o Messi fez os gols e que... então, havia, assim, um sentimento de alegria, mesmo em se tratando de uma seleção nós temos uma proximidade muito grande da Argentina, geográfica. Então, olha, um jogador de 38 anos que fez tudo isso, jogando pela pátria, pela mãe pátria, pela Argentina. E aí havia aquele sentimento até um pouquinho de, talvez, inveja dos argentinos, né? Mas, agora nós temos ontem Vini Júnior. Olha que eu já assisti alguns jogos dele pela seleção. A primeira vez que eu vi ele jogar uma partida de futebol pela seleção brasileira. Primeira. As outras não. As outras ele entrava em campo. Fardava e entrava em campo e nada mais. Será que é o efeito Ancelotti? Por quê? Porque o Ancelotti já o treinou no Real Madrid. O Ancelotti foi que... enquanto sua gestão de treinador do Real Madrid, o Vini Júnior teve sua melhor fase. Será que é o efeito Ancelotti? Tomara. 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Ai, tem música? Sim, tem música. Entre as informações que começam em seguida, temos a previsão do tempo atualizada, o nível do Rio Uruguai, impressionante o que está subindo o rio. É uma suba considerável, menos mal que, dê uma olhada aqui, rio acima, Porto Xavier, o rio já não está subindo mais. Mas aqui é impressionante, né? O rio só hoje de manhã subiu 21 centímetros. Bastante, chegou a 3,81 metros agora. Pescadores de plantão, atenção, 3,81 metros. E eu me refiro mais aos pescadores, os profissionais em cada pesqueiro, em cada ponto de pesca ao longo das barrancas do Rio Uruguai. Tu que vive da pesca, tu que está aí nesses dias frios, nesses dias difíceis, duros de roer em termos de temperatura e umidade, para ti não ficar ou não ser pego de surpresa, perder um material dos teus em função da suba do rio, sabendo que está com 13,81 agora e que continua crescendo, tá bem? Fica ligado e aí é aquela condição. Em todos os programas que apresentamos, nós vamos te informar e como prioridade. Isso, tá bem, meus queridos pescadores de plantão, pescadores da bacia do Rio Uruguai, incluindo Camacô e Butuí e outros arroios e sangas que temos aqui, nesta fartura hídrica que temos, né? De tantos mananciais, fontes e rios na região da fronteira oeste. 2h22, vamos lá. 996731260. Aqui o ouvinte é quem faz a seleção, as músicas entre as informações.
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0: aplausos, aplausos em pé para o Almir Sater, que é o destaque hoje na programação. Almir Eduardo Melk Sater, nascido em Campo Grande em 1956. Violeiro, cantor, compositor, ator e instrumentista brasileiro. O Almir Sater participou de diversos shows e festivais de música nos anos 90, ao aceitar convites para representar em novelas personagens de violeiro, se tornou conhecido nacionalmente como cantor e ator. Seu estilo caracteriza-se pelo experimentalismo. Agrega uma sonoridade tipicamente caipira da viola de 10 cordas. Também com influências das culturas fronteiriças de seu estado, como a música paraguaia e andina, ao mesmo tempo refletindo traços populares e eruditos. Com mais de 30 anos de carreira, 10 discos solo gravados, Almir tornou-se um dos responsáveis pela preservação da viola de 10 cordas. O músico acrescentou um toque mais sofisticado ao instrumento, temperado com estilos estrangeiros como o blues, o rock e o folk, uma mistura de música folclórica, clássica e popular. Foi incluído na lista dos 30 maiores ícones brasileiros da guitarra e do violão, da revista Rolling Stones Brasil, em 2012. Mato Grosso do Sul, Campo Grande, família de raízes turcas e libanesas. Almir Sater, desde os 12 anos, já tocava violão, gostava do mato e sons da natureza. Aos 20 anos, mudou-se para o Rio de Janeiro para estudar direito, mas desistiu da carreira de advogado, motivado inicialmente por escutar no Largo do Machado uma dupla tocando viola caipira. Aí não teve dúvidas, retornou a Campo Grande, onde formou a dupla Lupe e Lampião com um amigo, adotando Lupe como nome artístico. Desfeita a dupla, dedicou-se então ao estudo da viola de 10 cordas, tendo Tião Carreiro como mestre. Motivado pela música, foi para São Paulo para dar início à carreira solo. Almir Eduardo Melk Sater é o destaque hoje, pouco de sua obra e de sua arte, 69 anos, e continua no Mato Grosso, continua morando em Campo Grande, embora ele se encontre de forma quase que totalitária em seu rancho, à beira do mato, junto à natureza, no mesmo Mato Grosso do Sul. Aí, esta é a Tarde da Cultura, a Tarde é Notícias, que entre as informações hoje terá então um pouco da obra do Almir Sater, 2h29.
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0: de volta, 14h31, 14h31. Temperatura chegou aos 17 graus agora. 17 graus aqui no centro, sol deu ar da graça bem mais tarde hoje. Meio-dia já era a hora que o sol apareceu, né? Mas aí elevou a temperatura mais do dobro do que tínhamos às 7 horas da manhã. Então é isso, 17 graus. A música do Almir Sater, tem mais uma aqui antes da notícia ou não vai dar tempo? Não dá tempo, né? Bom, tranquilo então, vamos cumprir o break e a previsão do tempo, aí sim, essa tá na mão, tá na boca do brete, vai lá. Estelcias.
1: Nas próximas horas desta quinta-feira, o sol predomina em toda a região de São Borja e a tendência é de um aquecimento gradual. A temperatura vai à casa dos 17 graus. Para a sexta-feira, o perfil seco da atmosfera vai garantir grande variação de temperatura, com frio ainda muito presente pela manhã, com 5 graus. A tendência é de uma tarde já de 22 graus, com céu claro. Sábado, com temperatura chegando aos 22, 23 graus à tarde, uma tarde muito agradável durante o sábado, que ainda tem um pouco de frio no amanhecer, com temperatura na casa dos 7 graus. E atenção para o domingo, domingo e segunda-feira, com uma nova frente fria associada a uma área de baixa pressão, tem um novo alerta. Pode chover forte, de forma generalizada, e temporais com granizo e especialmente vento forte podem acompanhar a chuva. Os acumulados, em média, poderão oscilar na casa de 20 a 40 milímetros. Da Metsul Meteorologia, Estael Cias.
0: É, Estael Cias, próximas horas, durante o programa nós repetiremos algumas vezes, até porque a audiência se renova e a gente quer também que todos possam ter acesso a esta informação. Meu prezado amigo e ouvinte cristalino, aquele abraço para ti, muito obrigado.
2: Opa, boa tarde, Lutero do Carmo. Como é que tá, amigo? Tudo bem? Aqui é o Cristalino. Lutero, gostei muito dessa mensagem que colocou aí. Uma mensagem de reflexão, muito bem colocada. E, aliás, eu escuto teu programa todos os dias. É um programa bom, informativo, educativo. É top. Tá, meu amigo? Tô sempre na escuta. Bora.
0: Cristalino, não, o que eu gostei, eu só coloquei esse áudio no ar pelo seguinte, eu sei que a gente tem milhares de ouvintes, né? Uns gostam mais, outros gostam menos, outros não gostam nada, e assim é o rádio e assim é a vida das pessoas. Mas tranquilo, eu coloquei aqui esse áudio do Cristalino porque deu para ver, aliás, deu para ouvir perfeitamente ao fundo o rádio ligado na Rádio Cultura. Então isso que eu achei interessante, olha, esse tipo de mensagem que nós recebemos paga o nosso dia, paga a nossa semana, nosso mês, né? E torna a vida mais leve. A gente pode ter uma vida mais leve, não precisa ser tão pesada assim, né, ô Cristalino? Obrigado, meu querido, gostei muito, obrigado. E a cada um que está com o rádio na 1260, e eu começo por aqueles que têm aquele velho rádio de pilha, às vezes lá no meio do mato nem energia tem, nem energia elétrica tem, e o rádio está lá muito atado com uma borracha. Aliás, é um equipamento que, para quem usa rádio de pilha, é fundamental, tem que carregar, vai cair um dia, vão saltar as pilhas e uma borracha vai dar um jeito. É bom que já pendura no galho de uma árvore, né? E ele fica lá. Aquele abraço, muito obrigado. Falei no início do programa e aí falo como apenas um torcedor brasileiro e não como um setorista esportivo ou profissional da área, principalmente do futebol, né? Sobre a visão. Ouvi a Rádio Gaúcha, como sempre eu faço durante todos os jogos que acompanho, enquanto Campeonato Gaúcho, Campeonato Brasileiro, Copa do Mundo agora, eu gosto mais de ouvir pelo rádio, do que assistir pela TV. E agora eu fiquei com aquela sensação porque, ah, mas tu não tá olhando o jogo do Brasil? Poxa vida, eu comecei a ouvir, aliás, comecei a assistir pela chamada Cazé TV. Olha, com um foguetório, todo o meu bairro comemorando e foguetes e bombas. Fiquei olhando para o meu cachorro, o que que houve? Será que tem algo que não... Aí, dali uns 2, 3 minutos, gol na tela da Cazé. Seu Adilson, tudo bueno? Boa tarde.
3: Boa tarde, Lutero. Boa tarde à nossa audiência, Lutero. Tu e várias pessoas estão passando por esse transtorno, né? Para quem acompanha aí os jogos na Cazé TV, eu só assisto os jogos da Cazé, que são exclusivos deles. Porque não tem outra alternativa. É, se a Globo não passar, temos que olhar na Cazé. Não é o caso do jogo do Brasil ontem, né? O jogo do Brasil, assim, tem um leque de opções, né? O pessoal pode olhar na Cazé, pode olhar na Globo, pode olhar no Sport TV, até o SBT tá passando o jogo ontem com o Galvão Bueno, né?
0: Sim. Agora, esse termo delay é em todas, Adilson? O rádio sempre está na frente? Hoje, nas transmissões, por exemplo, se tu olhar no Sport TV.
3: Olhei no Sport TV.
0: Tá, e nos outros jogos, tipo Premier, assim, quando é jogo aqui no Brasil, continua o rádio lá na frente?
3: É, tem um delayzinho aí, Lutero, do rádio pra TV aí de mais ou menos aí uns 5 segundos, né?
0: Não, mas 5 segundos tá... Aí tá dentro, tá?
3: Sim.
0: Ok. Mas assim, de dá pra ouvir todos comemorando e eu com cara de bobo, aliás, eu tenho uma cara de bobo mesmo, né?
3: É tu que tá dizendo.
0: Mas aí não dá, né?
3: Não.
0: Aí eu tô perdendo a torcida. Se Sim. faltar um minuto pra terminar o jogo, tô torcendo pro Brasil fazer um gol. Tô torcendo de graça, porque já Sim. terminou o jogo.
3: É, eu acho que a grande solução tua, Lutero, agora pro próximo jogo, no caso do Brasil, é olhar no Sport TV ou na Globo, né? Se olhar no caseto, de repente, lá na esquina da tua casa, ali no mercado, entre a barbearia, ele já tem um pessoal soltando foguete.
0: Pois é, né? Mas tia, eu não tô mentindo, não é? Te juro por Deus.

0: Então, não sou contra a evolução, acho importantíssimo novas oportunidades. Nós precisamos, né, abrir espaço para as novidades, a tecnologia. E a diferença que eu vejo na Cazé é que eles têm uma modernidade, têm uma tecnologia, mas têm competência também, né? Tem,
1: sim,
0: gente boa trabalhando, né?
1: Sim.
0: Tá uma gurizada nova, mas a gurizada competente. Não basta ser guri ou da nova geração para isso não basta. Tem que ser evoluído, tem que dominar a internet, as redes sociais, as mídias.
1: A linguagem, né? Da linguagem, internet, né?
0: Mas não é só isso, né?
1: Sim.
0: Tu tem que saber a diferença de uma vaca para um terneiro.
1: Sim.
0: Senão tu me quebra e não tem como eu né, te defender.
1: Sim.
0: Então, essa é a diferença que eu vejo na Cazé.
1: Eu
0: gostei muito.
1: O que eu gosto da Cazé, no caso, ali é o antes e o pós-jogo, assim, sabe? Eles trabalham bem isso daí, sabe? Tu tava falando em relação a Gaúcho ali, né? A gente gosta muito ali do pré-jornada, né? Que é o antes, sim, da partida, é muito, sim, completo. A Cazé na TV, pra mim, isso ela faz melhor que a Globo e o Sport TV, que é o pré-jogo e o pós-jogo, tá?
0: Uhum.
1: Agora, o jogo em si, eu gosto mais da transmissão ainda da Globo.
0: É, porque daí vem a toda
1: qualidade,
0: aquela
1: narração,
0: a bagagem, né? É saber. Mas tu tem razão, eu concordo plenamente. Mas e aí, Adilson, eu falei agora há pouco que a partir de ontem parece que mudou, eu vi no semblante com quem eu falei hoje, o conceito e o sentimento do povo brasileiro com relação à sua seleção.
1: Evolução, né, Lutero? Evolução a cada jogo, né? Fizemos um jogo péssimo contra o Marrocos, tivemos uma evolução contra o Haiti, e ontem nós tivemos um jogo bem consistente, né, contra a Escócia, né? Até eu acabei, os ouvintes às vezes acabam interagindo e também nas redes sociais, ah, mas é só contra a Escócia, mas eu também tenho um parâmetro aquele, quando a Argentina pega uma Áustria da vida e ganha e joga bem, olha como o Messi fez uma grande atuação, olha como o time da Argentina está crescendo, a França, que é apontada como uma favorita a ganhar a Copa do Mundo, e realmente eu acho que a França é a favorita, quando ela pega a seleção do Iraque, deita e rola, olha como a França está jogando muita bola, mas pegou o Iraque. Então eu também tenho que ter esse mesmo equilíbrio para analisar a seleção quando pega o mais Koski, que para mim é melhor que o Iraque, que é melhor que outras seleções e que grandes seleções ganharam, tá?
0: Mas deu para notar ontem, enquanto me passou uma mensagem durante o jogo, não lembro exatamente o que tu escreveu, e eu até respondi, isso eu lembro, eu respondi assim, ó, muita calma nessa hora, porque é só a Escócia.
1: Sim.
0: E aí tu me deu uma contra-resposta, como é que é? Uma tréplica, dizendo, não, mas para quem sofria para ganhar da Venezuela é melhor.
1: Sim, há pouco tempo aí, Lutero, nós estávamos empatando em casa nas eliminatórias contra a Bolívia, que não foi para a Copa.
0: Bolívia?
1: Contra a Bolívia.
0: Bolívia que tu falou ontem, é,
1: sim,
0: isso
1: empatamos
0: mesmo,
1: com a Bolívia.
0: A Venezuela.
1: Né? Então, ó, contra a própria Venezuela empatamos 1-1 com o Dorival Júnior. Então agora, assim, para mim o grande mérito do trabalho do Ancelotti, sim, tem muitos méritos, mas ele está conseguindo fazer uma coisa que eu, tu e a maioria do povo brasileiro sempre cobrava de um jogador especial, que era o Vinícius Júnior. Por que que o Vinícius Júnior do Real Madrid, por que que quando eu ligo a TV no domingo no Campeonato Espanhol e no meio de semana na Liga dos Campeões, o Vinícius Júnior deita e rola e na seleção brasileira ele não consegue fazer?
0: É a primeira vez que eu vejo ele jogar pela seleção.
1: Sim.
0: Eu nunca vi o Vinícius Júnior, vi fardar várias vezes.
1: Sim.
0: Agora, jogar não tinha visto.
1: Sim, jogar em alto nível eu nunca tinha visto.
0: Não.
1: Não, o Vinícius Júnior hoje ele é, não é que ele é protagonista da seleção brasileira, ele é protagonista da Copa.
0: Tá, mas aí tu coloca assim, no mesmo padrão dos grandes, não precisa nem falar quem são, tu sabe quem são, né? Mais do que eu.
1: Sim.
0: 5, 6, dá pra...
1: Com
0: está
1: certeza.
0: Nesse grupo?
1: Com certeza, é só nós vermos aí as participações em gols que o Vinícius tem. O Vinícius Júnior tem 4 gols, o Messi tem 5. Tô falando do Messi. O Messi tem 5, e ontem nós tivemos uma anulação de gol bem duvidosa. Então, seriam 5 gols pro Messi e 5 gols para o Vinícius Júnior. Eu tenho que botar também um contexto. Além do Messi ser mais jogador que o Vinícius Júnior, o entorno do Messi é melhor que o do Vinícius Júnior. A parceria do Messi é melhor.
0: Mas tu não acha que os demais também cresceram ontem?
1: E aí é trabalho do treinador. Quando o Bruno Guimarães faz atuações assim, ó, eu sempre fui fã do Bruno Guimarães desde a época do Atlético Paranaense. Ele tá segurando aquele meio campo do Brasil quase sozinho ali, sabe? Participou de 2 gols ontem, ele deu 2 assistências para gol.

0: ajuda muito também na marcação, ele tem muita visão de jogo. Jogadores que eu contestava, que inclusive talvez eu nem convocaria para a Copa, o Danilo ontem fez uma baita partida.
1: Na lateral
0: direita.
1: E nós falávamos, né, o Brasil não tem lateral, começou com o Gaúcho Ibanez,
0: exato,
1: né, de improvisado.
0: E o Danilo assumiu a posição. O Danilo foi convocado, né, muito como uma bola de segurança, né, porque muito tempo jogou no Real Madrid, jogou na Juventus, hoje tá jogando no Flamengo, às vezes nem titular é, mas tá fazendo uma Copa do Mundo bem digna, tá? Outro jogador que eu não convocaria, até acho que ele fez uma partida bem comprometedora, mas contra o Haiti, ontem contra a Escócia, jogou bem, o Paquetá. E eu tô falando do Paquetá, eu tô falando do Danilo, olha a matéria-prima que o Carlo Ancelotti tem na mão.
1: E até porque não tem opções melhores hoje, né?
0: Exatamente, uma coisa que eu sempre muito defendi na convocação. Ah, talvez tirando o João Pedro do Chelsea, que eu convocaria, não tem outro jogador aí sobrando hoje no futebol brasileiro. Por exemplo, um jogador muito contestado, tá fazendo uma baita Copa do Mundo, o Matheus Cunha. Vinha gente, pô, não é nem pra levar o Matheus Cunha. O Matheus Cunha tá com 3 gols na Copa do Mundo, sabe? Então, realmente, é trabalho do treinador. A seleção brasileira, em relação às últimas Copas do Mundo, é a matéria-prima mais escassa que nós tivemos nas últimas edições aí. E o Carlo Ancelotti vem se sobressaindo. O camisa 10 da seleção brasileira não é o Neymar, não é o Vinícius Júnior, eu sempre bati na tecla. O que eu me agarro na seleção brasileira é no trabalho do treinador.
1: E aí, só para te interromper, sim, sim, um minutinho. Eu falei, não sei se falei errado, o Ancelotti treinou o Vini no Real, né?
0: Exato. Exato, a melhor versão do Vinícius Júnior é com o Carlo Ancelotti. Então, se alguém vai poder potencializar esse jogador, é o Carlo Ancelotti, né? E tem vários jogadores crescendo. Ainda acho que o Brasil não é favorito a ganhar a Copa do Mundo, pelo contrário. Mas o que me anima é que cada jogo da seleção brasileira, a equipe está evoluindo, a equipe está crescendo. A maioria das pessoas, não passa do Japão, se pegar a Holanda agora já vai ser eliminada, já é o ponto de interrogação agora. Talvez a gente toque a garrafa contra a Holanda, talvez a gente toque a garrafa contra a Alemanha.
1: Você acha que os holofotes do mundo hoje, do planeta, se direcionaram à seleção brasileira agora?
0: Com certeza, a seleção é aquela coisa aí, for na Alemanha, na França, qualquer lugar, você pode pensar assim, ó, a seleção brasileira não é a melhor seleção. Mas tomara que o Brasil não cresça no campeonato, porque se o Brasil encorpar no campeonato, não vai ser fácil tirar o Brasil da Copa do Mundo. Mesmo que a gente não tenha a melhor matéria-prima em relação às últimas Copas do Mundo.
1: Quem tem a melhor matéria-prima? Quem tem a matéria-prima melhor que a nossa?
0: França, Argentina, Portugal, Inglaterra, tem uma matéria-prima melhor que a nossa.
1: Mas e, em 90... e vem confirmando?
0: Sim.
1: Eles vêm confirmando.
0: A Espanha também tem um time melhor que o nosso. A Espanha também tem um time melhor que o nosso. E tem algumas seleções que vão crescendo dentro da competição, como o próprio Brasil tá crescendo, né?
1: E pode crescer mais?
0: Pode. Pode crescer mais. Porque a vitória, Lutero, de ontem, ela traz algo muito maior que 3 pontos, que é a confiança. Essa confiança que tu tem, eu aqui, que estamos aí em relação, assim, bem desconfiados em relação à seleção brasileira. Tu imagina,
1: desanimado,
0: tu imagina, né, uma espiral agora dentro do vestiário, né?
1: Sim.
0: Né? A vitória, ela traz muito mais que 3 pontos, né?
1: Sem
0: dúvida. Aquela nuvem do jogo do Marrocos já não existe mais. A gente não fala mais do jogo do Marrocos.
1: A equipe da Escócia, ela se despediu, né? Ou não?
0: Ela ainda pode se classificar como melhor terceiro.
1: Terceiro, assim, o meu Brasil estava nessa situação ontem também, né?
0: Sim.
1: O resultado ontem não era mata-mata, mas... era bem...
0: era quase um jogo eliminatório. É.
1: O Adilson, o caminho, então, agora nós já sabemos que o Brasil vai voltar a campo na segunda-feira, 14 horas, correto?
0: Exato.
1: Sai dos Estados Unidos ou continua nos Estados Unidos? O jogo, independentemente do adversário, não lembra, sim?
0: Não lembro, tem que pesquisar pra ti aqui.
1: Sim, mas esta logística também... ela faz uma diferença, porque dependendo do cruzamento, o Brasil tem que ir ao México. É ao lado, mas é tal coisa. Tem a logística, tem a preparação, a estadia, o desgaste. O
0: Brasil joga nos Estados Unidos em Houston.
1: Em Houston, bom. Em Houston. Então, independente do adversário. Quem deve ser, Japão ou Holanda, então, né?
0: Ou Suécia.
1: Quando se decide isso?
0: Hoje à noite, às 10 horas da noite, nós vamos saber o adversário do Brasil.
1: Às 10?
0: Às 10 da noite nós vamos saber o adversário do Brasil.
1: Ah, mas me toca então aguardar isso. Eu vou ter que tomar alguma coisinha aí, um mate amargo mais tarde, fazer um fogo no fogão a lenha. Aliás, tu me prometeu um saco de lenha, vou ficar ansiosamente aguardando esse presente, tá? Um chimarrão vai ser mais tarde hoje para aguardar. Não posso dormir sem saber quem é o adversário, né?
0: Exato. Eu acho que vai ser o Japão, Lutero. Eu acho que vai ser o Japão, até porque tem um confronto direto com a Suécia e os japoneses têm o direito até do empate para passar em segundo lugar. Eles podem passar até em primeiro, só que a Holanda enfrenta já eliminada a Tunísia, né? Então é muito provavelmente que a Holanda vai ganhar e vai ganhar com saldo de gols, né? E Japão e Suécia é um confronto direto.
1: Uhum.
0: Então deve ser um jogo assim, quem sabe de poucos gols, né? Se a Suécia ganhar do Japão, o adversário do Brasil será a Suécia. Que pra mim das três seleções, tecnicamente, é a mais fraca.
1: Bom, assim. Mas aí a que ganhar é porque... dizer que a que ganhar é melhor que a outra. Mas o Japão está dentro de uma campanha que está sendo muito valorizado, né? Assim, estão falando bastante da seleção japonesa. Eu não assisti nenhum jogo deles.
0: Eu vi contra a Holanda, que eles empataram em 2-2, assim, ó. É uma seleção muito aplicada, segue a risca que o treinador propõe, né? É um time que primeiro prioriza em se defender e jogar em contra-ataques. Eu ainda prefiro enfrentar o Japão e a Suécia do que enfrentar a Holanda.
1: Por quê? Porque aí vem o 2010 à cabeça?
0: Também porque o time da Holanda dos três para mim é o melhor. O time da Holanda, a Holanda se fosse Brasil e Holanda, o Brasil não é favorito contra a Holanda.
1: Contra o Japão é.
0: Contra o Japão é, e mais ainda contra a Suécia.
1: Tá, ótimo, então, segunda-feira, 2 da tarde, mas hoje 10 horas vamos saber então o adversário.
0: Sim.
1: Define-se hoje, fica em território estadunidense, é já uma boa, porque dependendo da colocação do grupo, no grupo, o Marrocos é um que vai ter que sair então fora, né? Sai fora dos Estados Unidos.
0: E se a Holanda passar em primeiro... Nós vamos ter Holanda e Marrocos. Baita jogo.
1: É.
0: Baita verdade, jogo, tá?
1: Verdade, verdade.
0: A Holanda é favorita contra o Marrocos, mas não é aquela assim, ó, nossa, que zebra, o Marrocos eliminou a Holanda, não vai ser.
1: Ô, Adilson, deixa eu mandar um abraço aqui para Rose Dornelles. Aquele abraço, muito obrigado aí pelas palavras aqui, pela a tua gentileza e teu carinho aqui, ô Rose. Ela que é ouvinte da rádio, desde que entra no ar e até sabe o horário, né? O Alberi lá às 5 horas da manhã liga as válvulas, não são válvulas, mas é o transmissor. E então muito obrigado aí pelo carinho, pela audiência de sempre. Outro abraço eu quero mandar, eu falei na lenha aqui, Adios, falei na lenha, eu sei que tu, né, não vai me negar fogo, né? Literalmente, porque é lenha para o fogo do fogão a lenha, tu me prometeu, vou esperar. Mas vamos que tu não cumpra cartilha, então quero mandar um abraço pro seu Bigode, o teu vizinho
0: aqui. Ah, sim.
1: Conhece o seu Bigode?
0: Conheço.
1: Esses dias eu toquei uma música para ele aqui, do São Borgense Miguel Bica, o saudoso, com Vira-Mato. Eu ouvi aquela música e lembrei do aquele Chiru velho. É, teu vizinho da rua,
0: isso.
1: Tristão de Araújo Nóbrega.
0: Não, ele não mora na Tristão, ele mora na Itajaí.
1: Ah, mas então é vizinho.
0: Sim, é muito
1: quadra,
0: próximo. Né?
1: Na quadra ali.
0: É muito próximo. É como se tu mora na Júlio Trois, é como se tivesse alguém muito próximo na Sagrada do Filho.
1: Ah, muito bom.
0: Tá.
1: É, conheci esse Chiru, né? Aí nas barrancas deste rio, no final de semana, me chamou a atenção, fiquei admirando, né? Um cidadão assim que. Já uma idade avançada, né? Avançada, no caso, eu tenho idade avançada. Então é por isso, ele deve ser da minha idade, né? Talvez. E aí, desempenhando um papel braçal aí, se virando,
0: fazendo
1: no MUC. E honestamente fazendo seu ganha-pão, né?
0: Então, sim.
1: Por isso que esse tipo de pessoas eu admiro muito. Seu Bigode. Adilson Ribas, e o final de semana tem largada já?
0: Já tem mata-mata no final de semana?
1: Sábado?
0: Domingo.
1: E sábado continua a fase de grupo até sábado. Grupos até sábado, então?
0: Isso, até sábado.
1: Aliás, não tem folga no calendário.
0: Não,
1: né?
0: Pra nós amantes do futebol é maravilha, né?
1: Sim.
0: Para nós amantes do futebol é uma maravilha. Se eu não me engano, até vou olhar aqui, Lotero, se eu não me engano, o último jogo da primeira fase é da Argentina, tá? Contra a Jordânia, se eu não me engano. Exato, o último jogo da rodada é sábado, 11 horas da noite, então vai até domingo.
1: Ah, mas que maravilha, 11 horas da noite.
0: Jordânia e Argentina, o último jogo da rodada.
1: E pode valer.
0: Pode valer, principalmente pro Messi, pra abrir, sim, com o maior goleador da história das Copas, né?
1: É.
0: E aí domingo já começa o mata-mata. Nós já temos domingo um jogo confirmado, que é África do Sul e Canadá.
1: Esse tá definido.
0: Esse já tá definido, né?
1: Canadá, anfitrião, né?
0: Canadá,
1: anfitrião. Pode um dos anfitriões, então, já no domingo, dependendo do resultado, pode dar adeus, né?
0: Sim. Não, e é um jogo aberto, né? África do Sul e Canadá.
1: Sim. Ô Adilson, a Copa de 2030 tem algo a ver, tem algo definido assim como provável uma partida no Monumental de Nunes, na Argentina? Tu ouviu falar sobre isso?
0: Não, ainda não ouvi falar sobre isso. Mas tomara.
1: Pois eu a pena não ter salvo essa publicação que eu vi de um jornalista, porque a gente tava pensando assim, ó. Quantos anos tem o Cristiano Ronaldo?
0: 41.
1: O Messi tem
0: 39.
1: Fez 39
0: essa semana.
1: Tá. O Cristiano tá jogando em alto nível. É, não, sim, é toda aquela explosão que é natural. Porque, pelo que eu ouvi e li, e como eu te digo, não salvei, mas pode ser até uma viagem do cara, assim. Porque o que acontece que o jogo de estreia ou de abertura da Copa do Mundo seria no Monumental de Nunes, em 2030, e o Messi poderia estar na Copa de 2030 e fazer, quem sabe, a sua despedida, ou mesmo que ele fisicamente não tenha condições de jogar toda uma partida a mais, não sei, ele se cuida muito, na sua pátria, dentro do estado, dentro do Estádio Monumental de Nunes, em Buenos Aires. Aí seria, assim, algo, e outra, quebraria um recorde por sua sétima Copa do Mundo.
0: Exato. A sua sete. E eles poderiam, no caso, entrar para outro recorde, né? O Cristiano Ronaldo, por um ano, não está conseguindo, né, de ser o jogador mais velho a fazer um gol numa Copa. O jogador mais velho a fazer gol numa Copa é o camaronês Roger Milá. Com 42 anos de idade, o Cristiano Ronaldo fez com 41.
1: Tô vendo.
0: Por um ano de idade, né?
1: Mas são recordes interessantes, né? Porque, sim, olha só, esses são jogadores de outro quilate, essa é a palavra.
0: Sim, o Messi e o Cristiano Ronaldo, me desculpem os saudosistas de plantão, estão no rol dos cinco maiores jogadores da história do futebol.
1: É, não tem.
0: Pra mim, ainda principalmente o Messi, tá? Pra mim, o Messi, ele, na história do futebol, ele só tá atrás do Pelé. Tá? Pra mim, existe o Pelé, assim, é um abismo em relação a qualquer outro, e pra mim, dos seres humanos, o Messi é o maior jogador da história, porque o Pelé é outra prateleira.
1: É, e eu ainda assim gosto muito do Maradona.
0: Sim.
1: Não, eu sei que não dá pra comparar, né? Mas é gênio.
0: Não,
1: também,
0: eu acho,
1: né,
0: que dá pra comparar, Lotero, assim, eu acho que dá pra comparar. Eu respeito muito o Maradona numa coisa. O Maradona, pra mim, dos jogadores que já ganharam Copa do Mundo, a Copa de 94 e a Copa do Romário, e a Copa do Penta, o Ronaldo foi o jogador decisivo. O jogador que ganhou uma Copa do Mundo com a pior parceria da história foi o Maradona.
1: É.
0: Nunca ninguém ganhou uma Copa do Mundo com um time tão ruim como o da Argentina em 86.
1: E foi contra a Inglaterra?
0: Contra a Alemanha. A
1: Alemanha. O jogo que ganhou da Inglaterra foi com o gol de mão, né?
0: Isso.
1: Mano de Deus.
0: O mesmo jogo que ele pega uma bola de trás do meio campo, sai driblando, todo mundo faz o golaço.
1: E aí, para lavar a alma da sua pátria, que havia, na guerra, sofrido muito na mão dos britânicos, né?
0: A Guerra das Malvinas. É, né? Esse jogo da final da Copa foi contra a Alemanha, a Argentina saiu ganhando por 2-0, a Alemanha empatou e depois fez o 3-2.
1: Que coisa, né?
0: Né? E pra te ver, Lotero, sempre quando a gente conversa sobre futebol, assim, com amigos, assim, a gente vê que o time de 86 da Argentina é tão ruim que você fala, pro pessoal da época, pro pessoal que acompanhou a Copa, me cita três jogadores do time da Argentina fora o Maradona.
1: Canidia.
0: Não, Canidia não é dessa Copa, Canidia é 90.
1: Tu tá falando da Copa de 86.
0: É, me cita três jogadores da Argentina que foram campeões do mundo.
1: Burruchaga.
0: Um. Que convenhamos, é um jogador comum, né?
1: Burruchaga?
0: É.
1: Tá, agora não. Aí tu quer matar o velhinho.
0: Se fosse bom, tu ia lembrar que ele era bom.
1: Agüero.
0: Não, o Agüero é de agora.
1: Ah, não, mas o velho Agüero.
0: O Agüero é o genro do tá falando do Jean do Maradona?
1: Não, não, do velho Agüero, o pai dele. Agora eu vou te dar um nó aqui, sim. Lembra do pai dele?
0: Não.
1: É, bom, eu também não, nunca me fala. Não, essa tu me pegou. Não,
0: sim,
1: não
0: pra te ver como o time era um time comum.
1: Sim.
0: Né? Se aqui tu perguntar pra mim, de cabeça, o Maradona, óbvio, né? O Burruchaga também lembraria e o zagueiro Ruggeri.
1: Ah, eu não lembrava. Não,
0: né? E o resto... É. Mas... Agora, essa que o Messi ganhou também não era uma super seleção, tá? Não era do... A Argentina estava longe de ser apontada como ganhar essa última Copa, né? Tanto que perdeu para a Arábia na primeira rodada. Mas nós vamos lembrar verdade. Do Di Maria, né? Nós vamos...
1: Mascherano.
0: Não, Mascherano já não estava mais. Para te ver como a parceria já não era tão boa, né? O Dibu, né? O Dibu Martins, que ainda é o goleiro, que faz uma baita Copa do Mundo. Mas também não era um super elenco, né?
1: Não era mas são argentinos, né?
0: Sim.
1: E ganhar de argentino nunca é fácil.
0: Sim.
1: Assim como aqui também a Libertadores, né? Quando sempre vem vem o Boca, ou vem o River, e outros agora, Rosário e São Lourenço, nunca é uma barbada. Não existe barbada jogar contra argentino, né?
0: Sim, não tem. É, ultimamente na Libertadores pararam no tempo, né?
1: Sim.
0: Mas... Só brasileiros. Mas aí é muito pelo nosso poder aquisitivo, né?
1: Claro.
0: Nosso poder aquisitivo em relação aos argentinos hoje, né? É muito gritante a diferença, né? Mas, Lutero, que Copa boa, sabe? Tecnicamente uma Copa boa. É, eu tinha um pouco de medo de algumas seleções aí que estavam participando pela primeira vez, quem sabe cair muito nível técnico dos jogos, sabe? Sim. Seleção de Cabo Verde, a própria seleção do Canadá, Uzbequistão, sabe? Os jogos tecnicamente bons, sabe? Inclusive seleções assim sem tradição fazendo jogos duros com as grandes seleções. Quando é que a gente imaginar que Cabo Verde empatar com a Espanha?
1: E aí são... eventos dentro de um grande evento. É um evento.
0: Sim.
1: Cabo Verde ganhar esse jogo foi um evento dentro da Copa do Mundo, né?
0: Exatamente.
1: E empatou... ninguém esquece.
0: Empatou com o Uruguai então, também, foi, né?
1: Pois é. Adilson, valeu,
0: meu
1: amigão. Valeu, valeu, valeu. Qual é a programação de segunda? Vão transmitir os jogos ou não? O Brasil aqui, as duas, vão querer que eu faça programa no horário do jogo do Brasil. Tô só por vocês.
0: Ah,
1: e tem outra?
0: Eu só, nesse caso, nesse assunto, eu só cumpro as diretrizes.
1: Ah, sim, sim, mas e o horário da transmissão da Câmara de Vereadores.
0: Não, mas isso aí vai ter um remanejo.
1: Ah, vai ter um remanejo.
0: A princípio aí, tá, a informação é quase que com martelo batido, a princípio a transmissão do Pequeno Expediente vai ser segunda pela manhã. Quase o jogo do Brasil.
1: Não creio. Só vendo. Alá Santo Tomé. Só acredito vendo. Sim. O Solange, aquele abraço, minha amiga, ouvinte, muito obrigado aí pela audiência. E eu estou hoje destacando aqui o Almir Sater, entre as informações, seu Adilson. E aí ela dizendo assim, olha, agora descobri porque gosto tanto do Almir Sater, pois ele nasceu no mesmo ano que eu. Ah. Pode ser, né? Pode ser, sim, é um bom motivo, Solange. Obrigadão pela audiência. Muito obrigado pelo carinho. É isso então, senhor Adilson.
0: O Almir Sater, né, que tem uma canção que ficou histórica aí, né, na voz dele, que é Tocando em Frente, né?
1: É, abriu o programa agora há pouco. Mas também é uma coisa impressionante. Sim. Essa é do Nando Reis.
0: E Renato Nando, Teixeira.
1: Aliás, Nando Reis não. É do Renato Teixeira.
0: Esse é do Renato Teixeira.
1: É do Renato Teixeira. Os dois eram do Titãs, né?
0: Sim.
1: Os dois fizeram parte do Titãs. O Renato Teixeira consagrou essa música. E outras tantas. Até falar nisso semana que vem, vou ver se eu arrumo algum ouvinte que me peça aqui para tocar um Renato Teixeira. As letras dele... Romaria. Tu já ouviu Romaria?
0: Não, não.
1: Sou caipira, pirapora, ah, sim, Nossa sim, sim. 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
0: Conheço a canção, sabia, mas não sabia o nome da letra.
1: Sou caipira, pirapora, Nossa Senhora de Aparecida, ilumina a minha escura e funda o trem da minha vida. Renato Teixeira foi quem escreveu essa aqui, né, também. Sim. Nós tocamos agora há pouco. É um bárbaro, né?
0: Sim.
1: Um
0: bárbaro. Baita compositor. É.
1: Vamos lá, Xalana, ouviu Xalana?
0: Sim, sim. O Xalana sem querer.
1: Esta mesmo. Olha, é muito boa, né? É muito top.

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3: De volta, estamos de volta, são 3:08, 13:08, tem redação chamando, vamos lá então, abrem-se as cortinas da notícia.
4: Policial de folga salva vizinho de ataque em Cachoeirinha. Na noite desta quarta-feira, um policial de folga impediu um ataque contra seu vizinho em Cachoeirinha, na região metropolitana de Porto Alegre. Ao ouvir pedidos de socorro, o policial militar do batalhão de choque encontrou 3 homens agredindo um morador de 55 anos com um facão e um pé de cabra. Segundo a brigada militar, os suspeitos avançaram contra o policial, que efetuou disparos. 2 homens morreram e 1 terceiro foi hospitalizado sob custódia policial. A vítima sofreu ferimentos graves e permanece internada na UTI do Hospital Cristo Redentor. O caso é investigado pela Polícia Civil como tentativa de latrocínio. Da redação do Grupo SBC para a Tarde a Notícia, Gelci Saraiva.

de volta. São 15 horas e 10 minutos, 2 horas e 10 minutos desta tarde de quinta-feira, esse 25 de junho, com o nível do Rio Uruguai. Atenção, senhores pescadores de plantão, 3 metros e 81 é o nível do rio. 3 metros e 81 e está subindo. 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E nós queremos também informar, quem precisar do peso argentino nesta tarde, vai comprar 280 pesos com um real. 280 pesos com um real. Esse é o câmbio desse momento. Tem uma campanha andando aqui, eu gostaria de comunicar, né, a quem puder e quem esteja disposto, e até porque já tenha, sem utilizar esses materiais aqui. Então, essa campanha Rede Solidária Juntos Somos Mais Fortes está arrecadando doações para auxiliar uma família de São Borja, agora, né, nesses dias frios. Então, claro que a mobilização busca um cobertor, um casaco tamanho 16 e um par de tênis número 37. É para um menino de 9 anos. De acordo com os organizadores, a criança tem um porte físico mais robusto, por isso utiliza roupas em tamanho maior do que a idade. As doações podem ser entregues aqui na Rádio Cultura ou na lancheria Doce Verano, ali no São Paulo, ao lado da Rede Vivo. Lancheria Doce Verano, eles sempre estão fazendo também essas campanhas e auxiliando, né, as pessoas de forma voluntária, sem visar nada em contrapartida, a não ser aquele sentimento, aquela sensação de ter feito algo por alguém, ter ajudado, né? Então é isso, é o que está se pedindo, tá bem? Olha, e é pouca coisa, né? Pouco para quem tem muito, mas para quem não tem nada é decisivo. Olha só, um cobertor, um casaco tamanho 16 e um par de tênis número 37. É para um menino de 9 anos, e os organizadores, agora, né, a colega me falou aqui no corredor da rádio, o menino é de tamanho bem, ele é grande, né, ele tem um tamanho bem grande, então, porte físico robusto, grande, e precisa dessas doações. Quem pode, quem se habilita, quem tem aí, dá para, eu não sei, até se der uma olhada, não sei se não tem alguma coisa. Sempre tem alguma coisa que a gente pode alcançar para alguém, né? Se eu uso 3 cobertores, de repente se eu tenho ou 2 cobertores, se um terceiro não vou utilizar, posso repassar, sim. Não tem problema nenhum. Até acredito nessa condição de que eu, abrindo espaço onde guardo alguma coisa para auxiliar alguém, para estender para alguém, e pode ser que eu também receba algo, né? E vou receber, com certeza, para compensar, né? Tem que fazer exatamente desta forma. Tá bem? Um cobertor, um par de tênis 37 e um casaco tamanho 16. Aqui na portaria da rádio, por gentileza, Riachuelo, centro da cidade, tem aí sobrando dessa mão aí, que esse menino com certeza vai encarar de forma mais leve, mais tranquila, esses dias frios do inverno 2026. Comitiva Esperança, Almir Sater.

0: E essa era a nossa comitiva.
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1: Estamos de volta, são 13h19, 15h19 desta tarde de quinta-feira. E aí, seu Alberi Dias, grande Alberi Dias, se preparando para entrar no ar daqui a pouco. Alberi Dias entra no ar às 13h30 e aí a comunicação do Alberi vai até o finalzinho da tarde. O que achou do jogo de ontem, meu prezado amigo? Chega aí no microfone. Agora, de apresentador de programa, passa a ser um entrevistado. Viu que curioso isso? Boa tarde, Alberi.
2: Boa tarde, Lucero.
1: E aí, tudo certo?
2: Tudo bom.
1: Quantos anos de rádio, meu querido amigo?
2: Pois é, próximo de umas... mais de 3 décadas já.
1: Bem, não, não. Ah, agora vamos esclarecer.
2: Mais?
1: Bem mais de 3. Por quê? Porque eu entrei em 1988 e o amigo já estava registrado em carteira. Ah, é. E tu que curioso, né, Alberi? Nesse mesmo espaço, seguidamente estou falando isso aqui, nesse lugar aqui, né? Nessa sala aqui,
2: isso,
1: ó.
2: Isso, foi no mesmo estúdio.
1: Outro dia eu estava entrevistando a dona Nídia Bogo, a patroa do...
2: Sim.
1: Do
2: CTG do Criou.
1: E aí, eu sempre gosto de puxar esses assuntos, né, de outras épocas, porque essas memórias não podem... Sim. Aí comecei a falar do Major Bogo, de toda a sua importância dentro do tradicionalismo, ele que fundou uma dezena de CTGs nesse estado do Rio Grande do Sul.
2: Ijuí, aquela região
1: Ijuí, de todo foi ele que abriu, ele que fundou os CTGs. E aí ela começou a me contar uma história, pois é, tu sabe que em tal época eu estava falando, e aí aqui mesmo na Rádio Cultura, e ela começou a me contar uma passagem de um programa chamado Guarda-Fogo, que tinha na Rádio Cultura, aqui na rádio, lembro. Não sei se tem ainda, não é? Ou tem?
2: Acho que ainda tem, sim.
1: Tá, mas eu sei que... Tá. E ela começou a contar o que aconteceu e eu comecei a gelar aqui, comecei a suar frio, né? E... Mas qual é o motivo? O motivo é que eu estava aqui, nesse mesmo lugar. Isso foi, meu amigo... Há bem mais do que de 3 décadas. Aí que ele me deu uns, mas olha só, uma coisa impressionante, né? É como o tempo passa, ainda bem que a gente tem esse privilégio, né? E no esporte, quanto tempo, Alberi? Sempre foi diria assim, a tua preferência no rádio, no esporte, né?
2: É, a gente fez aí muito tempo de rádio, até fez um período de plantão na altar na época, né?
1: Plantão de estúdio?
2: Ainda tem, né? Os plantões de estúdio são bem, bem valorizados.
1: Sim.
2: Apesar que hoje com a TV o pessoal consegue ver as... imagem de outros jogos instantaneamente também, né? Mas também o plantão do estúdio no rádio também é bastante usado.
1: Mas não basta.
2: Não.
1: Como é o nome desse guri que tem na Gaúcha ali, que é um monstro, um absurdo de boa.
2: Ah, sim. Não é o Dior, é outro...
1: Não, é um gurizão, mas tem uma facilidade assim.
2: Tem.
1: Eu não lembro o nome dele.
2: E hoje a gente consegue ver, né? Ver pelas
1: lives, canal do YouTube. Pelas lives, canal do YouTube, enfim. Mas é muito importante. Daí eu tenho uma alegria mesmo de ter durante todas essas décadas, esse tempo, ter acompanhado o trabalho do Alberi, né? Sempre o Alberi.
2: Depois é um baita de um... Acabou fazendo reportagem também de campo, até de quadro, né, Lutar?
1: Sim.
2: Ali no plantão, reportagem até que fizeram até narração de futebol.
1: Me conta como foi. Tu estava em Campo Bom, eu lembro dessa época, e aí o esporte estava forte lá naquela época no rádio, e tu teve uma oportunidade de integrar a equipe da Rádio Gaúcha e não quis.
2: Da Guaíba, na época.
1: Da Guaíba.
2: E na época, quando eu saí daqui, aliás, eu já fazia um plantão aqui.
1: Esse plantão de estúdio, né?
2: Aqui na Cultura, plantão de estúdio. E aí quando fui lá para Campo Bom, aí foi em 91, 92... E aí eu cheguei lá também, eles tinham um plantão lá, mas de vez em quando às vezes eu falo com ele, o Dimas, né, o colega lá da mesa de áudio, fazia, né, mas como eu gostava realmente de plantão, aí a gente foi revezando com ele, e aí depois eu fiquei em definitivo lá com o plantão, né, de estúdio. Era forte, a equipe era praticamente quase forte. Duas equipes de esportes lá, né? Aí cobriu o 15, cobriu o Novo Hamburgo, e na época também tinha me falha a memória, lá é a equipe da Frango Sul.
1: Ah, é o de futsal.
2: O vôlei.
1: Ah, o vôlei da Frango Sul.
2: O vôlei era forte lá também, sim. Em Novo Hamburgo e Montenegro. Né? E aí também eles faziam a cobertura do vôlei lá. Tinha um comentarista, inclusive, de vôlei. E eu fazia o esporte depois lá e as coberturas da jornada esportiva começavam cedo. Até porque tinha concorrência ali na região com São Leopoldo e Novo Hamburgo.
1: Imagina, toda, né?
2: Na época também tinha o Marco Antônio Pereira lá na rádio na outra rádio da cidade vizinha de Novo Hamburgo, né?
1: Engraçado que tu mantém contato com a maioria desses colegas aí, isso, né? Sempre tu está falando
2: com eles. Teve o Flávio Dalpisol, que foi da nossa equipe, que agora está na Rádio Grenal, que a Rádio Cultura está afiliada à Grenal. O Eduardo Gabardi também agora é um dos repórteres lá da Gaúcha, né, na Copa também.
1: Está nos Estados Unidos, né?
2: Começou lá também, ele ia de Porto Alegre, pegava acho que naquela época não tinha trem, era só ônibus.
1: Não tinha o Trenzurb?
2: Não tinha o Trenzurb, agora tem o Trenzurb até Novo Hamburgo.
1: Sim.
2: E aí ele ia para fazer o Orestes também, ia de Porto Alegre para...
1: Orestes Andrade.
2: O Orestes para fazer a transmissão dos jogos lá. E a gente... Até uma oportunidade que ficou marcante foi quando... Aquela vez que o São Borja acabou não levando aquela vaga, né, que a federação
1: lá,
2: prometeu, né? Eu estava no plantão que o 15 veio jogar aqui e perdeu por 2-0, né?
1: Tu estava no plantão
2: eu
1: lá?
2: Eu estava no plantão lá, deu aquela coincidência.
1: Tu vê, né? E aí tava,
2: e o Zé Alcino...
1: Mas ficou numa situação bem, bem complicada. Tu estava na rádio de Campo Bom
2: o
1: 15 de Campo Bom jogando contra o São Borja por uma vaga.
2: Por uma vaga, E aí eu estava no plantão, né? Peguei a época, aliás, a época do Zé Alcino, eu estava lá, fiquei 5 anos lá, 4 ou 5 anos.
1: E eu estava aqui.
2: Que é época forte que teve o Zé Alcino, né?
1: Puxa, velho, olha, Alberi, eu não sei, se apareceu uma caverna, nós entramos, nós somos os dinossauros, né? Meu Deus do céu, que
2: faz
1: coisa.
2: Faz tempo,
1: né? Eu não lembro dessa história, mas claro, tu estavas na Rádio de Campo Bom, cobrindo 15 o jogo contra o São Borja.
2: Isso, foi 2-0 até, aqui, né?
1: E o Zé Alcino.
2: Isso, quem fez o gol na época, acho que foi o Zé Alcino e o Casca, de falta. Eu tô lembrado.
1: O Casca, bom Casca.
2: Infelizmente a federação, na época era o Marquesan, se o Marquesan estiver nos ouvindo, né? Marquesan era o presidente.
1: Olha, o Marquesan já é ouvindo. Ele é muito ouvinte lá da fronteira, de manhã, sim. Não sei. Lá, tem uma curiosidade, Alberi, lá no Bororé, naquela região, a fronteira FM pega muito bem.
2: Sim.
1: Coisa, não sei se é pelo lençol freático, alguma coisa, mas é impressionante. Foi o tempo, aqui.
2: Foi o tempo.
1: Mas o bom é essas memórias, né, que são sempre reacesas, né? Tem que ser. Eu acredito muito nisso. Gosto muito. Quanto ao plantão do estúdio, eu lembro que aqui, até eu conto às vezes, e o esporte, por que saíram grandes profissionais do rádio por esse viés pelo esporte? Porque era a única porta de entrada para quem tinha o sonho de ser locutor de rádio. Não tinha outra. Era raro, eu lembro assim que quem me abriu mesmo aqui e me deu uma baita mão na época foi o Íbaro, né? O Íbaro disse, não, vem cá, vamos entrar pelo esporte aqui. O Íbaro, tu estavas aqui na época também.
2: Eu comento com ele, até comentei na rede social ali que foi um dos que me lançou ali pra narração. Eu lembro que acho que foi num culturão lá no SESB. No SESB, depois lá no
1: ginásio. O Íbaro sempre teve esse.
2: Ele sempre incentivava.
1: Sempre incentivava.
2: Apesar de a gente ter um certo parentesco ali com a família do Íbaro, né?
1: Mas aí, Alberi, eu acho curioso porque eu lembro assim que na época lá de entrada no rádio, então o sonho era ser locutor, queria ser locutor de rádio. Mas até tu falar no microfone de uma rádio cultura, tu paria bigorna. Eu lembro que para deixar eu ler um aviso aí, tu está sentado aí, avisos do meio-dia. Mas olha, agora não, agora as portas se escancaram, né? Chega hoje aí a pessoa até nunca viu, só viu rádio nem sabe o que é rádio, chegou lá, amanhã tá no microfone. É assim, mas tudo bem.
2: Facilitado.
1: São as coisas que melhoraram e avançaram. Bom, vamos trocar de sala então, vamos me retirar enquanto o amigo assume aqui, vamos fazer a troca de comando pelo ar mesmo,
2: certo.
1: E eu parabenizo tu, Alberi, sabe? Eu me admirei como um colega, um baita profissional, responsável, boa gente. e que nós temos o prazer aí de conviver há algumas décadas. Isso, nunca peleamos, né? Nunca peleamos, não, Beri?
2: Eu não, que eu tô lembrado,
1: né? Mas tu não peleia com ninguém, né? Você é uma boa paz, não. Cara, tranquilão. É isso aí. É, um forte abraço, graças, muitas graças. Vem aí o Obeli Dias, nós voltamos amanhã.

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3: Motoristas que circulam pela área central de São Borja devem ficar atentos a uma alteração implantada pelo Departamento Municipal de Trânsito. O trecho da rua João Palmeiro, entre as ruas Cândido Falcão e General Marques, passou a contar com estacionamento oblíquo no lado direito da via. A mudança tem como objetivo otimizar o espaço disponível e ampliar o número de vagas para estacionamento em uma das regiões de grande movimentação de veículos no município. Com a nova configuração, os condutores devem observar a sinalização e as demarcações realizadas no local, estacionando os veículos de acordo com o novo sistema implantado. Segundo o Departamento Municipal de Trânsito, a medida busca melhorar a organização do estacionamento, aumentar a rotatividade de veículos e contribuir para a segurança e a fluidez do trânsito na área central de São Borja.
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6: Horas 37 minutos, estamos chegando. Chegando aqui na programação da tarde da Cultura. A gente teve há instantes atrás no microfone, né, batendo um papo aí com o colega Lutero do Carmo. E agora aqui na programação da tarde da 1260, da tarde é sua. Vamos trazer aí informações, a música, a variedade musical. O ouvinte também vai participar com a gente nos 1260 até as 15h45. Uma bela tarde, hein? Uma tarde ensolarada, 17 graus, já tivemos uma manhã gelada hoje, o sol, aliás, foi aparecer, eu acho que por volta das, perto das 11.

A segunda sempre tem tradicionalmente a Câmara de Vereadores. É, pelas informações, deve ser aí na segunda-feira pela manhã. Vamos aguardar aqui, né? Essa informação, portanto. E o jogo, ele começa às 2, não se sabe se vai até às 4, se vai até às 4h30 ou perto das 5 da tarde. Até porque pode ter, a partir de agora, a prorrogação, né? O jogo aí da seleção brasileira a partir de agora. Então o Brasil joga num dia de semana, às 2 da tarde. Depois, para ter novamente a ideia de ser um dia de semana só na semifinal. Porque na sequência, né? Esta seria a segunda fase. Nas oitavas, nas quartas, é só a final de semana que o Brasil vai jogar durante a tarde, né? Seria num sábado, num domingo. Aí sim, na semifinal, cai novamente num dia de semana. Seria numa quarta-feira, né? Semifinal. É, então seria também durante a tarde. E aí depois a final, num domingo, às 5 da tarde. 5 ou 4 da tarde. Mas até lá, né? Tem muito jogo pela frente. Seu Brasil primeiro tem que passar esse primeiro obstáculo contra seleção do Japão, Suécia ou Holanda. Vamos ficar sabendo hoje à noite, né, quem será o próximo adversário do Brasil. O que se sabe é que será segunda-feira que vem, dia 29, às 2 da tarde. 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Agora faltando 20 minutos para as 4 da tarde. Banda Céu e Cantos.

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Aqui a programação A Tarde é Sua, nos 1260 da Cultura, faltando 12 minutos para as 4 da tarde, 12 para as 4. Daqui a pouco tem mais informações, tem mais notícias no seu rádio, através da Pampa Notícia, edição das 16 horas. Tivemos há pouco, né? 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Boa tarde para Maristela. Maristela nos ligou fazendo homenagem aí para o seu João, João Francisco Gomes Lencina, né? E é morador, acho que do bairro do Passo, né, Maristela? Obrigado pela audiência, Maristela. Um alusão também para o Kleber, aí, morador lá do Itaxerê, né, Kleber? A gente... ele foi ontem, né, que ele pediu aí também para a gente mandar um alô. Sempre está na audiência da programação da 1260. E os demais ouvintes, né, que estão enviando seu recado aí para o WhatsApp da 1260, que é o 99673-1260. Ouvinte aí que participa da programação no bairro do Passo, Leonel Brizola, Itaxerê, bairro do Tiro, centro da cidade, né? Nosso agradecimento também. Faltam 7 minutos para as 4. Então, para você recordar aqui na Tarde da Cultura, programação A Tarde é Sua, Reginaldo Rossi.

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6: Pai de Borcaro escreve carta a Mendonça, critica a prisão e nega crimes. 16 horas, 18 graus de temperatura em Porto Alegre. Este é o Pampa Notícias e vamos atualizando as principais informações do momento. Henrique Vorcaro, pai do dono do Banco Master, Daniel Vorcaro, enviou uma carta ao ministro do Supremo Tribunal Federal, André Mendonça, em que critica a estrutura da prisão onde está, em Minas Gerais, e afirma ter sido detido por um total e absoluto equívoco. Documento de 8 páginas foi elaborado no último dia 19 e com a ajuda da filha Natália. Segundo pessoas próximas à família, o texto foi escrito porque o pai do ex-banqueiro reclama de não ter sido ouvido no processo. Na carta, ele nega ilegalidades. Admite que conhecia Luiz Mourão, apelido de Sicário, mas rejeita qualquer tipo de operação irregular com ele. Também afirma ter passado mal na cela do último dia 13. Produtores rurais voltaram a ocupar as ruas do Rio Grande do Sul nesta quinta-feira. Em frente a agências bancárias de 35 municípios, agricultores ligados ao movimento SOS Agro realizaram manifestações para pressionar a Câmara dos Deputados a pautar o projeto de lei 5.122, considerado pelo setor a principal aposta para enfrentar as dívidas acumuladas por produtores afetados por eventos climáticos extremos. Os atos ocorreram em cidades de diferentes regiões do estado, com o lema: o agricultor precisa de solução para viver. A mobilização buscou chamar atenção para a situação financeira do campo. A Prefeitura de Porto Alegre publicou nesta quinta-feira um decreto que autoriza os servidores municipais a encerrarem o expediente 2 horas antes do início dos jogos da seleção brasileira na Copa do Mundo. O decreto, assinado pelo prefeito Sebastião Melo, vale para todos os órgãos da administração direta e indireta do município. O decreto estabelece que as horas não trabalhadas deverão ser posteriormente compensadas pelos servidores até 31 de dezembro de 2026. A compensação poderá ocorrer por meio do uso de saldo já existente no banco de horas. A Suprema Corte dos Estados Unidos decidiu que o governo poderá rejeitar pedidos de asilo apresentados na fronteira do país. Por 6-3, a maioria conservadora entendeu que o direito ao asilo passa a valer apenas após a entrada em território americano. A decisão apoia a política do governo Donald Trump, que defende a possibilidade de barrar solicitantes ainda na fronteira. Segundo a corte, um estrangeiro só é considerado chegado aos Estados Unidos quando efetivamente cruza a fronteira. O Papa Leão 14 enviou uma doação inicial de emergência de 100 mil euros à Venezuela, após dois fortes terremotos atingirem o país na noite de quarta-feira. Segundo o presidente da Assembleia Nacional e irmão da presidente interina Delcy Rodrigues, Jorge Rodrigues, ao menos 188 pessoas morreram, mais de 1.500 estão desaparecidas e cerca de 200 estariam presas em escombros. Ainda segundo Rodrigues, 250 edifícios ficaram danificados ou destruídos após os tremores. E agora as informações do mercado financeiro. O dólar comercial opera em baixa de 0,49%, cotado a R$ 5,17. O euro comercial opera em baixa de 0,31%, cotado a R$ 5,88. O principal índice da Bolsa de Valores brasileira, a B3, opera em alta de 1,08%, aos 172.342 pontos. 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

0: 4:08, 4:08, aqui a programação A Tarde é Sua, nos 1260 da Cultura. Trazendo aí a música, a informação no seu rádio. Tivemos informação agora há pouco, né, através da Rede Pampa, com a edição de Pampa Notícias, edição das 16 horas. Nosso boa tarde aqui para o... Boa tarde, Alberico. Gostaria de fazer um homenagem para o meu esposo Alfredo, pela data de hoje. Desejo a ele tudo de bom, vida longa, saúde. É, muito obrigado a Fabiana Pedebos, tá certo? Obrigado, Fabiana. E o Alfredo são nossos ouvintes desde manhã cedo, né? Madrugadinha aí, e também durante a programação da tarde. Nosso colega o Adilson vai nos falar mais sobre a Copa do Mundo, os jogos da Copa. Vamos ficar sabendo hoje à noite o adversário do Brasil na segunda-feira à tarde. Se sabe que será segunda-feira à tarde, aí, às 14h, a segunda fase aí, agora a fase eliminatória. E a atuação ontem do Brasil aí também deixou animado pessoal no meio esportivo, né, Adilson? Boa tarde.
1: Boa tarde, Alberi. Boa tarde a nossa audiência, Alberi. Era os três jogos do Brasil na Copa. Tecnicamente fez a melhor atuação ontem contra a Escócia, né? É, e vem evoluindo dentro da Copa do Mundo, né? Fez um jogo tão ruim, né, contra o Marrocos. Melhorou um pouco contra o Haiti. Claro que o Haiti, tecnicamente, é uma das piores seleções da Copa, tanto que perdeu os três jogos. Mas ontem contra a Escócia, principalmente o primeiro tempo, assim, em alguns momentos chegou a dar gosto de ver jogar, né? E alguns jogadores, assim, com muita desconfiança antes da Copa do Mundo, sendo protagonistas, né? É, a gente sempre cobrou que o Vinícius Júnior fosse aquele Vinícius Júnior do Real Madrid, né? Principalmente para quem não acompanha, às vezes, futebol europeu, Campeonato Espanhol, Champions League, fica se questionando. Quando vê só o Vinícius Júnior na Copa do Mundo ou nas eliminatórias, por que que no Real Madrid ele joga tanta bola? Ou dizem que joga, porque às vezes as pessoas não acompanham futebol europeu, e eu vejo o Vinícius Júnior jogando na seleção e tecnicamente não joga nada. É, desde a chegada do Carlo Ancelotti se mudou as atuações do Vinícius Júnior. Hoje ele deixou de ser apenas um jogador de composição de elenco na seleção brasileira para ser protagonista, né? Aliás, um dos melhores jogadores dessa primeira fase da Copa do Mundo. É, junto com o Messi, junto com o Haaland, o próprio Cristiano Ronaldo, assim, o Vinícius Júnior hoje é um jogador dentro da Copa do Mundo e outro patamar, tanto que está brigando pela artilharia da Copa do Mundo e só não é artilheiro por causa que ontem uma barbeiragem da arbitragem, né? O legal da seleção brasileira, um lance totalmente legal, e era para ter 5 gols na Copa do Mundo, né? Só que não é só o Vinícius Júnior, né? Realmente veio fazendo uma boa Copa do Mundo com a seleção brasileira. Ontem, mais uma vez, o Bruno Guimarães, né, dando 2 assistências para gol. É, o Matheus Cunha, né, que era muito, muito criticado, assim, um jogador assim, que não é muito conhecido aqui do futebol brasileiro, né, fez carreira na Europa, hoje está jogando no Manchester United. Até se tinha aquele apelo popular para a entrada do Endrick, né? As pessoas já não pedem mais o Endrick.
0: Isso,
1: já.
0: Sabe,
1: veio uma nuvem agora, ninguém mais lembra do Endrick. Por quê? Porque o Matheus Cunha agora está dando conta do recado, né? Acabou fazendo um gol contra o Haiti, já tinha feito 2 gols, sistema defensivo, são 2 jogos que não é vazado. Aliás, o Alisson trabalhando pouco, e quando está trabalhando, fazendo defesas importantes, né? É, tanto o Gabriel Magalhães quanto o Marquinhos, ontem tecnicamente fizeram uma atuação muito boa também. Então, assim, o Brasil vai evoluindo, né? Jogo ruim contra o Marrocos, contra o Haiti melhorou um pouco, e ontem contra a Escócia fez uma atuação bem convincente. Sei que talvez lá o ouvinte em casa, pô, Gilson, mas é contra a Escócia? Mas quando a França pega o Iraque, a gente, meu Deus, que atuação da França. É quando a Argentina pega a Áustria, que é uma seleção tecnicamente fraca, meu Deus, que atuação da Argentina. Então a gente também tem que ter o mesmo equilíbrio para analisar a seleção brasileira quando faz uma boa atuação, né?
0: É, o goleiro Alisson também foi muito bem, né? Boas defesas do Alisson, né?
1: O Ancelotti também fez alterações importantes no segundo tempo, colocou o Neymar na hora certa, né? Colocou já quando o Brasil estava ganhando por 3-0. É difícil fazer uma avaliação do Neymar por ter jogado só 20 minutos, mas a maioria dos lances, né, que a bola chegou no pé dele, se comportou bem, bateu bem em cobrança de escanteio. Ele fez algumas boas tabelas com o próprio Vinícius Júnior, né? Inclusive uma assim deixando ele em boas condições para fazer a finalização. Óbvio que eu não acredito que o Neymar vai ser titular contra o Japão, ou contra a Holanda, ou contra a própria Suécia, mas talvez usado pontualmente no segundo tempo ele possa agregar. E outro jogador que merece destaque, a gente nem lembra mais do Rafinha, né?
0: Isso,
1: o Rayan ontem fez um jogo muito bom ontem, tá participando de 2 gols, ele é um jogador assim que ele tem uma característica totalmente diferente do Rafinha. O Rafinha é um jogador mais técnico, é um jogador que também pode jogar com meio de ligação. O Rayan é um jogador de muita força e muita explosão, né?
0: Sim.
1: Um jogador que ele mesmo tenta definir a jogada, mas particularmente gosto muito do futebol do Rayan. Podemos dizer, Alberico, que a seleção brasileira tá se encaixando.
0: Acabou perdendo o gol até ontem, né?
1: Isto, até driblou o zagueiro, isso, né? E bateu de perna direita. Gostei da seleção brasileira, tá? Não é favorita ainda a ganhar a Copa. É muita calma nessa hora, não é a França ainda, não é a seleção da Argentina, mas está encorpando no campeonato, né? A Copa do Mundo ainda tem vários dias, mas o que me deixa animado é que o Brasil está crescendo na hora certa na Copa do Mundo, tá? É, até quando o Brasil fez uma atuação ruim contra o Marrocos, a ver aquele cenário de ter arrasado as pessoas, e reiterei, o que importa é como vai acabar o campeonato. Eu até usei na época um exemplo da Copa do Penta, que o Brasil, assim, ganhou os trancos e barrancos da Turquia na primeira rodada.
0: Sim. Foi 2-1 ali?
1: 2-1 com um gol, o segundo gol do Brasil que não era para acontecer, que não foi pênalti, né? O Luizão não foi tocado fora da área, então era para ter sido um jogo 1-1 com o VAR. E o Brasil cresceu dentro do campeonato. Por que que o Brasil não pode crescer dentro da Copa do Mundo?
0: A própria Argentina teve exemplo de outras Copas.
1: Perdeu para a Arábia. Perdeu para a Arábia na Copa passada e a Argentina não vai passar nem na primeira fase. Foi campeã. Isso. A Espanha em 2010 também perdeu o primeiro jogo na Copa do Mundo e foi campeã. Então o que interessa é como vai terminar o campeonato, né? E o seleção vem crescendo, Alberi. Eu acho que podemos fazer uma pelo menos uma Copa digna. Aquele cenário de, não vai passar da primeira fase, vai cair no primeiro mata-mata, talvez a gente possa um pouquinho mais longe na Copa do Mundo.
0: É. E hoje a definição, o jogo é às 8, né, Adilson? Os dois jogos da chave aí que vão definir o adversário do Brasil.
1: Isso, nós temos 8 horas da noite, né, Suécia e Japão. Os japoneses têm a vantagem do empate, né, para no mínimo avançar na primeira colocação. É muito provável que a Holanda ganhe o seu jogo e ganhe bem da Tunísia, e a Holanda ficaria na primeira colocação.
0: Sim.
1: E aí ficaríamos pelo confronto direto entre Japão e Suécia. Caso a Suécia ganhe do Japão, o adversário do Brasil será a Suécia, né? Porque aí a Suécia vai terminar na segunda colocação. Mas é muito provável aí que o Japão vai classificar, nem que seja como terceiro lugar. Já tem 4 pontos.
0: Claro. Então, possivelmente deve ser o adversário do Brasil. E hoje prossegue com 6 jogos, né? Os jogos aí dentro da chave são no mesmo horário, né?
1: Sim.
0: E praticamente, então, 3 jogos aí o pessoal pode observar pela TV.
1: Sim.
0: Nesta quinta-feira.
1: Destaque aí, em relação a futebol sul-americano, aí nós temos a seleção do Paraguai, né? O Paraguai tem ele tem uma boa perspectiva de classificar, né? Ele tem que ganhar o confronto direto da Austrália, que não é algo totalmente fora da curva. Acho bem possível que o Paraguai possa ganhar da Austrália. O empate, talvez o Paraguai consiga classificar como melhor terceiro. Agora a situação complicada é do Equador, né? O Equador perdeu na primeira rodada para a Costa do Marfim. Teve uma grande chance de recuperar no campeonato, ganhando da seleção de Curaçao, empatou 0-0. E hoje define a sua vida aí daqui uns minutinhos contra a seleção da Alemanha.
0: 5 da tarde.
1: 5 da tarde, né? Então, eu espero estar contando uma classificação do Equador, mas eu particularmente não acredito, tá? Acho que a Alemanha ganha esse jogo e a Alemanha faria 9 pontos, né?
0: Só se o Enio Valencia deslancha fazer gols. Cada jogo ele acaba desperdiçando muito gols.
1: A seleção do Equador está muito nessa situação aí, por vários gols desperdiçados dele em relação ao jogo da Costa do Marfim e também de Curaçao, né?
0: Isso. Mas tá certo, não sei se tem mais algum outro detalhe sobre...
1: Fechamos, amanhã a gente fala mais da Copa do Mundo aí, já vamos conseguir fazer um desenho, um mapeamento maior em relação ao confronto da seleção brasileira, né? E também para falar um pouco nós temos um jogo local, né? Nós temos aí a CF fazendo seu jogo domingo aí, né? Contra a equipe de São Gabriel.
0: Cruzeiro.
1: A CF que até com o tropeço da equipe de São Gabriel foi para segundo lugar do grupo, né?
0: Sim.
1: Tá com 7 pontos e a equipe do Cruzeiro tá com 6. Então, um confronto direto, inclusive, pelas primeiras colocações, isso, né?
0: Até porque Alegrete tá líder aí da chave, né?
1: Muito. A gente viu na primeira rodada, né, que o time da Alegrete ia incomodar, né?
0: Isso.
1: Muito bom, tecnicamente.
0: Eu acho que depois que os São Paulo jogaram em São Gabriel, que joga contra o Alegrete lá, né? Além Alegrete daqui, ó. Mas aí mais é pro mês que vem. Tá certo, obrigado então, Adilson, pela participação.
1: Até amanhã.
0: E na segunda-feira vamos ter aí a modificação no comércio, nas escolas, devido ao jogo do Brasil. Até a própria Câmara de Vereadores, né, a gente já destacou aqui, que tem a sua programação na segunda-feira à tarde, aí o pequeno expediente, e deve ser alterado aí. Mas amanhã, né, vai surgir essas informações do que funciona e que não funciona na próxima segunda-feira devido ao jogo do Brasil, principalmente no horário da tarde.

0: o break comercial, depois mais um destaque da parte musical aqui na programação A Tarde é Sua.
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0: 4h23, 4h23, já tem a participação da Geuci desde a redação da Folha de São Borja, para a Ótica Líder, Mercado da Casa, Doutora Dara de Meira, JLA Energia Solar, Casa das Cores e Nicola Veículos com as notícias. Tivemos já a participação do Adilson, trazendo um pouco aí sobre futebol, né? Sobre jogos da Copa do Mundo. E então está aí a Fabiana. Fabiana também fazendo homenagem aqui para o Alfredo, a gente agradece pela audiência. Dona Maurília sempre na audiência, Nico Machado, Dona Bete lá em São Ramão, a Dona Alcemira, o seu Luiz Antônio Godoy, a professora Dalvio, Gabriel, nosso obrigado pela audiência. E também a Dona Maria, né? Dona Maria, obrigado, Dona Maria, também na localidade de São Ramão. Ali também Santa Luzia, na Granja Coleta, Dona Fátima e seu Mário Gaúna, a gente deseja também tudo de bom aos vizinhos aí, colegas, né, Dona Fátima? Nosso agradecimento pela audiência. Também o Gil Molina, muitas vezes nos acompanha em viagem aqui na cidade, né, Gil? Tudo de bom, excelente quinta-feira, hoje dia 25 de junho. E lá na Granja do Senador Heinz, o seu Alexandre, mais o... seu Hélio, né? E mais a Dona Onete lá em Uporã, são pessoas que nos acompanham. Ah, não podemos esquecer também a Priscila e o Devan na São Pedro do Butuí, na direção do Itaqui, e vai pro Itaqui na 472. 4h25, 4h26 agora, 4h26, temperatura estava em 17 graus. Vamos observar aqui a temperatura no centro da cidade de São Borja nesse momento, atualizando, continua 17 graus, temperatura agradável, bastante sol. Vem aí a participação da Geuci desde a redação da Folha de São Borja e depois vem mais um destaque musical.
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2: Na noite desta quarta-feira, um policial militar de folga impediu um ataque contra seu vizinho em Cachoeirinha, na região metropolitana de Porto Alegre. Ao ouvir pedido de socorro, o soldado do batalhão de choque encontrou três homens agredindo um morador de 55 anos com um facão e um pé de cabra. Segundo a Brigada Militar, os suspeitos avançaram contra o policial, que efetuou os disparos. Dois homens morreram e um terceiro foi hospitalizado sob custódia policial. A vítima sofreu ferimentos graves e permanece internada na UTI do Hospital Cristo Redentor. O caso é investigado pela Polícia Civil como tentativa de latrocínio. O governo do Rio Grande do Sul encaminhou à Assembleia Legislativa nesta terça-feira um projeto que autoriza a contratação emergencial e temporária de até 2.197 profissionais para a rede estadual de ensino. A proposta prevê vagas para orientadores educacionais e assistentes educacionais, com contratos de até 5 anos. O projeto será analisado pelos deputados estaduais e busca atender demandas provocadas por afastamentos, aposentadoria, exonerações e ampliação do ensino médio em tempo integral. As contratações deverão ocorrer por processo seletivo simplificado. O grupo SBC está promovendo uma campanha solidária para arrecadar um cobertor, um casaco tamanho 16 e um tênis número 37 para um menino de 9 anos de São Borja. As doações podem ser entregues na Rádio Cultura AM e na Lancheria Doce Verano, na Rua Riachuelo, ao lado do estacionamento da Rede Vivo. A iniciativa faz parte da campanha Rede Solidária, Juntos Somos Mais Fortes, e busca ajudar a família durante o período de baixas temperaturas. Da redação, Geuci Saraiva.

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1: A Escola Estadual Técnico Olavo Bilac está com inscrições abertas para oportunidades de qualificação profissional e conclusão da educação básica. O destaque é o curso técnico em contabilidade. Com inscrições até a próxima segunda-feira, dia 29 de junho. Voltado à formação de profissionais para atuar nas áreas contábil, financeira e administrativa. A instituição também recebe pré-matrículas para EJATEC, Educação de Jovens e Adultos Integrada à Educação Profissional, modalidade que permite concluir o ensino médio com qualificação em assistente de serviços jurídicos. A iniciativa é destinada principalmente a jovens e adultos que interromperam os estudos e desejam ampliar as oportunidades na inserção no mercado de trabalho. As inscrições podem ser realizadas pelos canais da Secretaria Estadual de Educação ou diretamente na Secretaria da Escola. Mais informações pelo telefone 55-3440-0111.
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minutos, faltando para 5 da tarde, que a programação à tarde é sua, na Cultura de São Borja, trazendo a música e informação no seu rádio, né? 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Vamos trazer aí Espinhos da Vida com Mato Grosso e Matias. Ah, tem a sugestão musical também da Maristela, né? Maristela aí do Duque Dalvan e Espinheira. Vamos enviar o boa tarde lá para o Robertson, né, Robertson? Na Granja também Bastiane, lá em São Lucas. A gente agradece pela audiência sempre, 4h37 da tarde.

destaque do sertanejão e também nosso boa tarde aqui para dona Maurília, né? Na audiência aí na Padre Sampaio, fazendo homenagem aí para a sua filha, a Joaninha, né, dona Maurília? A Joaninha e também aqui a Roseli, aí na Padre Sampaio. Obrigado pela audiência, dona Maurília, também o seu Alcides Camargo de Paula. Faltando 20 para 5, a temperatura em São Borja de 17 graus.

0: Obrigado. Que maravilha,
1: né? Valeu, Chitãozinho, Chororó.
0: Nossa senhora, hein?
2: Bom, Cedro, bom.
0: Maravilha.
3: Valeu. 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

0: 6h46, obrigado pela sua audiência, Ana Ramona Araújo, né? Sempre nos ligando, né? Dona Ramona, ouvinte assídua, e também que está aproveitando para ouvir a programação da Cultura 1260, o seu Rio Martenório, Dona Maria de Lourdes, aí na cidade do Mato Grande. Tomando chimarrão e aproveitando o solzinho, né? Que saiu à tarde, segundo eles, de manhã, depois de uma manhã gelada, né? A tarde agradável, tomando chimarrão e ouvindo aqui a programação da Cultura. Obrigado, pessoal aí do interior do município, né? Aqui bem próximo da cidade, próximo do Trevo, na 472, em direção também ao Mato Grande, também ao Ivaí, ao Caçacana. Programação da 1260, vamos trazer informação atualizada sobre o nível do Rio Uruguai, né? Em Porto Mauá, agora está baixando desde manhã, começou a baixar lentamente em Porto Mauá, esteve perto dos 4 metros, né? Em Porto Mauá teve 3,95, agora 3,64 metros. Edição das 13h30 da tarde, 3,64. Em Garruchos, ele continua aí com um crescimento, mesmo lento, né? De manhã estava 13,11, agora 3,22. Cerca de pouco mais de 10 centímetros, né? Garruchos continua crescendo, 3,22. Aqui em São Borja, 3,91, perto dos 4 metros, né? São de 15 para as 4 da tarde, 3,91. É a altura portando o nível do Rio Uruguai aqui em São Borja, 3,91 metros. Só nos acampamentos, pescadores, também vai nosso boa tarde, né? Obrigado pela audiência. 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Tiro do Vale também vai estar apresentando ao vivo os músicos presentes. Não é permitido dançar de chapéu, boné, bermuda, minissaia, patrão. João Brasil aí do Piquete Tiro de Laço.
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0: 12 minutos faltando para 5, chega Mato Grosso e Matias. Vinhos da Vida aqui no Sertanejão, na programação A Tarde é Sua na Cultura de São Borja, esse dia 25 de junho.

0: 17 horas, vamos ficar no aguardo aqui do Pampa Notícias, né? Quando tem início o jogo aí pela Copa do Mundo, que envolve outro time do futebol aqui sul-americano, que é a seleção do Equador. Jogo complicado contra a seleção da Alemanha, né? Então vamos aguardar aí também mais uma definição de classificados no jogo entre Equador e Alemanha. Bem, então aí, Pampa Notícias, já a gente retorna.
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2: Flávio Bolsonaro vai à Argentina e quer tratar com Milei avanço da direita na região. Agora 17 horas, 1 minuto, 17 graus de temperatura em Porto Alegre. Esse é o Pampa Notícias e vamos atualizando as principais informações do momento. Senador Flávio Bolsonaro, pré-candidato do Partido Liberal à presidência, tem viagem prevista para este domingo a Buenos Aires, onde participará de uma conferência promovida pela Fundação Aliados de Israel. O filho do ex-presidente Jair Bolsonaro quer aproveitar a agenda para discutir com o presidente da Argentina, Javier Milei, o avanço da direita na América do Sul. Apontado como principal nome da oposição ao presidente Luiz Inácio Lula da Silva, Flávio quer explorar com Milei a onda azul que elegeu Abelardo de Laspriedia, presidente da Colômbia, e Keijo Fujimori, presidente do Peru. De acordo com aliados, Flávio, além de tratar do avanço da direita na região, pretende comparar a trajetória de Milei na Argentina com o atual governo Lula. A Operação Omertá da Polícia Federal e da Polícia Civil, que investiga há 8 meses as práticas de tortura, sequestro e incêndios criminosos para cobrança de dívidas ilícitas em Caxias do Sul, finalizou as ações nesta quinta com a prisão preventiva de 6 envolvidos nos delitos. Com isso, a operação foi concluída com 23 pessoas presas durante as diligências, mas um envolvido segue foragido. Ao longo das investigações, foram comprovados diversos episódios de extorsão praticados contra moradores de Caxias do Sul, incluindo empresários da região. Em alguns casos, os criminosos utilizaram disparos de arma de fogo contra estabelecimentos comerciais, monitoramento das rotinas das vítimas e intimidações dirigidas às familiares como forma de pressionar pelo pagamento das quantias exigidas. Além disso, o grupo usava tacos, armas e violência física para cobrar as vítimas. Representantes das prefeituras de Rio Grande, Pelotas, universidades, institutos federais e organizações da sociedade civil participam nesta quinta-feira da segunda Conferência do Sul sobre Mudanças Climáticas, realizada entre os dois municípios. O evento tem como objetivo construir propostas para enfrentar os impactos das mudanças climáticas na região e orientar futuras políticas públicas voltadas à adaptação e à resiliência climática. Ao longo da programação, os participantes debatem temas como segurança alimentar, resiliência urbana, preservação das áreas úmidas e os impactos dos eventos climáticos extremos sobre a região sul do estado. O secretário de Estado dos Estados Unidos, Marco Rubio, afirmou nesta quinta-feira que um acordo com o Irã não deve ser alcançado a qualquer preço e manifestou preocupação com um possível caos total caso o Teherã imponha uma tarifa para o trânsito pelo Estreito de Hormuz. Rubio realizou uma viagem pelos países do Golfo para tranquilizar os aliados da região depois que Irã e Estados Unidos iniciaram negociações na Suíça na semana passada após a assinatura de um memorando de entendimento em 17 de junho em busca de uma solução para a guerra no Oriente Médio. Preso nos Estados Unidos desde janeiro, Nicolás Maduro, ex-presidente da Venezuela, transmitiu mensagem nesta quinta-feira às pessoas impactadas pelos dois terremotos em seu país que causaram destruição e provocaram mortes. Em mensagem publicada nas redes sociais, o ex-líder pede união nacional e afirma que o país sul-americano tem enfrentado grandes provocações e provações. A publicação menciona a palavra união 2 vezes e manifesta solidariedade por aqueles que sofrem e por todo o povo venezuelano. O texto foi publicado em nome de Maduro e da Cília Flores, a esposa do ex-presidente, também presa nos Estados Unidos. E agora as informações do mercado financeiro. O dólar comercial opera em baixa de 0,41%, cotado a R$5,18. O euro comercial baixa de 0,24%, cotado a R$5,89. O principal índice da Bolsa de Valores Brasileira, B3, opera em alta de 0,97%, aos 172.162 pontos. 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

programação, o Espaço Tertúlia, né? A partir de agora, na programação à tarde, a sua, nos 1260 da Cultura. Empata a seleção do Equador. A cara de 1-1 saiu perdendo cedo, né? O gol levou, acho que, menos de 4 minutos, levou um gol. Agora, 9 minutos, 1-1. Olha, um bom jogo, hein? Um jogo, o Equador chega, um bonito gol também, acho que de fora da área ali. Um chute rasante. E placar tudo igual, 1-1, Alemanha e seleção do Equador. O gol da Alemanha até um pouco discutível, né? Muita reclamação por parte dos jogadores da seleção do Equador, que teria acontecido um pé alto, né? Um chapéu ali do jogador da Alemanha, atingiu um jogador do Equador, mas enfim, o árbitro validou o gol e o jogo agora é de 1-1. O primeiro gol foi válido da Alemanha e o gol de empate da seleção do Equador. Nosso boa tarde também para o seu Oswaldo Barreto lá em Torres, preparando aqui um ensopado. Olha só, muitos legumes, né, seu Oswaldo Barreto, hein? Que ensopado bonito, é milho verde, carne, abobrinha, enfim, olha, depois pode nos descrever os itens aí desse ensopado já preparando para a noite, né? Ou quem sabe agora para o final da tarde, já saborear, né, pessoal que dorme um pouco mais cedo, né, seu Oswaldo? Depois acompanha a programação da madrugada, o pessoal dorme um pouco mais cedo, pode jantar um pouco mais cedo também. 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Vamos trazer os monarcas e o trote do Alazão, pessoal que está nos acompanhando, tomando seu chimarrão, quem sabe daqui a pouco aí o cafezinho, né? Como o seu Oswaldo Barreto preparando aquele ensopado bonito, aliás, aquela sopa, né, de legumes aí. Tudo de bom, seu Oswaldo, lá em Torres.

News de Jaguari, chegando a voz do saudoso César Passarinho, 5 horas e 16 minutos, a temperatura em São Borja na marca dos 16 graus. Daqui a pouquinho vem a previsão do tempo com a meteorologista Elcias.

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0: 7h21, 17h21. Vamos saber a projeção do tempo para amanhã. Já foi enviado um boletim agora à tarde pela meteorologista Elcias, né? Então, a previsão aí para esta sexta-feira, para o restante da semana, aliás, para o final de semana e até para a semana que vem, né? Chegando aqui o meteorologista Elcias da Metsul.
1: A previsão para esta sexta-feira é do domínio do ar seco em toda a região da fronteira oeste, com grande amplitude térmica. Pela manhã, 4 graus em São Borja, e à tarde a máxima pode alcançar os 20 graus em um dia ensolarado de tempo seco. O sábado, em geral, tem sol e nuvens. Pela manhã, tempo mais aberto, com 5 graus ainda. À tarde, a máxima chega aos 21 e as nuvens aumentam, com chance de chuva já no final da tarde e no começo da noite. Para o domingo, a previsão é de tempo instável. Uma frente fria se forma, associada a um ciclone, e com isso pode produzir chuva forte em alguns temporais, com temperatura de 15 a 18 graus. Na segunda e terça-feira, a previsão é de domínio de tempo firme, ensolarado nas manhãs, às tardes com nuvens. Segunda com frio, com previsão de 7 a 15 graus. Terça-feira com 5 a 16 graus. E entre a quarta e o sábado, entre os dias 1º e 4 de julho, a previsão é de condições para chuva e pode chover forte. No norte do estado, lá no início da bacia do Rio Uruguai, a previsão é de chuva volumosa, que pode impactar no nível do Rio Uruguai no final da semana que vem. Mas vamos aguardar e monitorar estas condições. Da Metsu Meteorologia, está Elcias.
0: Está aí, portanto, a Metsu, né, trazendo a projeção para o final deste final de semana. Pode ter chuva forte do domingo para segunda-feira, né, principalmente no domingo. E para a semana que vem, alertas aí de mais chuva, principalmente na região norte, pode até impactar com relação ao nível do Rio Uruguai, né? Então, anúncio e aviso aos pescadores e pessoal também que mora às margens do Rio Uruguai, no interior do município. Continua agora praticamente metade desse primeiro tempo, né? Placar de 1-1, entre o jogo entre o Equador e a seleção da Alemanha. Bom jogo, um jogo movimentado, um jogo decisivo aí, complicado para a arbitragem. Uma árbitra, né? Juiz aí, portanto, que está apitando esse jogo. Jogo aí, placar de 1-1. 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
1: Representantes de São Borja e São Tomé participaram na terça-feira de uma reunião com a Prefeitura Naval Argentina para tratar dos preparativos do primeiro torneio binacional de pesca esportiva, promovido pelas administrações municipais das duas cidades. O encontro contou com participação de autoridades argentinas e representantes da Câmara Binacional São Borja, Santo Tomé. A Prefeitura Naval terá papel fundamental na fiscalização e segurança da navegação no Rio Uruguai durante o evento. Os participantes também destacaram a importância da integração entre as comunidades fronteiriças por meio de iniciativas conjuntas. Durante a reunião, foi lembrada ainda a cerimônia pelos 276 anos da Prefeitura Naval Argentina, marcada para o dia 30 de junho, com presença de representantes brasileiros.

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17h33, já na reta final aqui da programação A Tarde é Sua. O Espaço Tertúlio, a gente trouxe aí muitas notícias também durante a tarde, desde as 15h30, informações, né? Também notícias aqui locais, notícias do estado, do país e do exterior, com Pampa Notícias, duas edições também. Na programação aqui da 1260, observando aqui através das notícias do site Metrópole, né? Que o governo, infelizmente, essa notícia que abalou ontem à noite foi a questão do terremoto da Venezuela, né? O governo da Venezuela declarou o estado de La Guaira, né, no litoral norte do país, como zona de desastre após terremotos que atingiram a região e provocaram sinais de destruição em larga escala. O anúncio foi feito na noite de ontem pela presidente interina Delcy Rodrigues, classificou a situação como uma tragédia nacional. Segundo o balanço mais recente divulgado pelas autoridades, pelo menos 188 pessoas morreram e mais de 1.000 ficaram feridas. Então, infelizmente, não para de aumentar o número, né, de vítimas e também de pessoas feridas aí nesse grave terremoto. Também uma plataforma criada registra cerca de 40 mil pessoas estão desaparecidas. Equipes de emergência continuam trabalhando nos locais atingidos. O governo admite que o número de vítimas pode aumentar à medida que as operações de busca e resgate avançam. Podemos dizer que a situação em La Guaira é uma verdadeira tragédia, afirmou Rodrigues, né? Prédios destruídos, enfim. Então está aí essa triste notícia na Venezuela. Aqui observando, né, produtores rurais têm até o dia 30 para informar a ocorrência de javalis no Rio Grande do Sul. Uma notícia, né, que observando aqui através dos sites. O governo do estado, então, ele, por meio da Secretaria da Agricultura, SIAP, Produção Sustentável de Irrigação, convida produtores rurais do Rio Grande do Sul a participar de um levantamento sobre a ocorrência de javalis e os impactos nas propriedades rurais. O questionário pode ser respondido até 30 de junho. Então, 30 de junho, já semana que vem, né? Na próxima terça-feira. E tem como objetivo reunir informações que auxiliem o Serviço Veterinário Oficial no planejamento de ações de vigilância, prevenção e controle desses animais. As informações fornecidas pelos produtores são fundamentais para identificar áreas com presença de javalis. E os dados coletados vão contribuir para a proteção dos rebanhos, da produção rural e dos ecossistemas. Então está aí, aqui na região está, como o pessoal usa a linguagem, está infestado, né, de javali por praticamente quase toda parte, né? Antes era restrito em algumas áreas, agora em várias regiões aí do nosso interior do município. Continua agora 36 minutos do primeiro tempo, continua placar de 1-1 Equador e Alemanha, né? Jogo aí decisivo aí, principalmente para a seleção do Equador. A gente vai concluindo a apresentação aqui da Tarde é Sua e o Espaço Tertúlia para o Mercado da Casa, Ótica Líder, Doutora Dara de Meira, JLA Energia Solar, Casa das Cores e Nicola Veículos, que chegou também com 3 edições de notícias durante a tarde de hoje. Destaque agora para o Lisandro Amaral, 17:37, 16 graus é a temperatura.

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2: Alô Brasil, está no ar o programa Viva a Vida da Pastoral da Criança.
3: Olá amigo ouvinte, que bom estarmos juntos mais uma vez. Obrigado pela sua sintonia.
2: No programa Viva a Vida de hoje, nós vamos conversar sobre a educação não violenta. Você sabe o que é a educação não violenta e como os pais podem vivenciar no dia a dia com seus filhos? As respostas a essas perguntas você acompanha agora.

0: educação não violenta é uma maneira de educar as crianças, substituindo gritos e castigos por empatia, diálogo e limites claros.
1: E para conversar sobre a educação não violenta, está aqui a Maia Eichmann, neuropedagoga, especialista em educação positiva e autora. Mora em Curitiba, estado do Paraná.
0: Maia, o que é educação não violenta e como colocá-la em prática no dia a dia?
2: A educação não violenta, a educação positiva, ela é uma educação que visa o tratamento digno da criança e o atendimento de todas as suas necessidades emocionais, físicas, psicológicas. Então, nós não fazemos nenhum uso de abordagens que machuquem a criança, seja ela fisicamente, emocionalmente ou psicologicamente. Nós cuidamos, sim, de sustentar limites sempre que necessários, mas não fazemos isso de forma rude, de forma brusca. E a forma que a gente coloca em prática no dia a dia vem, antes de mais nada, com um compromisso pela integridade da criança e do adolescente.
1: Além da violência física, Maia, quais são as outras formas de educação violenta que devemos evitar?
2: A educação não violenta, a educação respeitosa, ela também é contra qualquer tipo de violência emocional.

0: Né? As chantagens emocionais, dar gelo na criança, sabe? Quando ela faz algo que tem um comportamento que não é adequado, aí a gente fica ignorando a criança, dando gelo, sabe? As pessoas acham que assim vai ensinar a criança a não se comportar mais assim, mas na verdade a gente está simplesmente ensinando que quando as coisas estão difíceis, a gente está abandonando nossa criança. Então, essas coisas como essa chantagem, todas as coisas também entram no que a gente chama de violência emocional e também devem ser evitadas.
1: Como ensinar sem gritar ou punir?
0: Na verdade, é absolutamente possível ensinar sem nenhum desses recursos, sendo respeitoso, tendo amorosidade, paciência, muita conexão, mas muitos adultos não têm paciência, querem a solução rápida, e a solução rápida é essa, a violenta, né? Porque claro que quando você grita, a criança fica assustada e para de fazer alguma coisa, mas ela faz isso a um custo altíssimo, né? Sem contar que está colocando em xeque essa relação que deveria ser uma relação de segurança entre o adulto e a criança.
2: O que fazer quando a criança responde de forma desrespeitosa?
0: O que precisamos entender é que a criança, ela, quando tem um comportamento desrespeitoso, ela está fazendo duas coisas. A primeira é espelhando o que ela recebe. Então, provavelmente, os adultos na vida dela, né? Não estou falando só de pais, pode ser professores, pode ser parentes, enfim, estão tratando ela assim. E dois, ela que aprendeu que tá tudo bem falar de forma desrespeitosa, na hora que ela quer colocar um limite nos adultos, que isso também acontece, porque adultos são extremamente invasivos, ela não vai saber fazer isso de forma respeitosa, então ela vai falar de forma desrespeitosa, porque é isso que ela aprendeu nas relações. Por isso que eu falo que o que precisa acontecer é uma mudança sistemática nos adultos. Nós que precisamos mudar primeiro. Nós que precisamos ser adultos melhores, dignos de sermos imitados pelos nossos filhos.
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1: Maia, como estabelecer limites sem ser autoritário?
0: Na verdade, nós nos tornamos autoritários em colocar limites porque nós temos a impressão de que a criança deveria nos escutar na primeira vez que a gente fala. E aí, quando isso não funciona, a gente já parte pro autoritarismo, pra grosseria, pra estupidez. Então, na verdade, colocar limites não é difícil. É só a gente sustentar aquele limite. Então, por exemplo, a criança que quer o pirulito antes do almoço. E aí, enquanto cuidadora, zeladora dessa criança, eu posso colocar esse limite. Eu falo assim, amor, não posso te dar, não vou te dar esse pirulito, porque é um excesso de açúcar antes do almoço. Agora é importante que você se nutra adequadamente. Essa criança pode e tem o direito de não gostar desse limite, ela não tem que ficar feliz. E aí a criança vai então ter a reação que ela vier a ter, e eu não preciso desistir desse limite e muito menos preciso partir para a grosseria pelo fato dela não ter gostado do limite. Ela pode não gostar e eu vou acolher a reação dela. Eu vejo que você está triste, eu vejo que você queria muito esse pirulito e eu sinto muito. E essa criança vai expressar, vai ficar chateada, eu não vou ceder, porque é uma questão de saúde, essa é a minha responsabilidade, mas eu posso sustentar esse limite com gentileza.
2: Maia, a educação não violenta cria filhos mimados? Os pais podem dizer não aos filhos?
0: Claro que podemos dizer não. E quando nós colocamos limites com respeito, né, sem autoritarismo, sem grosseria, sem palavras violentas, os nossos filhos aprendem a atravessar a frustração diante de um não que nós damos. E a responsabilidade emocional dos adultos é apoiar a criança a atravessar os desafios emocionais que ela enfrenta, inclusive quando somos nós que causamos o desafio emocional ao dizer um não. Então nós não precisamos ter medo de dizer não, embora, quero abrir um parênteses sobre como nós dizemos não com muito mais facilidade do que dizemos sim. Nós somos geralmente adultos que dizem muito não, colocam muito limite, mas que também precisam aprender a ser mais flexíveis. Então, sim, podemos dizer não. Quando fazemos isso com respeito, nossos filhos se tornam não mimados e sim muito resilientes.
1: Como os pais podem trabalhar neles mesmos a paciência e o afeto para criar um ambiente de harmonia na criação dos filhos?
0: primeiro é o autoconhecimento, então realmente compreender a própria história, perceber como as violências que se viveu na própria infância continuam aí respingando em outras pessoas, inclusive nos nossos próprios filhos, e que é nossa responsabilidade agora cuidar dessas feridas. O segundo ponto vai ser estudar. A gente muitas vezes se baseia no achismo para educar, e isso é muito arriscado. Então é necessário estudar, inclusive indico a leitura dos meus livros. Eu tenho 4 livros sobre educação positiva que apoiam adultos nessa busca de uma educação mais respeitosa.
1: Quais são algumas dicas para educar bem?
0: Uma frase que eu quero deixar para todos aqui, encerrando essa entrevista, é o título do meu primeiro livro, A Raiva Não Educa, A Calma Educa. E ela não quer dizer que nós não vamos sentir raiva na hora de educar de vez em quando. Isso não é sobre não sentir, mas entender que na hora da raiva nós não vamos conseguir falar decentemente. A maioria de nós, na hora da raiva, fica ríspido, fica grosseiro, fica desrespeitoso. Então, se você tá com muita raiva da tua criança, do teu adolescente, dá um passo para trás, vai se acalmar de novo, e depois que você estiver num estado emocional mais regulado, aí sim você volta e educa a tua criança.
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2: Vamos conversar agora com a coordenadora nacional da Pastoral da Criança, Maria Inês Monteiro de Freitas.
1: Maria Inês, como a Pastoral da Criança leva orientações às famílias sobre a importância de uma educação não violenta?
6: Nós, da Pastoral da Criança, conversamos com as famílias e comunidades sobre a importância de uma educação não violenta, de um ambiente de paz, empatia e diálogo. Não adianta usar de punições, como tapas, ameaças ou agressividade, para corrigir o comportamento das crianças. Precisamos de afeto para contribuir com o desenvolvimento emocional delas. A Pastoral da Criança não mede esforços para que as crianças tenham qualidade de vida, com seus direitos respeitados, e que sejam criadas e cuidadas com o carinho que merece. Um forte abraço.

0: No programa de hoje, contamos também com a presença da Salete Luciano, neuropsicopedagoga e coordenadora da Pastoral da Criança na Arquidiocese de Florianópolis, Estado de Santa Catarina.
1: Salete, o que a Pastoral da Criança faz para orientar as famílias em prol de uma educação não violenta?
2: A Pastoral da Criança orienta as famílias a educar com amor, respeito. E nas visitas domiciliares, os líderes escutam, acolhem as famílias, incentivam uma educação baseada no cuidado, no diálogo e na proteção das crianças. Também nos encontros, nas celebrações da vida, há rodas de conversa onde as famílias aprendem formas de educar com orientação, paciência e respeito. Além disso, temos um material que se chama Os 10 Mandamentos para a Família, que ensina que a criança deve ser respeitada, que deve se escutar com carinho, educar sem violência, que deve se demonstrar o afeto, praticar o perdão, rezar em família, valorizar o tempo juntos, ensinar pelo exemplo, que é muito importante. Então, a Pastoral da Criança mostra que educar sem violência é possível e a paz começa em casa e nasce nos pequenos gestos de amor todos os dias. Viva a vida!
0: E agora chegou o momento de ouvirmos a palavra amiga de Dom Frei Severino Klasen, arcebispo de Maringá, Paraná e presidente da Pastoral da Criança.
3: A educação não violenta na família é fundamental para construir relações baseadas no respeito, no diálogo e na confiança. Em vez de recorrer a gritos, castigos severos ou agressões físicas e emocionais, os pais devem orientar os filhos por meio da conversa, do afeto e da compreensão. Isso ajuda as crianças a se sentirem acolhidas e seguras, fortalecendo os laços familiares e o desenvolvimento emocional saudável. Quando os pais escutam os filhos, compreendem suas dificuldades e demonstram carinho, contribuem para a formação de pessoas mais seguras e confiantes. Dessa forma, a educação não violenta ajuda a construir famílias mais harmoniosas é uma sociedade marcada pelo respeito e pela fraternidade. Portanto, muito cuidado para que a educação seja uma educação autêntica, uma educação não violenta. Que Deus abençoe a todos.

0: O programa de hoje termina aqui.
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0: Tchau. Hoje termina aqui.
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0: Tchau, gente, e até lá.
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0: 18 horas no Cavaco. 18 horas no Cavaco. Vamos chegando. Amigos, amigas, de final de tarde, da boca da noite. Chegando mais um Entardecer na Querência, com a graça de Deus. Agradecendo a Deus pela saúde, poder estar aqui com vocês, pelo privilégio, da oportunidade e a honra de ter centenas e centenas de milhares de amigos que ouvem a cultura tanto pelas ondas, quanto no aplicativo. Amigos aqui na cidade, bairros e vilas, amigos que nos recebem lá na campanha, lá no galpão, pessoal que está se recolhendo já. A temperatura está 16, né? 16 graus, está um pouquinho mais ameno. Ontem estava mais frio, né? Ontem estava bem mais frio, essa hora já estava 12 ou 13 graus, agora está com 16. Alguns graus a mais. Mas a Metsu, Moisés Brits, nosso colega na mesa, vai nos trazer aí as informações da Metsu, como é que vai se comportar os próximos dias, né?
1: A previsão para esta sexta-feira é do domínio do ar seco em toda a região da fronteira oeste, com grande amplitude térmica. Pela manhã, 4 graus em São Borja, e à tarde a máxima pode alcançar os 20 graus em um dia ensolarado de tempo seco. O sábado, em geral, tem sol e nuvens. Pela manhã, tempo mais aberto, com 5 graus ainda. À tarde, a máxima chega aos 21 e as nuvens aumentam, com chance de chuva já no final da tarde e no começo da noite. Para o domingo, a previsão é de tempo instável. Uma frente fria se forma associada a um ciclone e com isso pode produzir chuva forte em alguns temporais com temperatura de 15 a 18 graus. Na segunda e terça-feira, a previsão é de domínio de tempo firme, ensolarado nas manhãs, às tardes com nuvens. Segunda com frio, com previsão de 7 a 15 graus. Terça-feira com 5 a 16 graus. E entre a quarta e o sábado, entre os dias 1º e 4 de julho, a previsão é de condições para chuva e pode chover forte. No norte do estado, lá no início da bacia do Rio Uruguai, a previsão é de chuva volumosa, que pode impactar no nível do Rio Uruguai no final da semana que vem. Mas vamos aguardar e monitorar estas condições. Da Metsu Meteorologia, está Elcias.
0: Viu? Só tem mudança, pessoal. Tem mudança. Obrigado, Metsu Meteorologia, está Elcias. Vamos chegando então, dando o de casa neste dia 25. Este dia 25, arrematando praticamente o mês de junho, né? Quase no arremate do mês de junho. Esse mês nós vamos a 30 dias, né? 30, vamos até o dia 30, então temos mais 5 dias aí para curtir o nosso mês junino. E vem o mês julino, vem julho logo logo. 177 dias já do ano, faltando 189. 26ª semana. E alguma coisa aqui na curiosidade, na agenda gaúcha, não tem muita importância aqui. Então vamos dando hoje, cumprimentar os amigos que estão sempre ligadinhos com a gente. Amigos que estavam com o colega Alberi Dias, então convite para continuar, porque agora o meu nome é Tchê. Por isso que eu tô chegando com mais um programa que chega de mala e cuia para matear com chimarrão, com a erva mate e tomelena.

Bueno, já são 18 horas 10 minutos, 18 e 10. Chico Fragoso, ou melhor, Chico Francisco. Alô, Francisco, Chico. Grande abraço lá em Santo Ângelo. É, tá com a patroa hospitalizada lá, tá? Qualquer coisa, prende o grito aí, Chico. Baita abraço e muito obrigado pela audiência lá em Santo Ângelo. Vamos ver quem mais tá aqui comigo. O Rafael Pujol. Alô, Rafael Pujol. Obrigado pela audiência, Rafael Pujol. Manda um convite aí, Rafael, pra aquela mateada, viu? Manda um convite aí, meu galo, vai. Manda um áudio aí, vamos botar no ar aí aquele convite. Bem, é tanta coisa que a gente acaba esquecendo, né? Tem que imprimir um convite, que daí a gente vai só virando a agenda, né, o Rafael Pujol? Manda um áudio pra nós aí. Vamos ver. Ricardo Betim, boa noite. Eita, monarcas, são bons esses guris. Muito, muito, muito bons monarcas, né? O Ricardo Betim, São Ramão. Obrigado pela audiência, meu amigo Ricardo Betim. Então nós ouvimos aí, Ricardo, ó, os monarcas bem me querem, antes os mirins, meu nome é Tchê. Alô, Marina, o Pepe, meu amigo Aldo, todos os amigos ali, a dona Dica, tá? Todo o pessoal ali no São Ramão. Mil graças, muito obrigado pela audiência. Seu Leomar, Álvaro Batista, seu Leomar, obrigado pela audiência, meu amigo, seu Leomar. Obrigado, seu Leomar, aí, obrigado pela audiência. Meu amigo Valdecir Pinheiro, alô Valdecir, muito obrigado pela audiência aí também. Vamos lembrando desse grande jantar fandango que tem agora, próximo sábado, né? Sem ser esse sábado agora, no outro, dia 4, né? 4 de julho, é o jantar fandango, churrasco e acompanhamentos ali na esquina Santo Inácio, né? Tá, e o patrão, os patrões, é o Ramão, seu Ramão e a... O Ramão e a... E o Valdecir, do Unidos pela Tradição e do Peão Distância, né? Estão avisando que tem poucas mesas, amigo. Ó, vai lotar. Vai lotar esse jantar fandango aí, depois reinaugurando aquele espaço maravilhoso ali. Quantos fandango aconteceu ali, né? Quanta festa. Quantos casamentos se deu por ali, né? Não conheceu a Maria por aí, São Pedro? O amigo Pedro e a Maria, ali do Caçacã. Não conheceu aí para a esquina Santo Inácio, nos bailes lá, Pedro? Um abraço aí, Pedro e a Maria, Leno Caçacã. Tantos amigos que ouvem a nossa programação, dançavam ali na... Agora, retornando às atividades ali na esquina Santo Inácio, agora no próximo dia 4, reinauguração. 40 pilas, churrasco e acompanhamento. Seu Celso e a dona Eleonora, né, seu Celso? Alusão pro seu Celso e a dona Eleonora. Ah, obrigado pela... A Dilce ia ali, né, Dilce? A Dilce também ia lá na esquina Santo Inácio, né? Adelto, alô, Adelto Fagundes. Tá? Um abraço pra dona Maria, Adelto. Ali no Ivaí. Muito obrigado pela audiência também, meu amigo Adelto. Tá? Esses amigos aí, o Antônio Gaúcho, né? Quanto tempo, né? Dançou por ali, né? Churrasqueou... Ali na esquina Santo Inácio, agora tá retornando, né? Ô, Pedro e a Maria... Não deu de casa em Itapera. O Pedro e a Maria estão escutando a gente lá no Caçacã. Alô, amigos do Caçacã, Olavo Viana, Rincão de São João. Muito obrigado pela audiência, todo mundo aí, viu? Tá, então agora sábado que vem, Pedro, vamos lá, né? Tá, sem ser depois de amanhã, dia 4, 40 pilas, churrasco e acompanhamentos. E a festa animada pelo Marquito. Eu vou passar aqui o contato pra te chamar aí pra reservar a mesa, hein? 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O Antônio Gaúcho já esteve por lá dando uma espiada, né, Antônio? 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Qualquer coisa não anotou, só me chamar aí, tá bom? Só me chamar aí que a gente repassa. O Dino! Alô, Dino, caminhoneiro! Vamos ver o que o Dino tem aqui. Opa, meu amigo Laudelino, passando Neuquén na Argentina, indo para a fronteira, se Deus quiser, sábado, na fronteira aí,
A sorte do sem vergonha com o gaúcho. A sorte do sem vergonha com o gaúcho da fronteira. Vamos ver se achamos a sorte do sem vergonha com o gaúcho da fronteira. E esse Bino, gente. E esse Bino, meu amigo Dino, caminhoneiro. Obrigado pela audiência aí, Dino. Obrigado pela audiência, meu galo velho. Obrigado sempre pela companhia. Quem mais aqui? Oi, eu não ia só do tempo da capela. João de Ba... Ah! Esquina Santo Inácio, nunca fui. Mas então vai ter que ir, Dilson. Ela ia do tempo da capela João de Bar, né? Eu cheguei aí lá na capela João de Bar, ali no Ivaí. Lá na esquina Santo Inácio, a Dilson nunca foi. Tá, mas não vai faltar oportunidade, né, Dilson? Convida as amigas, amigos aí, vão largar pra lá no sábado, dia 4. 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
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Bueno, vamos escutar mais uma antes da loteria? Tio Novo Araújo, não pode deixar de cantar neste programa. Canta aí, Tio Novo.

Bueno, bueno, vamos chegando aí com o programa Entardecer na Querência. Ouvimos na segunda parte musical, tem mais uma. Então, Walter Moraes e o Rio Grande Velho Bagual, para aquela gurizada lá no Chile. Não tá? Não? Monarca já foi, agora é... O Monarca foi na primeira parte, dá uma olhadinha, de repente eu anotei pra ti. Tá bom fazer o seguinte, bota os Monarca, mete Monarca, é sempre bom ouvir, quem é da lida me entende, vamos ouvir.

0: quem é dali da me entenda, né? Curta essa música aí. Bueno, deixa eu ver aqui o pessoal que tá me ligando aí. Vamos ver. Ah, o Rafael Pujola aqui, ó. Mandou um áudio aqui, ó, mandou um vídeo. O pessoal tá lá no Chile ouvindo a gente, inclusive meu mano Israel, tio Piá. Alô, tio Piá, todo o pessoal que tá ouvindo lá no Chile, tão acampado lá esperando, não sei se pra carregar ou pra descarregar, né? Mas tão na estrada. Baita abraço aí, tão no acampamento lá. Fala aí, meu amigo Rafael Pujol, fala aí, ué. Que maravilha. Gurizada lá no Chile ouvindo aí.
1: Essa figura aí, conhece essa figura? Isso aí é da mesma placenta que tu.
0: O meu mano, você é boa. Eita, gurizada. Um abraço pro meu mano, né? É do mesmo lugar, né, tio Piá? Um abraço aí pro tio Piá. O pessoal tá ouvindo a gente lá no Chile. Muito, muito obrigado pela audiência. Amiga Marely de Quevedo. Boa tarde, amigo Laudelino. Jorge está pedindo a música Vaneira do Cantador com João Luiz Correia. Desde já agradeço. Vamos achar a Vaneira do Cantador aí. O João Luiz Correia, tá bem? Marely, esse é o Jorge. Obrigado aí sempre pela companhia de esses queridos amigos aí que não perdem o nosso programa. Quase nada, boa noite, quase nada, boa noite, meu amigo, quase nada. Ah, muito obrigado pela audiência aí, quase nada. Vou lá com a loteria, quase nada. Quase nada da borracharia, quase nada, concertos de máquinas, ei, quase nada. Vamos lá então, quinto prêmio, loteria das 18, 5602, 5602 deu avestruz. A única ave que não tem pena aí, né, Teco? A Rita. Eles duvidavam e agora eles acreditam, né? O professor Avera, né? E o nosso amigo Gilbertão aí tá ouvindo a gente, né? 5602, Gilberto Sodré. Quarto prêmio, 4774. 4.774 deu pavão. Terceiro prêmio, 4.622. 4.622 deu cabra. Moisés, deu a tua centena, Moisés. 2.793 deu a centena do Aldinho. 2.793 deu viado. Ó, Gilberto Sodré, ó. Se acusou aqui, ó. Tava escutando o programa. Mas não jogou o segundo prêmio, né, Gilberto? 2.793 deu viado. E o primeiro prêmio, 8.142. 8.142 deu cavalo. Deu cavalo aqui do primeiro prêmio. Vamos repetir as centenas? Quinto, 602. Quarto prêmio, 774. 774. Terceiro prêmio, 622. O segundo prêmio, 793, e o cavalo deu por 142. 142 deu cavalo. E deixa eu ver quem mais tá aqui comigo. Novinho, escutando o programa. Alô, Novinho. Seu Walter, muito obrigado aí, seu Walter. Novinho, sintonizado com a gente, né, Novinho? Mil graças pela audiência de todo mundo e o pessoal lá do fundo ouvindo o nosso programa. Eu te mandei aí o César Tati, eu quero mandar um abraço aí pra Nídia Rocha Bogo ali do Tropilha Crioula, toda a patronagem, convidar aí pra pessoal adquirir o pacote e participar da grande semana farroupilha do Tropilha. 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E tá todo mundo convidado agora próximo dia 28, né? Pessoal convidado para esta programação lá no Tropilha Crioula. Deixa eu ver aqui, eu tenho mais uns convites. O Piquete Tiro de Laço, meu amigo João Brasil, convidando a todo mundo e o pessoal lá do fundo pro dia 28, domingo agora, almoço com o cardápio é carreteiro de charque, me agrada, carreteiro de charque, feijão tropeiro, ensopado, massa ao molho e salada ao valor de R$30 individual e R$50 o casal, R$30 individual, tá? Então, às 14 horas, a domingueira animada pelo grupo Sem Fronteira e a partir das 9 horas até às 4 da tarde, a Rádio Atlântida FM e o Chiru do Vale apresenta ao vivo os músicos que estiverem por lá. Não será permitido dançar de chapéu, boné, bermuda ou mini saia. Convidar também o Valdemar Teixeira, galpão do Inhoporã, juntamente com a capela, galpão Valdemar Teixeira e a capela Nossa Senhora de Fátima, convidando aí para a festa anual dia 5 de julho, próximo dia 5 de julho, ao meio-dia será servido um delicioso buffet com churrasco e acompanhamentos, e à tarde, reunião dançante animada pelo grupo Tranco Baileiro. 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Então tá todo mundo convidado. Tem o César Tati, já te mandei, né? Então vamos lá com o César Tati. Eu já te mando então aí, ó. Vou ver se a Sete Paulo mandou pra mim.
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0: 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Deixa eu ver aqui se o Alcides Machado me mandou a Sete Povos. Tchê. Deixa eu ver aqui. 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
0: 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Opa, padrinho Valdemar, não dei o de casa em Itapera, tá ouvindo o nosso programa. Tu tem o João Luiz aí, então, a vaneira do cantador? E se tu acha pra nós aí, vamos botar pro seu Jorge, amiga Mareli, a vaneira do cantador aí com o João Luiz Correia. Vamos também chegando aqui agradecendo o Chimitão Fandangueiro, que domingo, então, domingo que vem, vai estar o Pedro Missioneiro animando esta super, super domingueira ali no piquete A Moda Véia, que vai ser mais ou menos assim, ó.

0: E o coração velho deste tamanho, porque já são 18h42, 6 da tarde, 18h42. Chegando o programa Entardecer na Querência, nós ouvimos então aí pro seu Jorge e a dona Marili, a vaneira do cantador, com João Luiz Correia. Vou aproveitar já que estamos na ceia curtindo, Moisés Brites, de veredita, vamos largar aí pro Chasque da Rádio Cultura, mas nós já voltamos.
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É 18h45, mas é às 18h45. Quem está ouvindo a gente? É o professor Gilson. Alô, um alusão para o professor Gilson. Lá, o diretor lá da escola Bom Sucesso. Lá do São Marcos, um grande abraço aí, professor Gilson. E a professora Carol. E a Carol, a esposa Carol e a filhinha, né? Estão ouvindo a gente, professor Gilson. A tua mãe ouve também lá em Maçambará. Tem que passar o contato aí, Gilson, para a mãe, para mandar um... É, quando estiver ouvindo aí, é para nos fazer, nós lembrar aí, que a gente às vezes acaba esquecendo aí tantos amigos e mais o WhatsApp que o pessoal nos manda, né? Um abraço aí para a mãe do professor Gilson lá em Maçambará. Diz que não perde o nosso programa. Então, aquele abraço e muitíssimo obrigado aí pela audiência.

0: chegamos, dando continuidade ao nosso programa. E Maria Soares está ouvindo a gente, o Dirceu. Maria Soares e o Dirceu ali na Venâncio Aires. Alô, amiga Maria Soares e o Dirceu na Venâncio Aires. Na Tristão de Araújo Nóbrega, a Maristela, né? Maristela, Aldomira, Marisa, Margarete, tio Gilberto. Um abraço aí para todo mundo aí que está ouvindo o nosso programa ali na Tristão de Araújo Nóbrega, ali pertinho da... pertinho ali da oficina do domingo, né? Dona Eva, né? Aquele abraço. 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Vamos ouvir mais músicas no programa, tá chegando aí o Doné. Doné Teixeira, grande Doné, Doné Teixeira, né? Vamos ouvir.
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0: Um baita abraço pra amiga Valdenise, a Cris, a tia Darcy. Alô, tia Dá, dá um positivo aí pra mim, dona Darcy. Tá, tia Darcy, aí dá um positivo às gurias lá da ABB. Agora eu fui procurar aqui, Valdenise. Ó, tem acho que um 100 WhatsApp aí depois que eu falei com a tia Darcy. É uma 100 mensagens, mais ou menos aqui. E aí eu tenho que entrar no ar, não, o pessoal puder. Quando tiver um recadinho, nos dá aquele positivo aí pra chegar na minha... mais próximo, né? Pra mim poder lembrar, né? O bom é ter o impresso aqui, né? Mas eu sei que vai ter um galeto lá na ABB. Tia Darcy, tá escutando a gente, tia Darcy? Valdenise diz, liga pra tia Darcy pra me dar um positivo. Se tu tiver o convite aí, manda pra nós, tá bem, Valdenise? Abraço pro Cito, que tá escutando o programa. Seu Valentim, que não perde o programa, né, seu Valentim? Amiga Cris, alô, Cris! Obrigado pela audiência. Todo o pessoal lá da oficina do Citocar, e o seu Valentim também não perde o programa. Então um grande abraço aí pra vocês. O Alcides Camargo de Paula também escutando a gente, tá lidando com as lareiras, né? Fogou adiante, o Alcides Camargo de Paula feliz aí, mateando com a erva matomereira, com a Alda Camargo aí, que é a irmã que mora lá na capital, veio ajudar a gastar um pouco de lenha, né, Donaldo? Gastar um pouco de lenha aí. Dá um pouco de lenha aí do Alcides. Dona Maurília, aquele abraço, dona Maurília. Mana Cleusa na Vila das Pontes. Alô, Mana Cleusa na Vila das Pontes. Vou salvar aqui a tia Darcy. Eu vou salvar ela aqui. Tá salva, tia Darcy. Salvar, que daí eu tentei aqui. Eu vou salvar como tia Darcy, né? Que daí fica mais fácil, eu não salvei ela hoje. Agora tá salva aí, tia Darcy. O Galeto. Galeto para a banda. Um galeto para a banda da ABB Comunidade. É metida essa tia Darcy, a equipe lá, né? Alô, tia Darcy! Aí lembrar que nós ouvimos aqui o Turumbamba, Doné Teixeira, e os Bertucci, o Bombachão, né, Claudiomir? Esse galeto é agora dia 5 de julho. Tem que ser esse final de semana no outro, né? Vamos vender. Vai ter arroz, massa, maionese, polenta e o galeto propriamente dito, né? 50 pila. Dá no mínimo pra 3 pessoas tentar esse galeto, né? É lá na sede da ABB, viu? Lá na sede da ABB. Tá? A partir das 11h30 tu já pode retirar o teu almoço, o teu galeto. E é no capricho, né, tia Darcy? Aí tem a equipe de amigos que ajudam, né? Amigos que fazem parte da família da tia Darcy e ajudam também. E do rol de amizade. Mais os familiares, essa gurizada buena aí da ABB Comunidade. Ele, pessoal, tá se virando aí pra comprar os equipamentos aí pra banda da ABB Comunidade. Eu tenho o privilégio de falar que trabalhei nesse projeto, né? Trabalhei nesse projeto da ABB Comunidade. Projeto maravilhoso, né, Cris? Né, Valdenise? Toda a equipe lá da ABB Comunidade. Dia 5, então, tem galeto. Vou ver se eu lembro de imprimir esse recado aqui, tá, tia Darcy? Eu tendo impresso aqui, fica melhor. Que daí já vai virando a folha da agenda aqui. Galeto com massa, polenta, arroz, maionese, 50 pila. Pagar as roupas novas e a costureira, viu? É pra pagar roupa nova da banda. Tá? Equipamentos tem, né? É pra pagar roupa nova da banda, da ABB Comunidade, e também pagar a costureira. Tá bom? Então tá todo mundo convidado pra ajudar nesse projeto aqui. Parabéns, viu? O professor Gilson não deu de cara. Tentando um verde com a erva mate tomeleiro, Laudelino, na beira do fogão a lenha. Um dia eu chego nesse estágio, viu? Um dia eu chego nesse patamar. Se der, toca pra nós o trote do alazão, que meu finado pai gostava de tocar na acordeona. É linda essa música, né? Um grande abraço, meu amigo. A Carol mandou te dizer que tu esqueceu do abraço da tia Maria. Vai também, né, Carol? Um abraço pra tia Maria. A tia Maria, então, a Carol me fez lembrar aqui um abraço pra tia Maria, né? É, tia Darcy, a Valdenise, a Cris, todas as gurias lá da ABB Comunidade. E também pra tia Maria, a Carol me fez lembrar aqui. Muito obrigado. A minha amiga Tereza, em Uruguaiana, boa noite, Laudelino, estamos na escuta. Assistindo o Equador vencendo a Alemanha por 2-1, que baita notícia, né? E já está nos acréscimos do segundo tempo. Aqui, segure, é nossa região, é da nossa região o Equador, que vença a Alemanha. A Alemanha que nos tirou fora, 7-0. Que loucura, né? Amiga Solange também ouvindo. Boa noite, amigo Laudelino. Por favor, coloca o parabéns campeiro pro Ildomar, que está de aniversário hoje. Meu vizinho e amigo querido. E parabéns campeiro. Não sei se o Moisés Brito ali tá manso ali com aquele de parabéns campeiro. Então, se tiver, vamos colocar. Amiga Solange, então parabéns aí pro Ildomar, o vizinho querido. Desejar saúde, paz e alegria para você, viu? Tá, em nome da toda a família e todos os seus amigos estão te abraçando. Vamos ver aqui quem é que mandou esse áudio aqui. O Thiago. O Thiago é colega do Lúcio Mota na APAI. Alô, Thiago Martins. Fala aí, Thiago.
1: Parabéns. Parabéns pro meu irmão de ontem. O Amálio. Ontem tá de aniversário ontem. Ah, parabéns pro meu irmão, o Amálio.
0: O Amálio.
1: Meu irmão. E aí, também, Arino. E os peão.
0: Os peão.
1: Vem aí. Não vem nenhum os peão, né? Tão pouco com frio os peão.
0: Tá bom, hein, não? Sabei, Thiago Martins, colega do Lúcio Mota, perguntando se os peão não vieram, o Lúcio Mota e o Gabriel. Não vieram. Meus peão tão, são que nem lagarto, só sai o dia calor e com sol bastante, né? O Lúcio Mota e o Gabriel Roja. Tem um recado da... Nós vamos trazer daqui a pouco, né? Deixa eu tomar um gole e deixar aqui para dar uma lubrificada na goela. 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Bueno, vamos escutar mais umas porca véia para quem pediu porca véia, que alguém me pediu porca véia. O Gilson, né? O Edilson, que é sobrinho do Zenir, aqui no Paraboia. Alô, meu amigo Edenilson. Alô, Edenilson e a família aqui no Paraboia. Trabalha lá no Stock Center, né? Agora de tarde estive por lá no Stock e tava lá o... este parceiro velho da gente aí, todo dia, toda hora, tá? Edenilson, vai pra ti aí o porca véio, pro padrinho Valdemar também, pra todos os fãs. Gilberto Sodré também da Sona Caixa.

Chegando mais uma pra cantora Ana Clara. Ana Clara é cantora, né? Alô, Ana Clara, filha do meu amigo professor Gilson e a Carol. Vai pra ti, Ana Clara.

Ei, vamos chegando, o programa Entardecer na Querência, Porca Véia, recorrendo os aguapés e o Tio Barbaridade ao som de um gaitaço. Convite, alô Flores, meu amigo Joaquim Flores dos Santos, domingueira dançante, por meio desse, seu convidado para a senhoria, família, domingueira dançante, que será realizado dia 28, domingo, lá a partir das 15h30, nas dependências do CRS, no Clube Recreativo São Borgêncio. O evento será um momento especial de confraternização, integração e lazer, reunindo amigos e família da comunidade para uma tarde de música, alegria e entretenimento. A animação ficará por conta do Grupo Embalo de Vaneira, né, Joaquim? Perdão. Grupo Embalo de Vaneira, trazendo um repertório animado para garantir diversão para todos os presentes. Contando com a presença de todos, né? Tá? Domingueira dançante, domingo então, é dia 28, lá no CRS, a partir das 13h30, tá bom? Todo mundo já convidado. Eu quero mandar um abraço lá pro Chinuelo Criolo, minha amiga e Dona Heloína. Alô, patrão Heloína, meu amigo Edil, seu Edil. Tá parabenizando, né? Parabenizando o Quinho, o grande gaiteiro Quinho, está de aniversário hoje, né, Quinho? Então, os parabéns de todos lá do piquete Chinuelo Criolo aí pro Quinho. Parabéns, Quinho. Muita saúde, muita luz, muita paz e muita alegria pro gaiteiro Quinho, que é que está de aniversário hoje. Domingueira Beneficente, o grupo de produtores rurais da agricultura familiar, do assentamento Cambuchim, vão estar realizando no dia 26 do mês que vem, 26, uma domingueira beneficente, né? Com a finalidade de realizar a compra de materiais para beneficiar seus produtores. A venda do galeto é R$30 e animação do DJ Cardial. O almoço será servido e acompanhamentos a partir da meio-dia à tarde. Aproveitaremos a animação. Tá? Todo mundo convidado, então. Galeto. O grupo de produtores rurais lá da agricultura familiar. Só do assentamento Cambuchim. Próximo dia 26. Domingueira beneficente. Pessoal, buscando recursos aí para realizar a compra de materiais para beneficiar seus produtos. Galeto 30 pila, né? A animação do DJ Cardial. O almoço será servido e acompanhamentos. Meio-dia e à tarde aproveitaremos a animação com esse grande evento, né? Um abraço aí para todo mundo lá do assentamento Cambuchim. Estão ligados na programação também. 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Boa noite, Laudelino. Tem como você fazer uma solicitação para o departamento de iluminação vir trocar lâmpada aqui na frente da minha casa? Eu ligo. Teobaldo Claus, deixa comigo. Ah, Florentino, deixa comigo e já vamos falar com o pessoal lá. Vamos falar com a equipe, né? Vamos falar com a equipe aí. E a gente já faz o pedido, tá bem, Florentino? Deixa que eu já vou mandar um recado lá pra equipe. Deixa eu ver. 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
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Bueno, vou trazer mais música, Moisés. Mais músicas no programa, é o Walter Moraes, né? É o Walter Moraes, esse é meu Rio Grande velho bagual. Walter Moraes.

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Olá, amigos. Olá, você que está ligado com a gente aqui através da sua Rádio Cultura. Estamos chegando nesta noite de quinta-feira, né? Quinta-feira, para mais um programa Palavras Amigas. Que Deus abençoe a todos vocês que estão ligadinhos conosco nesta noite. Ainda frio, né? Tá bem friozinho aí fora. A sensação que, na verdade, ela faz com que realmente as noites aí fiquem bem mais frias, né? Mas diz que está aí com os dias contados, o friozinho, pelo menos por enquanto, né? Vai dar uma trégua e depois, é claro, volta de novo. Afinal de contas, estamos no inverno gaúcho, né? Que Deus abençoe a todos vocês que estão ligados conosco aqui na cidade, no interior. Você que está ligado conosco, aonde quer que você esteja, seja lá no interior, aqui na cidade, você que está ligado conosco também através da internet, que a bênção do Pai, do Filho e do amado e querido Espírito Santo possa repousar sobre a tua vida de uma maneira especial. Amanhã, gente, amanhã é aquele dia marcante, né? A chamada sexta-feira da superação. E amanhã vamos estar ali realizando aquelas preces intercessórias para cortar, para anular aqueles males que estão aí te causando dano, te causando atrapalhos. Você que tem esses problemas de que tudo que você faz ou pretende fazer sempre dá o contrário, né? Parece que tem, como diziam os antigos, uma praga de madrinha, coitado das madrinhas, né? Então as pessoas, muitas vezes, elas batalham, se esforçam, só que não conseguem chegar a lugar algum, porque os obstáculos, as barreiras, parece que se tornam intransponíveis diante das situações às quais eles estão enfrentando no seu dia a dia. Então, eu quero lembrá-los que amanhã, a partir das 9 horas, eu estarei ali no chamado atendimento individual. O que é o atendimento individual? É aquele momento em que a gente dirige as preces exatamente contra aquele obstáculo, aquela barreira que você está enfrentando, que você está se deparando no teu dia a dia. E muitas e muitas vezes você parece que não consegue, né, se desvencilhar, se livrar dessas barreiras, desses atrapalhos. Pois então, amanhã, a partir das 9 horas, você já me encontra ali nesse atendimento individual, aonde vamos clamar, vamos suplicar para que esse problema no teu relacionamento familiar, no teu casamento, esse problema de sensação ruim que você sente, e isso vem repentinamente, de uma hora para outra, quando você percebe, você acaba sentindo essa energia ruim, essa energia negativa, né, que causa dano, que causa opressão, que causa uma série de circunstâncias ruins que te atormentam, que te levam ao desespero, angústia, dor, sofrimento. Amanhã, a partir das 9 horas, o atendimento individual, Joyce Marcarpes, número 65, eu estarei ali atendendo nesta sexta-feira até às 11 horas. Você que está aí com os caminhos trancados, você que está com aquela energia negativa que parece que te sufoca, que te oprime, e quando isso atinge, você perde totalmente aquela disposição para batalhar, para lutar. Então amanhã, gente, é um dia especial para nós clamarmos em busca da saída, em busca da solução para esses problemas que estão te atormentando, que estão causando danos em tua vida, tá bom? 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
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É, pessoal que está mandando mensagem aqui, tem a dona Jandira, que está pedindo oração por toda a família. Tem também aqui o Paulo Goulart, que está pedindo oração, especialmente pelo trabalho e família. Também tem aqui a Patrícia de Souza, que está pedindo oração pelo esposo, o João Carlos. Tem aqui também uma pessoa que está me ouvindo agora, lá de São Paulo, lá da Grande São Paulo, que é a Regina Helena, que está pedindo oração por mim e minha irmã, também a minha família, meu pai, que está bastante debilitado, e muitas vezes ele fica revoltado, incompreendido, não consegue compreender as coisas direito, e aí ele fica agitado. Vamos orar para que Deus venha abençoá-lo rica e abundantemente. DDD 54, número 99925627. Este é o meu WhatsApp para você mandar aí a tua mensagem, o teu recado, e nós vamos estar incluindo vocês no grande momento de fé e devoção através do rádio, aquele momento para você realmente ver que há uma condição de vencer as batalhas, vencer os males, quando se acredita, quando se confia no poder espiritual. Eu quero também incluir na corrente o José Aparecido, que está pedindo oração aqui também, e ele pede por toda a família. Vamos pedir que Deus mande muitas e muitas bênçãos sobre a vida de todos quantos estão ligados conosco nesta noite. DDD 54, número 99925627. Este é o meu WhatsApp para você mandar aí a tua mensagem, e nós vamos incluí-los da corrente do pensamento positivo, aquele momento de fé e devoção através do rádio, aquele momento para você realmente se conectar conosco através da corrente, da oração. E eu tenho certeza que portas se abrirão e bênçãos descerão sobre as suas vidas. Mais gente mandando mensagem aqui, vamos ver, daqui a pouco eu vou ouvir aqui o áudio do meu amigo que está mandando mensagem aqui, para que Deus abençoe ele. Vamos ouvir o áudio dele em seguidinha. O Marcos e a Sônia, né, que geralmente estão sempre ligados conosco, tá mandando um áudio aqui, daqui a pouco eu vou ouvir. Tem aqui também nosso amigo Osmindo Ribas, tá dando boa noite, e ele está ligado conosco também nesta noite, que Deus o abençoe rica e abundantemente. Boa noite, meu bispo, com a certeza e verdade, mesmo com a sua oração, amém, graças a Deus, abraço, até amanhã. Deus abençoe nosso amigo Osmindo Ribas, que está sempre ligado conosco aqui através do programa Palavras Amigas. Vamos fazer o seguinte, vamos ouvir uma música, daqui a pouco a gente volta.

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Muito bem, estamos de volta com o seu programa Palavras Amigas. Realmente, ficar de fora é uma palavra que soa muito forte na vida de cada um de nós. Você já parou para pensar, ficar de fora daquele momento marcante da tua filha, do teu filho, naquela formatura? Você já pensou ficar de fora daquele casamento de um parente seu próximo que você se preparou, idealizou para estar lá naquele dia e de repente, quando você está saindo para ir, acontece um monte de imprevisto e vem aquele monte de pensamentos também na tua mente, no teu coração? Eu não posso me atrasar, eu tenho que chegar lá. E às vezes os transtornos são tantos que acabam impedindo você de chegar. Ficar de fora é algo que realmente, nesses últimos dias aí, foi muito falado, foi muito comentado na imprensa falada e escrita com respeito a jogadores que acabaram se machucando dias antes da convocação para defender ou representar os seus países e muitos não conseguiram ir para poder jogar porque estão machucados. Mesmo que até estejam presentes lá no estádio onde o seu país está sendo representado, mas eles estão de fora. E aquela história está tão perto, está dentro, mas ao mesmo tempo está fora. No mundo espiritual não é muito diferente. Muitas e muitas vezes a pessoa está tão próxima da bênção, da graça, mas ao mesmo tempo está fora, porque tem algo que lhe impede, tem algo que não deixa a pessoa se aproximar e fazer parte daquela bênção, daquela graça tão aguardada e tão esperada. Portanto, amanhã, não fique de fora, venham participar, 14h30 e 19h30, nos dois horários, estaremos ali para esse grande momento de fé e devoção. E ainda pela parte da manhã, no atendimento individual, eu aguardo você, sua família. Deus tem bênçãos, com certeza, para te proporcionar. Vamos ouvir uma parte de um louvor, daqui a pouco a gente volta para a formação da corrente. Mil graus!

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1: Muito bem, já estamos indo na reta final do nosso programa, estamos agora indo para um momento da poderosa corrente do pensamento positivo, aquele momento de fé e devoção, aguardado por católico, por espíritas, por evangélicos, por livres pensadores. Nosso amigo Marcos, que eu tinha falado que tinha mandado um áudio aqui, e estava perguntando pelo frio, né? O frio realmente está intenso em toda parte, né? O pessoal está aí apavorado, porque parecia que o inverno seria um tanto frágil, né? Mas quando ele chegou, isso que já tinha feito uns frios aí também intensos, mas aí quando chegou o inverno mesmo aí, ele demonstrou a que veio, né? Então vamos nos preparar para enfrentá-lo. Chegou o momento de formarmos a corrente, desligue-se completamente de todo negativismo, pense positivamente em Deus, está formada a corrente do pensamento positivo. Pai Santo, Pai Eterno, Pai Bendito, eu te apresento cada uma dessas vidas que estão ligadas comigo e que formam agora o grande elo da poderosa corrente do pensamento positivo. Te apresento católico, espírita, evangélico, livre pensador. Te apresento essas pessoas que mandaram mensagens pedindo orações, sejam alcançadas, sejam abençoadas por ti, ó Pai. No teu nome, dá uma noite iluminada debaixo da potente mão do Criador. É o meu pedido para a honra e para a glória do teu santo nome. Que assim seja e graças a Deus. Muito bem, estamos colocando aqui um ponto final do nosso programa. Amanhã a gente volta às 20 horas com mais um programa Palavras Amigas. Grande abraço, beijo no seu coração e até amanhã, querendo Deus. Tchau.
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5: Boa noite.
6: Boa noite para você que nos acompanha em todo o país.
5: Quinta-feira, 25 de junho de 2026.
6: Vamos ao destaque do dia: soberania no campo.
5: O governo do Brasil anuncia a retomada das obras da unidade de fertilizantes nitrogenados 3, na cidade de Três Lagoas, em Mato Grosso do Sul.
6: Serão investidos mais de 5 bilhões de reais com o apoio do novo PAC. E a nova fábrica terá capacidade de produzir 16%. Da demanda nacional por ureia.
5: Presidente Lula destaca que a produção de fertilizantes garante a blindagem do país em relação à subida de preços internacionais.
7: Preços absurdos de fertilizante que poderiam ser produzidos no Brasil, que aumenta a cada guerra que alguém quer dar no outro lá fora, e o pobre brasileiro paga o preço dessa guerra.
6: E ainda em Mato Grosso do Sul, o presidente entrega a titulação de terras para 1.390 famílias assentadas da reforma agrária.
5: Elas produzem leite, grãos, frutas e hortaliças e criam pequenos animais.
6: Com a titulação, produtores poderão acessar políticas públicas de crédito e assistência rural.
5: E você vai ouvir também oportunidades de negócios para empresários brasileiros.
6: Com a entrada em vigor de novas tarifas na União Europeia por causa do acordo com o Mercosul, o governo do Brasil quer aumentar exportações, inclusive de pequenas e médias empresas.
5: E nós conversaremos sobre isso com o Laudemir Miller, presidente da Apex Brasil, a Agência Brasileira de Promoção de Exportações.
6: Hoje, na apresentação da Voz do Brasil, Mariana Jungmann e Luciano Seixas.
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6: Três aeroportos de Mato Grosso do Sul estão agora mais modernos, com capacidade ampliada e com mais conforto para os passageiros.
5: O presidente Lula esteve hoje em uma série de eventos no estado e participou agora há pouco da entrega da primeira fase das obras do aeroporto de Ponta Porã e também dos terminais de Campo Grande e Corumbá.
6: A repórter Graziele Bezerra está com a gente aqui no estúdio e tem mais informações sobre isso. Boa noite, Graziele.
8: Boa noite para você também, Luciano. Boa noite para Mariana e boa noite para o ouvinte da Voz do Brasil. Terminais de Campo Grande, Corumbá e Ponta Porã foram modernizados e ampliados com recursos do novo PAC. Essas obras estão no pacote de investimentos de 4 bilhões e meio de reais que a concessionária Aena está fazendo em 11 terminais, inclusive em aeroportos também de São Paulo, Minas Gerais e Pará. O ministro de Portos e Aeroportos, Tomé Franca, explicou que esses investimentos fazem parte do projeto Ampliar, que busca modernizar e também equipar aeroportos regionais.
9: Esse é o nosso desafio, é o desafio da infraestrutura aeroportuária do Brasil. A gente conseguiu fazer a requalificação dos grandes aeroportos e a gente tinha um grande desafio que era investir e requalificar os aeroportos regionais, porque o presidente Lula entende que o transporte aéreo não é apenas para a elite, não é para uma parte da população, mas é para todos os brasileiros.
8: Bom, em Ponta Porã, que é a cidade que faz fronteira aí com o Paraguai, o terminal aeroportuário ficou 5 vezes maior. A capacidade anual saltou de 30 mil para 130 mil passageiros. O aeroporto também ganhou novos espaços comerciais, teve aí ampliação do estacionamento e mais posições para aeronaves comerciais. Na capital, Campo Grande, o aeroporto agora está preparado para receber voos internacionais com 3 pontos de embarque, novos equipamentos de inspeção, sala de embarque aí com 7 portões, a capacidade de atendimento saltou de 950 mil para 2 milhões e 600 mil passageiros por ano. E em Corumbá, cidade que dá acesso ao Pantanal, o aeroporto conta agora com novos espaços de embarque, check-in, inspeção de passageiros e estacionamento também. Além de aumentar a capilaridade logística e impulsionar o desenvolvimento da economia sul-mato-grossense, esses novos terminais também vão reforçar a infraestrutura para atender moradores, turistas, empresários e produtores que dependem, né, do transporte aéreo diariamente. Mariana, Luciano.
5: Obrigada, Graziele Bezerra, pelas suas informações ao vivo aqui na Voz do Brasil.
6: E ainda em Mato Grosso do Sul, mais cedo, o presidente anunciou a retomada de uma fábrica de fertilizantes, que vai contribuir para a segurança alimentar e o fortalecimento da produção agrícola no Brasil.
5: A obra vai contar com 5 bilhões de reais do novo PAC e vai gerar cerca de 8 mil empregos.
10: Os fertilizantes ricos em nitrogênio são essenciais para o rápido crescimento de plantações. Por isso, costumam ser usados para aumentar a produtividade de lavouras de soja, milho e feijão, por exemplo, para reduzir a dependência de outros países e garantir que esse produto continue fortalecendo a produção interna. O governo do Brasil anunciou a retomada das obras da unidade de fertilizantes nitrogenados 3, na cidade de Três Lagoas, no Mato Grosso do Sul. Serão investidos mais de 5 bilhões de reais com apoio do novo PAC. A ministra da Casa Civil, Miriam Belchior, destaca o potencial de obras como essa para o desenvolvimento do país.
11: Gera emprego, gera crescimento no país, é bom para todo mundo. Reúne o setor público, reúne o setor privado, as nossas estatais.
10: A retomada da construção da fábrica, que estava paralisada desde 2015, deve gerar cerca de 8 mil empregos diretos e indiretos. As operações estão previstas para começarem em 2029. O empreendimento será da Petrobras, que assinou contratos com as empresas responsáveis pela conclusão da obra. De acordo com a presidente da estatal, Magda Jambriar, a localização da fábrica é estratégica.
12: Isso é fertilizante para Mato Grosso, Mato Grosso do Sul, Goiás, Paraná, São Paulo, região que concentra nada mais nada menos do que 40% da demanda brasileira de ureia.
10: A ureia é um dos principais fertilizantes nitrogenados utilizados pelos agricultores. Quando entrar em operação, a fábrica terá capacidade para produzir o equivalente a 16% da demanda nacional. Para o presidente Lula, a retomada da obra representa um passo importante para fortalecer a produção de fertilizantes à base de nitrogênio nacional e impacta diretamente no preço dos alimentos.
13: Você tem quase que 85% da estrutura de uma obra como essa, de repente para e fica 12 anos parada. E o Brasil pagando preços absurdos de fertilizantes que poderiam ser produzidos no Brasil, que aumenta a cada guerra que alguém quer dar no outro lá fora. E o pobre brasileiro que vai comprar uma fruta, que vai comprar uma comida, paga o preço dessa guerra.
10: Quando a unidade de Três Lagoas entrar em operação, junto a outras 3 unidades comandadas pela Petrobras, a estatal projeta atender cerca de 35% do mercado nacional de ureia até 2029. Antes da retomada das fábricas, 100% da ureia consumida no país era importada. Reportagem Márcia Fernandes.
6: E também em Ponta Porã, o presidente Lula entregou hoje mais de 1.300 títulos de terra para assentados da reforma agrária.
5: A ação faz parte do programa Terra da Gente, que visa agilizar a destinação de terras no país. A segurança do título da terra chegou para 1.390 famílias do assentamento Itamaraty, em Mato Grosso do Sul. A entrega dos documentos aos produtores em um dos maiores assentamentos da reforma agrária do país foi feita pelo presidente Lula. O representante da Cooperativa dos Agricultores Familiares do Assentamento Itamaraty, Ataíde Zambrushi, destacou os impactos para a comunidade.
14: Nós necessitamos desse título para as cooperativas poder crescer, recursos financeiros, água e indústria, para produzir alimento para esse Brasil. É dar de comer para a nossa agricultura, para os nossos alunos na escola, para a nossa Conab. Esse título representa muita coisa para nós.
5: Com mais de 50 mil hectares, o assentamento abriga cerca de 2.800 famílias, que produzem leite, grãos, frutas e hortaliças, e que também criam pequenos animais. Com o título definitivo da terra, os assentados passam a ter estabilidade para produzir e acessar políticas públicas, como crédito e assistência técnica rural. O presidente Lula destacou o esforço do governo para fazer desapropriações que levam à reforma agrária.
13: E está ficando cada vez mais caro. Não pensa que é barato, não, porque é caro. Desapropriar uma fazenda aqui nesse estado é muito caro. Não pense que é fácil fazer. Tudo é uma guerra contra a lei. Tudo é uma guerra contra o manual. Porque o manual é quase tudo para criar dificuldade. É como se a gente estivesse subindo uma escada. A gente cansa, mas a gente não pode desanimar.
5: Também foi entregue o título de propriedade à comunidade quilombola Picadinha, localizada em Dourados. Foi assinado ainda acordo para a destinação de mais 72 mil hectares no estado para a reforma agrária. A medida deve resultar na criação de 33 novos assentamentos para quase 5.800 famílias. Foram entregues ainda 42 unidades habitacionais em outros 10 assentamentos sul-mato-grossenses, em um investimento de R$4 milhões. Reportagem Luana Karen.
15: E o presidente Lula também comentou hoje assuntos internacionais.
16: Ele prestou solidariedade às vítimas do terremoto na Venezuela e ofereceu apoio ao país para a presidente venezuelana Delcy Rodríguez.
15: E parabenizou o novo presidente eleito da Colômbia, Thaisa Vitória, tem os detalhes.
17: Pela rede social X, o presidente Lula disse que tomou conhecimento com grande preocupação e consternação dos impactos causados pelo terremoto que assolou a Venezuela ontem. O presidente disse ainda que instruiu o Ministério de Relações Exteriores e a Embaixada do Brasil na capital venezuelana, Caracas, a avaliarem as medidas de assistência que o Brasil possa tomar para ajudar os atingidos. Ainda ontem à noite, o Itamaraty divulgou nota declarando que não há brasileiros registrados entre as vítimas até o momento. Em evento nesta quinta-feira, em Mato Grosso do Sul, o presidente Lula disse que já conversou com a presidente da Venezuela, Delcy Rodríguez.
13: Nós fizemos uma

0: Lula destacou a amizade entre Brasil e Colômbia e disse que ela é fundamental para a superação de desafios comuns, como a preservação da Amazônia, o enfrentamento da pobreza e o combate ao crime organizado. Reportagem Thaísa Vitória.
1: E agora há pouco, o presidente Lula divulgou em uma rede social que vai enviar, na manhã dessa sexta-feira, uma missão humanitária de busca e resgate urbano na Venezuela.
2: O Brasil vai enviar um avião KC-390 da Força Aérea Brasileira, que vai sair de Guarulhos com 36 bombeiros, técnicos da Defesa Civil Nacional, da Agência Nacional de Telecomunicações e 9 toneladas de equipamentos para socorro às vítimas.
1: No sábado, o Brasil vai enviar equipamentos para montagem de um hospital de campanha, purificadores de água com painel solar, medicamentos e material médico para cirurgias.
2: Lula afirmou também que segue acompanhando o trabalho de resgate e que o Brasil vai prestar todo o apoio necessário ao povo venezuelano.
1: Benefícios tarifários do Acordo de Livre Comércio entre Mercosul e União Europeia começaram a vigorar no mês passado.
2: Com eles, inúmeras oportunidades de negócio se abrem para empresas brasileiras no continente europeu, inclusive para as pequenas e médias.
1: E o governo do Brasil quer levar aos empresários mais conhecimento sobre essas oportunidades. Por isso, amanhã vai lançar uma plataforma voltada para eles.
2: Quem nos conta os detalhes sobre isso é o presidente da Agência Brasileira de Promoção das Exportações, a Apex Brasil, Laudemir Miller, que fala conosco ao vivo de São Paulo agora. Boa noite, presidente.
3: Boa noite.
2: Presidente, amanhã o senhor vai participar junto com o vice-presidente Geraldo Alckmin e o ministro do Desenvolvimento, Indústria, Comércio e Serviços, Márcio Elias Rosa, de um encontro com empresários, para apresentar a eles as oportunidades de negócios que podem surgir a partir da entrada em vigor do Acordo de Livre Comércio entre o Mercosul e a União Europeia, né? Que oportunidades são essas?
3: Olha, são oportunidades trilionárias. O Acordo Mercosul-União Europeia está trazendo um dos maiores, está formando os maiores blocos do mundo, maiores blocos econômicos. E para vocês terem uma ideia, a Europa, ela traz de fora do bloco, ela importa 3 trilhões de dólares. E o acordo, ele vai abranger mais de 9 mil produtos, sendo que desses 5 mil produtos já estão com tarifa zero. E o que, que significa na prática? Significa que, por exemplo, hoje, né, antes do acordo, para a gente exportar um mel para a Europa, o produtor brasileiro pagava 17% de tarifa, de imposto. Para exportar uva, tinha que pagar 11%, 12%. Para exportar máquina, tinha que pagar imposto também. E com o acordo, essas tarifas vão reduzir e nós temos 5 mil produtos que essa tarifa já é zero. Então, isso vai melhorar muito os negócios do Brasil e vai dar acesso a um mercado de 3 trilhões de dólares.
1: E vocês vão apresentar também, né, presidente, ferramentas para que esses empresários possam aproveitar melhor essas oportunidades. Uma delas é uma plataforma desenvolvida pela Apex Brasil sobre produtos brasileiros aptos a disputar esse espaço no mercado europeu, não é isso? Fala mais para a gente sobre essa plataforma, como é que ela vai funcionar?
3: É isso mesmo, Mariana. É porque o que a gente quer é que cada empresário ele possa ter a exata noção de qual que é a situação do seu produto. Ou seja, eu estou produzindo aqui o meu produto, ele, afinal de contas, a tarifa caiu ou não, quanto que é, qual é o benefício que eu vou ter nesse acordo, né? Então, essa ferramenta, ela vai estar disponível, é uma ferramenta que pode ser usada no computador, pode ser usada no celular, e cada um vai poder saber exatamente a sua situação, o produto que ele tem, o quanto que ele está sendo beneficiado. Mas saber qual é a oportunidade, né? É só o primeiro passo. O que a gente quer mesmo é que esse empresário possa transformar essa oportunidade em negócio. E por isso que a Apex Brasil, junto com vários parceiros, nós já planejamos, a gente tem uma programação de nos próximos 12 meses, até julho do ano que vem, nós vamos fazer 150 eventos de negócios só para o mercado europeu, onde a gente pretende aí beneficiar em torno de 2.600 empresas para que o empresário conheça a oportunidade que tem, mas principalmente em conhecendo essa oportunidade possa encontrar compradores europeus e aí sim exportar e fazer negócio.
2: Bom, e essa plataforma pode também estimular as pequenas e médias empresas brasileiras a entrarem nesse novo mercado trilionário, né, que o senhor falou. O estímulo às exportações de empresas de pequeno porte é uma das metas da Apex para os próximos anos, não é isso?

0: realizar esse sonho para um dia sermos declarados trabalho infantil erradicado.
1: Para adolescente de Sergipe, Ellen Hipólito, representante do comitê que debateu o novo plano, lugar de criança não é no trabalho, é na escola, no brincar e na oportunidade de sonhar com um futuro melhor.
2: É por isso que esse plano, ele é muito mais do que um documento. Ele representa a construção de oportunidades e para que crianças e adolescentes, eles possam realmente estar na escola e sonhar, que é o que a gente sempre quer na nossa infância.
1: Com duração de 10 anos, o novo plano vai orientar as políticas públicas de combate ao trabalho infantil em todo o país. A meta é fortalecer a rede de proteção e garantir que crianças e adolescentes tenham acesso à educação, ao lazer e ao desenvolvimento pleno de seus projetos de vida. Reportagem Pablo Mundim.
3: E essas foram as notícias do Governo do Brasil.
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4: Fique agora com as notícias do Poder Judiciário e do Congresso Nacional. Boa noite.
3: Boa noite para você. Até amanhã.

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1: Você vai ouvir agora notícias do Poder Judiciário.
2: STF começa a julgar ações que questionam a exclusão de pessoas com autismo da isenção de impostos na compra de veículos.
3: STJ valida uso da ferramenta conhecida como teimosinha em execuções fiscais.
2: TSE lança manual do eleitor.
3: Boa noite, eu sou Marcela Luiza.
2: E eu sou Walter Lima.
3: O Supremo Tribunal Federal começou a analisar dispositivos da regulamentação da reforma tributária que restringiram a isenção de impostos na compra de veículos por pessoas com deficiência.
2: A discussão envolve as regras de isenção do imposto sobre bens e serviços e da contribuição sobre bens e serviços instituídos pela reforma tributária.
3: Pela nova legislação, pessoas com deficiência têm direito à alíquota zerada na compra de veículos, mas o benefício foi restrito ao excluir situações que demandam suporte à mobilidade, como o autismo de nível 1. Na sessão de hoje, o plenário escutou as partes do processo. Depois, o julgamento foi suspenso e será retomado em uma outra data ainda a ser definida. A reiteração automática de ordens de bloqueio via Cisbajude pela chamada teimosinha é medida legítima para efetivar a execução, cabendo ao executado demonstrar causas impeditivas do gravame.
2: Essa tese do STJ deve ser seguida pelos tribunais de todo o país. Fátima Uchoa.
4: A teimosinha permite a repetição automática das ordens de bloqueio de dinheiro nas contas bancárias do devedor sem necessidade de nova decisão judicial. Para o relator na primeira sessão do STJ, ministro Sérgio Cucchina, essa ferramenta contribui para a efetividade da execução, a duração razoável do processo e a eficiência da prestação jurisdicional, além de contribuir para impedir o esvaziamento de contas pelo devedor e aumentar as chances de localização de ativos financeiros para satisfazer o crédito. Ainda segundo o ministro, o risco de a teimosinha alcançar valores protegidos por lei é controlado pelos meios legais de impugnação e pelo dever do juiz de cancelar indisponibilidades irregulares ou excessivas.
3: TSE lança Manual do Eleitor, um guia que reúne as principais orientações para quem vai participar das eleições 2026.
2: O anúncio foi feito pelo presidente do TSE, ministro Cássio Nunes Marques, durante sessão desta quinta-feira. Estevão Furtado.
5: Além das versões impressa e digital do manual, a iniciativa também prevê vídeos explicativos no canal da Justiça Eleitoral no YouTube, um site exclusivo e conteúdos nas redes sociais do Tribunal. Entre as orientações estão a obrigatoriedade de apresentar um documento oficial com foto para votar e a proibição do uso de celular na cabine de votação, medida que garante o sigilo do voto. O presidente também destacou o lançamento do programa Seu Voto Importa, que amplia ações de inclusão e acessibilidade nas eleições e busca incentivar especialmente a participação de jovens de 16 e 17 anos no processo eleitoral.
3: Estatal é condenada a indenizar analista de RH ameaçada com canivete.
2: A trabalhadora deve receber 12 mil reais por...

0: por danos morais. Marja Lacerda.
1: A analista trabalhava em uma empresa que prestava serviços para a Celesc Distribuição em Blumenau, Santa Catarina. Quando a empresa foi vendida, o salário dos empregados passou a atrasar. Um deles, num ato de desespero, fez a analista refém, ameaçando de morte. Para os ministros do TST, a Celesc, como empresa contratante, também é responsável por descumprir as normas de segurança no trabalho, permitindo que a trabalhadora terceirizada fosse exposta à situação de risco.
2: Justiça Federal atende a pedidos do MPF e determina consolidação de terra indígena no Pará.
0: Entes governamentais foram condenados a pagar mais de 2 milhões de reais por danos morais coletivos por omissão histórica. Vanessa Pereira.
3: A sentença reconheceu a validade do decreto estadual publicado em 1945, que garante o direito do território ao povo indígena Amanaié, no Pará. Além do pagamento de indenização por danos morais coletivos e por omissão histórica, o governo do Pará, o Instituto de Terras do Pará, a União e a FUNAI deverão fazer estudos técnicos e realizar a retirada de ocupantes irregulares da área.
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2: Uma boa noite.
0: E até amanhã.
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6: Eu sou Paula Groba.
7: E eu sou Humberto Pinheiro.
6: E estes são os destaques de hoje do Jornal do Senado, que começa agora.
7: Próximo presidente da República enfrentará desafio de ajuste fiscal, aponta relatório da IFE.
6: Discussão no STF sobre controle de gastos públicos repercute no Senado.
7: Nova lei amplia atendimento no SUS para pessoas com dor crônica.
6: Boa noite.
7: Boa noite.
6: Existem dores que duram meses ou até anos, afetam milhões de brasileiros e podem comprometer o trabalho, o sono e a qualidade de vida.
7: Para ampliar o atendimento a esses pacientes, uma nova lei garante assistência integral pelo SUS e cria o Dia Nacional de Conscientização e Enfrentamento da Dor Crônica. A repórter Marcela Cunha tem os detalhes.
8: As pessoas que convivem com dor crônica agora têm direito a atendimento integral pelo SUS. O texto prevê acompanhamento na rede pública e determina que o paciente seja informado sobre os riscos e possíveis efeitos adversos dos tratamentos. Segundo a Sociedade Brasileira de Estudos da Dor, a condição atinge cerca de 60 milhões de pessoas no Brasil. Para o senador Dr. Irã, do Progressistas de Roraima, a medida corrige uma lacuna no acesso a tratamento.
9: Um tema tão importante que é negligenciado pelo nosso Sistema Único de Saúde, que tem um tripé pétreo da universalidade, da equidade e da integralidade, que é o nosso SUS. Ao fazer a defesa desse projeto, você beneficia essas pessoas para que elas tenham acesso amplo e rápido ao nosso sistema de saúde, pessoas com dor crônica, e eu me incluo aqui, e assim é com muitas pessoas.
8: A nova lei também cria o Dia Nacional de Conscientização e Enfrentamento da Dor Crônica em 5 de julho. A data será representada pela cor verde e deve estimular campanhas sobre prevenção, diagnóstico, opções de tratamento e combate ao preconceito contra quem vive com dor constante. Para a senadora doutora Eudócia, do PSDB de Alagoas, a criação de uma data nacional tem um papel estratégico na ampliação da conscientização e na mobilização de profissionais e gestores em torno do tema.
10: A iniciativa confere visibilidade a uma condição que afeta milhões de brasileiros e que muitas vezes permanece invisível no debate público. A dor crônica compromete a qualidade de vida, limita a autonomia e interfere nas relações sociais, familiares e profissionais, configurando um importante desafio para o sistema de saúde e para a sociedade.
8: O projeto teve origem na Câmara dos Deputados e foi aprovado pelo Senado em maio, sob relatoria do senador Flávio Arnes, do PSB do Paraná. A regulamentação pelo Executivo deverá detalhar como esse acompanhamento será oferecido no SUS.
6: E o senador astronauta Marcos Pontes, do PL de São Paulo, defendeu que a